0: esperançoso. E a bola foi pro Vitinho, Vitinho caiu, tentou jogar, cortou Varela, voltou o Internacional. Era uma tentativa ali do jogador Alan Patrick, a bola foi tirada, voltou o Internacional. Alan Patrick abriu, tocou para Carboneiro, Carboneiro recuou para Vitinho, Vitinho tocou no meio pro Bijagra, vai bater, pé canhoto. Era o Bernabé?
1: Bernabé.
0: É, ele mesmo.
1: Ajeitou Pedro de perna.
0: Chegou, né?
1: Chegou bem. Pela ponta direita, a bola sobrou pro Bernabé, de perna esquerda, chute rasteiro, a bola foi pra fora. Quem tá acompanhando o jogo em um dos camarotes do Beira-Rio é Alisson, goleiro da seleção brasileira, formado aqui no Internacional de Férias no Liverpool. 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
0: 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Nani, eu nem consegui falar contigo no segundo tempo, Nani.
2: Nem consegui porque tá movimentado, né?
0: Não, o Flamengo tá em cima, não sai dali.
2: A gente tem público e renda, público total 18.359 torcedores, renda de R$477.627,50 para Pão de Alho Santa Massa.
0: 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Flamengo busca o ataque, mas já a cobertura do Internacional, a bola tá sendo recuada para o goleiro Matheus Cunha. Matheus Cunha sai jogando, metendo a bola para Vitinho, Vitinho sai jogando ali pelo lado direito, conduzindo a bola, pé direito, né? Ali ele é autor do gol que tá dando vantagem para o Inter, que tá ganhando por 1-0.
1: Tem estreia.
0: Tem.
1: Caleb foi chamado.
0: Caleb em seguida, olha o Inter chegando, Carboneiro foi lançado, mas chegou para cortar Danilo, tirou a bola, jogou na intermediária, o Inter volta para o campo de ataque, era tentativa do Bernabé, ele caiu, o juiz da partida parou, marcou a falta, uma falta para o Internacional. Caleb vai entrar no time colorado, é isso, né?
1: É, contratado há pouco pelo Inter, relacionado pela primeira vez, daqui a pouco estreia, vai entrar na equipe colorada, informação de Sicredi.
3: Candidato principal saiu, Alan Patrick já perdeu divididas por cansaço, por competir menos, já cumpriu o seu papel no jogo, muito longe ainda do melhor Alan Patrick que a gente viu, mas hoje cumprindo um papel, participando do gol do Inter, tá bem cansado, Caleb deve ir na vaga dele.
0: Bijagra meteu uma bola para Mercado, Mercado Carboneiro, Carboneiro marcado, fugiu do Vitão, tocou a bola na direita, Vitinho tá colocando por ali, recuou, deu a bola para Bruno Gomes, Bruno Gomes tem o domínio, recua a bola, lá onde está colocado o Mercado, pé direito do Mercado no campo de ataque, chegou Vitinho, cortou Varela, voltou o Internacional, é uma tentativa do Vitinho ali pelo lado direito, meteu a bola para o Carboneiro, Carboneiro tentou passar pelo marcador, recuou a bola, soltou para o Vitinho, Vitinho deu para Carboneiro, Carboneiro tentou no meio, recebeu a bola Vitinho, Vitinho chegou para o Alan Patrick, tocou a bola na ponta direita para o Carboneiro, pé direito na bola, foi forte demais o cruzamento, mesmo assim o Bernabé vai lá pegar, dominar a bola e jogar com o Matheus Bahia faz o domínio pelo lado esquerdo, empurra a bola para o Bijagra, Bijagra vai ser marcado, acaba recuando a bola para o Mercado, que está colocado ali com a sua sabedoria, no campo de defesa do Inter, tocando a bola para Bruno Gomes. Bruno Gomes, Vitinho, Vitinho recolhe lado direito, ele é autor do gol, ele fez o gol que dá vitória para o Inter, ele empurra a bola para Carboneiro, Carboneiro tá recuando, o Inter tá segurando o Flamengo. Bruno Gomes domina outra vez com o Carboneiro, Carboneiro tem colocado pelo meio o Alan Patrick fez o domínio, jogou a bola, encontrou colocado Bernabé, Bernabé dominou, quem sabe vai tentar a bomba dali, busca jogar a pessoal, tocou a bola para o Matheus Bahia, dominou ao lado da grande área, recuou a bola uma vez mais para Bernabé, Bernabé soltando, encontrou colocar o Paulinho, Paulinho recolhe a bola, dá atrás, encontra lá pelo lado esquerdo o time do Internacional no campo de ataque, a bola outra vez para o Matheus Bahia, que tá recuando para Bijagra, que tá recuando mais ainda, onde está colocado o Mercado, que sai jogando, metendo bola, olha lá o Internacional, tentativa do Paulinho, chegou para bater, bateu, e o goleiro tá espalmando pro lado, mas o Inter ainda tem a posse de bola, não tem,
3: é isso,
0: o Carboneiro deixou a bola sair pela linha de fundo.
3: Nos últimos 2 minutos, o Internacional trocou passes.
0: Tu que pediu, Maurício?
3: Agora
0: sim. Pediste, Maurício.
3: Então, agora ficou legal.
0: Que porca santa. 31 minutos. Etapa complementar. Vai trocar, hein?
1: Eu acho que o Alan Patrick vai cobrar o escanteio primeiro, Pedro. Ele tá chegando aqui pela ponta direita e o Caleb já tá lá pronto pra entrar.
0: Segura tudo. Caleb em seguida no time do Internacional. 31 minutos. Etapa complementar. O Inter tá ganhando 1-0, hein? Que vitória importante está tendo o Inter, hein? Que vitória importante contra aquele time que, teoricamente, ninguém vai ganhar. Hoje o Inter tá ganhando. Tem que segurar, falta pouco. Falta aí 25 minutos de bola rolando, ou coisa parecida, né? Alan Patrick, quem sabe um golinho nesse escanteio, hein? Que aí matava esse Flamengo. Olha o Alan Patrick. Na bola, levantou o chute e a bola tá nas mãos do goleiro. goleiro. Que bonito esse lance, hein, Gabardo?
1: Jogada bem trabalhada, boa cobrança do escanteio do Alan Patrick. Uma cobrança longa buscando o chute do Bernabé, pegou de primeiro, o goleiro defendeu.
0: Emerson Royal tá correndo lá pelo lado direito, empurrando a bola, deu para o jogador Arrascaeta. Arrascaeta faz o domínio, conduz ali pelo lado direito, outra vez com o Royal. Royal domina a bola pela ponta, tentou na frente, cruzamento acontecendo. Pedro Tavares, Mercado chegou outra vez. Outra vez, oportunamente, o Mercado fez o corte. E outra vez tirou do Pedro a possibilidade de empatar o jogo. Mas o Flamengo volta a bola do Danilo. Danilo tocou a bola para Varela. Varela recolheu. 32, segundo tempo. O Inter tá ganhando por 1-0. A bola foi para Vitão. Vitão tocou lá do lado direito. Royal tá colocado por lá. Vai tentar novo cruzamento. A marcação vem pelo Bernabé. Ele recua a bola, deu para o Jorginho. Jorginho soltando uma bola curta. Ali encontra colocado o Danilo. Danilo deu para o Jorginho. Torcedor colorado tá vaiando o time do Flamengo. A bola foi para Arrascaeta. Arrascaeta recuou, tocou a bola para Danilo. Danilo Jorginho tá pela meia direita. A marcação chega, ele recua a bola, deu para Danilo. É o Flamengo chegando. O Flamengo não tem penetração, joga muito pela intermediária. O Inter não deixa ele passar por ali. A bola foi para o Varela. Varela tá recuando, soltando para Vitão. 32 e meio, já faz 1 minuto e meio que o Flamengo tá trocando passe, não sai nada daquilo ali. E a bola foi outra vez para o Arrascaeta. Cruzou com perigo, a bola foi tirada, tirada pelo Viagra. Voltou o Flamengo com Pulgar. Pulgar tocando a bola para Varela. Varela deu para Pulgar. Pulgar dominou, recuou a bola para Vitão. Vitão soltou a bola, encontrou colocado por ali. Arrascaeta abriu na direita. Emerson Royal tá colocado por lá, ao lado da grande área, marcado pelo Bernabé. Bernabé deu carrinho, tirou dele, voltou a bola para o Flamengo. Royal tá lá de novo tá o Bernabé em cima dele, chocando com o adversário, e o Inter tá retomando a posse de bola através do jogador lateral esquerdo do Internacional, Matheus Bahia. Quem errou agora foi Bernabé. Bernabé deu um passe, a bola ficou na intermediária, ficou para o Flamengo. Royal vai tentar chegar no fundo do campo, ganhou do Viagra, cruzamento aconteceu, corta de cabeça para o Internacional, jogador Juninho. Desta feita ele foi bem, a bola ficou para Bernabé, deu um chutão, meteu a bola para o meio do campo, subiu parcialmente Vitão para cortar, cortou com dificuldade, a bola ficou para o Internacional, dominada lá pelo lado esquerdo onde está Paulinho, dominando para o time do Inter, jogando a bola, tocando para o Alan Patrick, caiu, perdeu a bola, ela foi onde está colocando a Arrascaeta, tentou para o Pedro, entrou livre, tem perigo, Matheus Cunha fez grande defesa, voltou a bola, olha o toque no Jorginho, vai tentar bater, voltou, gol do Flamengo. Não, está parando. Gol do Flamengo. Eu pensei que estava dando uma falta, mas na verdade não, o Flamengo está empatando o jogo. 34 minutos, o gol está confirmado. Confirmado o gol do Flamengo, empatando a partida. Que pena, né? O Inter tinha uma defesa tão sólida. E agora, bom, agora aconteceu uma vez, como disse o Maurício, poderia acontecer. É o volume do Flamengo. E tá aí o Flamengo empatando a partida, Felipe.
4: É, foi um gol estranho mesmo, Pedro, porque a defesa do Inter parou. A jogada do Flamengo começa numa roubada de bola em cima de Alan Patrick. Termina numa conclusão defendida parcialmente por Matheus Cunha com o pé, mas o Flamengo retoma a bola e é Samuel Lino dentro da área quem finaliza para o fundo da rede e sai comemorando o empate. Um pro Inter, um Flamengo. Maurício.
3: O Alan Patrick, que já era para ter saído há mais de 7, 8 minutos, foi ficando e perdeu mais uma dividida agora no campo defensivo, e o Internacional tá todo saindo do lugar porque a bola tá no pé do cara que melhor retém essa bola. Mas o Flamengo retoma com o Jorginho, o passe vai ao Pedro, na sequência uma lambança do Matheus Bahia dando de bico mais fraco, o Inter todo fora do lugar defensivamente pela primeira vez. E aí veio o gol do empate, que é um crime perto do que o Inter conseguia se defender, mas o alerta já estava dado. Lucas Arruda, o Flamengo todo o tempo com a bola, não é bom negócio.
5: É verdade, Maurício, o Internacional volta para a 16ª posição com 22 pontos, pela combinação de resultados, o Mirassol passa o Inter com a vitória, 14º com 23, o Grêmio 17º com 22, é o primeiro time dentro da zona de rebaixamento. É o 27º gol que sofre o Inter no campeonato, 9º jogo consecutivo sendo vazado.
0: Muito bem, Alan Patrick tá saindo, entrando Caleb no time do Internacional, é a alteração feita pelo treinador, e como disse o Maurício, o cara tava cansadinho já, né? Ô Nani, agora ainda dá pelo empate, ainda um ponto não chega a ser ruim. Claro que seria muito melhor ficar 1-0, hein, Nani?
2: Vou falar aqui com o Felipe. Felipe, esse empate, ele é ruim pelo que o jogo tá mostrando, mas se a gente pensar no começo do jogo, a gente aceitava, né?
6: É, antes do jogo a gente aceitava, mas agora ficou um gostinho ruim, né?
2: Tá aí o torcedor do Inter sentindo esse gosto amargo aí do empate do Flamengo para Pão de Alho Santa Massa.
0: 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Estamos no segundo tempo, 36 minutos. Maurício, o que dá para dizer? Dá para segurar esse 1-1, pelo menos?
3: A essa altura é preciso segurar com aquilo que o Inter já fazia, que era se defender bem, mas não pode mais perder nenhuma dividida no seu setor de meio-campo defensivo, porque ali é onde o Flamengo tem mais gente para jogar. Bernabé, Caleb, que entrou para ser o Alan Patrick, só que com fôlego. Ele vai ser o cara para reter a bola a partir de agora, porque o Flamengo vai ainda mais para dentro do campo do Inter.
0: 37 minutos, vai o Flamengo. A bola foi do jogador Varela. Varela tocou a bola na ponta esquerda, Samuel Lino. Samuel Lino, né? Ele mesmo, tá colocado ali pelo lado esquerdo.
1: Alejandro. Alejandro, centroavante, vai entrar daqui a pouco no Inter.
0: É o homem que ganhou o jogo, Maurício.
3: Não, eu acho que é pra bola aérea defensiva, acredita nisso? É pra ter mais gente pra defender, mais gente com vigor pra reter essa bola na frente, porque o Inter não tem frente.
0: Pois é, é um jeito, né? Lá tá o Flamengo no ataque, a bola foi para o Emerson Royal, ele dominou pela ponta direita, tentou ganhar, cruzou rasteiro e tá ali o Matheus Cunha para pegar. Aliás, sobre o goleiro do Inter, vale uma frase até agora, Maurício.
3: Ele tem todas as defesas que ele devia ter, inclusive essa última bola que ele defende do Pedro, que é uma chance perdida pelo Flamengo, e o gol que ele toma não tem como pegar. Se fossem dois Matheus Cunha, não pegava.
0: Bruno Gomes tocando uma bola, deu para o Carboneiro recuou, a bola foi um destaque daquele Paulinho recua mais, a bola foi para Juninho deu para Mercado tem o domínio ali pelo campo defensivo do Inter. 38 minutos, lá vai Vijagra, levando o Inter para o campo de ataque, empurrando a bola para Bruno Gomes, que domina pelo lado direito. São 38 minutos, etapa e
1: Pedro,
0: completada. 1-1 é o placar. Cara, hein?
1: Vai entrar também o Félix Torres e vocês podem me ajudar? É o Alejandro e o Félix Torres, é isso aí. Alejandro e Félix Torres no Internacional.
4: E no Flamengo, De La Cruz.
0: Félix Torres no time do Inter.
1: Número 4 e o Alejandro, número 9.
4: E no Flamengo, 18, De La Cruz.
3: No lugar do Jorginho, que é, também tá cansadíssimo, né, Felipe? E tem erro, inclusive, no... É ele que toma a bola do Alan Patrick no início do gol do empate. Mas é ele também quem perde a bola bizonhamente pro Vitinho no gol do Internacional, o gol do 1-0. Muito cansado, entra o De La Cruz, que tem muito bom passe.
1: Sai Carboneiro e entra Alejandro. Sai Carboneiro e entra Alejandro. E agora a última troca do Inter, vai sair Vijagra para a entrada do Félix Torres.
0: Vijagra, que foi um grande jogador na partida, conforme tu disseste, né, Maurício?
3: Cansadíssimo, porque esse trabalho de parede que ele fez à frente dos zagueiros, ganhando dividida e acertando passe, isso desgastou profundamente. Era o meu voto para melhor em campo e se mantém até esse momento. Se o jogo continuar 1-1, eu troco de voto pro Mercado, que por duas vezes evitou o gol do Pedro no atalho.
0: E aí tá lá o Pedro, ó, dominando, tentando levar, foi desarmado e o juiz tá partindo, a partida tá marcando uma falta. Eu estou chamando o tempo e placar do futebol da Gaúcha. 39 minutos e meio, etapa complementar, 1-1. Mesmo que o Inter tenha cedido o empate, ganhar um pontinho não fica ruim. Ah, fala aí, Arruda.
5: É verdade, Pedro, repetindo o cenário do primeiro turno, quando saiu na frente no estádio Maracanã na etapa inicial e cedeu o empate para o Flamengo no segundo tempo. Bom, 38 minutos da etapa final no estádio Maião, 2 para o Mirassol, 1 para o Remo. Mirassol 14º com 23, Inter 16º com 22.
0: É, e o Flamengo tá no ataque, a bola foi para De La Cruz, De La Cruz dominou na ponta esquerda, levou pro meio, deixaram ele ir, pé direito na bola, suspendeu. Bernabé afasta parcialmente para o Internacional, voltou para De La Cruz, meteu na área, quem corta agora é Juninho para o time colorado, toca a bola no meio, volta o time do Flamengo, vai chegar outra vez para o campo de ataque, a bola foi para o Arrascaeta, dominou, tocou para o Pedro, a bola foi recuada, voltou para o Arrascaeta, tentou a bomba, bateu no adversário, corta finalmente Vitinho, tirando o perigo que era iminente ali na área do Inter, que busca o ataque, a bola foi para o Alejandro, Alejandro deu para Bernabé, Bernabé fez o domínio, lado esquerdo do campo defensivo do Inter, pé canhoto, tenta buscar o campo de ataque, mas a bola foi mal endereçada.
4: Caído, Pedro. Ei. Bruno Gomes tá caído e o Inter pede pro Flamengo jogar essa bola pra lateral.
0: É, mas o Flamengo não, ah, não, agora quer saber, sim. Agora caiu, agora parou tudo e eu quero chamar a Nani, né? Porque afinal, Nani, fala com o torcedor aí.
2: O Jorge tá aqui comigo. Jorge, a vitória era muito melhor, mas o empate tá de bom tamanho, acho que dá pra segurar.
7: Eu acho que dá pra segurar, mas complicou, né? Complicou. Mas vamos lá, vamos torcer, né?
2: Tá aí o Jorge, não muito confiante, Pedro, pra Pão de Alho Santa Massa.
0: 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Vai Varela, Varela tocou a bola na ponta esquerda, está colocando por ali o De La Cruz, ele tenta passar, foi desarmado, a bola ficou para o Bruno Gomes. Procura correr pelo lado direito, é marcado, chegou um segundo na marcação, ele ainda tem a bola pelo lado direito, domina, cai, falta, o juiz marca e o Inter tem uma chance na bola aérea. Quem sabe, hein, Gabardo?
1: Pela ponta direita, Bruno Gomes avançou, tentava a jogada de cruzamento, foi derrubado pelo lateral do Flamengo, Pulgar chegou por ali também. Vamos ver quem é que vai cobrar. Vitinho tá chegando na bola, Caleb também, zagueiros do Inter na grande área, vem bola pelo alto informando Trilegal.
0: 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Temos uma falta para o Inter e quem sabe uma oportunidade. Quem sabe uma oportunidade para o Internacional. 1-1, porque é quase no bico da grande área, o jogador zagueirada do Inter tá toda lá dentro, tá todo mundo lá, tá todo mundo, tá todo o torcedor colorado lá dentro, na busca de um gol do Internacional, o gol que poderia dar 3 pontos para o Inter. Atenção, a falta cobrada e o goleiro pegou. Pegou, mas meio no susto, hein, Gabardo?
1: Perigo, porque o Félix Torres estava aparecendo por ali, quase tocou na bola de cabeça. Rossi defendeu firme, mas foi perigoso o ataque do Internacional.
0: 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Lá vai o Flamengo outra vez. A bola foi trabalhada pelo Royal. Royal tocando a bola para Pulgar. Pulgar soltando, encontrou colocado a Arrascaeta, que tocou para Varela. Varela dominou no lado esquerdo, recuou a bola para Vitão, o Inter se encolhe outra vez, a bola foi ali no lado direito, dominada pelo jogador Bruno Henrique. Bruno Henrique tenta jogar lá pelo lado direito, o cruzamento foi feito, a bola foi afastada pelo Juninho, tirou para fora da grande área. Bernabé tentou ligar o contra-ataque, mas não alcançou. Flamengo volta a ter a posse de bola com Emerson Royal, tá colocado lá pela ponta direita, tocou a bola curta, encontrou o jogador Jorginho, Jorginho tocou a bola para o Arrascaeta, carregou, é o Varela que tem a bola, o Arrascaeta tá colocado pelo lado esquerdo, ele fez no mínimo, Varela passou por ali, levantou, corta de cabeça para o Internacional, o jogador Félix Torres, tira a bola para a intermediária, mas volta o Flamengo. Flamengo quer jogo, 44, Flamengo quer a vitória, o Inter se defende, olha a bola na área do Inter, passou, foi para a linha de fundo, e apenas tiro de gol. E eu tô chamando, sabe quem? O Jorge Vasconcelos, nenhum problema de arbitragem, tu tá numa barbada aí, ganhando sem fazer força, rapaz.
8: Ah, eu tô, às vezes a arbitragem tem que ajudar o comentarista, né, Pedro? E hoje tá espetacular, sem nenhum problema, um cartão amarelo bem aplicado e o jogo sendo muito bem conduzido ao longo dos 90 minutos. Tô elogiando cedo, né? Mas sempre pode dar alguma coisinha.
0: Sempre pode, mas por enquanto tá tudo legal, né? 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Olha o lançamento na ponta esquerda, correu por ali o jogador Arrascaeta, tentou levar, levou para o fundo do campo. Era o Varela que tava ali? Não, era o Arrascaeta mesmo. Ele caiu, ficou caído, ficou sentindo dores, a bola foi para o Vitinho, deu para Félix Torres, tocou a bola na intermediária, ela foi no Bernabé, Bernabé tá recuando, soltando a bola para Vitinho, Vitinho de pé esquerdo, levantou, Bernabé tá chegando na área, o goleiro tá saindo, tirando com o pé, batendo no Bernabé, torcedor quer falta, mas eu acho que não houve nada, hein, Gabardo?
1: É, o Rossi pegou primeiro na bola, chutou a bola para fora, depois teve o choque com o Bernabé, para mim lance legal.
0: Legal, né, Jorge?
8: Lance normal, o Rossi dá o chute na bola, o choque entre os dois acontece, depois é consequência desse movimento, mas não houve a penalidade, Pedro.
4: Mas a confusão tá feita aqui embaixo, Pedro.
0: É.
4: O banco de reservas do Inter cercou o quarto árbitro e tá cobrando que pelo menos vá no VAR.
1: E o tempo de acréscimo é mais 5.
0: Pois é, mas ficou muito claro, né, que ele tocou primeiro na bola, disse o Jory, eu tô confirmando e concordando com tudo isso, tá? 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Ah, tô me lembrando, sabe do que, Maurício? Da linguiça da Borrússia, que delícia.
1: Delícia.
0: Não vou fazer pra ti porque tu não merece, mas é boa. 46. E deu 5 minutos a mais, né? Agora vai dar 6 ou 7, porque parou o jogo, porque o Bernabé tá lá, deitado. e o departamento médico do Internacional colocando por ali. E o banco do Inter continua reclamando, né? Bastante, Felipe.
1: O árbitro pegou um cartão vermelho, tá aplicando pra alguém, acho que pra alguém do banco do Flamengo, né?
4: É, porque teve um profissional, eu sinceramente não vi quem era, abandonou a casamata do Flamengo, foi na casamata do Inter, bater boca com os profissionais do Inter. Então é ele que tá sendo expulso agora, Pedro.
0: Muito bem, vai com Deus, né? 46 minutos e meia, etapa complementar. Maurício, é verdade. É broxante levar um gol depois de estar ganhando por 1-0. Mas um pontinho contra o Flamengo, convenhamos, temos que valorizar, né? Eu não vou botar fora isso.
3: Ele só fica um resultado que você lamenta e lamenta pela metade, porque o Inter vencia com 1-0 e o Flamengo não tinha tido chance, só tinha presença. E retoma para armar um contra-ataque no campo do Inter através de um jogador que já era para ter saído por cansaço. E com isso eu estou dizendo que o Alan Patrick não tem culpa de ter perdido aquela dividida. Ele não ficava de pé mais. Já era para ele ter saído e por alguma razão não saiu. Então ficam dois pontos pelo caminho e o Inter ainda muito, muito perto do Z4.
0: É um escanteio que o jogador do Inter vai botar lá dentro da grande área, o Bernabei. É ele que tá lá. Atenção, é arremesso lateral para o Internacional, que parece um escanteio, a bola foi tirada, voltou a bola outra vez na área, foi lá o jogador lateral direito, Emerson Royal, recuou a bola para o goleiro Rossi. 47 minutos e meio, o jogo tá terminando, hein, gente? Terminando 1-1, Inter e Flamengo. O Inter ganhando um ponto precioso, apesar desta pequena decepção de ter tomado o gol empate, estava ganhando por 1-0, mas enfim, jogar contra o Flamengo e pensar que não vai tomar gol também é meio complicado, né? Lá vai o Flamengo, a bola foi para o Emerson Royal, ele dominou lá pelo lado direito, encarou a marcação, Matheus Bahia em cima dele, jogou no meio, Samuel Lino tá colocando por ali, recua a bola, ela foi onde está colocado o Jorginho, Jorginho abriu na direita, outra vez o Flamengo tentando chegar, a bola foi pro Royal, foi pro fundo do campo para cruzar, cruzou, tentava ali o Varela, a bola foi tirada para o Internacional, jogada para o meio do campo, corre Vitão para pegar a bola, Flamengo quer jogo, Flamengo quer a vitória. 48 minutos, o Inter agora puramente defensivo, puramente defensivo, e a bola foi solta, onde está colocado Danilo, Danilo jogou, encontrou colocado por ali o seu companheiro, o jogador Pulgar, Pulgar tá colocado lá pela meia direita, ele faz o domínio da bola, levanta a cabeça, soltou do outro lado, encontrou colocado por ali o seu companheiro, o jogador lateral esquerdo do De La Cruz, De La Cruz procura o levantamento, a bola foi lá no fundo do campo, cruzamento e o Matheus, tá ali Matheus Cunha defendendo com tranquilidade para o Internacional. 48 minutos e meio, o jogo tá terminando, eu já acho que tem que terminar logo, né? Terminar logo porque um ponto é um ponto contra o Flamengo, eu vou dizer de novo, é um ponto contra o Flamengo. Isso é bom resultado em qualquer lugar do planeta. Tentativa do Bernabei, a bola foi tirada, Danilo deu um balão, a bola caiu no meio do campo, Paulinho tá por ali, ele foi agarrado, derrubado, é falta e tem cartão amarelo, Gabardo.
1: É, o amarelo foi para o Pulgar ali no meio do bolo, né? Ele acabou empurrando o Paulinho, a falta pela meia esquerda e parece, Pedro, que o Inter vai tentar de novo o cruzamento pra dentro da grande área, Juninho, Félix Torres.
0: É, bola lá dentro.
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1: E amarelo para o mercado por reclamação.
0: 49 minutos e meio, estamos na. Estamos chegando lá. Acho que vai dar 6 minutos em vez disso. Parou o jogo naquela tenda de jogador ainda.
1: Vai subir a placa de novo. E agora
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0: Creio que seja isso, vamos ver. Agora não se acertou com a placa ali, não conseguiu ligar o troço ali.
1: Tem que apertar o botão, né, Pedro?
0: É, mas tem que saber, né? Se não sabe, não adianta. Vai ver o quê? Você é que nem celular, não sabe mexer, tu não faz nada com o celular. Falta que o Internacional vai cobrar e bota todo mundo dentro da área, hein? Uma bola alta, a bola ficou pingando, o chute foi dado. Mal, linha de fundo. Jogadores do Inter estariam reclamando uma falta, um pênalti, não, mas não houve absolutamente nada, apenas
1: teve um
0: de gol do Flamengo.
1: Toque de mão do Félix Torres, esta foi a marcação do árbitro e ele deu mais dois, além dos cinco, mais dois.
0: Mais dois. Chegamos a 50, então temos um minuto e 45, tá? 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Agora tem que cuidar tudo que pode, todo cuidado é pouco, porque o Flamengo vai tentar em um minuto e meio, quem sabe o gol da vitória. Ela vai a Rascaeta tocou a bola para o Varela, Varela fez o domínio, recuou, encontrou colocado ali pelo meio o jogador De La Cruz procura jogar, a bola foi para o Rascaeta, tocou para o Varela, corta Félix Torres para o Internacional, só solta a bola no meio, ela foi dominada ali pelo jogador Paulinho, Paulinho tá recuando para Félix Torres, ele chuta a bola para o campo de ataque, Alejandro vai lá, tem uma rosca ali, a bola ficou para o Alejandro, tocou na frente, encontrou Bernabé, ganhou, opa, ah não, isso é expulsão, gente, isso é vermelho. Não, ele deu amarelo. Fala, Gabardo.
1: De La Cruz acabou pegando o Caleb, que entrou bem na partida, deu um drible bonito, a falta é pela ponta direita, pode ser a última oportunidade do Inter na partida, informando o Tri Legal.
3: Agora, na parte que diz respeito ao Flamengo lá em cima, para o que tem em mãos, o Leonardo Jardim faz o time jogar muito pouco. Nossa, na volta da Copa, o Flamengo joga muito pouco na mão de um treinador consagrado, bem pago, com tudo isso, o melhor elenco da América Latina, fazer jogar essa bola aí, bom, isso é problema do Flamengo, o Internacional tá ganhando o ponto.
0: Jório, um amarelinho, ficou bem pra
8: ficou,
0: isso aí?
8: Ficou bem, ele pegou por trás ali, o Caleb. Pegou
0: por trás é covardia,
8: né? É, pegou por trás ali, matou a jogada, mas foi esse o objetivo, né? Aquela pegadinha pra matar o lance, pra evitar o contra-ataque, porque tava muito promissor.
0: Muito bem, temos a falta que será cobrada para o Internacional pelo Caleb. Ele tá colocado ali pra cobrar, são agora 52 minutos, o jogo tá terminando. Olha a bola alta, afasta de cabeça o Everson Royal, tenta ligar o contra-ataque. Ataque, tá lá para o Internacional Juninho para dominar, chegar antes, recuar para o goleiro Matheus Cunha, o Inter vai sair jogando ali pelo lado direito, a bola foi para Félix Torres, terminou, apitou o árbitro, terminou, fim de papo. Vamos dizer o seguinte, ó, tá lá 1-0, tava legal, tá? Eram 3 pontos, foi decepcionante levar um gol, broxante levar um gol, mas o fato é que o Inter conquistou 1 ponto contra o Flamengo, não é contra a Buquirana, não, é contra o Flamengo, seja em qualquer lugar do mundo, e foi aqui no Beira-Rio, e esse ponto leva o Inter para que colocação na tabela, hein, Arruda?
5: Pois é, Pedro, Internacional é 16º colocado com 22 pontos no Campeonato Brasileiro, tem a mesma pontuação do Grêmio, 17º, que está dentro da zona de rebaixamento. A diferença dos dois times está nos gols marcados, 23 para o Inter, 22 para a equipe do Grêmio, que dorme na zona de rebaixamento. Pedro, o Mirassol venceu o seu jogo, saiu da zona de rebaixamento, é o 14º com 23 pontos na classificação.
0: Maurício Saraiva, o ponto conquistado pelo Inter.
3: Isso que você está dizendo e o editorial que você fez pós-jogo é exatamente o que estava na cabeça de cada torcedor e cada torcedora que aplaudiram o esforço infinito de um Internacional esgotado, que por mais de 2/3 da partida teve a vitória de 1-0 por merecimento. No segundo tempo teve um defeito que não conseguiu corrigir, que é perder completamente a ação ofensiva. O Flamengo foi dentro do campo do Inter e de lá não saiu. Acabou fazendo gol já no cansaço extremo do Alan Patrick, e com isso eu estou isentando o Alan Patrick. Ele perde uma dividida que ele já não tinha condição física de ganhar. Tentou prender a bola e não conseguiu. O Flamengo empata. O problema é muito mais da torcida do Flamengo para os objetivos que o Flamengo tem no campeonato, com esse material humano jogar essa bolinha, mas o Inter pontuou e agora vai jogar o seu campeonato, como você diz, Pedro. Remo, Mirassol, Santos, Vasco, Chapecoense, ganhar desses times.
4: Pedro, protesto aqui do lado da camisa 12, uma das organizadas do Inter, uma faixa se abre agora, escrito Fora Barcelos. O S do Barcelos é com um cifrão, né, de dinheiro. E aí as palavras de ordem, de baixo calão, xingamento, direcionados ao presidente do Inter.
0: Muito bem, os dois times estão saindo neste momento e o Inter ficou em que lugar mesmo? Me repete, por favor.
5: 16º, viu, Pedro? 22 pontos.

0: notícias do governo federal que movimentaram o país no dia de hoje.
1: Olá, boa noite.
2: Boa noite para você que nos acompanha em todo o país.
1: Quarta-feira, 29 de julho de 2026.
2: Vamos ao destaque do dia.
1: Pensão alimentícia poderá ser paga de forma automática via Pix.
2: Ligue 180 para denúncias de violência contra a mulher deverá ser divulgado em locais de grande circulação. Graziele Bezerra.
3: O Ligue 180 funciona todos os dias, 24 horas por dia e é gratuito.
1: Anvisa registra 5 novos medicamentos à base de semaglutida.
2: Remédio para diabetes também vem sendo usado em tratamentos de controle da obesidade.
1: E ainda, ciência para todos.
2: Exposição apresenta pesquisas que impactam o dia a dia do cidadão durante reunião anual da Sociedade Brasileira para o Progresso da Ciência.
1: Quem fala com a gente sobre o tema é Germana Pires, secretária de Ciência e Tecnologia para o Desenvolvimento Social.
4: Tem visitar a exposição, vai conhecer pesquisas voltadas para a saúde, meio ambiente, tecnologia, a ciência que ela está presente no dia a dia de cada um.
2: Hoje, na apresentação da Voz do Brasil, Mariana Jungmann e Luciano Seixas.
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2: A partir de agora, a divulgação do Ligue 180, canal de denúncias de violência contra as mulheres, deverá ser ampliado.
1: E o pagamento de pensão alimentícia poderá ser feito de forma automática, via Pix, mediante decisão judicial.
2: Além disso, foi regulamentado o projeto que prevê a monitoração eletrônica do agressor.
3: A lei que prevê o monitoramento eletrônico do agressor foi regulamentada. Com isso, ficam estabelecidos mecanismos para o funcionamento do dispositivo de segurança que alerta sempre que o agressor viola o perímetro de exclusão determinado judicialmente. O alerta deverá ser enviado simultaneamente à vítima e à unidade policial responsável pelo atendimento. Nesta quarta-feira, também foi regulamentada a criação de um Sistema Nacional de Informações que reúne, organiza e sistematiza dados sobre formas de violência contra as mulheres. Foi definido ainda que, a partir de agora, o pagamento da pensão alimentícia pode ser feito via Pix, mediante decisão judicial, e a divulgação do Ligue 180 para denúncias de violência contra a mulher deve ser ampliada, como explica a ministra das Mulheres, Márcia Lopes.
5: Todos os espaços públicos, privados, têm a responsabilidade, o dever de colocar o Ligue 180. O fortalecimento da rede de atendimento e a mudança de cultura.
3: O Ligue 180 funciona todos os dias, 24 horas por dia e é gratuito. Ele oferece atendimento, orientação, acolhimento e encaminhamento para a rede de proteção às mulheres. Para a Voz do Brasil, com locução de Graziele Bezerra, reportagem de Edinaldo Júnior.
1: Foram divulgados hoje os resultados do novo CAGED.
2: Em junho foram criados 145 mil postos de trabalho.
1: Todos os meses o estudo aponta o panorama do emprego formal no país.
6: Em junho de 2026, foram criados no país 145.161 postos de trabalho com carteira assinada. O estoque de empregos, ou seja, a quantidade total de vínculos seletistas ativos em junho, alcançou 48.032.308 postos, um crescimento de 0,3% em relação ao estoque registrado em maio. O ministro do Trabalho e Emprego, Luiz Marinho, falou dos destaques.
7: Dos cinco grandes grupos, teve saldo positivo. Serviços, 74.514. Agropecuária, 22.898. Comércio, 19.177. Indústria, 14.438. E construção, 12.136.
6: No acumulado de 12 meses, foram criados 942.854 postos de trabalho. O novo CAGED é utilizado desde janeiro de 2020 para captar, registrar e divulgar as estatísticas oficiais sobre o mercado de trabalho formal no Brasil. Atualmente, todas as empresas estão obrigadas a declarar as movimentações de trabalhadores por meio do E-Social. Os dados utilizados no novo CAGED são captados dos sistemas E-Social, CAGED e Empregador Web. Reportagem Luana Karen.
2: O setor hortigranjeiro movimentou mais de 16 milhões de toneladas no ano de 2025.
1: É o que mostra levantamento divulgado hoje pela Companhia Nacional de Abastecimento sobre as vendas das centrais de abastecimento.
8: Morador de Brasília, Anderson Gimenez, costuma fazer as próprias marmitas para levar para o trabalho. Para isso, compra frutas e hortaliças semanalmente na central de abastecimento do Distrito Federal.
9: A gente faz a feira da semana, então a gente compra desde ovos lá, a gente encontra ovos caipira, a gente encontra todo tipo de variedades de frutas, todo tipo de hortaliça, verduras e legumes a gente compra lá. Então tem essa facilidade de nós encontrarmos todos os produtos da nossa necessidade em um mesmo local. E a qualidade das frutas e das verduras, eles são de primeira, tá?
8: O levantamento da Companhia Nacional de Abastecimento mostra que as CEASAs do país movimentaram 16 milhões de toneladas em 2025, totalizando mais de 16 bilhões de reais. As centrais com maior volume de vendas foram a Companhia de Entrepostos e Armazéns Gerais de São Paulo, com quase 3 toneladas, o Mercado Municipal de Juazeiro, na Bahia, com 1.600.000 toneladas, e a CEASA Minas, localizada em Contagem, com 1.5 milhão de toneladas. Para as hortaliças, as vendas aumentaram em 6 unidades, com destaque para Rio Branco, no Acre, com crescimento de 44%, Belo Horizonte e Foz do Iguaçu, que tiveram alta de 4%. Nas frutas, a CEASA de Rio Branco também liderou as vendas, com alta de 24%, seguida por Goiânia, capital de Goiás, que teve crescimento de 21%. Os dados sobre as vendas nas centrais de abastecimento são coletados mensalmente pela Conab, que elabora o Boletim Hortigranjeiro. Com ele, é possível verificar onde há falta de algum produto ou excesso de produção, o que ajuda no planejamento dos agricultores, como explica Flávia Starling, gerente de produtos hortigranjeiros da Conab.
10: Nós recebemos informações dessas centrais atacadistas, esses entrepostos atacadistas, eles nos fornecem informações de comercialização e volume comercializado, e com base nessas informações nós confeccionamos o boletim hortigranjeiro mensal.
8: O levantamento mostra ainda que o país exportou 1.300.000 toneladas de frutas em 2025, um aumento de quase 20% em relação a 2024. Os destaques foram a manga, melão, melancia, limão e lima, tendo como principal destino a União Europeia. Reportagem Nazi Brum.
2: Embora possa parecer uma coisa restrita às universidades e institutos de pesquisa, a produção científica está presente no cotidiano de todos nós.
1: E quem faz ela acontecer no Brasil está reunido ao longo desta semana no Rio de Janeiro para o encontro anual da SBPC, a Sociedade Brasileira para o Progresso da Ciência.
2: Neste período está sendo promovida a ExpoTIC, feira que reúne unidades de pesquisa vinculadas ao Ministério da Ciência, Tecnologia e Inovação, universidades, entidades governamentais e o setor empresarial.
1: E para saber mais sobre o que acontece nesses dois espaços, nós conversamos com Germana Pires, secretária de Ciência e Tecnologia para o Desenvolvimento Social. Acompanhe. Secretária, bem-vinda. É um prazer ter a senhora conosco aqui na Voz do Brasil. Vamos falar então da ExpoTIC, né, que começou, a exposição que abriga o Ministério da Ciência, Tecnologia e Inovação, dentro da reunião anual da Sociedade Brasileira para o Progresso da Ciência, a SBPC. O que é esperado da exposição esse ano, secretária?
11: Te agradeço o convite para estar aqui na Voz do Brasil com vocês. A gente chama de ExpoTIC. A ExpoTIC é um dos grandes espaços de popularização da ciência do Brasil. É um ambiente mais visitado da reunião anual da SBPC. Né? E nesse ano, o Ministério da Ciência e Tecnologia, ele traz quase todas as suas unidades de pesquisa. São 28 unidades de pesquisa apresentando projetos, tecnologias, iniciativas desenvolvidas em diversas áreas do conhecimento. Quem vier aqui, quem visitar a exposição, vai conhecer pesquisas voltadas para a saúde, meio ambiente, biodiversidade, tecnologias, inclusão, desenvolvimento sustentável, enfim. Vai ser uma oportunidade para todos, né, que atuam na área de pesquisa, como estudantes, professores e os diversos pesquisadores, possam e as pessoas, né, famílias também, crianças, possam conhecer a ciência que ela está presente no cotidiano, no cotidiano, né, no dia a dia de cada um. A ciência que melhora a qualidade de vida das pessoas.
2: A reunião anual da SPPC também é um evento super relevante, porque reúne a nata do pensamento científico do país, né? A senhora pode nos falar mais sobre o que é a SPPC e o que acontece nessa reunião anual?
11: A SPPC é uma entidade, né? Uma das mais tradicionais entidades científicas do Brasil. Já há 7 décadas, essa é a 78ª reunião anual da SPPC. E ela reúne pesquisadores, professores, estudantes, gestores públicos, representantes de diversas instituições públicas e privadas, além da sociedade em geral, né, para poder discutir ciência, discutir o progresso da ciência, né, a ciência voltada para o desenvolvimento do nosso desenvolvimento do país. Na SBPC acontecem assim, tem uma programação densa e ampla, onde são realizados painéis, conferências, mesas redondas, minicursos, atividades culturais, uma série de ações voltadas para a popularização e divulgação da ciência.
1: E nesse ano, né, secretária, o encontro tem um tema que é o Ciência para Todos, Soberania, Desenvolvimento e Inclusão. Como é que esses três pilares se relacionam, influenciam a produção científica no país?
11: Exatamente. Esses três conceitos, eles estão profundamente conectados. Eu represento a Secretaria Nacional de Ciência e Tecnologia para o Desenvolvimento Social e existe algo que é muito importante, que a ciência esteja voltada para mudar a qualidade de vida das pessoas, né? Então, quando a gente fala em soberania, estamos falando na capacidade do país de produzir conhecimento, de desenvolver tecnologia.

0: amplo da SBTC Jovem, uma grande participação da juventude, de jovens pesquisadores, e a programação de fato é bem diversificada. Tem uma série de espaços voltados para o diálogo, cultura, educação, igualdade racial, no contexto das mesas redondas, da apresentação das pesquisas, enfim, é uma programação ampla, né, que apresenta essas diversas pesquisas desenvolvidas Brasil afora, em todas as universidades públicas, privadas.
1: A gente está falando aqui de dois eventos, vamos dizer assim, paralelos, né, que se relacionam. A reunião da SBPC e a Expo TIC. E aí, voltando a falar da exposição, um pouco mais, secretária, ela vai reunir aí 28 unidades de pesquisas que são vinculadas ao Ministério da Ciência, Tecnologia e Inovação, né? A senhora pode dar exemplos pra gente do que são essas unidades, que tipos de pesquisas elas fazem?
0: Sim, bem, o Ministério tem 29 unidades de pesquisa que são vinculadas ao Ministério de Ciência e Tecnologia, 28 estão participando conosco aqui desse evento. As unidades de pesquisa, elas atuam em áreas muito diversas e refletem a amplitude da ciência produzida no Brasil. Existem instituições dedicadas a pesquisas espaciais, biodiversidade amazônica, mudanças climáticas, tecnologias da informação, materiais avançados, energias, tecnologias nucleares, matemática aplicada, astronomia e tecnologias voltadas para o desenvolvimento social. Eu vou dar um exemplo, claro, por exemplo, o INSA, né, a Unidade Nacional do Semiárido, que desenvolve pesquisas voltadas para combater a seca no Brasil, para a produção de alimentos, para poder trabalhar, por exemplo, a dessalinização. Né, existe um projeto no Ministério desenvolvido pelo INSA de dessalinização da água, produção de alimentos no semiárido, buscando combater a seca e combater a fome no Brasil. Então, esses projetos poderão, né, podem ser visitados aqui nos estandes das nossas unidades vinculadas.
2: Muito bem, nós conversamos com a secretária de Ciência e Tecnologia para o Desenvolvimento Social do Ministério da Ciência, Tecnologia e Inovação, Germana Pires. Muito obrigado por sua entrevista aqui à Voz do Brasil.
0: Eu agradeço a Voz do Brasil, sempre presente no dia a dia. Deixo o convite para todas as pessoas que quiserem participar aqui da SBPC e conhecer as pesquisas desenvolvidas no Brasil. Estamos aqui na Universidade Federal Fluminense, no Rio de Janeiro. Muito obrigada.
1: 5 novas canetas de semaglutida foram aprovadas pela Vigilância Sanitária e registradas nesta quarta-feira.
2: O medicamento ajuda no controle de doenças como a diabetes e é usado também no tratamento contra a obesidade.
1: E nós vamos entender agora como essa substância age no organismo na reportagem de Gabriela Noronha.
3: Os medicamentos à base de semaglutida são usados no tratamento de doenças crônicas como obesidade e diabetes. Trata-se de uma substância sintética que imita a ação do hormônio GLP-1, responsável pelo controle da glicemia no organismo, entre outras funções, como explica a médica endocrinologista Monalisa Azevedo.
4: Ela favorece o controle da glicose porque ela estimula a liberação de insulina e ela também influencia outros fatores do organismo, exerce um papel de induzir saciedade, inibir um pouco o apetite, controlar a compulsão alimentar e também estimular o gasto energético.
3: Nesta quarta-feira, 5 novas canetas emagrecedoras que têm semaglutida como princípio ativo foram aprovadas pela Anvisa, Agência Nacional de Vigilância Sanitária. Os medicamentos são voltados para o tratamento de pacientes adultos com diabetes tipo 2 e autorizados para uso complementar à dieta e exercícios, mas devem ser indicados e acompanhados sempre por um especialista, como destacou a endocrinologista Monalisa Azevedo.
4: A gente está falando de medicação e toda medicação é sujeita a efeitos adversos. afinal de contas, a gente está trazendo uma substância artificial para dentro do corpo. E é por isso que é tão importante o acompanhamento.

0: acompanhamento médico.
1: A medicação feita com acompanhamento médico ajudou a servidora pública Carolina Abreu a vencer a obesidade depois de muitas tentativas para perder peso.
2: Desde muito nova, eu sofri com efeito sanfona, né? Tenta fazer dieta restritiva e daí não dá certo, e aí engorda, e aí emagrece. Então, eu resolvi procurar um endocrinologista e comecei a fazer o uso.
1: O processo de autorização dos medicamentos inclui a realização de estudos clínicos, avaliação de documentos e inspeção da linha de produção. Reportagem Gabriela Noronha.
3: E a gente continua falando dessas canetas emagrecedoras para fazer mais um alerta.
4: A Anvisa lembra que a retatrutida, uma medicação que ainda está em fase de pesquisa, não está aprovada para uso em nenhum país do mundo.
3: Assim como no Brasil, a empresa responsável por desenvolver essa medicação ainda não solicitou registro em nenhuma agência reguladora internacional.
4: A Anvisa reforça que o uso de um medicamento sem registro apresenta riscos à saúde, com efeitos colaterais desconhecidos.
3: Além disso, não há garantia de que o produto contenha o princípio ativo declarado, nem a quantidade informada.
4: Vale lembrar que o comércio de medicamentos irregulares é considerado crime pelo Código Penal.
3: Atenção, moradores das comunidades ribeirinhas de Santarém, Belterra e Aveiro, na bacia do rio Tapajós.
4: A partir de agosto, o navio Hospital Abaré realiza novas expedições com consultas e exames gratuitos.
3: A embarcação atua como unidade básica de saúde fluvial itinerante e os atendimentos ocorrem por triagem e demanda espontânea das 8 da manhã às 6 da tarde.
5: Administrado pela Universidade Federal do Oeste do Pará, UFOPA, o navio Hospital Escola Baré, que atua como uma unidade básica de saúde fluvial itinerante, divulgou o calendário das próximas expedições e as orientações para acesso aos atendimentos nas comunidades ribeirinhas da bacia do Rio Tapajós, no Pará. Os serviços gratuitos são oferecidos nos municípios de Santarém, Belterra e Aveiro. O atendimento ocorre nas chamadas comunidades polo, com triagem e demanda espontânea. Para o cadastro no Sistema Único de Saúde SUS, é necessário apresentar documento oficial com foto, CPF, cartão do SUS, além da caderneta de vacinação. Gestantes devem levar a caderneta de pré-natal e pacientes em acompanhamento podem apresentar exames anteriores. As consultas de rotina são realizadas das 8 horas da manhã ao meio-dia e das 2 às 6 da tarde. Enquanto o navio estiver ancorado, também há plantão para casos de urgência. O cronograma prevê expedições entre os meses de agosto e outubro, com datas definidas para as regiões de Santarém, Aveiro e Belterra. Para saber mais, acesse ridh.ufopa.edu.br ou envie e-mail para ridh@ufopa.edu.br. Dilson Santa Fé, para a Voz do Brasil.
3: Direitos da infância. Projetos voltados à redução da vulnerabilidade de crianças e adolescentes podem participar de edital do BNDES.
4: Serão selecionados até 8 projetos para promoção, proteção e garantia de direitos da juventude.
6: Os projetos devem atender a pelo menos um dos 5 eixos prioritários, que incluem assistência social, segurança alimentar, proteção contra a violência doméstica e sexual e prevenção ao uso de drogas. Com ações a serem executadas no Rio de Janeiro, São Paulo, Recife e Brasília, o apoio total pode chegar a 15 milhões de reais em recursos de doações incentivadas aos fundos dos direitos da criança e do adolescente. De acordo com o chefe do Departamento de Projetos Culturais do BNDES, Andrés Cortes, os recursos que viabilizam esse edital são obtidos a partir do mecanismo de incentivo fiscal previsto no Estatuto da Criança e do Adolescente e que se destina a ações que vão desde a prevenção da violência até o acesso à educação, saúde e cultura.
7: Esse edital visa destinar até 15 milhões para projetos sociais que garantam a diminuição de vulnerabilidades sociais ligadas à infância e à juventude.
6: As inscrições dos projetos podem ser feitas até o dia 25 de agosto. Você pode obter mais informações sobre o edital no site bnds.gov.br/edital FCA 2026. Reportagem André de Barros Lima.
4: Última notícia, em nota divulgada há pouco pela Secretaria de Comunicação Social da Presidência da República, o governo brasileiro repudiou o anúncio feito pelos Estados Unidos de prorrogar por mais um ano a declaração de emergência nacional em relação ao Brasil.
3: Segundo a nota, é inteiramente descabido caracterizar o Brasil como uma ameaça aos Estados Unidos, especialmente à luz dos históricos laços diplomáticos e da amizade que une os dois povos.
4: E essas foram as notícias do governo federal.
3: Fique agora com o Minuto do TCU. Em seguida, as notícias do Poder Judiciário e do Congresso Nacional. Boa noite.
4: Boa noite para você e até amanhã.
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10: Supremo Tribunal Federal solicita informações ao Legislativo e ao Executivo sobre emendas parlamentares. TSE destaca fabricação da urna eletrônica em 30 anos de implantação do processo eletrônico. E para o STJ, segurado com HIV, mesmo assintomático, tem direito à indenização por invalidez funcional permanente. Boa noite, eu sou Marcela Luiza. O ministro Flávio Dino, do Supremo Tribunal Federal, solicitou informações ao Legislativo e ao Executivo em uma ação movida pelo partido Rede Sustentabilidade contra o modelo atual das emendas parlamentares impositivas. Na ação, o partido questiona mudanças na Constituição que autorizam parlamentares a destinarem verbas sem garantias suficientes de prestação de contas, transparência e controle de conflitos de interesse. Diante do pedido do partido, o ministro Flávio Dino solicitou informações ao presidente da República e aos presidentes da Câmara e do Senado, estabelecendo o prazo de 10 dias para a resposta. O ministro relator determinou que os poderes executivo e legislativo apresentem uma proposta detalhando o papel de cada agente público no ciclo da execução das emendas, definindo, inclusive, as responsabilidades dos parlamentares que indicam os recursos e os seus destinatários. Tribunal Superior Eleitoral destaca fabricação da urna eletrônica em seus 30 anos de implantação do processo eletrônico. O projeto é 100% nacional, pertence à Justiça Eleitoral e passa por rigoroso processo de auditoria. Estevam Furtado.
11: Há 3 décadas foram desenvolvidos 14 modelos de urna eletrônica e produzidos quase 1,5 milhão de equipamentos. O TSE elabora todas as especificações técnicas e de segurança que devem ser seguidas pelas empresas vencedoras das licitações. Após a aprovação do protótipo, a fabricação e os testes são acompanhados por servidores e técnicos da Justiça Eleitoral.
10: Segurado com HIV, o vírus da AIDS, mesmo sem sintomas, tem direito à indenização por invalidez funcional permanente. Esse entendimento é do STJ. Fátima Ochoa.
12: Um militar com HIV foi considerado incapaz para as atividades militares. Ele tinha seguro coletivo com cobertura para invalidez funcional permanente total por doença. A Justiça de Rondônia determinou o pagamento da apólice, mas a seguradora recorreu ao STJ, alegando que o militar estava assintomático e não teria perdido a autonomia. Só que a terceira turma concluiu que, no caso de pessoas com HIV, a noção de perda da existência independente exigida para a indenização securitária deve considerar a irreversibilidade da infecção e a dependência contínua de tratamento médico, como nessa hipótese. Assim, concluiu que o militar tem direito à indenização por invalidez permanente. A relatora foi a ministra Nancy Andrighi.
13: Para garantir que um empregador pague uma dívida trabalhista, a justiça determina que o passaporte seja apreendido. Mas tem um detalhe: para o Tribunal Superior do Trabalho, é preciso considerar outras possibilidades antes disso. Rocine Gomes.
14: Um caso que ilustra essa questão envolve um português que mora no Brasil. Ele teve o passaporte apreendido por passar anos sem pagar a dívida. Ao julgar o processo, o TST decidiu pela liberação do documento. O motivo é que a instância anterior não analisou outras medidas antes de tomar essa decisão. Por exemplo, se o homem ocultou o patrimônio ou tinha um estilo de vida que demonstrava a possibilidade de pagar a dívida. Por isso, passaporte liberado.
13: Ministério Público Federal denunciou 216 pessoas por tráfico humano e contrabando de migrantes entre 2025 e 2026. As denúncias são resultado do trabalho da unidade especializada no combate a esses crimes, que completa 2 anos este mês. Vanessa Pereira.
15: Desde 2024, o MPF centralizou as investigações sobre tráfico de pessoas na Unidade Nacional de Enfrentamento do Tráfico Internacional de Pessoas e Contrabando de Imigrantes. Em 2 anos de atuação, a unidade participou de mais de 1.100 processos judiciais. De 2025 até junho deste ano, 216 pessoas foram denunciadas à Justiça, 79 por tráfico internacional de pessoas e 137 por contrabando de imigrantes.
13: 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Uma boa noite e até amanhã.
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16: Eu sou Paula Groba.
17: E eu sou Ricardo Nakaoka.
16: E estes são os destaques de hoje do Jornal do Senado, que começa agora.
17: PEC da Segurança Pública chega ao Senado após modificações na Câmara.
16: Projeto suspende prazo para pesquisadoras durante licença maternidade.
17: Grupo de senadores cobra órgãos e propõe novas regras após caso do Banco Master.
16: Boa noite.
17: Boa noite.
16: Conciliar a carreira científica com a maternidade ainda é um desafio para milhares de pesquisadoras brasileiras.
17: Com o objetivo de evitar prejuízos à produção acadêmica, a Comissão de Direitos Humanos pode votar, na volta das atividades do Senado, um projeto que suspende prazos durante a licença maternidade. O repórter Márcio Maturana tem as informações.
18: Pesquisadoras, gestantes ou adotantes poderão ser beneficiadas com a suspensão dos prazos de bolsas, editais e projetos de pesquisa financiados com recursos públicos federais durante a licença maternidade. Isso é o que prevê um projeto que está pronto para votação na Comissão de Direitos Humanos na volta do recesso parlamentar, a partir de 3 de agosto. Pela proposta, o tempo de afastamento será acrescido ao prazo original e não poderá influenciar negativamente a avaliação de produtividade nem a participação em novos financiamentos públicos. A senadora professora Dorinha Seabra, do União do Tocantins, foi relatora de um outro projeto já transformado em lei que também beneficia pesquisadoras gestantes ou adotantes.
19: Quando ela começou, ela não estava gestante, ela fica gestante. Ela não pode ficar gestante, porque o prazo vai contar contra ela, o programa vai perder pontuação e aí ela tem problema, inclusive, em outras vezes que ela preenche a bolsa. Maternidade não pode ser ônus para a mulher e não pode significar escolha entre carreira, entre formação.
18: O texto em análise na Comissão de Direitos Humanos é um substitutivo da senadora Mara Gabrilli, do PSD de São Paulo, a um projeto apresentado pela senadora Soraya Tronic, do PSB de Mato Grosso do Sul. Para evitar a sobreposição de normas e oferecer maior segurança jurídica, esse substitutivo incorpora as mudanças propostas a uma lei já existente sobre prorrogação de bolsas de pesquisa no caso de maternidade.
16: E aguarda a votação no plenário do Senado, o projeto que cria o Exame Nacional de Proficiência em Medicina. A prova será requisito obrigatório para que os recém-formados possam obter o registro profissional nos conselhos regionais. No entanto, ainda há uma divergência sobre qual órgão será responsável pela aplicação. O senador Rogério Carvalho, do PT de Sergipe, apresentou um texto substitutivo para atribuir essa função ao Ministério da Educação. Em junho, o governo também publicou uma medida provisória que prevê que o MEC aplique o exame. A MP ainda depende de análise do Congresso Nacional.
17: Já o senador Dr. Irã, do PP de Roraima, relator da proposta na Comissão de Assuntos Sociais, defende que a avaliação seja aplicada pelo Conselho Federal de Medicina. Ao classificar a iniciativa como o projeto mais importante do movimento médico brasileiro neste século, o parlamentar cobrou que o plenário vote a medida o quanto antes.
20: Nós precisamos frear a proliferação desenfreada de escolas médicas nesse país, formando médicos de péssima qualidade e causando muita vulnerabilidade ao povo brasileiro, principalmente ao povo que procura o Sistema Único de Saúde do nosso país.
16: O caso do Banco Master levou o Senado a intensificar a fiscalização sobre o mercado financeiro.
17: No primeiro semestre, um grupo da Comissão de Assuntos Econômicos ouviu autoridades, reuniu documentos e apresentou propostas para evitar novas fraudes. A reportagem é de Marcela Cunha.
21: Criado no início deste ano, o grupo da Comissão de Assuntos Econômicos, que acompanha o caso Banco Master, já ouviu dirigentes do Banco Central, da Comissão de Valores Mobiliários e do Banco de Brasília. O presidente do Banco Central, Gabriel Galípolo, defendeu a atuação da instituição e apontou limitações de pessoal, de tecnologia e de estrutura de fiscalização. Já o presidente interino da CVM, João Carlos Uzeda Scioli, afirmou que o órgão detectou movimentações atípicas do Master desde 2022. O presidente do BRB, Nelson Antônio de Souza, foi questionado sobre as operações realizadas com o Master e os possíveis prejuízos para o banco público. O ex-controlador do Master, Daniel Vorcaro, chegou a ter depoimento marcado, mas obteve do Supremo Tribunal Federal o direito de não comparecer. Entre os resultados do trabalho, a CAI retirou o sigilo de parte das auditorias do Tribunal de Contas da União sobre o caso. Presidente do colegiado, o senador Renan Calheiros, do MDB do Alagoas, defendeu a divulgação dos documentos.
22: Nós estamos retirando o sigilo, que é uma auditoria que a sociedade tem total interesse em conhecer. E não sei por que o próprio tribunal decreta sigilo sobre uma auditoria que ele próprio fez.
21: O grupo apresentou ainda 3 projetos para mudar as regras do Fundo Garantidor de Créditos, ampliar o controle sobre a venda de títulos bancários e endurecer as penas para fraudes financeiras.
16: E a criação de uma política nacional de transformação digital no campo está em análise na Comissão de Agricultura. A proposta busca modernizar o setor agropecuário com o uso de tecnologias como a inteligência artificial.
17: O texto também prevê a criação de laboratórios de inovação, a capacitação de agricultores e a oferta de linhas de crédito específicas. O senador Sérgio Petecão, do PSD do Acre, relatou a proposta na Comissão de Ciência e Tecnologia. Na avaliação do parlamentar, A iniciativa democratiza o acesso à tecnologia na agricultura e promove avanços no setor.
1: A iniciativa busca democratizar a conectividade rural, promover capacitação digital e incentivar as pesquisas, o desenvolvimento e a inovação.
16: E a PEC da Segurança Pública chegou ao Senado, mas a proposta de emenda à Constituição que reorganiza o sistema de segurança pública do país será analisada pelos senadores em uma versão diferente da encaminhada pelo Poder Executivo. O texto aprovado pela Câmara dos Deputados destinou parte da arrecadação das apostas esportivas aos fundos nacionais de segurança pública e do sistema penitenciário. Além disso, retirou a redução da maioridade penal de 18 para 16 anos em crimes com violência ou grave ameaça à pessoa, cuja validade dependeria de um referendo popular.
17: Para o senador Camilo Santana, do PT do Ceará, a segurança pública deve ser tratada como uma agenda nacional, baseada na cooperação entre União, estados e municípios e com atuação conjunta dos poderes da República. O parlamentar defende que a proposta seja colocada em votação. No entanto, a PEC depende de decisão do presidente do Senado, Davi Alcolumbre, para começar a ser analisada na casa.
2: O crime organizado não pergunta em quem a vítima votou. Uma bala perdida não escolhe partido. A mãe que perde um filho não quer saber se a solução veio da direita ou da esquerda. Ela quer justiça, ela quer segurança. Nós podemos divergir sobre muitos temas, mas precisamos ser capazes de construir uma agenda comum para proteger o povo brasileiro.
16: A programação especial de férias do Congresso Nacional já recebeu mais de 8.500 visitantes na primeira semana de atividades. A agenda gratuita, que segue até o dia 2 de agosto, reúne experiências interativas e atividades voltadas para toda a família.
17: O balanço parcial mostra o interesse do público em conhecer de perto o funcionamento do Poder Legislativo durante o período de recesso escolar. A reportagem é de Yasmin Rodrigues.
5: A programação especial de férias promovida pelo Congresso Nacional, que tem atraído turistas de diferentes estados brasileiros e até do exterior, busca aproximar os cidadãos do parlamento. Além de conhecer os espaços do Senado Federal e da Câmara dos Deputados, os visitantes podem acompanhar o espetáculo teatral Em Nome da Lei, 200 anos de Congresso, apresentado pelo projeto Visite em Cena, e assistir ao filme em realidade virtual, Eunice, a Primeira Senadora, que retrata a trajetória da primeira mulher a ocupar uma cadeira no Senado. Diogo Diniz, servidor da Coordenação de Visitação do Congresso Nacional, apresentou os números registrados até agora e o perfil do público que participou das atividades.
23: O destaque é o aumento da presença de crianças, que cresceu 16% em relação ao ano passado. Outra novidade também que chamou a atenção foi o Visite em Cena, que já reuniu mais de 1.300 pessoas. E o filme Eunice, a Primeira Senadora, também está fazendo sucesso. É um filme em realidade virtual, que já foi visto por mais de 400 pessoas.
5: A programação especial de férias é gratuita. Para participar, basta comparecer ao Congresso Nacional das 9 da manhã às 5 da tarde com um documento oficial com foto. A entrada é livre, sem necessidade de agendamento.
17: Com a edição de Paula Groba e trabalhos técnicos de Eliseu Caires, o Jornal do Senado fica por aqui. Acompanhe agora as notícias da Câmara dos Deputados. Boa noite.
16: Uma boa noite e até amanhã.

0: Parlamentares analisam proibição de ligações telefônicas feitas por robôs.
1: Comissões reafirmam hora-aula como medida das atividades do professor.
0: Debate analisa medidas para a inclusão de autistas no mercado de trabalho.
1: Boa noite. Parlamentares e debatedores sugerem práticas mais efetivas em empresas para a inclusão de pessoas com transtorno do espectro autista. A repórter Sofia Peçanha acompanhou a discussão.
2: Durante a audiência na Comissão Especial sobre a Política Nacional para Pessoas com Autismo, parlamentares e especialistas defenderam que a inclusão de jovens e adultos autistas no mercado de trabalho depende tanto de políticas públicas quanto do engajamento das empresas na adoção de práticas mais inclusivas. A comissão debate projeto de lei que institui uma política nacional para pessoas com transtorno do espectro autista, produzir conhecimentos mais aprofundados, desenvolver estudos e pesquisas que levem a práticas terapêuticas e educacionais mais eficazes, estabelecer políticas públicas que resguardem os direitos da pessoa com autismo, são alguns dos objetivos do projeto que está sendo analisado pelos deputados. Durante a audiência, os participantes reforçaram que a inclusão profissional é possível desde que haja suporte adequado. A deputada Maria Rosas, do Republicanos de São Paulo, defendeu o chamado emprego apoiado, como ferramenta para ampliar oportunidades.
3: Muitas pessoas dizem o seguinte: não há condições de inserir as pessoas com TEA no mercado de trabalho. Eu digo que sim, através do emprego apoiado. É uma tecnologia social que a gente tem a inclusão dessa pessoa com apoios, com suporte, com pessoas que vão orientar, vão ver o perfil. Então, é possível sim, nós não podemos desistir, há uma necessidade de suporte, por isso o emprego apoiado ele é muito bem-vindo.
2: O projeto em análise prevê o estímulo à inserção de pessoas com autismo no mercado de trabalho. Por isso, segundo parlamentares, a escuta de especialistas e de entidades que atuam na área é fundamental para orientar a construção de diretrizes mais efetivas e alinhadas às necessidades reais das pessoas com transtorno do espectro autista. O debate foi solicitado pelo deputado Orlando Silva, do PCdoB de São Paulo, com o objetivo de aprofundar a discussão sobre os desafios enfrentados por pessoas autistas na vida adulta, especialmente na busca por autonomia e emprego. Da Rádio Câmara de Brasília, Sofia Peçanha.
4: Direitos Humanos.
0: Pastor Diniz, do União de Roraima, apoia projeto que proíbe a divulgação de apostas, motéis e sites de acompanhantes em programas com classificação indicativa livre. Relator da matéria na Comissão de Comunicação, ele afirma que a medida protege crianças e adolescentes da exposição a conteúdos inadequados.
1: Pastor Diniz argumenta que a proposta tem respaldo na Constituição e ajuda a preservar o desenvolvimento físico, mental e emocional do público infanto-juvenil. Para o deputado, a restrição também reforça os valores éticos e sociais previstos para a programação de rádio e televisão.
4: Trabalho.
0: Debatedores criticam pejotização e alertam para a perda de direitos e queda na arrecadação. O repórter Murilo Souza acompanhou o encontro sobre o tema com deputados.
5: Debatedores criticaram em audiência pública na Câmara dos Deputados os efeitos da pejotização no mercado de trabalho. O termo se refere à contratação de trabalhadores como empresas, em atividades que antes exigiam carteira assinada. As críticas apontam perda de direitos trabalhistas e prejuízos à Previdência. A discussão ocorreu após decisão do ministro Gilmar Mendes, Supremo Tribunal Federal, que suspendeu processos sobre o reconhecimento de vínculo empregatício nesses casos. O tema terá repercussão geral e servirá de base para decisões em todo o país. Para parlamentares, o modelo amplia a exploração de trabalhadores. O deputado Bongás, do PT do Rio Grande do Sul, destacou que o trabalhador pejotizado não tem direitos como férias, 13º salário e FGTS.
6: Pejotizado não tem 13º, não tem férias, não tem adicionais, não tem tempo de suspensão de tempo de aviso prévio, né? Não tem recolhimento fundo de garantia. Então, todos esses aspectos. Então, do ponto de vista desta flexibilização e a troca que muitas vezes, em maior dos casos, é simplesmente uma contratação, continua empregado, só que agora é empreendedor.
5: Dados do Ministério Público do Trabalho indicam que entre 2022 e 2023, o país deixou de arrecadar cerca de 100 bilhões de reais com esse tipo de contratação. Especialistas também alertam para os impactos fiscais e divergências no judiciário. Enquanto a Justiça do Trabalho costuma reconhecer o vínculo trabalhista e manter os direitos dos empregados, o Supremo Tribunal Federal tem validado contratos como prestação de serviço por empresas. Da Rádio Câmara de Brasília, Murilo Souza.
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4: Meio Ambiente.
1: Projeto que proíbe a utilização de penas e plumas de origem animal avança na Câmara. A ideia é que os adereços usados nas fantasias tenham origem sintética, como informa a repórter Maria Neves.
8: O projeto que proíbe a comercialização de fantasias e adereços com penas de origem animal avançou o primeiro passo na Câmara, com a aprovação pela Comissão de Desenvolvimento Econômico. De acordo com o relator, deputado Helder Salomão, do PT do Espírito Santo, além de proteger o direito dos animais, a proposta vai estimular a indústria nacional. O relator sustenta ainda que as mudanças não pretendem viabilizar festas populares, mas estabelecer limites e incentivar alternativas.
9: A substituição das penas e plumas de origem animal por sintéticas vai baratear muito o custo. Isso significa que a gente vai ter fantasias mais baratas, alegorias mais baratas, com a mesma beleza plástica que o carnaval obviamente exige. E além disso, se a gente substitui, né, as penas e plumas de origem animal por plumas e penas sintéticas, nós vamos estimular a produção nacional.
8: Pelo texto aprovado, as penas poderão continuar sendo usadas quando não houver sofrimento animal. O reaproveitamento de plumas também continuará permitido até a entrada em vigor da futura lei. As regras para esses casos deverão constar no regulamento da norma. A proposta de autoria do deputado Célio Studart, do PSD do Ceará, também prevê multa de 5 mil a 1 milhão de reais para quem descumprir a nova regra. Em caso de reincidência, a multa será aplicada em dobro e a cada nova infração, o valor da multa será dobrado novamente. O projeto ainda será analisado por 4 comissões da Câmara. Se aprovado, poderá seguir diretamente para o Senado, sem necessidade de passar pelo plenário. Da Rádio Câmara de Brasília, Maria Neves.
0: João Carlos Bacelar, do PL da Bahia, propõe a criação de uma comissão parlamentar de inquérito para investigar crimes contra animais. O deputado pretende apurar casos de crueldade contra animais em todo o país.
1: João Carlos Bacelar explica que a CPI deve identificar os responsáveis pelos crimes e investigar a atuação de grupos organizados. Segundo o deputado, a comissão também precisa avaliar a efetividade das políticas públicas e da fiscalização para coibir a violência contra animais.
4: Educação.
0: Comissões da Câmara finalizam votação do projeto que muda critérios de cálculo de tempo de professores em atividades com estudantes. Entenda as alterações na reportagem de Luiz Cláudio Canuto.
10: A Comissão de Educação da Câmara aprovou o projeto que estipula a hora-aula como medida para cálculo do tempo de professores da educação básica, usado em atividades com estudantes. Segundo a proposta, a hora-aula seria usada como referência, mesmo que a aula tenha duração inferior a 60 minutos. Atualmente, a lei do piso salarial do Magistério Público da Educação Básica tem outro critério. Estabelece que os professores devem respeitar o limite máximo de 2/3 da carga horária para atividades com estudantes. Ou seja, o tempo restante é usado para preparar aulas, corrigir provas e outras atividades. O texto aprovado é um substitutivo da deputada Lídice da Mata, do PSB da Bahia, que sintetiza um projeto do deputado Tarcísio Mota, do PSOL do Rio de Janeiro. A relatora diz que a proposta tenta acabar com a interpretação de que os minutos que restam da hora-aula pedagógica possam ser considerados tempo de atividade extra-classe, algo que já foi rejeitado pelo Superior Tribunal de Justiça em 2024. Contar esses minutos diminui o período para atividades extraclasse, como explica o autor da proposta, Tarcísio Mota.
11: Qual é a nossa novidade nesse projeto de lei? Que a gente percebeu que, infelizmente, alguns prefeitos e governadores resolveram dar uma de esperto e contar todos os minutinhos que estão na questão da carga horária do professor, e nos lugares em que a hora aula é menor do que uma hora relógio, ou seja, tem menos do que 60 minutos, eles resolveram dizer, então, esses 10 minutos que sobram, se a hora aula for de 50 minutos, conta pro tempo de planejamento, o que é uma falsidade, fazendo com que, como aconteceu lá no município do Rio de Janeiro, os professores sejam obrigados a pegar mais turmas, tendo o mesmo tempo de planejamento, ou seja, é um descumprimento da lei, e sem ganhar mais um salário a mais, ou seja, mais trabalho, menos tempo de planejamento, ferindo o princípio da lei do piso salarial nacional.
10: Como exemplo de como ficaria com a aprovação da lei, o deputado afirma que quando um professor dá 3 aulas, os minutos dedicados à aula não interferem no fato de que existe necessidade de um planejamento. O projeto muda a lei do piso salarial dos professores e acrescenta um dispositivo no artigo que estabelece textualmente: para fins do cálculo da proporção mínima de 2/3 da jornada destinada às atividades de interação com educandos, a carga horária do docente será apurada com base em horas-aula, mesmo se a sua duração for inferior a 60 minutos. A proposta para virar lei precisa ser aprovada pela Câmara e pelo Senado. Da Rádio Câmara de Brasília, Luiz Cláudio Canuto.
1: A deputada Lídice da Mata também foi a relatora do projeto na Comissão de Constituição e Justiça, que também aprovou o texto.
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4: Justiça.
0: Rodrigo Valadares, do PL de Sergipe, é autor de projeto que proíbe a concessão de indulto, graça, anistia e perdão judicial para condenados por crimes praticados contra crianças. A proposta também impede o reconhecimento do perdão do ofendido nesses casos.
1: O projeto de Rodrigo Valadares altera o Código Penal e o Estatuto da Criança e do Adolescente para impedir que os agressores tenham as penas perdoadas. O autor argumenta que o sofrimento do acusado não pode anular a punição pela morte de um filho.
4: Consumidor.
0: Câmara analisa a proibição de ligações telefônicas feitas por robôs. A repórter Júlia Lopes nos traz as medidas propostas.
12: Em 2025, o Brasil registrou mais de 10 bilhões de ligações telefônicas feitas por robôs por mês, segundo a Agência Nacional de Telecomunicações, a Anatel. Para reduzir o incômodo dessas chamadas à população, a Comissão de Defesa do Consumidor da Câmara dos Deputados aprovou um projeto que proíbe a realização de ligações automáticas em massa, conhecidas como robocalls. A proposta trata das chamadas feitas de forma repetitiva e sem a participação de um atendente humano, geralmente usadas para vender produtos, cobrar dívidas ou realizar pesquisas. Para o relator do projeto, deputado Áureo Ribeiro, do Solidariedade do Rio de Janeiro, embora a legislação já permita que o consumidor adote medidas como cadastrar o número em listas de bloqueio ou no serviço Não Perturbe, essas ferramentas ainda não são suficientes para impedir as ligações automatizadas.
13: De fato, mesmo com a existência de cadastros destinados a bloquear ligações de telemarketing, como Não Perturbe, e estas listas mantidas por PROCONs estaduais, os abusos continuam muito presentes na vida de todos nós. Isso porque, apesar de sua utilidade e crescente adesão popular, esses cadastros enfrentam limitações estruturais, tais como a iniciativa do próprio consumidor para inscrição.
12: Segundo o projeto, as empresas que desrespeitarem a regra estarão sujeitas a multas que variam de R$5.000 a R$50.000 por ligação ou mensagem indevida. Em casos de reincidência, poderão ter o serviço de telemarketing suspenso e até perder a autorização para atuar no setor de telecomunicações. O texto também obriga empresas e operadoras a adotarem tecnologias que garantem a identificação real de quem faz a chamada como forma de evitar fraudes. Apesar disso, a proposta prevê exceções para o uso de chamadas e mensagens automáticas. Elas serão permitidas em casos de utilidade pública, como avisos de órgãos públicos ou de empresas de serviços essenciais com informações urgentes, quando houver atendimento humano imediato, sem reprodução prévia de mensagens gravadas e em situações de obrigação legal. O projeto que proíbe ligações telefônicas automáticas feitas em massa será analisado agora pela Comissão de Constituição e Justiça. Da Rádio Câmara de Brasília, Júlia Lopes.
4: Segurança Pública.
1: Zuco do PL do Rio Grande do Sul propõe que a indenização paga a quem entrega armas de fogo tenha como parâmetro principal o preço médio de mercado, definido em regulamento. Ele também defende que a nota fiscal e o estado de conservação da arma sejam considerados no cálculo.
0: Relator da proposta na Comissão de Segurança Pública, Zuco substituiu a definição do valor em lei por diretrizes para que o executivo regulamente os critérios de indenização. O objetivo, segundo ele, é evitar questionamentos sobre a constitucionalidade da medida.
4: Economia.
1: Comissão Especial da Câmara está analisando a atualização do teto para a declaração de microempreendedor individual.
0: A repórter Noelle Nobre tem mais informações sobre o colegiado.
14: A comissão especial que vai analisar o projeto que aumenta o limite de faturamento do MEI, o microempreendedor individual, já foi instalada na Câmara. A deputada Anne Ortiz, do PP do Rio Grande do Sul, foi eleita presidente do colegiado e o deputado Jorge Götting, do Republicanos de Santa Catarina, será o relator. O projeto já foi aprovado pelo Senado e eleva para R$130 mil a receita bruta anual permitida para enquadramento como MEI. Atualmente, o limite é de R$81 mil. A proposta também autoriza a contratação de até 2 empregados, o dobro do permitido hoje. Anne Ortiz destacou que o teto atual está defasado há cerca de 10 anos, o que empurra muitos empreendedores para a informalidade.
15: Nós estamos tratando de um assunto que não é só urgente para os micro e pequenos empreendedores, empreendedores individuais, para todos aqueles que empreendem no nosso país, geram emprego, renda e fazem a economia girar, que estão aí há uma década trabalhando dentro de uma faixa, dentro de um teto desatualizado.
14: O relator Jorge Götting ressaltou a importância do setor e disse que o relatório buscará consenso com a área econômica do governo e com frentes produtivas.
16: Nós temos que impulsionar os negócios, dar condições do MEI crescer, como você falava antes, Anne, criar uma rampa para que o MEI daqui um pouco possa ser micro, para que o micro possa ser uma pequena empresa, para que a pequena empresa queira ir para o lucro presumido ou para o lucro real, para ela crescer.
14: Além de Anne Ortiz e Jorge Götting, a comissão será dirigida pelos deputados Adriana Ventura, do Novo de São Paulo, Helder Salomão, do PT do Espírito Santo, e Bia Kisses, do PL do Distrito Federal, eleitos como vice-presidentes. Da Rádio Câmara de Brasília, Noelle Nobre.
4: Agricultura.
1: Márcio Neiser, do Solidariedade do Maranhão, apresentou o projeto que cria o Sistema Nacional de Monitoramento da Pesca Artesanal. A proposta prevê adesão voluntária a um sistema de geolocalização e botão de emergência para embarcações de pequeno porte.
0: Segundo Márcio Neiser, o projeto autoriza o governo a conceder subsídio para aquisição e instalação dos equipamentos. Ele acredita que o novo sistema poderá contribuir para a segurança da atividade e para o planejamento de políticas públicas voltadas à pesca artesanal.
1: Termina agora o Jornal Câmara dos Deputados, produzido pela Rádio Câmara, com trabalhos técnicos de Ribamar Guimarães e apresentação de Val Monteiro e Márcio Aquilissardi. Uma boa noite para você.
0: A Voz do Brasil volta amanhã. Boa noite.
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2: Para sua reflexão, pensamentos que edificam. O que importa não é o que acontece, mas como você reage. Bruce Lee.

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5: 22:35.
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para você que estava aguardando o Cidade Love. Obrigado pela sua audiência. A partir de agora são 2 horas de muito romantismo na cidade. O Cidade in Love reúne as belas canções para tocar no seu coração. Sejam bem-vindos.

0: As mais belas canções estão aqui no Cidade Love. Já já tem mais pra você.
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3: 22:50.
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0: mais belas canções estão aqui no Cidade Love. Já já tem mais pra você.
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0: canção linda é essa, hein? Já já tem mais, depois do intervalo.
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5: 23:21.
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0: canção linda é essa, hein? Já já tem mais, depois do intervalo.
1: 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Para sua reflexão, pensamentos que edificam. Não há necessidade de consultar um psicólogo para saber que quando você denigre o outro é porque você mesmo não consegue crescer e precisa que o outro seja rebaixado para você se sentir alguém. Papa Francisco. 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
2: 23:38.
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0: Muito boa essa sequência, uma melhor que a outra. Já já tem mais.
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1: 23 horas e 50

0: Cidade Love, sempre com as canções que tocam o coração de toda a cidade. Já já tem mais, não saia daí.
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2: 0:06.
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0: Estamos de volta com Cidade Love, as canções que tocam o seu coração.
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0: gente. Essas foram as últimas de hoje do Cidade Love. Voltaremos na próxima edição.
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2: 0:19.
3: Rádio Grande Lago, ZYJ 330, 580 kHz, localizada na Avenida Brasil 1720, primeiro andar, em Santa Helena, costa oeste do estado do Paraná, Brasil. Encerra neste instante suas transmissões referente a este dia. A você que nos dá o carinho da audiência, mais uma vez, muito obrigado. Amanhã voltaremos a nos encontrar para mais um dia de trabalho, com muita informação, música e entretenimento. Boa noite.

0: 5 horas.
1: Neste momento, a Rádio Grande Lago, ZYJ 330, 580 kHz, com estúdios situados na Avenida Brasil, 1720, primeiro andar, município de Santa Helena, estado do Paraná, inicia suas atividades referentes ao dia de hoje. Senhor, no silêncio deste dia que amanhece, venho pedir-te a sabedoria, a paz e a força. Quero olhar hoje o mundo com olhos cheios de amor, ser paciente, compreensivo, manso e prudente. Quero ver teus filhos, meus irmãos, além das aparências, como tu mesmo os vês. E assim, não ver senão o bem em cada um.

seja tão bondoso e alegre que todos quantos chegarem a mim sintam a tua presença. Reveste-me de tua beleza, ó Senhor, e que no decurso deste dia

5 horas, mais 5 minutos, 5 e 5. Bom dia, meu povo. Bom dia na nossa madrugada especial, começando mais um programa Alvorecer de Minha Terra. Podemos falar que o alvorecer da nossa terra, né? Santa Helena, oeste do Paraná, Paraná, Brasil, mundão afora, estamos chegando. Estamos chegando aqui com vocês no rádio e o seu programa Alvorecer de Minha Terra, agradecendo a Deus pela oportunidade mais uma vez de estar aqui, pelo nosso trabalho, por vocês aí do outro lado, prestigiando o nosso trabalho, já acordados, né? Para mais um dia de luta, de labuta junto com a gente, pela família, pela saúde, por tudo que vai ser o dia de hoje. Com certeza vamos ter um dia maravilhoso. Bom dia, meu povo. Então, vai ligando, já vai participando aí da nossa manhã através do telefone WhatsApp 45 3268 1212. Você manda aí a sua mensagem, manda o seu alô, seu recado, interagindo aqui com o nosso programa, participando. Bom dia.

Vamos lá, minha gente, então, começando aí o nosso programa, hoje, quinta-feira já, hein, gente? Hoje é dia 30 de julho, 211 dias do ano já está aí se passando. Hoje também é marcando 57,8% do ano já está aí, né? Já se passou. Dia Internacional da Amizade, gente. Olha aí, hoje é Dia Internacional da Amizade. Pela nossa amizade, então, ó, de longa data. Aí, quem conhece a gente há muito tempo também, através do rádio. Hoje é dia também, dia do cirurgião geral. Hoje é Dia Mundial contra o Tráfico de Pessoas. E hoje também é Dia Mundial do Bordado.

E nós vamos... Vamos começando então o nosso programa hoje, Dia Internacional da Amizade. Então, pela nossa amizade, o nosso bom dia. Vamos lá, gente, ó, tomando mate já aqui nos estúdios da Grande Lago. Destaque na sequência, então, abrindo a parte musical aí do nosso programa. Vem aí, Lourenço e Lorival, 5 e 9. Bom dia.

0: 5 horas mais 34 minutos, 5:34 aí, minha gente. Bom dia, meu povo, bom dia aqui na nossa programação, sempre é especial, hein? Bom dia pra vocês aí, alô, bom dia.
1: Bom dia, Caninho. Esse é um dia gostoso, né, fresquinho, não sei se vai dar sol ou não, mas tá bom, né? Bombas mais chimarrão, né? Tá bom?
0: Isso aí.
1: Toca do Barreirito lá. Cadeira amiga, bom, de bom aí.
0: Grande abraço, valeu, Nica, obrigado aí pela audiência, mais uma vez aqui na nossa madrugada.

Obrigado aí pela audiência também ouvindo, tá por aí, na sala de Bituca, só ouvindo o nosso programa, o nosso bom dia. Bom dia, bom dia. Todo o pessoal costuma acordar cedo, hein? Bom dia. Algumas informações de hoje aqui na manhã. Ventos perdem força, mas ainda atingem hoje o sudeste. Sul tem trégua na chuva. Frente de rajada, né? O fenômeno favoreceu ventanias no sudeste.

Um em cada três autores de crimes com material sexual infantil é adolescente. 84% das vítimas são meninas, de acordo com o Anuário Brasileiro de Segurança Pública. O sol aparece hoje no Rio Grande do Sul, mas nova frente fria já tem data para chegar. Aí, portanto, destaque: ventos ainda atingem o sudeste nesta quinta-feira. Depois de perder 80% da cidade para a enchente, prefeitura proíbe reconstrução. Isso no Rio Grande do Sul. O granizo, vendaval e rios cheios, chuva volta a desalojar famílias no Rio Grande do Sul. Mulher perdeu casa em 2024 e foi novamente atingida por fortes chuvas.

0: embaixador do Brasil na Argentina se reúne com Lula e ficará no país por tempo indeterminado.
1: Não contém frases bonitas, mas falei o que sei.
0: Brasil e Argentina podem romper relação.
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0: Resposta à hostilidade, é, gente. Milei assina decreto para barrar ou expulsar estrangeiros que atacarem argentinos.
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0: No meio de tudo isso, é, gente, infelizmente, é quem está lá na Argentina, né? Os brasileiros, enfim. E acredita-se que tem muito mais brasileiros lá do que argentinos aqui. Nova escalada da guerra faz o conflito entre Estados Unidos e Irã se alastrar. Estados Unidos lançam novos ataques contra o Irã.

Mega Sena pode pagar 86 milhões nesta quinta-feira. Brasileirão, Palmeiras vence o Vitória por 4 a 0 fora de casa. E um jogo polêmico e abre 8 pontos para o Flamengo. Internacional sai na frente, mas o Flamengo busca o empate no Beira-Rio.

0: suave.
1: O FGTS vai distribuir 13 bilhões de lucro. Tá aí o destaque na nossa programação Grande Lago, 5 horas, mais 40 minutos, 5:40. Só para fechar aqui, ó. Congresso Paraguaio repudia fala de Lula sobre guerra do Paraguai. Complicado, hein? Argentina, Paraguai. Complicada a situação, a diplomacia brasileira, hein? Vamos nessa, gente. É Estados Unidos, é Israel, é. Destaque na sequência, na manhã 5:41.

É, bem isso aí, hein? Grande Jaine Estrada da Esperança. 5:50 já. Tempo passa, hein? Assim como o mês de agosto já despontando aí no horizonte, hein?

nada como um dia após o outro, não é mesmo? Com certeza, sempre depois da tempestade, o sol aparece. Para hoje, fé, oração, gratidão. Fé para a gente vencer, oração para ficar forte. Gratidão, porque mais uma vez Deus nos acordou e nos

Olá, minha gente, aqui na nossa manhã, bom dia 5:51. Eu vou conferindo aqui, já tem o programa O Momento Espírita. Vamos ver, vamos conferir aqui o tema de hoje do programa. Quinta-feira, hoje quinta-feira, no dia do remorso. Presta atenção aí, hein? Vem aí na nossa manhã.

0: Muito bem, destaque trio Parada Dura, Grande Areia, bom dia, minha gente. Já, já na sequência tem aí o programa O Momento Espírita, no Dia do Remorso. É o destaque aqui na programação Grande Lago, já já chegando aqui, né, para vocês que acompanham sempre o nosso programa nas manhãs, nas madrugadas aqui da Grande Lago. E hoje, hoje já é quinta-feira, minha gente. Bom dia, bom dia. Nós vamos então ao intervalo e ao Momento Espírita. 6 horas, 6 horas, 2 minutos.
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dia do remorso. É natural que nos vejamos diariamente diante de variadas situações em que as abençoadas lições do Cristo nos parecem distantes e utópicas. Circunstâncias em que deixamos o caminho do bem e abraçamos o atalho do equívoco. Há momentos em que a mágoa e a irritação assumem o controle. Então, maus pensamentos influenciam nossas atitudes. Em rompantes lamentáveis, permitimos que as relações familiares ou sociais sejam prejudicadas pelo azedume de comentários e pela acidez de atos. Depois, quando recuperamos a capacidade de raciocínio, o remorso nos invade, consumindo pouco a pouco construções espirituais das mais notáveis. Foi por causa do intenso sofrimento do remorso que Judas se deixou arrastar pela proposta suicida. Ele poderia ter se furtado àquela infelicidade, afastando-se da ideia que o estimulou a abandonar a vida. O Senhor o aconchegaria, como fez após o desvario cometido. Inúmeros foram os criminosos no mundo que admitiram seus erros sob o peso do remorso, começando o processo do arrependimento e da reparação. Voltaram ao caminho de suas vítimas, mesmo que delas sofressem acusações e agressividade. Quem está disposto a renovar-se não teme os corretivos ou remédios, ainda que doloridos e amargos. É necessário aprender a pedir desculpas, a confessar erros, a admitir equívocos, para que o remorso não se aninhe na alma. Tal sentimento não será capaz de sozinho acalmar a consciência culpada, nem de corrigir os estragos produzidos. É preciso que posturas sensatas sejam adotadas. O caminho da luz deve ser retomado. Somente assim, o arrependimento terá o poder de nos reerguer e não mais nos fazer sucumbir sob o peso da culpa. Não somos infalíveis, nem invulneráveis. Reconheçamos nossos erros quando eles ocorrerem. Partamos em seguida para o acerto. Pois todos que seguem pelos caminhos humanos podem tropeçar e tombar. Que essa verdade não seja justificativa para reincidências e recaídas, mas que nos seja motivação para o recomeçar constante e diário. O caminho para a perfeição é um trajeto longo e difícil. Somos espíritos iniciantes e inexperientes nessa bela e infinita jornada. Muitas serão as dificuldades que se apresentarão e poderemos optar por trilhas equivocadas, mais de uma vez. Diversas serão as ocasiões em que nos veremos enrodilhados em nossos próprios vícios, ferindo nossos amores e destruindo projetos e sonhos. Não paremos na estrada a chorar pelo tempo perdido, tampouco pelo estrago havido. Sequemos as lágrimas, busquemos curar as feridas produzidas pela incúria e pela imprudência, feridas que causamos nos outros e em nós mesmos. Reconstruamos as obras que nossos atos impensados e nossas palavras amargas arruinaram. Resgatemos todo o sofrimento que produzimos com o nosso mal ou com a nossa omissão no bem. Façamos nossa parte, sem lamentações inúteis nem lamúrias estéreis. Ergamos os olhos e, buscando a luz da verdade e a senda do bem, sigamos em frente.

E assim chegamos ao final de mais um Momento Espírita. Hoje, quinta-feira, 30 de julho de 2026. 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

Quinta-feira, hein? Bom dia, bom dia. Obrigado aí pela sua audiência aqui na nossa manhã. Sofrendo por querer ver. A turma das 6 já está por aí, então vamos lá, né? Vamos lá, gente. Quinta-feira. 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Para hoje está marcando aqui, gente, ó, 1 a 2 milímetros de chuva hoje. 75% de probabilidade, baixa, né? Pode ser que sim, pode ser que não. Para amanhã, tempo bom, sexta-feira. Para sábado, tem chuva 5 a 6 milímetros, com 98% de probabilidade. Para domingo também, tem um pouquinho aí, gente, 3 a 4 milímetros, com 98% de probabilidade. 2 a 3 milímetros na segunda, 98% de probabilidade. Para terça-feira, 7 a 8 milímetros, 98% de probabilidade. Tá aí, portanto, destaque, né? Quarta-feira também, pouquinha coisa de chuva. Quinta, tem a semana aí que vai ficar entre nuvens e alguma coisinha, né? Pouquinha coisa de chuva, sol, só por entre nuvens aqui, tá bom, gente? Bom dia, 6 horas mais 12 minutos, 6 e 12. Alô, Edilis, bom dia, Edilis, bom dia, estou aqui tomando chimarrão, ouvindo o seu programa, pedindo Águas da Saudade. Como diz, está tomando mate, eu só acredito vendo. Bom dia, Diles. Obrigado aí pela audiência aqui na nossa manhã. Alô, seu Adélio Henks, também no bairro São Luís. Aí, Diles, bom é lá. Onde que você mora mesmo, Diles? Mas vamos, um abraço, está pedindo Águas da Saudade aqui no nosso programa. Se quiser mandar foto, chimarrãozão, pode mandar. O senhor Adélio Reis também deve estar aí tomando mate colorado, é nosso amigo, no bairro São Luís. Meu amigo Célio Crahá mandou foto da cuia aí, também está tomando mate. Bom dia. Hoje a cuia do Palmeiras, hein? Tá se achando. Bom dia. Toca a música Gineteando Temporal com os Monarcas. Ah, é Dom Armando, né? Verdade, Ediles. Obrigado aí pelo carinho. Tá aí tomando mate junto com a família. Bom dia. Dom Armando, Ediles, bom dia. Vamos lá, gente, ó. 6 e 14 agora.

0: Muito bem, gente. Agora 6 horas mais 28 minutos, 6:28. Obrigado, pessoal, pela audiência aqui na nossa programação. A Edilis mandou foto da cuia, tá lá, né? Tomando um mate. Bom dia, bom dia. Obrigado aí pelo carinho, pela audiência com a nossa manhã, sempre acompanhando a nossa programação. Deixa eu ver por aqui. Alô, bom dia.
1: Bom dia, Clenir, tudo bem? Tô aqui tomando mate e ouvindo seu programa. Não ganhamos derrota ontem. Gostaria de ouvir a música Três Noites com Brasão e Brasãozinho, se for possível tocar. Beleza? Uma boa quinta-feira a todos.
0: Valeu, meu amigo Ari Moreira. Tá aí na nossa manhã.

0: bem clarinho.
1: Essa também é das antigas. Acredito ser lá Brasão e Brasãozinho, imagina, né? Deixa eu ver aqui. Aquele abraço pra vocês aí do outro lado do rádio, tomando um mate.
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1: E ouvindo o nosso programa, muito obrigado pela audiência.
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1: Quero mandar um abraço ao nosso amigo Bertucci. Ô Bertucci, tudo bem? Um abraço pra você, meu amigo. Pessoal na linha São Paulo, tomando um chimarrão aí com a patroa, com a esposa. Muito obrigado pela audiência. É, a esposa que mandou, foi ontem, né? Eu acho que foi ontem que ela mandou as fotos lá, né? Dos ipês amarelos floridos, é isso? Aquele abraço, muito obrigado. Deve estar aí tomando mate, né? Também ouvindo o nosso programa, ouvindo o canto dos pássaros, o rádio ligado aí também, fazendo companhia na nossa manhã, aqui no programa, no alvorecer de minha terra, da nossa terra querida, né? Bom dia! Olha aí, ó, eu vou trazendo então, segura aí o Estrada da Vida, já já aqui na nossa programação também tem o destaque para o programa do IDR Paraná, na verdade já tá na hora, né, gente? Já tá na hora.

É Elisângela, né? Elisângela, a esposa aí. Aquele abraço também, meu amigo Bertucci, na linha São Paulo, é isso, né? Obrigado, obrigado, é aí que, é aí, né? Onde tem os IPs, é isso? Na chegada, e nossa, faz tanto tempo que eu não vou por aí, né? Meu, mas dessa vou ter que ir pescar um, bater um papo, de repente pegar um tilápia, um, é pacu, né? De uns 10 quilos mais ou menos já tá bom, né, Alberto? Bom, eu vou ao intervalo, eu volto daqui a pouquinho também com o destaque para... Este é o exemplo. Agora na sequência, né? O destaque para o homem e a terra. O programa do IDR Paraná, então não saia daí. Eu volto daqui a pouco na manhã Grande Lago.

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Olá, meus amigos, tudo na Santa Paz? Estamos de volta para apresentar mais um programa, O Homem e a Terra. Nos próximos 10 minutinhos, queremos conversar com toda a família rural. Este programa é um serviço de comunicação do IDR Paraná, o Instituto de Desenvolvimento Rural do Paraná e a Par Emater. Aqui na apresentação, eu, Roberto Monteiro, e na sonoplastia, Oswaldo Hagemeyer.

Hoje é 30 de julho de 2026, quinta-feira de lua cheia, dia mundial de luta contra o tráfico de pessoas. E o santo para as orações é São Pedro Crisólogo. Olha, minha gente, mesmo sem registrar casos confirmados de sarampos no Paraná desde 2020, é importante que a população fique atenta à vacinação, principalmente diante da ocorrência de casos em outras regiões do país. No mês passado, por exemplo, foram registrados 2 casos de sarampo em São Paulo. No calendário regular, a primeira dose da vacinação contra o sarampo deve ser dada à criança aos 12 meses e a segunda aos 15 meses. Em jovens e adultos até 29 anos, o esquema vacinal é de 2 doses da tríplice viral. Em adultos entre 30 e 59 anos, o esquema recomendado é de 1 dose. Trabalhadores de saúde, independente da idade, precisam receber 2 doses da vacina. Então, procure informação a respeito da vacina contra o sarampo no posto de saúde do seu município.

novo, reforçando o convite para você que lida com a produção de frutas na região de Santa Helena, principalmente. Participe da 13ª Jornada Tecnológica de Fruticultura. Vai ser um dia inteirinho dedicado à produção de frutas no próximo dia 6. Tem informação sobre uva, goiaba, pitaia, abacaxi, maracujá, acerola e café. As atividades serão realizadas na Estação de Pesquisa do IDR Paraná de Santa Helena. Informações no celular 45 98805 6072. Eu vou repetir o telefone 45 98805 6072.

Paraná atualmente responde por 15% da produção nacional de urucum. É justamente das sementes dessa planta que se extrai o colorau, corante natural muito usado pelas indústrias alimentícias e farmacêuticas. O Paraná é o segundo maior produtor nacional de urucum, só ficando atrás de São Paulo. Entre os municípios paranaenses, Paranacite é o maior produtor de urucum. O último levantamento da produção, feito pelo IBGE em 2024, mostrou que o município cultivou uma área de 800 hectares e a produção chegou a 960 toneladas. Atualmente, 120 produtores se dedicam ao cultivo do urucum em Paranacite, todos agricultores familiares. A maior dificuldade que os produtores enfrentam é vender a produção. Quase sempre eles ficam nas mãos de atravessadores que fazem a intermediação com as indústrias. A situação deve mudar em breve porque os produtores estão organizando a implantação de uma cooperativa. Assim, eles poderão vender o urucum diretamente para as indústrias sem atravessadores. Os técnicos dizem que, apesar do urucum ter se adaptado muito bem ao clima e ao solo de Paranacite, a planta precisa de alguns cuidados, uma boa adubação, práticas como controle de plantas invasoras, controle de pragas e de doenças são importantes para que o pé de urucum continue produzindo.

município de Umuarama tem produtor de hortaliça investindo no cultivo protegido. Tudo foi facilitado porque a Secretaria Municipal de Agricultura lançou há alguns meses um projeto oferecendo estufas para os produtores. Já foram entregues 40 estufas de 1.000 metros quadrados cada uma. O pessoal está cultivando hortaliças e morango. Tem até 2 produtores que já conseguiram a certificação de orgânicos depois que passaram a fazer o cultivo protegido. Os produtores receberam as estufas e o único compromisso acertado foi seguir as orientações técnicas do pessoal do IDR Paraná durante a implantação e manejo dos cultivos. Além disso, os participantes desse projeto devem fazer a comercialização por meio da Cooperativa de Produtores Rurais de Umuarama. A produção é entregue no programa de merenda escolar em Umuarama e região. O Edenilson Simone, do IDR Paraná de Umuarama, me informou que a intenção é aumentar o número de estufas no município. Quem tiver interesse pode fazer o seu cadastro na Secretaria Municipal de Agricultura de Umuarama. Em breve devem ser liberadas mais algumas estufas.

alto custo e a falta de mão de obra para fazer a colheita de mandioca tem levado muito produtor a pensar em fazer a colheita mecanizada. Mas, por enquanto, essa tendência ainda não se fortaleceu entre os produtores paranaenses. Pesquisadores do IDR Paraná, da Embrapa e da Universidade do Oeste do Paraná fizeram recentemente uma avaliação da colhedora Maná Inroda, única máquina disponível comercialmente no país e que é capaz de executar todas as etapas da colheita de mandioca. Essa avaliação acabou originando um informe técnico que responde às principais dúvidas dos produtores. Esse estudo foi baseado em experimentos feitos durante 2 anos em áreas comerciais de produtores de Paranavaí. Foram avaliadas 7 cultivares de mandioca industrial em primeiro e segundo ciclos da cultura, com presença ou ausência de plantas daninhas em diferentes alturas de poda e velocidades de operação da máquina. Essas informações podem ser consultadas gratuitamente no portal do IDR Paraná. Você vai lá na aba Publicações, escolhe Informe Técnico e aí procura o informe número 7, que avalia o desempenho técnico da colhedora de mandioca Maná Inroda na colheita de mandioca para a indústria. Não tem nenhum custo.

bem, meus amigos, vamos terminando o nosso programa de hoje. Eu deixo um forte abraço a todos vocês e amanhã estaremos de volta, neste mesmo horário, para mais uma apresentação do seu programa, O Homem e a Terra. Até lá, se Deus quiser. Tchau.

6:44, 6:44, hein, gente? Tempo passa, passa depressa. Bom dia, bom dia, bom dia. E yeah, é, gente. O tempo passa depressa. É um, como diz aquele ditado lá, né? Antigo. É um vapt-vupt, né? Que coisa séria. 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Alô, meu amigo Sandro, equipe, bom dia. E agora quero indicar também para vocês, e claro, as informações do esporte já chegando por aqui. 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Apoiando o esporte, apoiando a cultura aqui na nossa programação. Ponto Forte, eu vou trazendo aqui Campeonato Brasileiro. Brasileirão, tivemos rodada aí, começou ontem, né? Ontem nós tivemos aí Mirassol 2, Remo 1, hein? Internacional 1, Flamengo também 1. Conseguiu segurar o Flamengo 1-1, hein? Empate em casa, um pontinho. Vamos ver, é melhor que perder, né? Fora de casa, o Palmeiras arrasou com o Vitória 4-0. Como diz, uma vitória estupenda em cima do Vitória. Fluminense 0, Bahia também 0. Hoje, deixa eu ver o que nós temos. Hoje tem 19:30, Corinthians e Atlético Paranaense. Hoje às 9:30 tem Curitiba e Cruzeiro.

Na classificação aí, Palmeiras tem 47 pontos. O Flamengo, com empate de ontem, foi a 39, é o segundo. O Atlético Paranaense, que joga hoje, tem 36. Os três primeiros aí, né? Hoje também tem, deixa eu ver por aqui, tem Sul-Americana hoje. É, gente. 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Ah, hoje tem. Ontem, Bragantino 1, Sporting Cristal 0. Vasco da Gama 1, Independente Medellín 0. Hoje tem Grêmio, hein, gente? Hoje tem Grêmio e Bolívar, às 19 horas. No primeiro jogo, o Grêmio perdeu por 3-2, hein? Tem que vencer, vencer hoje, senão tá fora, hein? Grêmio e Bolívar, às 19 horas, hoje.

Vamos em frente aí, gente, com a nossa programação aí. É 580. Deixa eu ver aqui. O destaque ainda.

da Copa do Brasil, hein, gente? Vamos ter as oitavas de final, os primeiros jogos da Copa do Brasil. Vasco da Gama e Fluminense, sábado. É, gente, sábado às 17h30, Copa do Brasil. Um horário diferenciado aí, né? É, sábado, Atlético Mineiro e Juventude, 19h30. Sábado, 9 da noite, Santos e Remo. Domingo, às 16 horas, Palmeiras e Fortaleza. Domingo, às 18 horas, Mirassol e Grêmio, às 18 horas. E domingo, Chapecoense e Cruzeiro, às 18h30. O que mais? Domingo ainda, Internacional e Corinthians, às 19h30. Pela Copa do Brasil. Atlético Paranaense.

0: Nos livre de todo mal e nos ensine a agir com sabedoria e bondade em cada escolha.
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0: Ô Nilva, tudo bem? A Nilva mandou um aluno aqui também. Ô Nilva, deixa eu ver. Bom dia, Nilva Santana, só mandou um bom dia, então, bom dia. Manda aí, minha amiga, manda o que você quer desejar. Bom dia, 6h52. Eu vou em frente aqui, ó. Pessoal tomando mate, a turma das 6, das 7, né? Já se mexendo por aí, vamos lá, minha gente. É quinta-feira, Brasil.

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1: Vamos que vamos, né? Gente, 6h56, né? Ah, meu amigo, o Luiz, quem conhece o Luiz? Ninguém conhece, né? E, é, mas se eu chamar do Negão da Mirna, todo mundo conhece, né? Vamos tomar um chima? Vamos. Alô, meu amigo Negão, tudo bem? Negão da Mirna, um abraço com o Madre Mirna também. Tá tomando um chima, mandou foto aí, tá ligado com o Madre Mirna também, toda a família. Alô, meu amigo Negão, tudo bem? Um abraço, bom dia.

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0: Muito bem, gente, agora 7:02, 7:02, hein? Tempo passa voando. Bom dia, meu amigo. Um bom trabalho, obrigado igualmente.
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0: Ah, deixa eu ver aqui. Um bom trabalho pra eu, pra Celuir. É isso? Pra eu e pra Celuir. Acho que é isso, né? Deus o comando sempre. Maria Café. Ô, comadre, tudo bem? Bom dia, obrigado aí pela audiência aqui na manhã. Bom dia, onde que vocês trabalham? Manda aí. Obrigado pelo carinho com a nossa programação. São 7:03, 7:03, comadre Maria Capri. Bom dia. Vamos lá, hein? Quinta-feira, amanhã já é sexta. Coisa boa. O mês de agosto tá chegando aí, o mês 8 do ano já, hein? Que loucura, gente. Bom, valeu, meu povo. Um grande abraço. Obrigado. Valeu pelo carinho, pela audiência na manhã. Fica aí o nosso agradecimento. Eu volto depois do Jornal da Manhã com a sequência da programação aí. Valeu, gente. Bom dia. Eu volto depois, né? Depois do Jornal da Manhã com o Grande Lago Show. Valeu, gente. Fui. Tchau, Brasil.

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1: Para sua reflexão, pensamentos que edificam.
0: Não pergunte o que o seu país pode fazer por você. Pergunte o que você pode fazer por seu país. John Kennedy.

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1: Sete horas e 11 minutos.
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1: KTM Internet Fibra informa. Tecnologia sobre rodas leva robótica e inovação a alunos de Colégio de Santa Helena. Candidatos do Apita Santa Helena são convocados para entrega de documentos. Santa Helena sediará jornada tecnológica em fruticultura na próxima semana. Basquete de Santa Helena vence Cascavel pelo Paranaense de base. Equipe de vôlei câmbio de distrito de Santa Helena promove amistoso. Defesa diz que Bolsonaro não autorizou vídeo com IA em convenção do PL. Ação conjunta recupera moto furtada em Santa Helena horas após o crime e termina com duas prisões. Câmeras flagram homem invadindo comércio no centro de Santa Helena durante a madrugada. Motorista é preso por embriaguez ao volante durante fiscalização no trajeto entre São José das Palmeiras e Santa Helena. Mulher tenta pegar celular e três pessoas acabam dentro de cratera. Operação Ágata intercepta quase 590 quilos de drogas no interior de Santa Helena. Piratas do asfalto voltam a atacar na região e acabam presos. Brasil vira o segundo país mais tarifado pelos Estados Unidos, atrás só da China. CMEI e Missal está recebendo últimos ajustes para entrar em funcionamento. Comitê Estratégico da Política de Alfabetização é instalado em Pato Bragado. TRE multa Lula por propaganda antecipada após pedido de votos para Marina Silva e Simone Tebet. TSE nega observação das eleições à entidade espanhola. Estas e outras notícias agora no Jornal da Manhã, edição desta quinta-feira, 30 de julho de 2026.
2: Como vai o tempo e a temperatura?
1: Hoje, as instabilidades perdem intensidade sobre o Paraná. O destaque passa a ser a maior cobertura de nebulosidade sobre o setor leste do estado, condição que persiste ao longo do dia e favorece a ocorrência de chuva fraca e ocasional, principalmente entre a Serra do Mar e o litoral. Nas regiões oeste e noroeste, a umidade remanescente, associada ao aquecimento diurno, ainda permite a formação de pancadas de chuvas isoladas e de curta duração, sem expectativa de acumulados expressivos. As temperaturas máximas mais elevadas concentram-se na faixa oeste do estado, onde os termômetros devem superar os 24 graus. Amanhã, último dia do mês de julho, a maior cobertura de nuvens deve se concentrar entre as regiões Centro-Sul, Sudeste, Campos Gerais e Leste, onde as temperaturas mínimas ficam perto dos 10 graus no amanhecer. Já no interior do estado, o predomínio de sol favorece o aquecimento mais expressivo durante a tarde, com máximas perto dos 28 graus. No sábado, o avanço de áreas de instabilidade volta a favorecer a ocorrência de chuvas entre as regiões oeste e sudoeste, principalmente durante a noite. Essas instabilidades persistem ao longo da madrugada de domingo e avançam gradualmente em direção às regiões centrais e leste do estado. Naquelas regiões, a chuva ocorre de forma isolada e desorganizada, sem indicativos de sistemas convectivos bem estruturados ou de acumulados significativos. Tendência para os primeiros dias do mês de agosto é de pouca chuva no Paraná, eventos bem isolados e desorganizados. A previsão do tempo indica para hoje em Santa Helena, dia parcialmente nublado com pancadas de chuva e temperaturas de 19 a 26 graus. Para amanhã, céu claro com temperaturas entre 21 a 28 graus. Sábado terá dia parcialmente nublado com pancadas de chuvas e temperaturas de 20 a 28 graus. Para domingo, a previsão é para dia parcialmente nublado com pancadas de chuva e temperaturas entre 20 a 27 graus. Segunda-feira próxima teremos dia parcialmente nublado com pancadas de chuva e temperatura oscilando entre 20 a 27 graus. Terça-feira terá dia parcialmente nublado com pancadas de chuvas e temperaturas de 19 a 27 graus.
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3: Ação conjunta recupera moto furtada em Santa Helena horas após o crime e termina com duas prisões. Uma ação rápida integrada entre a Polícia Civil de Santa Helena e policiais civis e militares de São Miguel do Iguaçu resultou na recuperação de uma motocicleta furtada na linha Pacuri, em Santa Helena, poucas horas após o crime. A operação também levou à recuperação de outra motocicleta com registro de furto na cidade de Itaipulândia. Segundo informações repassadas, as forças de segurança conseguiram localizar o imóvel onde os veículos estavam escondidos. Durante a ação, o suspeito apontado como autor do furto da motocicleta em Santa Helena conseguiu fugir antes da abordagem e segue sendo procurado pelas autoridades. No entanto, duas pessoas que estavam na residência foram presas em flagrante. Além da motocicleta furtada em Santa Helena, os policiais encontraram no mesmo local outra motocicleta furtada em Itaipulândia, reforçando a importância da ação conjunta entre as equipes. De acordo com as informações obtidas, a rápida troca de informações entre a Polícia Civil de Santa Helena e as equipes da Polícia Civil e Militar de São Miguel do Iguaçu foi decisiva para o sucesso da operação, permitindo a recuperação dos veículos em poucas horas e a prisão de dois envolvidos. Câmeras flagram homem invadindo comércio no centro de Santa Helena. Um comércio localizado na região central de Santa Helena foi alvo de furto durante a madrugada de ontem. O crime aconteceu por volta da 1h22 e foi registrado por câmeras de segurança e monitoramento do estabelecimento. Segundo informações, o suspeito arrombou a porta do comércio e, após entrar no local, foi diretamente ao caixa. As imagens mostram o momento em que o homem pega uma quantia em dinheiro, um capacete e outros objetos antes de deixar o estabelecimento e fugir. Equipes da Polícia Civil de Santa Helena estiveram no local realizando os primeiros levantamentos para apurar as circunstâncias do crime. As imagens do sistema de monitoramento deverão auxiliar na identificação do autor. De acordo com as informações preliminares, há suspeitas de que o homem seja o mesmo responsável por outros furtos registrados recentemente no município. O caso segue sob investigação pela Polícia Civil. Motorista é preso por embriaguez ao volante durante fiscalização entre São José das Palmeiras e Santa Helena. Um homem de 62 anos de idade foi preso em flagrante por embriaguez ao volante na tarde de ontem durante uma fiscalização realizada pelo Batalhão de Polícia Rodoviária na PR-317, na zona rural de São José das Palmeiras. De acordo com a Polícia Rodoviária Estadual, por volta das 15h30, os agentes abordaram um automóvel GM Corsa de cor vermelha. Durante a fiscalização, os policiais constataram que o condutor apresentava sinais visíveis de embriaguez. O motorista foi submetido ao teste do etilômetro, que apontou 0,75 miligrama de álcool por litro de ar alveolar expirado, índice superior ao limite previsto para a caracterização do crime de embriaguez ao volante. Diante da situação, o condutor recebeu voz de prisão e foi encaminhado à Delegacia de Polícia Civil de Santa Helena, onde foi autuado em flagrante. O veículo foi liberado no local após os procedimentos realizados pela equipe policial. Mulher tenta pegar celular e três pessoas acabam dentro de cratera. O que começou como a tentativa de recuperar um celular terminou com três pessoas dentro de uma cratera ontem na Avenida Santo Antônio, no bairro Santa Terezinha, em Fazenda Rio Grande, na região metropolitana de Curitiba. Uma mulher tentava alcançar o aparelho que havia caído no buraco quando o solo cedeu sob seus pés. Imagens gravadas por moradores mostram o momento em que ela despenca na cratera. Ao perceberem a situação, um homem e uma adolescente se aproximaram para ajudá-la. No entanto, uma nova parte da calçada desmoronou, fazendo com que os dois também caíssem no buraco. Apesar do susto e da sequência de desabamentos, ninguém ficou gravemente ferido. Moradores acionaram as equipes de emergência e acompanharam a ocorrência. Durante a tarde, técnicos da Prefeitura de Fazenda Rio Grande, da Defesa Civil e da Sanepar estiveram no local para avaliar os danos e iniciar os reparos. De acordo com a Sanepar, a cratera foi causada pelo rompimento de uma tubulação de água, situação agravada pelas chuvas registradas nas últimas horas. Após o conserto da rede, a área permaneceu isolada para garantir a segurança de pedestres e motoristas. O celular, que motivou a tentativa de resgate, só foi encontrado depois que a água acumulada na cratera escoou. A expectativa é de que, após a recuperação da tubulação, seja realizada a reconstrução da calçada atingida. Operação Ágata intercepta mais de meia tonelada de drogas no interior de Santa Helena. Uma ação conjunta realizada ontem durante a Operação Ágata resultou na apreensão de 589 quilos de drogas no distrito de Vila Celeste, interior de Santa Helena. A operação contou com a participação da Polícia Federal, Polícia Civil, Polícia Militar e Marinha do Brasil. Segundo a Polícia Federal, as equipes identificaram uma embarcação oriunda do Paraguai, chegando à margem brasileira do Lago de Itaipu. Durante a abordagem, os agentes flagraram suspeitos transferindo fardos de entorpecentes da embarcação para um veículo que aguardava no local. Ao perceberem a presença das forças de segurança, os criminosos abandonaram a carga, a embarcação e o veículo, fugindo em direção a uma área de mata. Apesar das buscas realizadas, nenhum dos envolvidos foi localizado. Durante a operação, foram apreendidos 589 quilos de maconha prensada e 900 gramas de haxixe, além da embarcação e do veículo utilizados no transporte da carga ilícita. Todo o material foi encaminhado à Delegacia de Polícia Federal em Foz do Iguaçu, onde serão realizados os procedimentos de polícia judiciária. A apreensão reforça o trabalho integrado das forças de segurança na fiscalização da região de fronteira durante a Operação Ágata, que intensifica o combate aos crimes transfronteiriços e o tráfico de drogas no Lago de Itaipu e municípios do oeste do Paraná. Piratas do asfalto voltam a agir na região. Uma grande quantidade de mercadorias roubadas durante o assalto registrado ontem na BR-369 em Cascavel foi recuperada pela Polícia Militar após prisão de três suspeitos. Segundo o capitão Cardoso, as vítimas haviam retornado do Paraguai com diversos produtos quando foram abordadas por criminosos armados em uma ação caracterizada pela polícia como pirataria do asfalto. Entre os itens recuperados pelos policiais estão videogames, periféricos eletrônicos, medicamentos para emagrecimento, anabolizantes e perfumes. Além da carga, a Polícia Militar apreendeu um revólver calibre 38 com numeração suprimida, um carregador de pistola e bloqueadores de sinal, equipamentos que podem ser utilizados para dificultar o rastreamento de veículos. Durante a operação, também foram apreendidos três veículos que, segundo a investigação, foram utilizados pelos suspeitos: um Volkswagen Gol, um Ford Focus e uma BMW X6, esta última apontada como veículo de apoio logístico ao grupo criminoso. Os três homens presos, as armas, os equipamentos e todo o material apreendido foram encaminhados à Delegacia de Polícia Civil de Cascavel, que dará continuidade às investigações sobre o caso.
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8: 7:25.
3: Tecnologia sobre rodas leva robótica e inovação a alunos do Colégio Cívico Militar Graciliano Ramos de Santa Helena. Os alunos do Colégio Cívico Militar Graciliano Ramos em Santa Helena participaram de uma experiência diferente e repleta de tecnologia. Ontem o projeto Robotics, um laboratório móvel de robótica, esteve na escola proporcionando atividades práticas e educativas que aproximaram os estudantes do universo da programação, da inovação e da robótica. O diretor executivo do projeto, André Luiz Dengo, explica que o principal objetivo do ônibus laboratório é democratizar o acesso à robótica, levando essa oportunidade para crianças e adolescentes que muitas vezes não têm contato com esse tipo de recurso. Dentro do veículo, os alunos participaram de atividades interativas e conheceram diversos projetos, enquanto na área externa puderam se divertir em uma pista educativa e em desafios com carrinhos robóticos. Segundo André, a proposta vai muito além do entretenimento. As atividades foram desenvolvidas para complementar o aprendizado de disciplinas tradicionais como língua portuguesa e matemática, utilizando inclusive questões baseadas na avaliação do SAEP. A iniciativa busca estimular o raciocínio lógico, a criatividade e o trabalho em equipe, contribuindo diretamente para a melhoria do desempenho escolar. O projeto atende crianças a partir dos 4 anos de idade e pode ser adaptado para diferentes níveis de ensino. Com sede em Capanema, no sudoeste do Paraná, o Robotics percorre diversos municípios levando conhecimento e incentivando interesse pela ciência e tecnologia, preparando os alunos para os desafios do futuro por meio de uma aprendizagem prática e inovadora.
1: Defesa diz que Bolsonaro não autorizou vídeo com IA em convenção do PL. A defesa do ex-presidente Jair Bolsonaro informou ao Supremo Tribunal Federal ontem que ele não autorizou a utilização de sua imagem e voz para a produção do vídeo com inteligência artificial exibido na convenção do PL que oficializou a candidatura do senador Flávio Bolsonaro à presidência. Inicialmente, cumpre consignar que o peticionário não autorizou a utilização de sua imagem e voz para a produção do vídeo elaborado mediante inteligência artificial referido na decisão, diz o documento. A manifestação responde a uma ordem do ministro Alexandre de Moraes, que deu 48 horas para o ex-presidente se explicar. Bolsonaro cumpre pena de 27 anos e 3 meses em prisão domiciliar humanitária e está proibido de se comunicar com o público diretamente ou por terceiros. Moraes alertou que a eventual concordância de Bolsonaro com a divulgação do vídeo poderia configurar uma nova e grave transgressão das medidas cautelares sob o risco de retorno ao regime fechado. Com a negativa da defesa, Flávio e o PL podem ser acusados, segundo o ministro, de divulgação de deepfake, prática vedada pela legislação eleitoral. Na petição, os advogados argumentam que Bolsonaro sequer poderia ter dado tal permissão devido ao isolamento imposto por decisões recentes de Moraes. Flávio foi proibido de visitar o pai por 90 dias após divulgar uma carta manuscrita pelo ex-presidente. Além disso, o ministro proibiu Bolsonaro de receber visitas com finalidade político-eleitoral até o término das eleições desse ano e a divulgação de manifestos políticos eleitorais, inclusive por terceiros, independentemente do meio utilizado. Para a defesa, essa situação demonstra a inexistência de qualquer contato que permitisse a obtenção de autorização para a peça produzida com tecnologia sintética. Os advogados destacaram que, muito antes das restrições atualmente impostas, ao menos desde o período em que o peticionário exercia a presidência da República, seus filhos sempre utilizaram sua imagem pública no âmbito da atividade político-partidária. A defesa ressaltou que essa prática é notória, contínua e jamais objeto de qualquer oposição por parte do titular desse direito.
3: Prefeitura convoca candidatos do Habita Santa Helena para entrega de documentos. A Prefeitura de Santa Helena publicou o edital de número 2 do Programa Municipal de Habitação de Interesse Social Habita Santa Helena, referente ao conjunto residencial Terra Nova em Vila Celeste. O documento cumpre 2 finalidades: divulga a lista de pré-classificados dos candidatos após a fase de recursos e convoca os candidatos relacionados no anexo 2 para entrega dos documentos que comprovam as informações declaradas no Cadastro Municipal de Habitação. Os candidatos convocados podem apresentar a documentação no prazo de 10 dias úteis, contados a partir do primeiro dia útil seguinte à publicação do edital. A entrega é feita no protocolo geral do município, em envelope lacrado e identificado, endereçado à Comissão Especial de Apoio ao Programa Habita Santa Helena. A relação completa dos documentos exigidos, como documentos pessoais do núcleo familiar, comprovantes de renda, comprovação de tempo de moradia no município e certidões, está descrita no edital. A não apresentação da documentação dentro do prazo implica a desclassificação do candidato. A Prefeitura orienta que a convocação para a entrega de documentos não garante por si só a concessão do benefício. Todos os documentos passam por análise da comissão especial, que pode solicitar informações complementares, realizar diligências e visitas domiciliares para confirmar a informação ou as informações declaradas. O edital completo com as listas de classificação e anexos está disponível no Diário Oficial do Município e as dúvidas podem ser esclarecidas no Departamento de Habitação, na Avenida Paraná, 1401, no centro, ou pelo telefone WhatsApp 3268-8308. E ainda no portal da Prefeitura de Santa Helena, o santahelena.atende.net, na barra Cidadão, na página Habitação.
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10: A hidratação do corpo humano é essencial para o bom funcionamento do mesmo. Beber bastante água, seja durante o inverno ou durante o verão, é, portanto, fundamental. Durante o inverno, a pele tende a ficar ressecada. 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Além disso, a água é importante para o controle da circulação sanguínea e para a respiração, assim como para os músculos e bom funcionamento das células. O soro fisiológico pode ser utilizado mais ou menos com a mesma finalidade. Isso porque, quando aplicado nas narinas ou na região dos olhos, por exemplo, ele hidrata e umidifica, evitando irritações e facilitando a respiração.
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8: 7:34.
1: Santa Helena sediará a Jornada Tecnológica em Fruticultura na próxima semana. A informação com o repórter Daniel Carvalho.
12: A estação de pesquisa do IDR Paraná aqui de Santa Helena será palco no próximo dia 6 de agosto da 13ª Jornada Tecnológica em Fruticultura. Será numa quinta-feira e durante todo o dia. E deve reunir produtores rurais, técnicos, estudantes e profissionais ligados ao setor para um dia de capacitação, troca de experiência e atualização. O evento será realizado das 8:30 da manhã às 5 da tarde, com almoço servido para os participantes e participação gratuita. Lembrando que as vagas são limitadas. A programação contempla palestras e atividades voltadas às principais culturas frutícolas cultivadas no Paraná, além de temas relacionados à inovação e ao fortalecimento da produção. Durante a jornada, serão abordados assuntos ligados ao cultivo de uva, citros, goiaba, amora, maracujá, acerola, pitaia, abacaxi e café, além de orientações sobre crédito rural e técnica de mitigação de deriva de agrotóxicos, tema cada vez mais relevante para garantir a segurança e a sustentabilidade das aplicações agrícolas. Promovida pelo IDR Paraná, a Jornada Tecnológica tem como objetivo difundir conhecimentos, apresentar novas tecnologias e incentivar o desenvolvimento da fruticultura regional, fortalecendo a produção e a competitividade dos agricultores. Lembrando que as inscrições são gratuitas, mas precisa ser feita antecipadamente e podem ser realizadas antecipadamente por meio de formulário online ou junto ao IDR Paraná aqui de Santa Helena. A organização reforça que as vagas são limitadas e orienta os interessados a garantir a participação com antecedência. Mais informações podem ser obtidas pelo WhatsApp do IDR Paraná aqui de Santa Helena, 45 98805 6072. Vamos trazendo agora as cotações. De acordo com o Deral, Praça de Toledo, ao qual Santa Helena pertence, a saca de milho vai começar o dia nessa quinta-feira, dia 30 de julho, cotada a R$57. A de soja, R$123. O trigo, R$75. Boi em pé arroba, R$365. A média do quilo do suíno no Paraná, em 4,98, e a tonelada da mandioca, em R$523 a tonelada. Já o dólar, cotado a 5,12. E com R$1, você compra 1.171 guaranis.
1: Estado mapeia áreas de risco para inundações e deslizamentos. O Paraná mantém 2.000 pontos em observação por risco de alagamentos, inundações ou deslizamentos em todo o estado, com atenção redobrada por conta da previsão de El Niño excepcionalmente forte este ano, informaram a Defesa Civil e o Corpo de Bombeiros do estado. Os órgãos participaram nesta semana de uma reunião de alinhamento de ações preventivas para os próximos meses, período que deverá ter intensificação do El Niño. A reunião contou ainda com a presença de representantes técnicos de planejamento do governo estadual com representantes do Exército Brasileiro. O fenômeno de aumento das temperaturas das águas do Oceano Pacífico tem como impacto, já conhecido, a intensificação das chuvas na região sul do país. Este El Niño vem com potencial para ser o mais intenso já observado, com possibilidade de ocorrência de desastres. As ações serão integradas com diversos órgãos e potencializam os investimentos em equipamentos e treinamentos que foram feitos nos últimos anos, declarou o coronel Antônio Geraldo Hiller, comandante-geral do Corpo de Bombeiros do Estado. Hiller destacou a importância de conhecer bem os pontos críticos, como o Rio Iguaçu e seus afluentes, que recebem as águas oriundas da região de Curitiba. Em caso de grandes precipitações, há risco nas várzeas dos rios com possibilidade, em chuvas contínuas ou muito intensas, de provocar alagamentos nas cidades, como o que ocorreu em 2024. Por isso, disse ele, a importância para aqueles que moram em áreas baixas não apenas ter atenção para os alertas da Defesa Civil, mas também de acompanharem a previsão de chuvas e os avisos pela imprensa para se anteciparem e se prepararem para a necessidade de buscar abrigo, explicou o coronel Ivan Ribeiro Fernandes, que coordena a Defesa Civil do estado. No Rio Grande do Sul, o Guaíba terá enchente de maior dimensão que a da semana passada, o que provocará alagamentos nas ilhas e deve superar a cota de alerta de 2,5 metros junto ao centro histórico, embora, nesse momento, os dados não apontem que deve transbordar. Safra deve começar sob excesso de chuvas no sul e seca no centro-oeste. O plantio da safra de verão de 2026-27 deverá começar sob riscos climáticos opostos, excesso de chuvas no sul e perda de umidade no solo no centro-oeste. Enquanto a chuva acima da média ameaça aumentar a pressão de doenças sobre o trigo no sul, a redução da umidade do solo poderá dificultar a implantação da soja no centro-oeste. Temperaturas mais elevadas também são previstas para praticamente todo o país. O cenário consta do Boletim Agroclimatológico do Instituto Nacional de Meteorologia, INMET, elaborado para o trimestre de julho a setembro. O período é decisivo porque combina o desenvolvimento das culturas de inverno, a conclusão da colheita do milho e do algodão e a preparação de aproximadamente 49 milhões de hectares para o plantio da próxima safra de soja. A preocupação aumenta com o fortalecimento do El Niño. O fenômeno já está ativo no Oceano Pacífico e deverá ganhar intensidade até o fim do ano, segundo o Centro de Previsão Climática dos Estados Unidos. A probabilidade de permanecer até o início do ano que vem é de 97%. Modelos experimentais indicam a possibilidade de um episódio muito forte. A expressão Super El Niño, porém, não constitui uma categoria meteorológica oficial e não deve ser tratada como uma intensidade já confirmada. A força definitiva do evento dependerá da evolução das temperaturas no Pacífico nos próximos meses. No sul, a previsão indica chuva acima da média em praticamente toda a região, acompanhada de temperaturas mais elevadas. A disponibilidade de água no solo deverá permanecer alta, condição inicialmente favorável ao desenvolvimento do trigo, da aveia, da cevada e de outras culturas de inverno. O problema aparece quando a umidade persiste. Períodos prolongados de chuva e nebulosidade reduzem a entrada de máquinas, dificultam a aplicação de defensivos e criam um ambiente favorável às doenças fúngicas. Dependendo da fase das lavouras, também podem provocar acamamento, germinação dos grãos ainda na espiga e perda de qualidade. O alerta ocorre em uma safra que já começou menor. A Companhia Nacional de Abastecimento Conab estima que o Brasil colherá 6 milhões de toneladas de trigo nesse ano, queda de 23,5% em relação ao ano anterior. Com menos área e produtividade projetada mais baixa, novas perdas climáticas aumentariam a necessidade de importação do cereal. A chuva no sul também poderá reduzir as janelas disponíveis para concluir a colheita do milho segunda safra no Paraná. O estado entrou na segunda metade de julho com os trabalhos atrasados em relação às temporadas anteriores. A umidade elevada não significa necessariamente perda imediata, mas aumenta os gastos com secagem e o risco de deterioração quando o milho maduro permanecer por mais tempo no campo. No centro-oeste, o quadro é diferente. A previsão de chuvas próximas da média e temperaturas elevadas tende a favorecer a conclusão da colheita do milho e do algodão. Mato Grosso já retirou mais de 90% do milho, mas Mato Grosso do Sul e Goiás ainda têm uma parcela expressiva da produção nas lavouras. O tempo mais seco ajuda as máquinas, reduz a umidade dos grãos e facilita o transporte. Ao mesmo tempo, o armazenamento de água no solo deverá cair progressivamente entre agosto e setembro, justamente quando começam os preparativos para a soja. A área brasileira de soja poderá chegar a 49 milhões e 100 mil hectares na safra 2026-27. As primeiras estimativas apontam produção próxima de 180 milhões de toneladas, mas esse potencial dependerá da regularização das chuvas a partir de setembro.
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8: 7:44.
1: Brasil vira o segundo país mais tarifado pelos Estados Unidos, atrás só da China. O Brasil se tornou, em julho, o segundo país mais tarifado pelos Estados Unidos em todo o mundo, atrás apenas da China. A virada ocorreu entre os dias 22 e 24 passado, quando o governo Donald Trump passou a aplicar uma tarifa de 25% sobre produtos brasileiros com base na seção 301 da Lei de Comércio dos Estados Unidos. A penalização somou-se a uma tarifa adicional de 12,5% sobre o Brasil e outros 59 países em decorrência de uma investigação do governo norte-americano sobre trabalho forçado. Com isso, a tarifa média aplicada aos produtos brasileiros saltou para 17,7%. A China, já alvo de sanções específicas anteriores, viu sua tarifa média atingir 27,2%, consolidando-se como o país mais penalizado no mercado americano. A principal mudança foi a substituição de um sistema de sobretaxas quase uniformes por um modelo de sanções direcionadas a países específicos. Segundo o escritório do representante comercial dos Estados Unidos, USTR, a tarifa de 25% contra o Brasil decorre de uma investigação que apontou problemas relacionados ao comércio digital. A investigação cita, entre outros pontos, decisões do judiciário brasileiro contra plataformas americanas, serviços de pagamentos eletrônicos, tarifas preferenciais, aplicação da legislação anticorrupção, proteção da propriedade intelectual, acesso ao mercado de etanol e desmatamento ilegal. Em seguida, entrou em vigor uma segunda tarifa de 12,5% baseada em investigação sobre a importação de bens produzidos total ou parcialmente com trabalho forçado.
3: CEMEI de Missal está recebendo últimos ajustes. O CEMEI Primeiros Passos, localizado no distrito de Portão do Ocuí, em Missal, está próximo de ser concluído, recebendo atualmente os últimos ajustes, principalmente no pátio da instituição. O vice-prefeito Eugênio Schwendler esteve no local para acompanhar os serviços e destacou que a entrega à comunidade é um anseio antigo dos moradores e uma necessidade aguardada com expectativa. O município aguardava a aprovação do Corpo de Bombeiros, etapa que já foi concluída. Com isso, a Secretaria Municipal de Educação está encaminhando a documentação necessária para obter a autorização de funcionamento junto ao Núcleo Regional de Educação de Foz do Iguaçu.
1: Setor de transportes pede que presidenciáveis endureçam o combate ao crime. Por meio de um documento enviado aos presidenciáveis, a Confederação Nacional do Transporte, CNT, defendeu o endurecimento do combate ao roubo de cargas e ao vandalismo no transporte, além de avaliar como uma solução necessária a aprovação de um projeto de lei do deputado federal Maurício Neves, de São Paulo, que cria um novo crime, o atentado contra a segurança no transporte público. O conjunto de propostas de 218 páginas, que detalha as pautas vistas como prioritárias pelo setor, dedica um capítulo à análise da criminalidade no Brasil. Um dos apoios é a aprovação da PEC da Segurança Pública, que visa colocar o Sistema Único de Segurança Pública, SUSP, na Constituição e ampliar os poderes da Polícia Federal e da Polícia Rodoviária Federal. Aprovado na Câmara, o texto chegou ao Senado e deve ser votado após o recesso. A entidade também defende a criminalização da venda do bloqueador de celulares, conhecido como Dimmer, utilizado para impedir a comunicação no momento dos roubos de carga. O equipamento já é vedado pela Agência Nacional de Telecomunicações, Anatel, mas o que é crime são as práticas de bloqueio de comunicações decorrentes de seu uso. A proposta em tramitação na Câmara pode punir em até 3 anos o importador, exportar, fabricar, adquirir, vender ou expor à venda, oferecer ou ter em depósito. Outro projeto apoiado quer exigir a apresentação de uma certidão negativa de apropriação indébita ou estelionato junto com o roubo de ou furto para transferência de veículos. O foco é nas locadoras, alvo de criminosos que vendem os carros após assumirem o aluguel.
3: Comitê Estratégico da Política de Alfabetização é instalado em Pato Bragado. A Política Municipal de Alfabetização passou a contar oficialmente ontem com o Comitê Estratégico Municipal, instalado durante encontro realizado no Centro Cultural Arte e Encanto pela Secretaria Municipal de Educação e Cultura de Pato Bragado. A iniciativa reforça o compromisso da administração municipal com a qualidade da alfabetização e da aprendizagem na rede pública. Na ocasião, também foi definida a composição da diretoria do comitê, sendo eleita Michele Fonseca das Chagas como presidente e Cristiane Vanessa Klein como secretária executiva. O grupo será responsável por planejar, coordenar, acompanhar e avaliar as ações voltadas à alfabetização e à composição das aprendizagens, incluindo monitoramento de indicadores educacionais e o fortalecimento da formação continuada. Segundo a secretária de Educação e Cultura, Cristiane Bonato, a instalação do comitê reafirma o compromisso do município com a melhoria da qualidade do ensino e com o pleno desenvolvimento da alfabetização das crianças da rede municipal.
1: TRE multa Lula por propaganda antecipada após pedido de votos para Marina Silva e Simone Tebet. O presidente Luiz Inácio Lula da Silva foi condenado pela Justiça Eleitoral de São Paulo ao pagamento de multa de R$15.000 por propaganda eleitoral antecipada. A decisão do Tribunal Regional Eleitoral de São Paulo considerou que o petista fez um pedido explícito de votos para Marina Silva do Rede e Simone Tebet do PSB, pré-candidatas ao Senado por São Paulo, antes do início oficial da campanha. A manifestação ocorreu em 19 de maio, durante o lançamento do programa Move Aplicativos na capital paulista. O evento foi transmitido pelos canais oficiais do governo federal e reuniu motociclistas e representantes do setor. Ao discursar, Lula afirmou que os participantes poderiam procurar ministros do governo para apresentar reivindicações. Em seguida, fez uma referência a Marina Silva e Simone Tebet. Só não mexam com a Janja, e nem com a Simone e com a Marina. O que vocês podem fazer com elas um dia é dar voto para as duas. Um dia, afirmou o petista. A declaração motivou uma ação do partido Missão, que alegou violação das regras eleitorais, por entender que houve solicitação de votos antes do período permitido. Pela legislação, a campanha eleitoral começa em 15 de agosto. O juiz Rony Herbert Barros Soares acolheu o pedido e concluiu que a fala ultrapassou os limites da manifestação política. Segundo a decisão, a expressão "dar voto para as duas", direcionada ao público presente e vinculada nominalmente às duas pré-candidatas, caracteriza um pedido objetivo de apoio eleitoral. TSE nega observação das eleições à entidade espanhola. O Tribunal Superior Eleitoral, TSE, negou o credenciamento da organização Eurolat Global Democracy Forum, sediada na Espanha, para atuar como observadora nas eleições desse ano. Como justificativa, o documento afirma que é o próprio TSE quem convida os organismos internacionais e que, como a composição dessas missões observa critérios institucionais e planejamento previamente definidos, não é possível aceitar o pedido. A entidade havia anunciado a iniciativa no dia 2 de julho em suas redes sociais. O objetivo, de acordo com o comunicado, seria buscar eleições livres, transparentes e confiáveis.

0: Sistema do mundo sem comprovante impresso pelo eleitor e o fantasma de empresas obscuras participando da evolução do sistema, o Brasil flerta com o mesmo isolamento diplomático que Nicolás Maduro sofreu em 2024. Se o governo fecha as portas para o escrutínio internacional, a desconfiança só aumenta. A pergunta é: quando a conta chegar, o mundo vai aceitar o resultado? Completou ele. Em seu site oficial, a Eurolat alega que as missões de observação eleitoral são apartidárias e técnicas baseadas em padrões internacionais reconhecidos, análises comparativas e respeito pelos contextos político, social e cultural de cada país, promovendo o diálogo democrático e o aprimoramento contínuo dos processos eleitorais.
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6: 7:55.
0: Basquete de Santa Helena vence Cascavel pelo Paranaense de base. Equipe de vôlei câmbio de distrito de Santa Helena promove amistoso.
7: A equipe Santa Helena ABSH de basquete conquistou um importante resultado no Campeonato Paranaense de Basquete Sub-17. O jogo aconteceu na noite de terça-feira em Cascavel e o time enfrentou o time da casa, o Abasmavel Cascavel, e venceu por 10 pontos, placar 68-58. A partida foi bastante equilibrada, mas Santa Helena levou vantagem no primeiro quarto, por 19-12, e venceu também no segundo período, mantendo-se à frente do placar antes do intervalo. Cascavel reagiu até no terceiro quarto, quando a equipe da casa dominou as ações e venceu por parcial de 22-17. Mas no último período, santelenenses mantiveram bom desempenho e fecharam 19-14 e confirmaram a vitória. Com o resultado, o Santa Helena Basquete chegou a 18 pontos e agora é o quarto colocado no grupo Oeste-Sudoeste do Campeonato Paranaense Sub-17 de Basquete. O próximo compromisso da equipe será no dia 10 de agosto, em Santa Helena, quando recebe o Francisco Beltrão em mais um confronto decisivo na busca pela classificação. Lembrando também que final de semana acontece a grande decisão do Municipal de Campo, categoria veterano. O jogo será em subsede, envolve Nacional e Real de São Roque. Na primeira partida, o Real venceu por 1-0 e, portanto, joga pelo empate. A entrada é gratuita e toda a comunidade está convidada para assistir o jogo no estádio de subsede neste sábado. E nesta sexta-feira, a partir das 8 horas da manhã, será realizado no Ginásio de Esportes da Comunidade São Miguelzinho, em Santa Helena, um amistoso para a apresentação do novo uniforme da equipe de vôlei câmbio de São Miguelzinho. A partida será contra a Esquina Céu Azul. Programação começa logo às 8 horas da manhã, quando será servido um café. Jogos até perto do meio-dia, almoço e confraternização à tarde. A participação é gratuita, repetindo nesta sexta-feira em São Miguelzinho. Com as informações do esporte local, repórter Grande Lago, Daniel Carvalho.
0: Palmeiras dispara na liderança do Brasileirão e abre 8 pontos de vantagem. Flamengo arranca empate com o Inter no Beira-Rio. Vasco vence e está nas oitavas de final em uma classificação suada na Copa Sul-Americana. As informações do esporte com Daniela Esperon.
8: A 21ª rodada do Brasileirão foi perfeita para o líder Palmeiras. Além de vencer o Vitória fora de casa por 4-0, o Verdão viu o vice-líder Flamengo tropeçar contra o Internacional no Beira-Rio por 1-1. A distância entre os times passou para 8 pontos, com os cariocas tendo um jogo a menos. O técnico do Flamengo, Leonardo Jardim, deixou clara a preocupação com o time rubro-negro sofrer gols todos os jogos.

0: Tivemos uma performance até o jogo do Curitiba, não é? Depois tivemos um grupo a treinar durante 30 e tal dias e tivemos outro grupo que esteve de fora, treinando com outros treinadores, com outras ideias, com outros comportamentos, e chegaram agora. E depois da chegada dos grupos, nós ainda não conseguimos afinar, porque também não tivemos treinos. Foi 10 dias com 3 jogos, ou uma semana com 3 jogos. Por isso temos que aproveitar o máximo agora este tempo que temos para voltar outra vez a acertar um pouco aquilo que é o grupo na sua totalidade, de forma que as ações sejam melhor interpretadas e também que a qualidade do jogo volta àquilo que fizemos numa primeira fase, quando tínhamos o grupo todo.
1: Em um duelo direto na luta contra o rebaixamento, o Mirassol superou o Remo em casa por 2-1 e vai terminar a rodada fora do Z4. Já o Fluminense enfrentou o Bahia e ficou no empate em 0-0 no Maracanã, num jogo com poucas emoções. Nesta quinta-feira, Corinthians e Atlético Paranaense se enfrentam em São Paulo e Coritiba e Cruzeiro jogam no Couto Pereira. Esses dois jogos fecham a rodada, já que 4 partidas foram adiadas e não tem nova data para acontecer. Os dois brasileiros que atuaram nesta quarta-feira fizeram o dever de casa e garantiram a classificação para as oitavas de final da Copa Sul-Americana. O Vasco superou o Independiente Medellín da Colômbia em casa por 1-0, gol marcado por Thiago Mendes. Essa foi a primeira vitória do técnico português Pedro Emanuel, depois de uma derrota e 2 empates nos jogos anteriores. O treinador analisou o resultado e a classificação.
2: Fizemos, acima de tudo, um jogo muito, muito competente. Início de jogo é normal, quando não ganhamos algum tempo, que haja alguma insegurança, que haja alguns momentos até de alguma dúvida, principalmente quando se erra. Mas a equipa foi muito forte nesse sentido. A equipa soube recuperar, já mostrou reação. Foram mais 2 ou 3 na primeira parte, mais 7 na segunda. São 100 minutos, tem muito tempo e o jogo nós temos que o saber gerir, principalmente a nível mental. Fomos crescendo com o jogo, os números mostram isso. Fomos superiores a uma equipa que veio da Libertadores. Portanto, não era uma equipa qualquer, uma equipa com qualidade.
1: Na próxima fase, o Gigante da Colina vai enfrentar o Olímpia do Paraguai, com a decisão da vaga sendo em Assunção. Já o Red Bull Bragantino superou o Sporting Cristal do Peru por 1-0 em Bragança Paulista e também se garantiu nas oitavas, já que na ida os times empataram em Lima por 1-1. O Massa Bruta pega o Atlético Mineiro na próxima fase. A quarta-feira também definiu o adversário do Botafogo nas oitavas. O Glorioso vai enfrentar o Cienciano do Peru, time que goleou o Lanús da Argentina e reverteu o resultado negativo da partida de ida. O último brasileiro a entrar em campo pela repescagem da Sul-Americana é o Grêmio. O time gaúcho recebe o Bolívar da Bolívia dentro da arena nesta quinta-feira às 19h. Os bolivianos têm a vantagem do empate após a vitória de 3-2 no jogo de ida. Quem se classificar desse duelo vai pegar o São Paulo nas oitavas de final.
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8 horas, 7 minutos. Bom dia! Bom dia, bom dia, bom dia, bom dia, bom dia, bom dia, bom dia, bom dia, bom dia, Santa Helena. Bom dia, nossa grande região oeste do Paraná. Bom dia, Paraná, bom dia, Brasil, bom dia, mundo. Estamos chegando na manhã, estamos chegando aqui no seu rádio, na frequência 580. Manhã já ensolarada aí, hein? Manhã ensolarada. É de quinta-feira, minha gente, quinta-feira. Ontem a gente estava aí com chuva, né, gente? Com chuva, o tempo ontem complicado, mas hoje já tá aí, ó. E tá abafado, tá quente, né, gente? Ah, tá estranho esse tempo, hein? São 8 horas, 7 minutos, 8 e 7. Vivendo aí a última quinta-feira do mês de julho, já final de semana, mês de agosto chegando aí, gente, o mês 8 do ano. Bom dia a todos vocês aí do outro lado do rádio, manhã de quinta-feira, hoje dia 30 de julho de 2026. Bom dia dona de casa, bom dia mamãe, bom dia secretária do lar, bom dia empregada doméstica, bom dia vocês aí de casa, trabalhando, ouvindo a gente, bom dia. Aproveitando, tem sol por aí, né? Já lavando a roupa, cuidando das coisas por aí, bom dia. Arrumando a casa, organizando tudo, amanhã já é sexta. Quem trabalha em casa, né? Quem é dona de casa, mamãe, trabalhando em casa, bom dia. Bom dia a todas vocês aí. A você que está se preparando para mais um dia de trabalho fora, também o nosso bom dia. Obrigado aí pela audiência na manhã 580. A todas as mulheres da cidade, do sítio, da granja, da fazenda, bom dia. 8 horas, 9 minutos, 8 e 9. A todas vocês então aí, bom dia, ótima quinta-feira com a nossa audiência. Bom dia aos homens, bom dia ao papai, bom dia às crianças, os jovens, bom dia à terceira idade, bom dia ao vovô, à vovó, bom dia o bisa, bom dia. Valendo a sua participação aqui na nossa manhã no programa Grande Lago Show. Pessoal aí, bom dia. Através do telefone WhatsApp 45-3268-1212, você participa aí da nossa manhã, do nosso programa, então manda sua mensagem, manda seu alô aí pra gente. Bom dia! Pessoal aí da cidade, do interior, né? Ei, povo maravilhoso, bom dia. Hoje está marcando aqui no calendário, quinta-feira, dia 211 do ano, 57,8% do ano já está aí se passando. Hoje é dia de São Pedro Crisólogo. Hoje é dia do cirurgião geral, dia mundial contra o tráfico de pessoas e dia mundial do bordado, além de ser o dia internacional da

8 horas, 10 minutos, 8 e 10. E aproveitando, vou mandar meu abraço aí, né? Já mandou uma foto aí, aliás, fotos, mandou aí algumas fotos lá de Floripa, Florianópolis, Santa Catarina, nosso amigo José Belene. E o sol brilha por aqui também, olha só isso, hein? Praia isso sim é uma praia deserta, né? É, fora de época, né? Inverno e tal. É, bom dia, ninguém, só o mar lá, só as ondas. E como é calmo o mar aí, hein? Bom dia, meu amigo, como é que é o nome da praia, meu amigo José?

Só um pessoal lá andando na areia. Um, dois, três. Nossa! Aí sim, você, lógico, aí cuidando da praia, trabalhando. Bom dia, bom dia, bom dia. Dá pra contar nos dedos quantas pessoas tem por aí, hein? Só o barulho das ondas. E poucas ondas, né? Simbora, simbora, gente, na nossa manhã, então, hein? Que beleza, que beleza. Bom dia, bom dia, bom dia, minha gente. Todo especial aí pra todo mundo. 8 horas, 12 minutos, 8 e 12. Praia Barra da Lagoa, em direção a Moçambique. Praia Barra da Lagoa, em direção a Moçambique, lá em Floripa. Aquele abraço, hein? Que beleza. Bom dia, bom dia, bom dia.

É isso aí, gente. Bom dia, bom dia, bom dia. Que alegria, hein? Estar aí com vocês, bom dia. Eu já vou trazendo destaque na manhã Grande Lago para um momento de reflexão aqui no Grande Lago Show.

E a mensagem hoje, aqui na manhã, no seu programa Grande Lago Show: troque cobranças por agradecimentos. Agradeça por ter conseguido superar mais um dia. Agradeça pela saúde, pelo amor, pela vida. Ao findar o dia, é muito mais fácil condicionar sua mente às tarefas não cumpridas ou às ansiedades do amanhã. Buscar coisas boas ou ao deitar a cabeça no travesseiro parece impossível, mas é essa busca que ajudará você a valorizar o ser humano que é e as coisas incríveis que faz. No silêncio da noite, por exemplo, hoje à noite, ao repousar a cabeça sobre o travesseiro, uma enxurrada de pensamentos ruins inundam facilmente uma mente cansada. Faltou fazer isso, porque eu não disse aquilo, amanhã farei tantas coisas. Desligar para continuar ligado. Será que não sou feliz porque não agradeço? É muito fácil permitir que pensamentos negativos e ansiedades façam morada em sua mente antes de dormir. É muito fácil cobrar-se pelo que não foi feito ou não foi dito, mas observar com bons olhos tudo o que conseguiu fazer é uma tarefa difícil, exige treino. Quando ao final do dia você valoriza as coisas que fez de forma positiva e tenta ser menos duro consigo, a qualidade do seu sono e sua disposição para o dia seguinte melhoram significativamente. Troque cobranças por agradecimentos. Agradeça por ter conseguido superar mais um dia. Agradeça pela saúde, pelo amor, pela vida. Agradeça por poder agradecer. Agradecer é um ato nobre que abre portas de bênçãos. Reclamações geram energias negativas que ressoam pelo universo. O universo vê suas reclamações e devolve em dobro, mais motivos para reclamar daquele assunto. Tudo que você joga volta. Quando você deita a cabeça no travesseiro e agradece por mais um dia de vida e pelas coisas que deram certo nesse dia, transmite vibrações positivas que lhe são devolvidas em coisas positivas. Fazer sua mente focar no bonito, no presente, nas bênçãos, é uma tarefa que exige treino. E como em todo treino, você ganha resistência ao fazer um pouco por dia, todo dia. Busque uma coisa para agradecer ao final do dia. Treine a sua mente para boas coisas. Afinal, você merece coisas boas. Você merece ser feliz como qualquer outra pessoa. É muito fácil elogiar a beleza alheia e esquecer-se da beleza interior e exterior que habita seu ser. Desde criança, tem-se a crença limitante de que sempre deve doar mais e não ser valorizado pelas pequenas conquistas. Não faça isso com a sua criança interna. Perdoe, ame-se, sinta-se agradecido por todas as tarefas que cumpriu no decorrer do dia e pelas que não cumpriu também. E por último, mas não menos importante, agradeça a si mesmo por conseguir superar mais um dia. É assim que eu quero que você chegue ao final do dia de hoje. Bom dia na sua manhã!

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Muito bem, gente, agora 8 horas mais 26 minutos, 8:26. Bom dia. Os principais destaques aqui na nossa manhã. É, gente, quem diria, né? Eleições 2026, Quest no Ceará. Ciro Gomes lidera com 43% no primeiro turno e Mano de Freitas tem 33%.

Após perder 80% da cidade para cheias, prefeitura proíbe reconstrução. Bom, mas deve haver uma outra solução então, né? Porque como que o povo vai ficar, né? Granizo e vendaval, chuva volta a desalojar famílias no Rio Grande do Sul.

No Paraná, fotógrafa que sumiu em trilha é achada morta após 5 dias de buscas. Esse caso é aqui no Paraná. Palmeiras goleou Vitória fora de casa 4-0. Em jogo com polêmicas. E abre 8 pontos do segundo colocado. Flamengo empata com o Inter. Tem cada uma, né? Rapaz. Cantora Afroito, é isso? Nunca ouvi falar na minha vida. Abre vaquinha de R$1 milhão para pagar dívida e comprar casa no Recife, mole? Não, pode parar, né? Pode parar. Tem cada uma, né? Cantora aqui abrindo vaquinha de R$1 milhão para pagar dívida e comprar casa no Recife. Milei assina decreto para expulsar estrangeiros que atacarem argentinos.

O que empresas de Brasil e Coreia do Sul negociaram em reunião fechada? Que coisa, né? É China, é Coreia do Sul, é... e por aí vai.

Guerra na Europa. Aí tem tanta coisa, eu acredito, importante para se fazer, né? Aqui no nosso país, se dedicar a qualquer causa. Ao invés de... Ah, eu vou lá para a Ucrânia lutar lá, né? Vou lá para a Ucrânia morrer na Ucrânia. Brasileiros estão entre estrangeiros que mais morreram na Ucrânia. Que coisa séria, né?

carga de 189 quilos. Sabe de quê? De ouro. É muito ouro, né, gente? Eu não sei quanto é que tá a grama do ouro hoje, mas tá cara, hein?

tentar fazer uma rápida pesquisa aqui. O preço da grama do ouro puro, 24 quilates, está cotado em média R$ 672,38, gente, variando conforme a pureza da liga. Esse é o 24 quilates, né? 99,9% puro. Aí tem o ouro 18, 75 puro, R$ 505. E o 14 quilates, 16. Valores proporcionais menores baseados no teor de metal. O ouro bom é o 99,9, né? E esse tá R$ 672,38 o grama. A polícia boliviana apura a origem de 189 quilos de ouro apreendidos no aeroporto internacional de Viru Viru, em Santa Cruz de La Sierra. Um jovem de 22 anos foi preso em flagrante ao tentar embarcar com quatro malas que transportavam 77 barras do minério, avaliadas em mais de 120 milhões. A identidade do suspeito não foi divulgada. A apreensão foi divulgada na terça-feira pela aduana boliviana, aliás, da Bolívia. É muito ouro, hein, gente? Segundo autoridades, o minério seria levado para Dubai, hein? Nos Emirados Árabes Unidos. A apreensão ocorreu porque a operação não estava registrada no Sistema Único de Modernização Aduaneira. Além disso, os responsáveis apresentaram um formulário de exportação do Senarecon, considerado inválido pelas autoridades bolivianas. Segundo as autoridades, a carga seria transportada no jatinho prefixo PSZRZ, que pertence ao empresário brasileiro Valdir José Zorzo. Ele é fundador do Grupo Dallas, empresa do setor de alimentos e agronegócio com sede em Nova Alvorada do Sul, no Mato Grosso do Sul, e unidades industriais em outros estados. Valdir José Zorzo e o Grupo Dallas negam qualquer participação no transporte do ouro. Em nota, afirmam que a aeronave é de uso particular e não opera com fretamento comercial. Além disso, afirmam que o empresário não estava a bordo, não autorizou o voo, nem qualquer prática ilegal e que soube do caso pela imprensa. A empresa informou ainda que a aeronave passou por perícia, retornou ao Brasil e não foi apreendida. Interessante, né? É muito ouro, hein, gente? Outras informações aqui na nossa manhã.

Destaque aqui na nossa manhã. Atenção, hein, gente? Preste muita atenção sobre alguns sintomas, às vezes, que aparecem aí, né? É muito importante você ficar atento, porque tem uma notícia aqui interessante sobre isso, né? Minha dor de cabeça de 10 dias era um câncer cerebral terminal. Glioblastoma. Que coisa séria, né? Aliás, tem algumas situações que tem aparecido aí, né? Tem surgido aí. De pessoas que a gente descobre que, de repente, aí aparece um problema sério, um câncer de intestino e falecem rapidamente, né? É incrível isso, né, gente? Como tem acontecido situações como essas aí, né? Ou como essa. Marido comemora após mulher engravidar de trigêmeos aos 39 anos. E aos 39 anos, vem aí trigêmeos, gente. Que coisa.

Outras informações rapidinhas aqui na nossa manhã. Vamos lá então, agora 8h38. Defesa de Bolsonaro negou que ex-presidente tenha autorizado vídeo com IA. Responsabilidade pelo material recai sobre a campanha do senador Flávio Bolsonaro. Genial Quest, Flávio e Lula estão tecnicamente empatados no Rio Grande do Sul.

Pois é, gente. PCC e CV clonaram programas do governo Lula para faturar milhões, diz o Metrópolis hoje.

operação. Comando Vermelho, o CV, usa detector de drones para monitorar ações da polícia.

As informações aqui na nossa manhã. Mais uma vez aqui trazendo, o Congresso do Paraguai repudia a fala de Lula sobre guerra. O destaque também sobre a informação aqui do governo da Argentina, mais uma vez aqui, né? O Milei assina decreto que prevê deportações por ataques à Argentina. Isso quer dizer que o governo da Argentina também vai estar monitorando as redes sociais, enfim, aí, de quem mora na Argentina.

0: O Congresso do Paraguai aprovou uma declaração por unanimidade que repudia falas recentes do presidente do Brasil, Luiz Inácio Lula da Silva, sobre o conflito envolvendo os dois países lá no século XIX. No texto divulgado ontem, o líder brasileiro é acusado de distorcer a história. De acordo com parlamentares paraguaios, as recentes declarações de Lula sobre a guerra da Tríplice Aliança, como também é conhecida a Guerra do Paraguai, contém afirmações que distorcem e minimizam a dimensão histórica da guerra. Desconhecendo os antecedentes do conflito, o profundo sofrimento humano suportado pelo povo paraguaio e as consequências geográficas, econômicas, institucionais e territoriais. Além da nota de repúdio, parlamentares do Paraguai exigiram que o canhão El Cristiano, levado pelo Brasil como troféu de guerra, seja devolvido ao país. O posicionamento do parlamento paraguaio surgiu após Lula citar o conflito na última sexta-feira e falar sobre a invasão do Paraguai no Brasil em 1864. A fala do presidente brasileiro aconteceu enquanto discursava sobre a necessidade de aumentar os gastos com a defesa. O Paraguai invadiu Mato Grosso em dezembro de 1864 e áreas da Argentina em 1865. Na época, o presidente do país, Solano López, justificou a investida como uma forma de defender os interesses paraguaios, já que o Brasil realizou uma intervenção no Uruguai que culminou na deposição de seu aliado Atanásio Cruz Aguirre. Com a invasão paraguaia e a mudança do poder uruguaio, o Brasil formou uma aliança militar com Uruguai e Argentina. A guerra durou de 1864 a 1870. O Paraguai foi o maior prejudicado no conflito. Aí o destaque. Essa guerra durou 5 anos, né? Que coisa, sério. Parecia que não ia dar em nada e durou 5 anos. É. Tá complicado, né? Complicada a situação aí. É de um lado e de outro, não é fácil, hein? Hoje em dia, não dá mais, né? Pra sair falando bobagens por aí, né, gente? Não dá mais. Porque, como diz, faz uma coisa aqui agora, já está lá no outro lado do mundo, né, gente? Então tem que ter muito, muito cuidado com essa situação aí, né? Tem uma fala do presidente Lula que ele, de vez em quando, aparece na mídia, hein, né? Que o negócio era mentir, sair por aí mentindo que o Brasil tinha não sei quantos milhões de crianças, né? Não sei o que que tem. É, tem aí um vídeo na internet que fala sobre isso, né? Só que hoje tudo mudou, né? Hoje as coisas mudaram. Então você tem que ter muito cuidado. Qualquer coisinha você já vai lá e dá um Google, né? E você já vê o que aconteceu, né? Muito bem, muito bem. Deixa eu ver aqui. Vamos ver se o Brasil agora. Deixa eu ver. Pesquisando sobre esse canhão aqui, que agora o Paraguai quer de volta, né? O canhão confiscado pelo Brasil e que o Paraguai reivindica é o canhão El Cristiano, entre aspas, o Cristão. Ele foi tomado pelo exército brasileiro como um troféu de guerra. Após a derrota das tropas de Francisco Solano Lopes na Guerra do Paraguai entre 1864 e 1870. Atualmente, a peça de bronze está exposta no Pátio Epitácio Pessoa, no Museu Histórico Nacional, no Rio de Janeiro. E agora? A origem da matéria-prima, o buzeiro de 10 toneladas, foi fundido em 1867, utilizando o bronze derretido de sinos de várias igrejas paraguaias doados pela população durante o conflito. Daí provém o seu nome. Simbolismo político. Para o Paraguai, o canhão representa o sacrifício, a resistência e a união nacional de seu povo. Para os militares brasileiros, consolidou-se como o símbolo máximo da vitória na maior guerra da história da América do Sul. Local de captura. A arma foi capturada pelas forças aliadas comandadas pelo Brasil após a queda da principal fortificação paraguaia em Humaitá. Há décadas, governos do Paraguai solicitam formalmente a repatriação do objeto como uma medida de reparação histórica. Embora o Ministério das Relações Exteriores do Brasil, Itamaraty, já tenha sinalizado intenções de devolvê-lo, existem barreiras jurídicas e institucionais que travam o processo. O principal entrave legal é que o canhão El Cristiano é um bem tombado pelo Instituto do Patrimônio Histórico e Artístico Nacional, IPAM, desde 1998, o que proíbe legalmente a sua saída definitiva do território brasileiro sem uma alteração legislativa ou acordos jurídicos complexos. Tá aí, portanto, destaque na nossa manhã sobre esta situação. Bom dia.
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8: 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Vem pra cá!

0: Muito bem, gente, estamos de volta, 8 horas 52 minutos, 8h52. Bom dia, minha gente. Aí na manhã, né? Quinta-feira, para vocês aí acompanhando o programa, vai mandando seu alô, já já vamos atendendo vocês aqui através do telefone WhatsApp 45-3268-1212. Vem aí a primeira parte das previsões do horóscopo.
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2: Alô você, grande abraço, tô chegando. Hoje é quinta-feira, 30 de julho de 2026, reta final do mês. E eu, Silva Júnior, chego trazendo as previsões astrais para o seu signo. É o Giro Astral no ar. E tem agora nesse primeiro bloco, começando com tudo, com Áries. Hoje é um excelente dia, ariano e ariana, para conversar, fortalecer amizades,

0: Alô, gêmeos, fala comigo! Hoje, as suas ideias estarão mais claras e objetivas, afastando muitas dúvidas. Sua boa disposição também contagia quem está por perto. Você terá energia para enfrentar os desafios, mas vale a pena cuidar melhor da alimentação para manter esse equilíbrio. Número da sorte 26. E daqui a pouco eu volto com mais um bloco destacando Câncer, Leão e Virgem. Segura aí, turma!
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2: Muito bem, gente, estamos de volta. 8:55, 8:55 na nossa manhã. Bom dia, pessoal. Tudo certo? Bom dia, bom dia. Toda a nossa grande região, bom dia Marli de Fátima Bedim, tudo bem Marli? Bom dia para você e a família, que o seu dia seja leve, abençoado e cheio de boas escolhas, sorria, confie e siga em frente, bom dia, vamos que vamos, né? Quem mais está participando aí da nossa manhã? A Maria Luísa Schiff. Ô dona Maria, como é que está o seu dia? Bom dia, onde você estiver, que Deus te abençoe, a senhora também, um ótimo dia. Um ótimo dia a todos, né? Vocês da rádio e os ouvintes também, sempre bom dia. Deus na frente sempre, Maria Luísa Schaefer, bom dia. Feliz é aquele que sabe reconhecer que cada dia de vida é um presente de Deus. É isso aí, ó. Alô, alô, Zeni Neves, tudo bem, comadre? Está aí ouvindo nosso programa, Luzeni? Tudo certo? Bom dia. Como que vamos aí na manhã? Alô, alô, bom dia.
3: Eu quero oferecer a música Te Amo, Filha, com Zeneto e Cristiano. E eu ofereço para minha filha Andia Mária Opperman, que mora aqui na Esquina Rosa. Também ofereço para outra minha filha, Mara Cristina, que mora em Santa Teresa do Oeste. Também para Albina Julian, que mora em Serranópolis de Iguaçu. Okay. Eu ofereço essa música, Te Amo, Filha. Também quero oferecer para todos que estão ouvindo o programa do Padre Reginaldo Manzotti, com as orações também para todos que ouvem. E okay, para mim também.
2: Valeu, a gente que agradece aqui na nossa manhã, no programa Grande Lago Show. Deixa eu ver aqui. Quem mandou foi a Nilva, né? É isso, Nilva. Bom dia, obrigado aí, viu? Obrigada. E pra todos aí da rádio, obrigado. A gente que agradece aí pela amizade, pelo carinho com a nossa programação Grande Largo. E vocês aí em quinta-feira, bom dia, são 8:57. 8:57.

Eu vou trazendo aqui, ó. Eu vou só para ler uma matéria. Eu confesso para vocês que eu nem sabia que existia esse cantor. O tal de. O nome dele é Afroito.

0: afroito mesmo, né? Criou polêmica ao abrir uma vaquinha virtual para pagar uma dívida de 6 meses de aluguel atrasado e comprar a casa onde mora no Recife.
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0: Esse é ele cantando aí, é ele cantando aí pra vocês, ó.
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0: A iniciativa recebeu críticas na internet por conta do valor estabelecido como meta da campanha.
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0: R$1 milhão.
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0: Aí, ó.
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0: A criação do financiamento coletivo foi divulgada em publicação postada no Instagram agora do dia 23. Tá aí, ó.
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0: Em 9 dias ele conseguiu arrecadar 8.395, menos de 1% da meta. A campanha expira num prazo de 60 dias. Do total de 1 milhão, 800 mil seriam para a compra da casa e o restante para o pagamento de taxas e multas, além de uma dívida de cerca de 50 mil pelo atraso dos aluguéis. Ah, mas como... Ele fala assim, ó, cometi um erro gravíssimo, mesmo sem previsão de shows, aluguei uma casa que estava fechada durante 10 anos e não consegui pagar o aluguel dela nos últimos 6 meses.

Que coisa de louco isso aí, hein? É, só em nosso país, eu não sei. É uma loucura, o cara alugar uma casa e não tem dinheiro pra pagar a casa. Quer comprar uma casa de R$1 milhão. Aí vai pra internet fazer vaquinha. Que coisa séria, gente. Que coisa séria. Aonde estamos, né?

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1: A diferença entre o sonho e a realidade é a quantidade certa de tempo e trabalho. William Douglas.
3: Muito bem, 9h07, 9h07 na nossa manhã Grande Lago.
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3: Muito bem, voltamos com mais um bloco do Giro Astral, aqui na melhor programação do Brasil. E eu vou destacar agora previsões para Câncer, Leão e Virgem. E eu começo com Câncer. Alô, canceriano e canceriana. Hoje você terá a oportunidade de mostrar toda a sua habilidade para mediar conflitos. Sua energia estará em alta, quase elétrica. E isso favorece muitas iniciativas. Mesmo assim, reserve um tempo para cuidar da sua vida pessoal e recuperar as forças. Número da sorte é o 12. Alô, Leão! Hoje será difícil guardar o que você pensa. Chegou o momento de enfrentar uma questão importante que vinha sendo adiada. Sua disposição física também aumenta, principalmente no plano muscular, trazendo mais agilidade, leveza e bons reflexos. Número da sorte 31. Alô, Virgem! Sua espontaneidade estará em evidência durante todo o dia. Apenas procure estabelecer limites para ninguém, né? Para que ninguém invada o seu espaço. Seu corpo responde muito bem aos cuidados. E um momento de descanso longe da rotina fará um bem danado, viu, Virgem? Número da sorte é o 5. Daqui a pouco eu volto com previsões para Libra, Escorpião e Sagitário. Segura!
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3: É isso aí, gente. Na nossa manhã, 9h09. 9h09. Bom dia, bom dia, bom dia. Quinta-feira maravilhosa para vocês aí. E vou atendendo a nossa querida ouvinte. Pediu aí na nossa programação. Aí o pessoal brinca quando eu falo querida ouvinte, né? É todo mundo, é. De uma certa forma, são gente amigas, queridas da gente, homens e mulheres, enfim, quem ouve o nosso programa independente. É, quando a gente brinca e ouvinte fala, ah, eu não sou querida, não vai tocar minha música. É, um abraço para todo mundo aí, gente. Alô, nosso ouvinte que pediu, é, aqui na manhã, deixa eu ver quem que foi. É, taratatanana, ela pediu essa aqui, ó. A Nilva, ô Nilva, como é que tá, comadre? Bom dia, bom dia, bom dia. E todo mundo também é comadre, compadre nossa aí, né? Zé Neto e Cristiano, linda canção, filha.

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2: Muito bem, aí gente, na nossa manhã grande lá. Linda, linda essa canção, né, gente? Bom dia, bom dia, bom dia.

0: Luísa Schiffer pediu uma música do Rei Roberto aqui na nossa manhã. Pode pedir sempre, ela pediu despedida, é isso? Não esquecendo que hoje tem Copa do Brasil aqui na Grande Lago, hein? Deixa eu organizar aqui. Hoje tem Sul-Americana, né? Hoje, quinta-feira, tem Sul-Americana, Grêmio e Bolívar hoje, às 19 horas, com transmissão da Grande Lago e a Gaúcha, oferecimento da Oficina do Relógio. No final de semana, sábado e domingo, que nós vamos ter aí Copa do Brasil, hein, gente? Aliás, é domingo, né? Mirassol e Grêmio, 18 horas, e às 19h30, Inter e Corinthians, Copa do Brasil. Eu só adiantando, houve atraso aí no calendário devido à Copa do Mundo, né, gente? 9h15, 9h15, e já vamos trazendo também, na sequência da nossa manhã, vem aí a terceira parte das previsões do horóscopo.
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2: Muito bem, voltamos nesta quinta-feira maravilhosa com mais previsões astrais. Agora tem Libra, Escorpião e Sagitário. Alô, Libriano e Libriana! O dia promete ser movimentado e muito agradável. Os encontros fortalecem sua confiança e deixam o clima mais leve. Apenas procure equilibrar trabalho, descanso, emoções e cuidados com o corpo para manter o bem-estar. Número da sorte 23, Libra! Alô, Escorpião! Hoje você pode demonstrar um lado mais crítico e até um pouco impaciente. Apesar de ter razão em algumas situações, evite alimentar ressentimentos antigos. Preserve sua energia, desacelere e aproveite um tempo no seu próprio espaço para se recuperar. Número da sorte é o 10. E para encerrar esse bloco, vamos com o Sagitário. Seu entusiasmo e otimismo deixam você à vontade para defender aquilo em que acredita. Só tome cuidado para não exigir demais do seu corpo, principalmente se já estiver sentindo algum desconforto físico. Vá em frente e respeite os seus limites. Número da sorte 28. Daqui a pouco tem o último bloco, com Capricórnio, Aquário e Peixe, segura!
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0: Muito bem, muito bem, muito bem. Aí na manhã, Grande Lago, agora sim, hein? 9h17.

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0: É isso aí, gente. 9 horas mais 23 minutos. 9:23 aqui na nossa manhã. E vamos fechando as previsões do horóscopo no Grande Lago Show.
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4: Muito bem, turma! Estamos de volta, reta final, último bloco de hoje do Giro Astral. E agora tem previsões para Capricórnio, Aquário e Peixes. Alô, Caprica, para começar aqui o último bloco. Boas ideias vão surgir ao longo do dia, mas ainda não é o momento de colocá-las em prática nessa quinta. Aproveite esse tempo para organizar melhor seus planos. Sua energia continua alta, porém, existem exageros. Então, evite eles, porque em breve seu corpo vai pedir um descanso maior. Número da sorte 16. Alô, Aquário, hoje você estará animado, mas precisará tomar cuidado com a forma como expõe suas opiniões. Algumas atitudes podem gerar conflitos sem necessidade. Porém, vale dar mais atenção ao sono e aproveitar esse momento para recuperar as energias. Número da sorte é o 2. Alô, Peixes, uma conversa iniciada no mês passado pode voltar à tona. Este é o momento ideal para deixar claras as suas condições e o que realmente espera dessa situação. Se perceber o cansaço chegando, desacelere e reserve um tempo maior para descansar. Número da sorte é o 14. E o nosso giro astral vai ficando por aqui. Eu sou Silva Júnior, o seu amigão, e amanhã sexta volto com mais uma edição do Giro. Grande abraço e até lá.
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0: Muito bem, agora 9 horas 25 minutos, 9:25, quinta-feira, minha gente. Bom dia vocês aí chegando agora na nossa manhã, e vamos que vamos, hein? Quinta-feira, última do mês de julho. Agosto já vem aí, hein? 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

0: 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Bom dia. Fala, Dona Maria Luiza Schaefer.
1: Obrigada por ter tocado a música Despedida com Roberto Carlos. Essa música eu dedico a todos os meus vizinhos lá da rua que eu morei, Rua das Américas com a Mato Grosso. Pessoas maravilhosas, agradeço pelo carinho e amizade que eu tenho com todos eles lá, através dessa música.
0: Muito bem.
1: Um abraço e Deus abençoe a todos.
0: Muito bem, Dona Maria Luiza Schaefer. Dona Maria Luiza Schaefer, eu vou perguntar para a senhora, já que a senhora sempre está participando do nosso programa, e quem quiser também, claro, outras pessoas, vai ter outros programas habitacionais em Santa Helena. Qual é a opinião, a sua opinião de quanto tempo a senhora pagava aluguel, de ganhar uma casa, ser sorteada, né? Claro, tem que continuar pagando, tem as prestações e tudo mais. Mas qual é a sensação de poder dizer assim, ó, aqui ninguém vai vir me tirar, né? Me cobrando aluguel, me dando prazo para me sair, de poder plantar uma árvore e dizer, essa aqui vai dar fruto, eu vou poder comer os frutos dela, como é que é? Pessoal que, né, foi sorteado aí nessas casas, enfim, nesse programa habitacional. Deve ser muito bom, né? Deve ser muito bom. Parabéns aí. Obrigado a Dona Maria Luiza Schaefer e a todo o pessoal que está aí valorizando também. Não deixa de ser uma bela de uma ação do governo, né? Maravilhosa ação do governo. Lá, dá pra dizer, do usado lá atrás, né? Do governo passado e também agora do Dinho e da Fabrícia. Mas independente, né, desse ou daquele que está à frente, assim, né, assim é legal, né? Quando os governos fazem coisas para a população, ajudam, né, a ter mais dignidade em todos os sentidos. Bom dia. Como diz, não é de graça não, né, pessoal? Tem que pagar aí, né? Grande abraço, obrigado, pessoal. Aqui na nossa manhã, na manhã Grande Lago, esse povo maravilhoso que está aí ouvindo o nosso programa. Bom dia.

0: Fala aí, dona Maria Luísa Schaefer.
1: A minha opinião, faz 30 anos que eu moro em Santa Helena, 30 anos pagando aluguel. Só na casa que eu estava morando lá, agora, né, nos últimos 14 anos morando na Rua das Américas com a Mato Grosso. Mas desde que eu moro em Santa Helena, eu venho pagando aluguel. E a sensação de ter a minha casa própria, pagar o que é meu, é maravilhosa. Tem hora que eu me belisco para ver se eu não estou sonhando. Mas eu acho que essa é a sensação de todos nós que fomos contemplados com essa maravilha dessa casa. Uma excelente construção, maravilhosa, 3 quartos, uma sala muito gostosa, uma cozinha, tem a área de serviço, é muito bom, é a sensação melhor do mundo. Você, como também é proprietário de uma residência, você sabe o que é isso. E eu só tenho a agradecer a Deus, agradecer a todos do conjunto habitacional lá, né, o pessoal da administração, por essa alegria que deu a todos nós que fomos contemplados com essa casinha. E espero que futuramente outros também serão, né? E para ter a sensação maravilhosa que nós estamos tendo. Que Deus abençoe a todos nós moradores do Porto Seguro e a todos da administração municipal e da Secretaria de Habitação e do CRAS. Que Deus nos abençoe e abençoe a todos. Fiquem com Deus.
0: Muito
1: a minha
0: bem.
1: Opinião é essa. É a maravilha aqui na Terra.
0: Que beleza, valeu, dona Maria. Obrigado, obrigado, obrigado. Pois é. A gente bem sabe, né? Nós pagamos aluguel por um bom tempo também em Santa Helena. Aí a minha esposa ganhou uma herançazinha, um meio lote, a gente vendeu. Aí apareceu um negócio. A gente comprou a casinha lá no, na esquina, lá da São João, com a São José, no bairro Cristo Rei, de 52, 53 metros quadrados também. 2 quartos, sala, cozinha, né? Um banheirinho, uma caixa de água no fundo. A casa praticamente não tinha nada, a gente foi indo, foi indo, foi indo. Mas é maravilhoso, né? É maravilhoso. Também com muito esforço, viu, gente? Não foi fácil. Não foi fácil. Só agradecimento também à avó Elaís, né? Que mãe da minha esposa, que deu um pedacinho pra ela, né? Do que tinha. Só agradecimento. 9:36, 9:36. Vem aí o intervalo, eu volto já já.
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0: Muito bem, muito bem, muito bem. Aqui na nossa manhã, na Manhã Grande Lago.
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0: Fala, dona Terezinha Pertilli.
4: Bom dia, Grani. Tudo bem?
0: Tudo.
4: Viu? Eu quero falar pra dona Maria Schaefer. Eu tô gostando muito dela, através que ela fala na rádio, dos depoimentos dela. Uma beleza. Só que eu não conheço pessoalmente. Pode ser que eu tenha visto, mas não sei. Não conheço pessoalmente. Mas agora, calculei esse dia que ela veio morar aqui perto, né? Eu vou falar para ela que eu moro nessa rua do Mercado Caponeira, quase perto dessa oficina, tem perto da BR ali. Tem um predinho, é a minha casa do lado. É, se ela quiser me visitar, eu aceito ela com muito prazer. E gostei muito que ela está morando aqui perto, que beleza. Um abraço para ela e que ela conseguiu essa casinha, que elas são muito bonitinhas. Eu já fui numa casa de uma amiga minha, é uma beleza essas casinhas da, desse, da agora também. Bom, sempre foi, né? Mas no final das contas, essas casinhas ficou muito legal, bem confortável. Uma beleza, um abraço. Um abraço, Dona Maria Schaefer, tá bom? Eu sou a Terezinha Pertilha, eu sei se também a senhora escuta eu na rádio, porque na rádio, né, a gente, muita gente, mas não, pessoalmente a gente não conhece.
0: Então
4: tudo de bom, que Deus abençoe sempre. E parabéns pela casinha.
0: Show de bola aí, ó, que beleza. Bom dia, bom dia. Vamos tomar um mate, né? Uma dessa eu vou lá na casa da Dona Maria Luiza Schaefer também, tô devendo pra Dona Terezinha também. Uma chegada lá, tomar umas cuia também, né? Bom dia, Clenir, tudo bem? Gostaria que você colocasse nas orações do padre Reginaldo Manzotti. Vai mandar aqui. Eu sou Anderly Rafaela Lazari, Veriano, Tizen Duarte e Ariela, é isso? Eu sou Anderly Rafaela Lazari, Veriano, Tizen Duarte, né? E Ariela, é isso? Então, um abraço, obrigado, Elci. Obrigado aqui na nossa manhã. Vai sim, com certeza, aí no programa Grande Lago Show, Elci lá de Subset. Fala, Dona Maria.
1: Leni, tô mandando aqui meu abraço pra Dona Terezinha Pertilli, também não a conheço. Faço questão de conhecê-la. Se você quiser, pode passar meu contato para ela, tá bom?
0: Ok.
1: Que aí a gente se fala.
0: Olá.
1: Um abraço, Dona Terezinha Pertilli, que Deus te abençoe. Obrigada pelo carinho.
0: É, tá aí, ó. Bom dia na nossa Manhã Grande Lago. E quem está chegando? 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
5: Que coisa boa, uma escutando a história da outra, Dona Maria Luiza Schaefer e a Dona Terezinha Pertilli, né?
0: Isso.
5: Uma desejando energia positiva pra outra, tudo de bom, isso é muito lindo, hein? E quantos amigos a gente faz através do rádio, né, Cleni? 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
5: 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Que facerice. Que bom, hein, Dona Maria? Fico muito feliz pela senhora. A senhora é uma pessoa batalhadora, guerreira. 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Deus abençoe a todos aí. 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
0: 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Ó, é muita promoção, né?
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0: Muito bem, Dieguito. Voltando aí, voltando o Campeonato Brasileiro, Copa
5: Sul-Americana,
0: Sul-Americana e o Grêmio.
5: Grêmio
0: tem que falar do Grêmio agora.
5: Fazer o dever de casa hoje, né, Cleni?
0: Perdemos. Senão tá fora, né?
5: Senão tá fora. Perdemos lá, 3-2. Nosso goleiro salvou umas 3 debaixo das traves. A sorte que nós temos o nosso goleiro lá, o Everton, goleiro da seleção, né?
0: Que só foi passear lá na Copa, né?
5: Só foi passear.
0: Eu tinha deixado ele.
5: Mas. Não tinha levado, não. Valorizou um pouquinho mais o garoto. E outra coisa. O Grêmio, acho que hoje passa, Cleni. Meio arranhando, mas passa.
0: É.
5: O Grêmio fez umas contratações aí pontual, pegou um cara que era do Goiás, se eu não me engano. Veio um cara lá do Cabo Verde, que jogou a Copa do Mundo. O Grêmio fez umas contratações pontual aí. Tomara que escapemos da Série B, que ganhar brasileiro ou ir pra Libertadores já é outra situação. E tomara que passemos pelo menos na Sul-Americana e na Copa do Brasil, né?
0: Não tô lembrado do regulamento, perdeu por 3-2, agora tem que vencer por 2-0.
5: É, um gol de diferença já vai pros pênaltis e 2 classifica, Cleni.
0: Ah,
5: dá pra fazer, Cleni. Bolívar não é tão bom assim.
0: É. Mas eu não vi o Grêmio mostrar futebol esse ano ainda.
5: Não.
0: Já vão pro mês 8, hein?
5: É, logo chega as finaleiras aí, nós estamos lá. Na boca da segundona.
0: E não é só nós, né?
5: É verdade.
0: Ainda bem. Não que eu, né?
5: Quando um faz fiasco, o outro vai lá e piora.
0: Não dá pra entender, né?
5: Não. Essa dupla Grenal aí, infelizmente, é só tristeza pra nós. Faz tempo que nós não tem alegria, né, Cleni?
0: Não tem condições, né? Não tem condições.
5: Nós só assiste os carioca e os paulistas ganhar, né?
0: Eu tava falando aqui no ar antes aqui, né? Sobre futebol. Pessoal falando que é uma beleza, não precisa nem. Pode dormir, o time vai jogar, pode dormir tranquilo. Que sabe que o time vai vencer, né, Diego? Um desses aí é o Palmeiras, né? Verdade. Meu amigo Célio Cravo aí, que é palmeirense, é só de boa. É nós de novo. É, aí joga, daí é nós de novo.
5: Mas dormir sossegado nem precisa assistir, né? Não, sofrer.
0: É. Agora nós, Deus, tem jogo do Grêmio, não, tem jogo do Grêmio, eu tento fazer qualquer outra
5: assiste
0: coisa.
5: Assiste 15 minutos já dá desânimo, né?
0: Não, não, já desligo, já mudo pra pesca e camping, caça e pesca.
5: É melhor.
0: É melhor do que ficar se incomodando aí, né? Deus do céu, cara, não tem condições. Aí o pessoal mandou aqui pra tirar uma onda, apesar que o empatou com o Flamengo ontem, né? O Inter.
5: Mas o Flamengo não tá tudo aquilo também, Cleni.
0: É?
5: Já foi também um pouquinho.
0: Aí o pessoal, pedimos aos torcedores que não joguem nada no campo, pois os jogadores já estão fazendo isso. Não jogando nada. Vamos ganhar hoje então?
5: Vamos classificar, Cleni. É Grêmio, não flochemo, tu sabe que eu sou gremista.
0: Todo poderoso.
5: Sou meio Bolívar. Desanimador, mas é o que apresenta, é aquilo que nós temos, né? Não tem o que fazer.
0: Deus do céu, rapaz. Deus do céu.
5: Faz parte.
0: Ah, e tem Copa do Brasil final de semana ainda, hein?
5: Tem, o Grêmio pega o Mirassol.
0: É, verdade.
5: Outro time pequeno, não podemos perder pra esses timinhos aí, né, Cleni?
0: Não, não tem condições.
5: É que nem a seleção, antigamente olhava, tremia a perna, o Grêmio também, antigamente tremia. Hoje não, hoje eles passam por cima e dão risada em nós ainda.
0: É louco. Valeu então, Chiquito.
5: Valeu, Cleni, obrigado pelo espaço aí, uma ótima quinta-feira, um excelente final de semana, Deus abençoe.
0: Amém.
5: Último 2 dias, pessoal, pra fechar o mês, com chave de ouro, então venha pra combate. 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Coloco todos teus ouvintes, clientes, combate, amigos, em oração no programa do Padre Reginaldo Manzotti. Deus abençoe a todos. Valeu, Cleni.
0: Valeu, Dieguito. Um abraço. Eu vou em intervalo. Volto já aqui na nossa manhã.
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4: Muito bem, gente. 9:52. Obrigado aí, obrigado a todo mundo. Obrigado, obrigado, obrigado. Todo o pessoal que está com a gente. Deixa eu ver quem mais por aqui está mandando um alô. É a Edna. A Edna, que é o DNA das pizzas. É isso aí.
5: Bom dia, Fermi, tudo bem?
4: Tudo.
5: Hoje, dia da amizade, né? Dia Internacional da Amizade. E a gente vê como é importante um rádio, né? Nós estamos fazendo nosso serviço, trabalhando, escutando. A gente tem, se sente amigo dos radialistas e das pessoas que escutam também, né? Esse é um exemplo, vamos dizer. Dona Maria Luísa Schaefer e a Dona Terezinha, né? É, se conhecendo através do rádio, fazendo amizade através do rádio. Maravilha. Feliz dia do amigo para todos aí. Deus abençoe a cada um.
4: Valeu, obrigado, Edna. Um abraço para você, comadre. Abraço pro Zé também. Ô Zé, o Zé que é açougueiro lá da Lar Supermercado, né?

54, agradecendo a todos vocês pelo carinho e pela audiência aqui na nossa manhã. Fica o nosso agradecimento especial, vem o padre Reginaldo Manzotti na sequência da manhã. Valeu, gente, um abraço, fui, tchau, tchau, Brasil!

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0: Louvado seja nosso Senhor Jesus Cristo, para sempre seja louvado. Quinta-feira eucarística. Então, comigo repita: graças e louvores se deem a todo momento ao Santíssimo e Diviníssimo Sacramento. Amados filhos e filhas, quinta eucarística, e hoje nós começamos um novo novenário. Um novenário voltado para os pais. Isto mesmo, seu pai vivo, seu pai falecido, e clamando a Sagrada Família de Nazaré. Um clamor muito necessário. Sagrada Família de Nazaré, minha família, vossa é. Abençoai os pais vivos, abençoai os pais falecidos. Faça esse agrado para os seus pais, seja ele vivo ou falecido. Faça esta oração, esta novena que começa hoje. E claro, na presença do Santíssimo Sacramento. Amados irmãos e irmãs, saúdo a todos. A todos a partir da Rádio Evangelizar, de onde tudo começa. As rádios irmãs, cujos nomes cito neste momento:
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0: Sagrada Família de Nazaré, eu entrego a minha família. Entrego, Senhor, os meus pais. Pela TV Evangelizar, sinal digital em todo o país, em várias cidades, canal aberto. Pelo YouTube, Padre Manzotti Oficial. E pelo aplicativo da Associação Evangelizar é Preciso. E todas as plataformas digitais. Amado povo de Deus, queridos filhos e filhas, nós estamos reunidos na Trindade Santa. Então, em nome do Pai, do Filho e do Espírito Santo. Amém. Naquele tempo, disse Jesus à multidão: o reino dos céus é como uma rede lançada ao mar e que apanha peixes de todo tipo. Quando está cheia, os pescadores puxam a rede para a praia, sentam-se, recolhem os peixes bons nos cestos e jogam fora os que não prestam. Assim acontecerá no fim dos tempos. Os anjos virão para separar os homens maus dos que são justos e lançarão os maus na fornalha de fogo. Ali haverá choro e ranger de dentes. Compreendestes tudo isso? Eles responderam sim. Então Jesus acrescentou: assim, todo mestre da lei que se torna discípulo do reino dos céus é como um pai de família que tira do seu tesouro coisas novas e velhas. Quando Jesus terminou de contar esta parábola, partiu daí. Senhor, o reino dos céus é uma rede aberta. A igreja é uma rede aberta que acolhe e recolhe a todos. Ainda não é tempo de separar os peixes ruins dos peixes maus. Por quê? Porque o Senhor espera que todos se convertam, que todos possam tornar-se peixes bons, discípulos amados do Senhor. Senhor Deus, que nós, pela tua graça, pela palavra, pela Eucaristia, possamos nos converter. Também o texto fala De que o mestre da lei é chamado a tirar as coisas velhas do Antigo Testamento e entendê-las a partir das coisas novas e boas do Novo Testamento. Então, acreditemos na ação de Deus. Acreditemos que Deus pode tudo. É o Deus do impossível. Vamos juntos rezar. Vamos juntos pedir. Vamos juntos clamar. Hoje, quinta eucarística, os milagres vão surgir. Então acredite no milagre que possa acontecer na sua vida. O inferno estremece ao nome de Jesus. Nós sabemos disso. Então qual a intenção que você quer colocar neste início de novena? Tem algo que esteja acontecendo na tua família que precisa de um milagre? Tem algo que está acontecendo na tua família, no teu relacionamento, no casamento, na relação entre pais e filhos? É o momento de você rezar. Pela Sagrada Família de Nazaré, transforme a minha família, Senhor. Senhor Deus, nós queremos receber do teu Espírito uma nova unção. Canta, igreja, uma nova canção, a canção que vem do Espírito Santo de Deus em nós. Você se coloque em oração agora. Se coloque em prece, eleve seu pensamento em Deus. Eleve sua alma ao Senhor e reze, reze, peça, suplica, clame. Senhor Deus, de infinita misericórdia e bondade, do ponto de vista humano está difícil. Do ponto de vista da própria natureza nossa fragilizada, é praticamente impossível. Mas com tua graça, Senhor, com tua graça, tudo é possível. Então eu confio. Os milagres vão surgir pelo nome de Jesus. Se você está com problema, sabemos quantas pessoas, inclusive hoje alguém partilhava sobre uma cirurgia nos olhos, um apelo a Santa Luzia para recobrar a vista. Seja por glaucoma, seja por um problema que você possa ter, não importa, clame ao Senhor. Se você está com uma ferida no corpo, coloque a mão sobre a ferida e diga: Senhor, cicatrize essa ferida. Você está pedindo o dom da maternidade, coloque a mão no ventre e diga: Senhor Deus de milagres e prodígios, dai-me a graça da maternidade e eu farei da minha família um exemplo vivo a partir da Sagrada Família de Nazaré. Nós seremos uma família cristã. Eu educarei meus filhos na fé de Cristo e da Igreja. Então, a pergunta que fica: o que você vai pedir à família nesta novena? E segundo, não esqueça de anotar o nome do seu pai, do seu avô materno, paterno, e coloquemos em oração. Eu volto já, volte comigo.

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0: Amado povo de Deus, os milagres vão surgir e eu convido você a fazer um momento de intercessão. Eu quero colocar diante de Deus tantos acontecimentos que tivemos nesta semana. Vamos falar a nível mundial. O terremoto no Japão. São nossos irmãos. Apenas distantes. Olhai, Senhor, por eles. Coloquemos o incêndio na Europa, de modo particular, na Espanha e na França. Tenha misericórdia das vítimas e de tudo que está acontecendo. Mas quero colocar hoje, de modo muito particular também, e eu tenho acompanhado em oração, as enchentes no Rio Grande do Sul. Rezemos como eles estão sofrendo, padecendo. Não faz muito que passaram por uma, agora de novo. Por todos os que sofrem, nossos irmãos no Rio Grande do Sul. Quero também colocar intercessão e peço que reze pelas quatro pessoas que morreram após levar um choque no acampamento católico no Pará. Quatro pessoas morreram e uma ficou gravemente ferida durante um acampamento da Igreja Católica de Itupiranga, no sudoeste do Pará. As vítimas sofreram descargas elétricas enquanto montavam uma barraca. Dois adolescentes de 17 anos, dois adultos de 26, 39. Rezemos e expressemos nossa solidariedade e proximidade espiritual aos familiares, aos amigos enlutados, à comunidade paroquial, os participantes do acampamento que sofrem consequência dessa dolorosa tragédia. Portanto, sejamos intercessores e você sabe que a intercessão faz parte da obra evangelizar, é preciso. Então rezemos por aqueles, quando se escuta uma notícia ruim, que nossa, dentro de nós brote uma intercessão. Lá em Marabá, Pará, nós temos a TV Evangelizar, canal 21.1. Minha saudação ao bispo Dom Vital Coberlini. Espírito de intercessão e comunhão é muito importante. Maria Estela, que a paz de Jesus esteja com você, Maria Estela.
1: Bom dia, padre, sua bênção.
0: Deus a abençoe, querida. De onde você fala?
1: Mogi Mirim, interior de São Paulo.
0: Maria Estela, de Mogi Mirim, interior de São Paulo, como você me acompanha?
1: Eu acompanho pelo YouTube.
0: Minha saudação. Vai lá, querida, por favor, a palavra é sua.
1: Ah, então, padre, eu queria um aconselhamento. Eu tenho o meu irmão mais novo, ele tinha 34 anos e há 3 anos atrás, ele correu a minha maratona de São Paulo, ele era muito ativo nos esportes.
0: Tá.
1: Se cuidava, fazia todos os exames, assim, regularmente, e ele terminou a prova, conversou com a esposa dele, tudo, e teve 2 paradas cardíacas e faleceu. E assim, foi um choque muito grande pra gente. E a gente, assim, vai fazer 4 anos agora em novembro. Pra gente, assim, a dor, o sofrimento é muito grande ainda. Até ontem no Evangelho, né, foi de Marta e Maria, lá com o irmão que faleceu, isso. Jesus.
0: E, que e chorou assim, com um amigo que perdeu, né?
1: Exatamente, e assim, fica naquele, no coração nosso, da família toda, né? Eu já tinha perdido meu pai 3 anos antes. E assim, foi assim, a família nossa ficou, vamos dizer assim, acabada. A gente é muito forte na fé, sempre fomos, minha mãe sempre foi muito de igreja, meus pais, mas assim, é uma dor assim, sem fim.
0: Entendo. Primeiro, meus sentimentos pela perda do pai, meus sentimentos pela perda do irmão. Gostaria de pedir o nome. Depois nós vamos, eu vou te orientar. Mas o nome do seu irmão primeiro.
1: É Paulo Eduardo Donati.
0: E do seu pai que faleceu?
1: Luiz Benedito Donati.
0: Tá, que nós começamos hoje e você vai, creio que você vai fazer rezar pelo seu pai falecido, como eu vou rezar por meu pai Antônio Manzotti, né? Maria Estela. Sem dúvida, a morte, esses dias eu refletia sobre isso. do ponto de vista humano, é uma violência. É uma violência.
1: Uhum.
0: Nós temos que entender que no plano de Deus, a morte não constava. Ela entrou pelo pecado. Porém, existe algo que não é conforta como um anestésico sem sentido. Existe uma verdade. E a verdade é a ressurreição. Então, onde se apegar, Maria Estela? Se apegar nas coisas boas que teu irmão fez. Cuidar e, de alguma forma, ser presença na vida da sua cunhada e dos seus sobrinhos. Terceiro, Deus não queria a morte do seu irmão. E acreditar que a morte não é um fim, é a ressurreição. Então, quando a família, quando forem conversar sobre isso, é sempre importante você, como uma pessoa que entende de igreja, lembrar da ressurreição. Isso ajuda muito.
1: Uhum.
0: Falar sobre ele e não omitir. É importante falar. Porque às vezes, não vamos falar porque o incomoda. Não deixo ele viver em paz. Não, é bom a família conversar e matar a saudade dos fatos. Mas sempre ter uma palavra de esperança, da eternidade. Então é muito importante colocar sempre este ponto, porque não coloca um ponto final na vida do Paulo Eduardo. Coloca um ponto e vírgula numa eternidade com Deus. Mas o que mais os incomoda? O que é que mais incomoda vocês?
1: É assim, como foi? Assim, foi de uma forma tão rápida, vamos dizer assim, a gente não teve nenhum tempo de pedir para Deus, assim, uma oração, falar, Deus, cuida do meu irmão para ver se ele pode viver um pouco mais, assim, foi súbito, foi assim, algo, porque você fala assim, ficou doente, a gente conseguiu, visitou, rezou, alguma coisa, mas assim, a hora que a gente soube, ele já tinha morrido, falecido.
0: Filha, eu digo para você, mesmo se a morte fosse diferente na idade dele, uma doença que o acamasse também seria um sofrimento.
1: Ah, com certeza.
0: Então,
1: acho que até maior, né? Seria. Porque, assim, para ele, ele foi para a glória de Deus, eu tenho plena certeza. Ele não sofreu, ele era uma pessoa muito boa. Ele teve a graça de ir sem sofrimento, né? Eu acredito.
0: Certo.
1: Assim.
0: Então é nisso que tem que se apegar. É neste ponto. Tem muitas coisas que nós não entendemos os desígnios de Deus, o porquê Deus permitiu. Mas temos que nos submeter a Ele, dizendo: Senhor, foi assim aconteceu. Dai-nos forças para continuar a vida. É o que eu posso te dizer e dizer que rezaremos pela alma dele.
1: Obrigado, padre. Meus filhos estão ouvindo, Francisca e Isabela.
0: Meu abraço, Francisca e Isabela.
1: Eles acompanham o programa e para eles também é um consolo ouvir isso do senhor.
0: Tá bom.
1: Nos dá força.
0: Que Deus abençoe Maria Estela, de Mogi Mirim, São Paulo, YouTube. Lá nos transmite a Rádio Cultura M. O diretor é Benedito Clóvis. O bispo Dom Luiz Gonzaga Fecchio, da Diocese de Amparo. Eu vou para o intervalo e volto. 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Eu vou para o intervalo e volto já com a leitura orante.
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0: 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E eu vou contar uma coisa para você. Pode me chamar de Near Dental, pode me chamar de Homem da Caverna, mas eu aprendi a fazer Pix não faz um mês. Por quê? 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Credo, padre, o senhor vive em que mundo? Não, gente, eu sou muito responsável. 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Vamos mudar essa realidade? Está mudando. Eu percebo que desde que eu estou pedindo incisivamente, as coisas estão melhorando. Mas precisamos mais. Hoje, 74%. Filhos e filhas, eu estou com 2 papéis brancos na minha mão. Você vai dizer o porquê. E eu queria muito que você fizesse isso. Não vou fazer agora, que eu vou com a leitura orante. Em um, eu vou colocar o nome do meu pai, o meu avô materno, meu avô paterno, e vou colocar em oração. No outro papel, você vai colocar uma graça para sua família. Combinado? Nós não estamos rezando pela família, Sagrada Família de Nazaré? Então faça isso até o final do programa. Eu vou colocar embaixo da imagem da Sagrada Família de Nazaré que está aqui. E você, embaixo de uma imagem que você tem no seu altarzinho, no seu orebe, no seu cantinho de oração. Padre, eu posso colocar o nome de mais alguém que faleceu? Claro que pode, filho. Claro, sempre. No coração de Deus cabe a humanidade. Escutou? No coração de Deus cabe a humanidade. Vamos à leitura orante? Por falar em leitura orante, você interagiu ontem comigo? Paciência, gente. Eu gosto. Ontem eu coloquei lá o texto que foi marcante demais. Pela graça de Deus eu sou quem sou. Muita gente partilhou, muita gente escreveu. Isso, sacristão, mas tá bom demais, em memória, nosso querido Peixão, mas tá muito bom esse sacristão. Gratidão, Senhor, pela vida, pelos milagres da minha família, o pessoal interagindo no Instagram, lutar pela depressão. Depois, vamos lá no finalzinho, eu tava olhando ontem. Meu Deus, pela graça da misericórdia, eu sou quem sou. Foi um ano dolorido, mas Deus me sustentou. A Vânia Maria, Aires Queiroz, Inácio Leda, Yamara, Adailde Rezende, Genilda Godin. Meu Deus, passei a minha trajetória, dali um livro, mas sou forte em Deus, e assim por diante. Então sempre interaja. Vamos seguir com a leitura orante? Bíblia aberta? Cartilha de oração.
1: Fala, Senhor.
0: Hoje, a nossa ressurreição. 1 Coríntios, capítulo 15, versículo 12. Escute lá. Se a nossa mensagem é que Cristo foi ressuscitado, como é que alguns dizem que os mortos não vão ressuscitar? Gente, uma palavra muito atual. Tem muito católico hoje que se diz católico, que não acredita na ressurreição. Morreu, acabou. Meu Deus, que desespero. Bom, vamos lá. Se não existe ressurreição dos mortos, então quer dizer que Cristo não ressuscitou. E se Cristo não foi ressuscitado, nós não temos nada para anunciar e vocês não têm nada para crer. Você entende? Se destruir a ressurreição, a minha, a sua, quer dizer que Jesus não ressuscitou. E se Jesus não ressuscitou, não existe cristianismo, porque nós pregaríamos um Cristo morto na cruz. Acabou. Morreu, aí sim. Se terminou na Sexta-feira Santa, meu filho, para que fé? Onde está o cristianismo? Nós pregamos um Deus morto, vencido? Não, nós pregamos um Deus vitorioso, ressuscitado. Gente, isso é catequese forte, hein, meu filho? Na próximo diálogo dentro de casa, você vai puxar esse assunto. Onde está isso na Bíblia, seu padre? 1 Coríntios, capítulo 15, versículo 12. Versículo 15, continua ainda. E ainda mais, nesse caso, estaríamos mentindo contra Deus, porque afirmamos que ele ressuscitou. Mas se é verdade que os mortos não são ressuscitados, então Deus não ressuscitou Cristo. Porque se os mortos não são ressuscitados, Cristo também não foi ressuscitado. E se Cristo não foi ressuscitado, escute bem, a fé que vocês têm é ilusão. E vocês continuam perdidos no pecado. Cuidado! Quando acreditamos em reencarnação, quando negamos a ressurreição, quando falamos que a morte acabou, será que tem? Tem nada lá, não. É aqui só. Nós estamos desconstruindo toda a ação salvífica de Deus. Versículo 18. Se Cristo não ressuscitou, os que morreram crendo nele estão perdidos. Pense nos mártires. Pense naqueles que deram suas vidas na boca dos leões. Naqueles que preferiram morrer queimados do que negar Jesus. Pense naqueles que não mediram esforços de sacrificar tudo por Cristo. Se a nossa esperança em Cristo só vale para esta vida, nós somos pessoas infelizes no mundo. Eu sempre digo isso. E é verdade. Se a nossa esperança em Cristo só vale nessa vida, nós somos pessoas muito infelizes. Muito, muito infelizes. Mas na verdade, agora Paulo vai reafirmar. Cristo foi ressuscitado. E isso é a garantia de que os que estão mortos também serão ressuscitados. Porque assim como por meio de um homem, Adão, lá no paraíso, veio a morte, assim também por meio de um homem veio a ressurreição, Jesus Cristo. Assim como por estarem unidos com Adão todos morreram, assim também por estarem unidos com Cristo todos ressuscitarão. Senhor, eu creio na ressurreição, mas aumentai minha fé. Tirai toda e qualquer dúvida da ressurreição e que eu tenha essa esperança na vida e na morte. Com Cristo quero viver, com Cristo quero morrer, para com Cristo ressuscitar. Amém. Eu vou para o intervalo e volto já, volte comigo.

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1: Amado povo de Deus, eu quero lembrar que amanhã, com grande alegria, estarei em Araquari, Santa Catarina. Às 19h30, convido você de toda a região, além de Araquari, para a Santa Missa. Eu começo com a Santa Missa e logo após, um show de evangelização pela música. Nós transmitiremos pela TV Evangelizar e você pode acompanhar pelo YouTube Padre Manzotti. Atenção, Estados Unidos. Um pouquinho da agenda. Você já garantiu a sua inscrição? Parece longe, mas está perto, gente. Menos de 15 dias. Um pouquinho mais, 15 dias. Dia 15 e 16, eu estarei em Hudson, sábado e domingo. Padre, mas são dias, pregações diferentes. Se você quiser, vai os dois dias. Estou preparando as pregações. Um dia, outro dia, outro dia. Pregações, adoração, missa, no Clube Português. Vamos lá. Como você garante a sua presença? camarotetickets.com. Das 8h30 às 5 da tarde no sábado e no domingo, das 8h30 às 5 da tarde. E a temática será do cansaço à esperança, do abatimento ao vigor, a força que vem de Deus. Então, Estados Unidos, dia 15 e 16, das 8h30 às 5 da tarde. Dia 22 de agosto, eu estarei em Delran, New Jersey. É um dia, mas ali eu estarei falando sobre inabalável. Inabalável, com fé a tempestade vai passar. Será na Escola Católica da Cruz Sagrada, das 8 às 5 da tarde. Dia 25 de agosto, eu estarei em Orlando, na Flórida, às 7 horas da noite. Basílica do Santuário Nacional Nossa Senhora Rainha do Universo. 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Maria, que a paz de Jesus esteja com você.
2: Amém.
1: Deus a abençoe. De onde você fala?
2: São Bento do Sul.
1: Meu abraço a São Bento do Sul, Santa Catarina. E como você me acompanha aí?
2: Aplicativo, YouTube.
1: Fala mais alto, minha querida. Bota força. Cadê o café da manhã? Força.
2: Pelo aplicativo, pelo YouTube.
1: Tá certo. Então diga lá, minha querida.
2: Eu gostaria de pedir oração pela minha sobrinha.
1: Tá, como é que é o nome dela?
2: Suzane Teixeira Lisboa.
1: Suzane? É. O que está acontecendo com ela?
2: Ela passou por uma cirurgia.
1: Tá.
2: Aí deu complicações. Já faz 2 meses que
1: dois
2: ela está internada.
1: Nossa.
2: Isso. Ela está internada em Curitiba, na Angelina Caron.
1: Certo.
2: Aí tudo veio se complicando pela cirurgia do pancreatite aguda que ela fez.
1: Meu Deus. Sim.
2: Aí deu infecções, né? Nos órgãos todos.
1: Entendi.
2: Hoje ela tá com uma bactéria no sangue. Nossa. Tá com pneumonia e com os pulmões comprometidos. Aí eu queria que o padre rezasse comigo porque hoje é o aniversário dela.
1: Nossa.
2: Hoje ela tá completando 36 anos.
1: Nova. Vamos rezar sem dúvida. E levarei no altar do Senhor. Hoje eu rezo missa às 4 horas da tarde e rezo missa às 5h30 da tarde. Então levarei o nome da Suzane Teixeira Lisboa. Vamos rezar juntos.
2: Vamos rezar.
1: Senhor das Santas Chagas.
2: Senhor das Santas Chagas.
1: Tenha misericórdia da minha sobrinha Suzane.
2: Tenha misericórdia da minha sobrinha Suzane.
1: Derrame uma gota do seu preciosíssimo sangue.
2: Derrame uma gota do seu preciosíssimo sangue.
1: Sobre todo o corpo dela.
2: Sobre todo o corpo dela.
1: Senhor, ajude os médicos.
2: Ajude os médicos
0: a acabar com esta bactéria.
2: A acabar com essa bactéria.
0: E todas as células.
2: E todas as células.
0: Que possam estar contaminadas.
2: Que possam estar contaminadas.
0: Senhor Jesus.
2: Senhor Jesus.
0: Eu creio no teu poder.
2: Eu creio no teu poder.
0: Eu creio na tua bondade.
2: Eu creio na tua bondade.
0: Pelas tuas santas chagas.
2: Pelas tuas santas chagas.
0: Derramai uma gota do preciosíssimo sangue.
2: Derramai uma gota do teu preciosíssimo sangue.
0: Sobre a minha sobrinha Suzana.
2: Sobre minha sobrinha Suzana.
0: Senhor Jesus, eu rezo com a Maria pela Suzane, mas rezo por todos os que estão numa situação similar. Libertai, Senhor, santificai, Senhor, abençoai, Senhor. Curai, Senhor, aquilo que os médicos não estão conseguindo, os remédios não estão fazendo efeito. Ó Jesus, pelas tuas santas chagas, tenha misericórdia daqueles que estão nos leitos dos hospitais, mas também aqueles que estão nos leitos da casa, dos cuidadores. Nós te pedimos por infinita misericórdia e bondade, restitua a saúde. Diga a Maria, amém.
2: Amém.
0: Que Deus abençoe, que seja o aniversário, no aniversário dela, a restauração da saúde. Maria de São Bento do Sul, Santa Catarina, acompanha pelo aplicativo YouTube, lá, Dom Francisco Carlos Bach, arcebispo de Joinville. Michele, que a paz do Senhor esteja com você. Michele?
3: Sua bênção, padre.
0: Deus abençoe. Você fala de onde?
3: Campina Grande, Paraíba.
0: Campina Grande, Paraíba. Como é que você me acompanha?
3: Pelo YouTube.
0: Tá certo, mas ali nós temos também a Rádio Caturité. Diga lá, Michele.
3: Padre, eu tenho um vício de jogos de internet. Que eu já fiz dívidas com agiotas, já tirei contas de casa. E eu desinstalo e assim, fica pedindo de volta, tipo assim, algo que fica mandando mensagem. Aí fora isso, ainda tem uma depressão, pós-parto que eu tenho, crise de ansiedade e transtorno. Esse eu comecei porque um filho meu me ensinou. Aí ele parou.
0: Ô filho maledeto. Ensina outra coisa, né?
3: Mas
0: ele parou?
3: Parou. Minha mãe rezou muito, ele parou. E eu não consigo. Já dei fim a celular, já comprei celular, já fiquei sem celular. Eu tenho um vício de estar comprando as coisas, fazendo dívida. Não sei se é por conta da ansiedade. E aqui é onde eu moro, o posto daqui está sem psicólogo, psiquiatra. E só quem trabalha na minha casa é meu esposo.
0: Entendi.
3: Aí as dívidas ficam tudo para ele.
0: Não é justo, filha. Michele, não é justo.
3: Eu estou desempregada também.
0: Não é justo. Você tem que realmente tomar uma atitude. Uma atitude é: se você não consegue ter celular, você vai ter que abrir mão dele. Você vai ter que desabilitar todo e qualquer jogo. Filha, você é mais forte que o jogo. Diga: eu sou mais forte que o jogo.
3: Eu sou mais forte que o jogo.
0: Filha, não justifique essa. Você está com compulsão. Porque não é só jogar. Você falou de fazer dívida. Pega o cartão e quebra. Filha, você tem que. Diga, eu sou mais forte que esta compulsão.
3: Eu sou mais forte que essa compulsão.
0: Deus me dá forças.
3: Deus me dá forças.
0: Para vencer a compulsão de compras.
3: Para vencer a compulsão de
0: Para compras. Vencer esse vício dos jogos.
3: Para vencer esse vício dos jogos.
0: Eu tenho que ir para o intervalo e eu volto já. Volte comigo.

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tinha reservado para agora até um testemunho muito bonito, mas eu me sinto na necessidade de voltar a falar com a Michelle. Eu sei que ela não está mais na linha. Mas o caso da Michelle é um caso, mas que representa muitos. Michelle, você tomou consciência, é um vício. Eu disse, desculpa a palavra maledeto do teu filho, que essas coisas a gente não ensina, coisa ruim a gente não ensina. Mas tudo bem, ele largou, louvado seja Deus. Filha, não é porque você tentou uma vez e teve uma recaída que você vai parar de insistir. Eu disse e repito, não é justo com seu marido e não é justo com você. Você fazer dívidas para ele pagar e segundo, você ser prisioneira do vício. Então se você abriu mão do celular um tempo, bloqueou e teu filho que te ensinou a fazer jogar, ele sabe que é possível bloquear teu celular, é possível de vocês não conseguir entrar num jogo. Então peça isso para ele. Se teve uma recaída, faça o propósito.

coisa que nunca vai usar, está estocado, pague um psiquiatra. Mas depois deixe seu nome aqui, a nossa equipe vai ligar para você. Mas Michele, não se auto-justifique. Enfrente esta realidade. E digo com toda certeza, você vai acabar com o teu casamento e vai acabar com a tua vida financeira. Lute contra isto. Recai, faça o propósito de novo. Que Deus te abençoe. Campina Grande, YouTube, lá Rádio Caturité FM, Dom Dulcênio Fontes de Matos, de Campina Grande. Hoje, aniversário da rádio Índia FM, de Indianópolis, Paraná, Vale FM, São Domingos do Prata, Minas Gerais, Vida FM de Três Pontas, Minas Gerais, TV Âncora Marechal Deodoro, Alagoas, RS Provedores, Maragogi, Alagoas. Lembra que eu falei e eu tinha dois papéis em brancos, não mais. Agora já tem nomes. Você escreveu o nome do seu pai, o nome do seu avô materno, paterno, incluía alguns falecidos. E também o que você quer pedir para tua família. E depois eu vou colocar aos pés da imagem da Sagrada Família de Nazaré. 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E juntos, a novena, primeiro dia da Sagrada Família e pelos pais. Sagrada Família de Nazaré, coloco em oração todas as famílias e clamo que as famílias aqui na terra tenham o discernimento necessário para fugir de todas as ciladas dos Herodes de hoje, como fizeste na Gruta de Belém na fuga para o Egito. Jesus, Maria, José, eu coloco como intenção os pais aqui na terra. Diga o nome do seu pai, vivo ou falecido. Aos falecidos, pedimos o descanso eterno e a luz perpétua. Aos vivos, diga o nome se o seu pai é vivo. Saúde, prosperidade, paz. Senhor, abençoai e santificai as famílias, de modo especial os casais. Aperfeiçoai o amor dentro do matrimônio. Fazei que sempre lembrem o pacto nupcial e possam a cada dia, no perdão, no diálogo, na fidelidade, reavivar o amor que os une. Senhor, que o perdão seja abundante, que o amor seja constante e o diálogo uma ponte de recomeço. Afugentai da família os vícios, brigas, discórdias, desavenças, infidelidade, enfermidade. Afastai para longe todos os ataques dos inimigos contra as famílias. E de modo particular, nesta intenção, diga qual é. Sagrada Família de Nazaré, santificai e protegei minha família. Repita. Sagrada Família de Nazaré, santificai e protegei minha família. Sagrada Família de Nazaré, santificai e protegei a minha família. O Senhor esteja convosco. Ele está no meio de nós. Abençoai, Senhor, a água, a roupa dos enfermos, as fotos de família. Abençoai os remédios e todos os que mais precisam. Em nome do Pai, do Filho e do Espírito Santo. Amém. E como é quinta eucarística, eu termino com o clipe. Meu Deus, eu creio. Evangelizar é preciso.

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11 horas 14 minutos. Bom dia! 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

hein? Vamos que vamos, vamos junto nessa manhã de quinta-feira. Pois é, o tempo tá meio encoberto, céu nublado, fica naquela expectativa. Será que vem chuva? Será que não vem? Bom, se me paro, não prevê chuva, hein? Mas não sei não, hein, se me paro. Se o senhor não se enganar hoje, hein? É, pois é, previsão de chuva só pro sábado, segundo o próprio se me paro. Hoje, penúltimo dia do mês de julho. Tá se indo julho, tá se vindo agosto, é o mês do cachorro louco, mês dos ventos. Hoje, Dia Internacional da Amizade. Então celebre a amizade com os bons amigos, os de verdade, né? Hoje também é o dia que nasceu o pioneiro da indústria automobilística mundial, Henry Ford. O lendário fisiculturista, ator e político afro-americano Arnold Schwarzenegger. Também a talentosa premiada norte-americana Hilary Swank. E também vencedora do Oscar, né? De 2 prêmios Oscar, aliás, essa atriz. Hoje é o dia, na medicina, uma equipe de pesquisadores, liderada por Frederick Bating e Charles Best, conseguia isolar com sucesso a insulina, salvando milhões de vidas, né? Em 1921. Hoje também é dia de São Pedro Crisólogo, bispo e doutor da igreja, célebre por sua eloquência sagrada. Estamos em uma quinta-feira, mudança lunar hoje, entramos na fase da lua cheia. Aliás, ontem a lua já deu um espetáculo no céu, hein? Quem pôde observar e olhou para cima na noite foi agraciado com um presente numa lua linda e maravilhosa, principalmente nas primeiras horas. É dia de chuva de meteoro hoje, hein? É, hoje tem chuva de meteoro. Pico da chuva será entre meia-noite e 1 hora da manhã, né? Segundo os astrônomos. Pois é. Então, meus amigos, hoje, quinta-feira, véspera de sexta, hashtag quintão. E por aqui você manda sua mensagem, manda o seu alô, 3268-1212. É o WhatsApp da Rádio Grande Lago. 2 sorteios pra vocês hoje aqui, né? Um da cartela, mais uma cartela aí da festa do padroeiro São Roque. 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Também conhecido como semente de frango. Ou um ovo mesmo. Como chama, como quiser. Bom, manda aí sua mensagem. 3268-1212. Tá valendo cartela e tá valendo também a feijoada lá da Lilha da Rodoviária. Ó, uma delícia, uma beleza. Bom demais, hein? Aqui no nosso programa hoje, eu vou ensinar vocês a fazerem uma dica bem interessante aqui, ó. Um petisco que se faz com casca de batata. Chips crocantes de casca de batata na air fry. Pra você não desperdiçar nem a casca da batata. Olha que beleza. E eu vou trazer também pra você alguns truquezinhos interessantes. Um truque caseiro utilizando cravo e limão. Pra que serve isso aí? Calma, calma que eu vou te explicar. É ótimo aí pra sua casa. Já no Dicas e Truques. Ainda tem os destaques de Santa Helena região, as últimas informações dessa manhã e também... Desculpa, só um pouquinho. Vamos falar do Palmeiras também.

E o segue o líder. Ah, o Palmeiras venceu ontem. Ganhamos o Vitória, né? Fomos bem. E aí, meus amigos? E aí? O Internacional fez a parte dele. Poderia ter quase sido melhor, hein? Se não fosse um vacilo, mas já tá ótimo. O Inter empatou com o Flamengo ontem.

o Colorado empatou com o Mengão, segurou o Flamengo lá no Beira-Rio, né? Deixou o Palmeiras mais líder do que nunca. Então vai aqui o meu agradecimento. Obrigado aos colorados, aos vermelhinhos, né? Muito obrigado por ter segurado o Urubu lá no Beira-Rio. E com relação aí a hoje, hoje tem. O Grêmio joga pela Sul-Americana hoje, partida decisiva contra o Bolívar. Vamos falar dela também. Aliás, como é que tá os gremistas aí? Qual que é a expectativa de vocês, hein? O Grêmio tem que ganhar, né? Tem que ganhar para levar para os pênaltis, ganhar de 2 gols de diferença, avança direto. Não pode empatar, perder muito menos, né? Então, o Grêmio tem que vencer hoje o Bolívar, 7 horas da noite, pela Sul-Americana, na Arena do Grêmio. Jogo com transmissão da

0: cartela pra festa de São Roque. Tá valendo também a feijoada lá da linha da rodoviária pra retirar amanhã. Mande sua mensagem, mande seu alô. Vem com a gente, vamos junto. Rádio Atividade tá no ar. Bom dia!
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0: Radioatividade e também a receita do dia com o Dicas e Truques, né? Vamos que vamos. Aqui a gente vai mexer no panelão com você, hein? Mas eu vou trazer uma dicasinha interessante aqui. 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Olha só, esse truquezinho é um truquezinho básico. Vou te dizer, hein? Mas ajuda muito quem aí sofre com os mosquitos. Vou te dizer, ontem os pernilonguinhos saíram tudo pra jantar, hein? Não sei se era só comigo, tudo mais, sei lá, vai saber. Mas eles estavam por aí, hein? Estavam circulando. Sabe como os dias começam a esquentar e tal? Eles também têm fome, né? E aí, vem incomodar. Tapa pra cá, tapa pra lá, sai mosquito. E mais ou menos assim, né? Então, vamos fazer uma dicasinha aqui interessante, utilizando cravo da Índia e limão, pra você ajudar a espantar os mosquitos aí da sua casa. Gente, preparar aí limão e cravo da Índia é um truque caseiro conhecido quando o assunto é perfumar a casa e ajudar a afastar insetos. Fácil de preparar e com ingredientes que muita gente tem em casa, na cozinha aí, né? Apesar da popularidade, é importante entender como ele funciona, pra gente saber como utilizar da melhor maneira. Tá, Daniel, então explica aí. Assim, ó, o preparo é bastante simples. Basta você espetar entre 15 e 30, não precisa ter dó não, hein? 15 e 30 cravos da Índia em um limão e colocar em locais onde os mosquitos costumam aparecer ou em ambientes que precisam de aroma mais fresco, tá? Sua cozinha, sua sala, né, alguns cantinhos aí, pra você afastar essa mosquitaiada aí, tá? O efeito está relacionado ao aroma liberado pelos dois ingredientes. O limão contém óleos essenciais responsáveis pelo seu cheiro cítrico, né? Enquanto o cravo da Índia é rico em eugenol, que é um composto aromático bastante característico. A combinação produz uma fragrância agradável para muitas pessoas, mas que os insetos não gostem. A não ser que você queira convidar algum inseto para chegar na sua casa, né? Você pode fazer isso aí para afastar esses mosquitinhos aí, principalmente. É uma solução caseira. Ele não vai substituir o repelente, né? Mas ele ajuda a dar uma segurada, tá? É claro, quando a infestação tá muito alta, aí os mosquitinhos vão te dizer. Um vem tampando o narizinho do outro para não sentir o cheiro, assim, né? Igual ventilador, um segura a hélice para os outros morder. Mais ou menos assim. Mas, numa situação normal, vai ajudar, tá? Ajuda a reduzir a presença de alguns insetos. E essa combinação também costuma ser usada como aromatizador natural. E aí você me diz, quando que troca o limão, Daniel? Bom, o negócio é o seguinte. O bom é substituir assim que ele começar a ressecar, né? Ele começa a secar assim, você percebe? Você substitui, tá? O limão e o cravo é um remédio caseiro bastante popular. Em muitos países o pessoal usa na casa. Aqui no Brasil não se tem muito costume, né? Eu já vi, mas em outros países o pessoal tem direto em casa esse truquezinho, essa receitinha aí. Hã? Então, fica a dica. 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
0: E vamos mexer no panelão aí, que eu vou ensinar vocês a não desperdiçarem nem a casca da batata. Você sabe que na indústria alimentícia hoje em dia, né, o porco, o frango, por enquanto eles estão perdendo só o berro. Mas daqui uns dias nem isso, hein? Daqui uns dias até o grilo do porco é capaz de ter alguma utilidade aí. Então, vamos aprender também a utilizar de forma prática e fácil aí a nossa dica de hoje, que vai ser a casca da batata. É, muita gente joga fora e tal. Eu jogava, até descobrir que dá pra fazer isso aqui e fica muito bom. Aliás, é uma dica ótima também pros gremistas de hoje. Vou assistir o jogo do Grêmio. De repente, ó, faz uma casquinha de batata chips pra você aí, tá bom? Fica tipo um chips, você faz na air fry e fica muito bom. Mas bom demais.

0: Vamos mexer no panelão aí, vamos mexendo. Gente, atenção, atenção, hein? Atenção, para tudo aí, ó. Para aí, para. Bota o alerta de sorteio aí. Porque o De Gasperi, vocês sabem que é o De Gasperi, né? É? O De Gasperi, ele é o amigo das comunidades aí, da imobiliária De Gasperi. E aí ele falou, Daniel, tem festa no final de semana, né? Falei, tem, né? Então, lá na Bela Vista, né? Sim. É lá perto da comunidade que onde mora minha família, da Santa Cruz. Falei, é, pois é, é verdade. Aí ele disse assim, então, pode botar uma ficha pra sorteio aí. Atenção, atenção, todas as viaturas. Tem sorteio de uma ficha kit churrasco pra domingo na festa do padroeiro São Roque da Capela, São Roque da Bela Vista. Pela imobiliária De Gasperi, tá bom? Então manda aí, quero, tem que mandar sim, ó. Tem que mandar. Se for sorteado e não tiver, eu vou ter que sortear de novo. A única exigência do De Gasperi é assim, quero a ficha da imobiliária De Gasperi. Ou coloca lá, quero a ficha do De Gasperi imobiliária. Você tem que botar no áudio ou por escrito, quero a ficha da imobiliária De Gasperi, tá bom? Tem que ter a palavra imobiliária, tem que ter a palavra De Gasperi, tá certo? Pra você concorrer a ficha pra almoçar lá na Bela Vista ou retirar o kit e trazer pra casa, tá certo? Manda aí, a ficha do De Gasperi, hein? De Gasperi, gente, bom abraço pro Vanderlei. Um abraço também pro Eduardo. Família toda, né? Agora aqui na Avenida Brasil, ao lado de Bianchetti Olhos. Quer ganhar um churrasco aí da família De Gasperi, da imobiliária De Gasperi? Então manda mensagem 3268-1212. Tem que ter as palavras, imobiliária e De Gasperi. Entendeu? Então fica a dica. A minha amiga Nice, a imperatriz do Lambari, mandou aqui, ó. Bom dia, Daniel. Tudo bem? E aí, e o ganhador do peixe, gostou? Olha, vou te dizer, hein? Se não gostou, sabe mentir bem, porque, ó, vou te dizer. O homenzinho parecia uma aranha comendo. Nossa senhora, metade da banda do peixe foi dele, né? Nice, um abraço pra você. Muito obrigado, aliás, uma carpa cabeçuda lá do rei do Lambari. Ainda tem, né? Tem ainda, Nice. O pessoal adquiria aí as carpas. Tava R$15 o quilo, uma delícia. Ainda o rei do Lambari deu umas tilápias que nós deixamos lá pra Dona Maria criar, né? É, criar em forma de filé, né? Sabe como é que é? Oh, valeu aí, meu amigo Oda. Um abraço pra você, muito obrigado. Ali do rei do Lambari, as melhores iscas de Santa Helena e região. Aquilo ali, gente, é só tu chegar pro Lambari e falar assim, eu quero que você me traga um tucunaré. Pois o Lambari vai atrás. Se tiver linha na vara, ele vai até achar um tucunaré pra você. Mas aí, se for um pescador, aí não tem o que fazer.
1: Valeu, gurizada.
0: Ó, semana que vem terá ainda, tá? Porque o pessoal vai secar o açude. Já teve gente que foi aproveitar, hein? Teve gente que comeu do peixe do ganhador, assado pelo nosso amigo Barba. Aliás, parabéns pro Barba também, hein? O homem não é só um rostinho feio, não. Ele também é bom de cozinha. Te dizer. E fez aí uma carpa, fez a carpa recheada, gente. Nossa, muito boa, hein? Parabéns aí pro meu amigo Oda. Que capricho. E o capricho também do Barba pra fazer esse peixe aí assado. E aí muita gente que tava por lá já aproveitou pra ir lá no Oda garantir o seu peixe, né? Um abraço, meu amigo Cosi. Meu amigo Odair também, né? Tava lá no Barba, já pediu. Não, vou lá amanhã buscar já esse peixe aí. E foi. Então fica a dica pra vocês aí que gostam, né? Um bom peixe. Falei com o Odair, ele tá secando o açude, vai ter umas carpas lá, húngara, cabeçuda. Tem também a carpa capim. Deixa eu ver aqui quem tá mandando mensagem também. Fala, meu amigo Mauro Dickel, o alemão. Tudo certo? Bom dia.
2: Bom dia, Daniel. Medianeira na escuta, Ale. Oh. O alemão, meu. Estamos batendo e escutando, amigo Ale.
0: Um abraço.
2: Meu, eu tenho uma dica para espantar mosquito.
0: Fala.
2: Limão e uma caipirinha. Mistura o limão com cachaça. Toma a cachaça e deixa o copo para os mosquitos caírem dentro.
0: Ah, entendi agora.
2: Tchau, amigo velho.
0: Um abraço, valeu, alemão. Tudo de bom para você, né? Ele que... Ele fala disso aí, mas ele gosta mesmo de suco verde, né? Nem toma caipirinha, nada. Só que é o suco que vem na garrafinha verde, né? Uhum. Suco de cevades. Um abraço pra você, o Mauro Wilmar Tickel. Olha a dica dele pra espantar mosquito. Isso vai ser.

0: abraço, meu amigo, meu Marricão, o alemão aí, né? Pois é, as ideias desses alemão aí. Capaz dar certo.
1: Vai dar um copinho, um traguinho, uma...
0: Ó, gente, nós estávamos falando aqui dos mosquitos. 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E ó, se eu fosse vocês, garantia uns, hein? Que dando essa esquentada, se viu uma chuva, semana que vem os pernilongueiros vão tá que tá, hein? Vamos sair, né? Vamos sair dois grudados pra economizar as asas. Vamos sair grudado. Cada... ó, você bate a asa direita, eu bato a esquerda, aí vamos sair morder o povo.
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0: Bom, deixa eu passar a dica aqui pra vocês da casca da batata. Fazer chips com casca de batata. Sabia que dá? Meus amigos, você não vai desperdiçar nem a casca da batata mais aqui, ó. 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Uma delícia! Pois é, vamos fazer essas cascas de batata então, Daniel. Mas como é que faz, hein? Primeiro você vai lavar elas, né? Pelo amor de Deus. Ó, descasca as batatas. É, coloca ela lá, se quiser fazer frita, ou se quiser fazer um purê, ou quiser botar... bom, fica à vontade, né? Aí, a parte externa, que é a parte da casca de fora, deve ser lavada com cuidado, né? Retirar toda a sujeira e tal. Lavou? Muito bem. Depois de limpa, essas batatas podem ser descascadas aí. Normalmente, descascou a batata, limpou bem a casca. O bom é limpar ainda quando ela tá na batata, ela limpa bem a casca, mano. Tem aquelas escovinhas. Vamos comprar uma escovinha pra você ter na cozinha, uma buchinha só pra isso, né? Tudo bem, vamos lá. E aí, como é que faz? Primeira coisa, você vai pegar duas xícaras de casca de batata, né? Uma colher de sal, uma colher de páprica defumada, meia colher de café, né? De cominho, claro que é opcional, isso aqui é tempero, é opcional. E duas colheres de sopa de azeite. Aí numa tigela, você vai colocar as cascas de batata, bem higienizada e tal, bota o sal... o tempero, aqui no caso a páprica e o cominho, não precisa usar o cominho se você não quiser, né? Tem gente que bota uma pimentinha no lugar. E aí coloca o azeite, misture bem para que todos os pedaços estejam envolvidos nesse azeite. Aí você vai pegar ela e botar na air fry, no cesto lá da sua air fry, né? De preferência sem sobrepor uma outra. Elas têm que ficar todas separadas, não uma em cima da outra, tá? Asse a 180 graus de 12 a 15 minutos. O tempo pode variar conforme a espessura das cascas, né? Tem gente que corta mais fininho, tem gente que corta mais grosso. Então fica olhando cada pouco, né? Na airfryer você pode abrir e olhar, então vai cuidando, tá? Pra você entender. Gente, fica crocantinho, você vai comer crack, crack. Nossa, essa aqui não dá pra comer escondida. O pessoal vai ouvir. tá? E é muito bom, evita desperdício e é até mais saudável, né? Porque não vai óleo, tanto óleo como a batata frita. Outra dica também, você pode fazer é com abobrinha, por exemplo, você pode fazer isso aí, abobrinha verde. Isso, você basta ela no ralador, bem fininho, e aí você bota na airfryer, você vai fazer um chipzinho de abobrinha verde. Também bota um salzinho ali e tal. Uma delícia também, hein, gente? Ó, bom demais. Não desperdice nem as cascas da batata. Fica ligado aqui no Dicas e Truques na Receita do Dia, que você tem sempre algo novo pra aprender. Bom, vai mandando sua mensagem aí, tá valendo três sorteios, né? Uma cartela da festa de São Roque, do dia 16, da paróquia São Roque, padroeiro São Roque. Tá valendo também a feijoada da Lilian da Rodoviária pra retirar amanhã. Ai, quem que vai garantir esse almoço gostoso amanhã, hein? E também tá valendo a ficha da Imobiliária de Gaspar. Da Imobiliária, você tem que mandar. Eu quero o churrasco, eu quero a ficha da Imobiliária de Gaspar. Tem que ter as duas palavras, é a única regrinha. Se for sorteado e não tiver as duas palavras, infelizmente, eu vou ter que sortear de novo. É a regra. Regra é regra e vice-versa.
3: Bom dia, Daniel Carvalho. Hoje nós vamos dar um troco pro Bolívar. E o troco vai ser em reais. E nós vamos continuar firme na Sul-Americana. E que aí vamos enfrentar o São Paulo. Mas, Guebá, tô louco para ganhar aquela ficha do almoço lá da esquina Bela Vista, Capela São Roque, grande festa domingo. E, claro, essa é uma doação da família da Imobiliária de Gasperi. Imobiliária de Gasperi, a empresa amiga das comunidades. Um abraço grande. Eu e Maria, faca na bota, tamo na torcida e já meio lambendo os beijos para aquela festança bonita lá na esquina Bela Vista. Um abraço grande e salve todos da comunidade da Capela São Roque, esquina Bela Vista.
0: Um abraço, capitão, viu? Capitão não é bom nem nada, né? É à toa que eu chamo de mestre, né? Também que é a ficha lá da Bela Vista. Muito bem! Vamos ver quem mais tá mandando mensagem aqui. É o Célio Krau, feliz da vida com o Palmeiras, né? Tá lá hoje chimarreando. Mas o quê? Até churrasco. Não, é hoje isso aí, Célio? Mas o que que é isso, homem? Carpa do Rei do Lambari, assada, desossada e recheada. Olha aí, o Célio Krau também foi pegar uma carpa lá no Rei do Lambari e tá assando a churrasqueira já, homem. Mas que maravilha, que hora que dá pra chegar? Um abraço, um abraço, Célio Krau, quero ganhar as fichas da Imobiliária de Gasperi. Valeu, tá bonito o negócio aí, hein? Não, Célio Krau ali não é só um sobrenome sexy, não. O homem é bom de cozinha, rapaz. Tá participando do sorteio aqui também da de Gasperi. Alô, alô, bom dia.
4: Bom dia, Daniel Carvalho, tudo certo, tudo fala, bem com você, Glaci, meu querido?
0: Tudo bem.
4: Aqui tudo certo, graças a Deus. Quem fala é a Glaci. Então, Daniel, hoje eu quero homenagear uma pessoa especial no teu programa, que é a minha querida amiga, Clair Comerlato. É, não pode falar o sobrenome dela errado não, que ela fica me corrigindo depois.
0: Ah, é?
4: Ela está de aniversário hoje. Parabéns, minha amiga Clair. Muita saúde, muito sucesso, muitas bênçãos de Deus. E curta bastante esse dia aí. Que mais um ano de vida, mais um nascimento, né? Que nem diz o outro. Mais um ano de vida. Muita saúde, muita saúde. E continua sendo essa mulher guerreira, querida, trabalhadeira e amigona, tá, Clair? Um beijo no fundo do teu coração, tá? E, Daniel, roda a música. É, com a banda Flávio Dalcin, a banda Ouro, o pintor. Vai pra Clair Comerlato. Feliz aniversário, amiga. Beijo. Parabéns, né, Daniel? Palmeiras 4-0. Eita lasqueira.
0: Você viu?
4: O Inter, coitadinho.
0: Não, mas tá bom. Flamengo. Tá ótimo. Obrigado, Inter.
4: Vamos que vamos. Ah, Daniel, coloca eu no sorteio da feijoada da Lília, da Rodoviária.
0: Tá bom, tá, bom? Tá no sorteio,
4: meu. Eu tinha esquecido.
0: Um abraço pra você e tudo de bom. Deixa eu ver aqui, ó. Meu amigo Adélio Henks. Adélio, deu certo ontem, hein? Ontem ele tava lá, ixi, hoje vai ser sofrimento. Já tava chorando, eu vi no olho dele assim, lá no Giareta. A gente se encontrou lá, seu Adélio. E aí eu vi no canto do olho dele quando ele foi falar do jogo do Inter, assim, ó. Uma nuvenzinha de lágrimas, assim. Falei, meu Deus, o homem vai chorar aqui mesmo, será? Começou a falar do Inter. Ah, porque o Inter, não sei o que, a zaga, segurando as lágrimas e tal, né? E aí eu falei, calma, homem, vai que de repente consegue alguma coisa hoje, um empate. É, mas não adianta esse time, não adianta, chorando. Mas deu tudo certo, meu amigo. Seque essas nuvens de lágrimas aí, seu Adélio Henrique.
5: Ô, Daniel, bom dia, bom dia. Tu viu ontem, falou que ia trazer pra nós ganhar. Não ganhamos, empatamos, né? Já ajudou vocês, beleza?
0: Obrigado, obrigado, meu amigo. Seque as lágrimas aí, seu Adélio. O Inter vive, ainda há esperança.

0: Eles, coitadinho de vermelho, eles não sabem jogar. Coitado, claro que os outros ganham sempre.
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2: 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Manda sua mensagem, dá tempo ainda, aí tem que mandar. Quero a ficha da Imobiliária de Gasperi para concorrer ao kit churrasco para a festa lá da Bela Vista, né? Que ocorre nesse domingo agora. E lembrando também que você participando aqui está concorrendo a feijoada para retirar amanhã lá da Lilian da Rodoviária. E também está valendo uma cartela da Seu Entre Amigos da festa do padroeiro São Roque, da paróquia São Roque, que acontece no dia 16. Vamos ver. Por exemplo, lá no Porto Seguro, tá lá meu amigo, ó. Bom dia.
3: Oi, é o Luiz Carlos, Porto Seguro, estou ouvindo a rádio.
2: Valeu, Luiz Carlos.
3: Fazendo um almoço, uma carne de frango, arroz, feijão, salada de chuchu e batata doce.
2: Coisa boa, um abraço para o Ciandro, ele que está participando com a gente. Alô, bom dia.
4: Bom dia, Daniel. Quero participar da cartela aí da festa São Roque, da Edila Longo.
2: Edile Long também, Edith Borchardt, a Karine Chu tá participando aqui, Dona Lúcia Rambo, a Jucineide lá de São Clemente, o Francisco Chu, Chico Chuchu, quem mais aqui? Alô, bom dia!
5: Bom dia, Dona Romina. Bom dia, Daniel, Aromil da Hartemann.
2: Bom
5: dia. Quero participar dos sorteios, da cartela, da feijoada, como que eu vou ir no bailinho hoje tarde, Daniel?
2: Que essa chuva aí.
5: Aí chove ou não chove?
2: Chama o Uber.
5: Quero ir lá no bailinho.
2: Vai de
5: terceira
2: Uber,
5: idade.
2: Claro. Quem quer dá um jeito, minha querida. Qualquer coisa, bota uma lona por cima aí. No conversível, embora. Capa de chuva e dele que é dele. Lá dentro não vai chover, não. Pode ficar tranquilo, Dona Romilda. No máximo, umas goteiras lá no bailinho dos idosos hoje, né? E pinga e tal, mas ó, sempre com cuidado. O pessoal ali já é mais experiente, né? Já entende da coisa, sabe que não adianta ir com muita sede ao pote. Então, fazem pra se divertir mesmo, com a moderação, né? Porque olha, tem uns lugares aí que se chover e tu passar lá pelas 5 horas da tarde, minha amiga, meus amigos. Rapaz, o povo aí parece que estão brigando pelas goteiras. Pelo amor de Deus, hein? Tem uns aí que as barbadas pega fácil, as onças, né? Deus o livre, uns camelos. Toma aí umas patadas de camelo, Deus que me perdoe. Tá bom, mas aí, Dona Romilda, lá pode ficar tranquilo, que a goteira de lá é pouca e dá pra ir tranquilo. Se chover, tem bailinho dos idosos do mesmo jeito. Aliás, já que estamos falando de chuva, né? Vamos aos nossos repórteres do tempo.
6: Tá chovendo aí, aqui tá chovendo.

0: Ele quer participar do sorteio da ficha da Imobiliária de Gaspar. Valeu, Gilmar da Lagoa Seca. Aquele abraço pra você, nossos repórteres.
1: Tá chovendo aí, aqui tá chovendo.
0: Bom, aqui não tá chovendo ainda não, hein? Se me para, não prevê chuva pra hoje, mas esse tempo aí eu não sei não, hein? Tô achando que vem, né? Tô achando que vem. Bom dia, meu amigo Beto. Tá falando assim, com a ajuda do juiz, Palmeiras ganha de novo. Ai, ai, ai. Chora. Chora na cama que é lugar quente. Ah, Irades e Quentes, bom dia, Daniel. Com você, tudo bem, minha querida. Um abraço, Marli Bedim também. Bom dia, Marli.
2: Bom dia, Daniel, tudo bem?
0: Tudo.
2: Quero participar de todos os sorteios. E o meu cardápio daqui hoje é feijão, arroz e disco voador.
0: Ah, é verdade.
2: Ovo frito.
0: Ovo frito, isso.
2: Beleza?
0: É, contatos imediatos de terceiro grau lá na casa da minha amiga Marli Bedim, né? Tá lá caprichando um disco voador com arroz e feijão. Tem coisa melhor, gente? Não tem, né? Aliás, quando os extraterrestres se apresentarem, se é que eles estão por aí, se apresentarem, o certo mesmo é servir o arroz e feijão e ovo frito pra eles. Fala, ó, isso aqui é homenagem a vocês, esse negócio aqui em cima aqui. A gente chama aqui de disco voador, porque vocês são tão legal e a gente fez um prato em homenagem a vocês, né? Por quê? Porque o negócio bom, hein? E se for ainda aquele ovinho caipira, rapaz? Meu Deus, se for o disco voador caipira, não tem pra matar. Aquele cá, né? Com a parte de cima do disco voador bem amarelinho, né? Igual os da Dona Lourdes lá. Minha sogra, um abraço pra Dona Lourdes. Ei,

0: É, valeu, Marli. Tá lá caprichando na semente de frango, também conhecido como disco voador. Ou OVNI, objeto voador não identificado em cima do prato. Alô, bom dia!
1: Bom dia, Daniel, tudo bem?
0: Tudo.
1: Tranquilo? Quero participar do sorteio e dizer que não perdemos para a seleção, sabe? Flamengo não é o bicho, não.
0: Não é o bicho.
1: Rapaz, pensei que nós ia levar goleada. Mas tá bom.
0: Tá,
1: obrigado,
0: aí,
1: viu?
0: Mais um colorado feliz com o empate aí. Um abraço, esse é o Aristiliano. Um abraço, Aristiliano. Quero participar do sorteio da De Gasperi, da ficha da De Gasperi, né? Essa aqui é a Cristiane, tá participando, Cris? Tá todo mundo participando, né, gente? Eu não vou conseguir falar o nome de todo mundo aqui, nem soltar o ar de todo mundo. Mas, se você mandou aí, Imobiliária De Gasperi, quer a ficha da De Gasperi, e for sorteado, você leva a ficha. Se você não mandou Imobiliária De Gasperi e tal, e for sorteado na ficha, aí, meu amigo, eu vou ter que sortear de novo. Mas pros outros sorteios, também tá participando todo mundo, né? Tanto da feijoada, quanto da cartela aí lá de São Roque. Minha amiga Elza Bezerra, cantora do rádio. Bom dia.
2: Bom dia, Daniel, que é Elza de São Clemente. Quero participar do sorteio das cartelas. E aqui tá, o tempo tá bem nublado, trovejando. Então provavelmente vai chover. Seja feita a vontade do nosso Deus, né, Daniel?
0: Isso, deixa que ele entenda.
2: Mas temos que se apegar com Deus, porque eu vou te falar, hein?
0: Você viu?
2: Tá dando umas chuvas por aí.
0: Você tá
2: muito triste. Você viu aquele vento que passou lá em Santos, lá? Olha a destruição que deu lá, né? Então, nós temos que nos apegar muito com Deus.
0: É verdade. Boa dica, tá, minha amiga? Sabe a dica da nossa querida aí, Elza Bezerra, cantora do rádio lá de São Clemente, né? Deixa eu ver aqui quem mais tá mandando mensagem. Alô, meu amigo Pedro Marklevski, né? Mandando um abraço pra todo mundo aqui. Ele tá mandando pra quem? Achei que tava filando boy na casa da irmã de novo, hein? Pelo amor de Deus. Alô, bom dia!
3: Daniel, Lucinda Brown. Quero participar dos sorteios de hoje.
0: Ah, tá participando.
3: E agradecer mais uma vez a Lilian e o Vantuir.
0: Lá na rodoviária, né?
3: Que eu ganhei a feijoada na última sexta-feira.
0: E é bom, né?
3: Tava uma delícia.
0: É bom demais, eu falo.
3: Muito bom.
0: A Lilian entende da coisa.
3: Até a minha neta que tava ali, ela falou: vovó, que delícia que é essa feijoada.
0: Conquistou até a neta.
3: Então recomendo.

0: recomendo para todo mundo. Quem gosta de uma bela feijoada, é na rodoviária Feijoada da Lilian.
1: Bom demais.
0: Daniel, eu quero participar da emenda da ficha de churrasco da imobiliária Tecasp. Grande abraço, tudo de bom. E um forte abraço para minha querida amiga Classi, que sempre lembra de mim. Eu também. Ela está na minha lista das minhas queridas amigas.
1: Ai, tudo bem.
0: Da lista da bondade.
1: Que legal, tá aí então, hein? As amigas do rádio, você viu? E hoje é dia de baile, será que de repente elas vão se encontrar lá? Boa, escolhe a lajota uma do lado da outra pra dançar em cima lá, hein? Valeu, dona Nelcina Brown.
2: Ele faz aí, a... tá, vai.
1: Vai, vai.
0: Oi, Daniel, tudo
1: Oi.
0: Bem?
1: Isso.
0: Eu sou Inês Darolde, da linha São Jorge.
1: Tudo bem, dona Inês?
0: Eu quero concorrer à ficha do...
3: Como é que
0: é? Do Gasp. Aê. Do churrasco ali na Bela Vista, tá bom?
1: Falou um abraço. Bem, falou bonito. Ó, bom dia, Daniel. Quero participar do sorteio da feijoada cartela, hein? O Grêmio, tô com fé, que vai dar hoje, hein? Hoje vai dar certo. Essa aí é a Terezinha Pertilli, gremista, uma barbaridade. Seu Aristiliano aliviado depois de não ter tomado a goleada, ter só empatado antes, Colorado. E hoje, a dona Terezinha, tac-tac, é só Grêmio na cabeça, hein? Porque hoje tem... Hoje tem Grêmio e Bolívar pela Sul-Americana, é jogo decisivo, hein? O Grêmio tem que ganhar.
4: Até a fé nós iremos para o que der.
1: E vai dar certo, confia. Grêmio, Grêmio e Bolívar, 7 da noite, transmissão da Grande Lago já a partir das 6h15. O Alex Moreno faz aquela esquenta, né, no porteiro aberto com vocês. E depois vamos pro jogo, vamos conferir, porque o Tricolor entra em campo para tentar a classificação na Sul-Americana, hein? O rei de copas. Grêmio quer provar que ainda é copeiro,
4: velho.
1: Pois é, hoje transmissão aí da Grande Lago. O Grêmio, como perdeu de 3-2, pode... tem que, né? Melhor dizendo, ganhar de pelo menos um gol de diferença para ir pros pênaltis. Seja lá 4-3, 5-4, 1-0... E ganhando de um diferença, pênalti. De dois de diferença pro Grêmio, aí o Grêmio já avança direto, sem precisar de pênalti, sem nada. Vou falar, hein? Grêmio ganha hoje 3-1. 3-1 pro Tricolor hoje. Olha o meu amigo Chiboquinha. Fala aí. Bom dia, Jair. Filho do seu Danilo, gaiteiro. Tudo certo? Tudo lá, bora. Tudo lá perto do Gereta, lá, ó. Hã?
5: Tudo bem?
1: Fala, meu vizinho.
5: Quero participar do sorteio também do, dos prêmios aí.
1: Tá participando.
5: Que é o Jair, o Chimboquinha.
1: Ele mesmo.
5: Beleza, um abraço pra todo mundo aí.
1: A Erlete do bairro São Luís também participando, sorteio da Imobiliária de Gasperi. Tudo bem, Vanusa, participando do sorteio também. Opa, peraí. Chegou aqui, ó. Esse aqui também, hein? Esse aqui, o olho dele chegou a ofuscar as lentes e câmeras aí, de tanto que brilha. Um homem apaixonado não quer guerra com ninguém, vocês sabem disso, né? E ele, depois que encontrou a tampa para sua panela, tá que é só alegria, hein?
6: Bom dia, Danielzinho. Coloca o Paraguai aí na, no sorteio da feijoada e da cartela na festa do São Roque aí, meu amigo. E a minha esposa Viviane também no sorteio aí. É, meu amigo, aqui tá um mormaço. Estamos colhendo milho. Pra amanhecer ontem de manhã, caiu umas pedras aqui pra nós. Fininha, mas caiu. Esse tempo não tá católico não, meu amigo. Beleza? E vamos ver o que, que vai dar o nosso Grêmio hoje, né? Porque o Inter empatou, né, Daniel? Pô, coloca o Paraguai no sorteio aí.
1: Tá no sorteio,
6: minha esposa, Viviane.
1: Claro.
6: Beleza?
1: Claro que é você, sua esposa. Rapaz, que não, eu conheço. É a voz de um homem apaixonado. Isso aí, meu querido. Aquele abraço. Tá no sorteio, né? Quem mais aqui tá mandando mensagem? Lô, bom dia.
7: Bom dia, Daniel. Aqui é Maria Cogelisque, da esquina Bela Vista. Quero participar do sorteio e da ficha do, da imobiliária da De Gasperi.
1: Muito
7: obrigado. Agradeço se for atendido, meu. Muito obrigado.
1: Atenção, hein? Ainda não tá, mas... tá quase. Tá quase chovendo do lado de lá da fronteira. Quem tá mandando mensagem pra mim do Paraguai é o meu amigo, tá sempre nos ouvindo aqui, palmeirense, Ovaldo, desde Paraguai. Ele tá mandando assim, ó: aqui está quase chovendo agora em Santa Fé del Paraná, Paraguai.
3: Tá chovendo aí, aqui tá chovendo.
1: Um abraço, meu querido, tá quase chovendo lá. Então, quando chover lá, é capaz de quase começar a chover aqui também, né? Vamos esperar. 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É, deixa eu ver, esse aqui é lá de São Roque, conhece esse aqui? Bom dia!
8: Bom dia, senhor!
1: Tudo aqui bem?
8: Aqui é o Heleno de São Roque.
1: Oi, Heleno, bom!
8: Eu quero participar do programa também, do tá. Sorteio, das sim, coisas aí que claro. Você tem aí.
1: Uhum.
8: E quero te falar que o Emiliano Benítez vai vir morar com a Diva para trabalhar ali no mercado.
1: Ah, o locutor é paraguaio?
8: E por enquanto, né, ele ficou 16 anos lá em Laranjal.
1: Pois
8: trabalhando
1: é.
8: No... na rádio.
1: É, e é bom.
8: E ele tá vindo trabalhar com a Diva, mas se ele achar um lugar melhor para trabalhar, como na rádio, né?
1: Tá
8: nem que é só pra encher de rerê. Ele vai estar tá aí contigo, tá bom?
1: Oh,
8: dá uma fortinha para nós aí. Um abraço, bom dia.
1: Bom dia, o Enorinha, que tal? Esse é o João Heleno. Aliás, ele tá com a camisa do Paraguai aqui. Ô, João, se eu fosse patrão, tava contratado, mas, né? Pô, tem tchau, é aqui. Imagina, ele pode me dublar em espanhol aqui? Ah, que maravilha! E fala em português e em espanhol, falando para todos os públicos. Seria uma maravilha, hein? Era buenos dias para cá, bom dia para lá, e assim vai. Capaz de até Guarani, ele ser bom de Guarani, né? Também daria. Muito obrigado aí, valeu, aquele abraço. Sério, o Kral tá mandando um abraço para toda a torcida colorada, que ele tá feliz da vida, agradecendo aos de vermelho, né? Pelo jogo de ontem contra o Flamengo. Bom, vamos passar os resultados dos jogos de ontem? Vamos lá, e depois já vamos pro sorteio. É... será que tem que falar? Eu não sei se eu queria. Eu não gosto de ficar também falando toda hora. Tá, então vamos. O Palmeiras ganhou ontem, 4-0, né? E é líder, segue líder. 47 pontos, abriu mais 2 de vantagem pro Flamengo, né?
9: Pela frente.
1: O Flamengo que empatou com o Inter em 1-1. Ontem o Mirassol ganhou do Remo 2-1, hein? E jogou o Grêmio lá na zona do rebaixamento. Como é que o Grêmio não joga essa rodada, né? Porque tem Sul-Americana hoje. Depois vai ter que se preocupar com o Brasileirão, hein? Que o Grêmio tá lá, hein? Tá na zona, hein? Tá na zona. Fluminense 0-0 no Bahia. Com Bahia, desculpe. O Vitória 0, Palmeiras 4. Hoje tem Corinthians e Atlético Paranaense, 7:30 da noite. Hoje tem Coritiba e Cruzeiro, 9:30 da noite também. O jogo entre Botafogo e Grêmio, esse foi adiado em razão da partida do Tricolor do Grêmio pela Sul-Americana hoje. Partida decisiva também, hein? Aliás, pela Sul-Americana, vamos dar uma olhada aqui como é que foi o Vasco da Gama. Também brasileiros aí que estavam na Sul-Americana, né? E que jogaram ontem. O Santos, esse já tá classificado, né? Tá de boa. Venceu aí também na terça-feira. E os times que jogaram ontem, ou o Vascão, né? Deixa eu ver. Ganhou de 1-0, avançou o Vasco, né? Quem que vai pegar o Vasco agora? Deixa eu ver. Não sei, acho que vai ser sorteio. Não, o Vasco já tá definido, né? Tem que definir o seu adversário. Vasco avançou. Santos avançou também. Deixa eu ver os outros brasileiros aí. O Grêmio é hoje, né? Que nós vamos ver se vai ou não vai. E o Bragantino avançou também, o Bragantino.
9: Que ninguém passa.
1: Bom, já tá definido, né? Que o São Paulo pega o Bolívar ou o Grêmio. O Vasco pegou o Olímpia do Paraguai. Bragantino e Atlético Mineiro. O Santos pegou o Macará. E o Botafogo pegou o Cienciano pela Sul-Americana. O Grêmio decide hoje. Se passar, pega o São Paulo na próxima fase. Se passar do São Paulo, aí pega o Deportivo Recoleta ou o Huguens ou o Boca Juniors. Aí começa a engrossar o carro, né? Bom, vamos pro sorteio. Primeiro sorteio aí da cartela lá da paróquia São Roque. Bota pra girar!

0: Aqui, ó, ganhadora. Ivete Glink. Ô, Ivete, você ganhou a cartela da festa de São Roque, tá bom? Bora lá, rapidinho agora pro sorteio da feijoada da Lilian da rodoviária, tá bom? Pra retirar amanhã lá na rodoviária. É, mas olha só. Ele tá meio magrinho mesmo, hein? Tá na hora de comer melhor, né, ô?
1: Tudo bem? Quero participar do sorteio também dos prêmios aí. Que é o Jair, o Chimboquinha. Beleza, um abraço.
0: Ô, Jair, largo que tá louco. Ele acabou de ser estreitinho, né? Largo no sentido figurado. Ô, você ganhou a feijoada. E a ficha? Lembrando que a ficha tem que ter as palavras da Imobiliária de Gás, querido. Vamos ver quem vai ser o ganhador. A ganhadora, bota girar, vamos ver. E tá aqui, hein? A ganhadora foi a Cristiane, é isso? Cristiane, é ela mesmo. Cristiane, você ganhou a ficha, mulher. Retirar aqui na rádio, tá? Você ganhou a ficha da Imobiliária de Gaspari. Retirar na rádio em horário comercial, tá bom, minha querida? Só pra lembrar vocês. Gente, eu tô indo nessa. E aí ficam reclamando, né? É, não sei o que, o Palmeiras só ganhou porque o juiz... Que tem a ver o juiz? 4-0, né? O Vitória não viu nem o caminhão que atropelou. Para, vocês também, ó. Vou dizer. Mas, ó, se quer chorar, manda áudio, como diria a nossa amiga Dona Glaci, tá? Manda áudio. For chorar, manda áudio. Adianta. Chora. Chora na cama, que é lugar quente. Tô indo nessa. Tchau.

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1: Amigos, estamos de volta no seu rádio mais um

0: Rio Grande do Sul fala, a nossa quinta-feira da pecuária. E atenção, está à disposição o programa de ideias lá, programa de ideias associados, inscrições abertas e vão até o dia 31 de agosto.
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0: Destacando inicialmente que vem aí o Cantarolar. E olha, devido à grande procura, inclusive as inscrições já estão encerradas. Temos aí a oportunidade da apresentação de 130 músicas e esse número de inscrições já extrapolou em muito. Então, vamos antecipando que as inscrições estão encerradas. O Cantarolar será realizado nos próximos dias 12, 13, 14 e 15 de agosto. E por enquanto, então, reiteramos o convite para que você participe deste Cantarolar no Lar Centro de Eventos, sem a cobrança de ingresso, sem a cobrança de estacionamento, e todos convidados, então, a participar deste festival cultural musical. Cantarolar, em sua 18ª edição. Mais uma vez, agradecendo a todos já pela inscrição realizada e confirmadas, então, 130 músicas que estarão sendo apresentadas. Como dissemos, está à disposição da família associada o programa de ideias associados ciclo 2026. Este programa é uma iniciativa de sucesso que já está em seu segundo ano. O programa de ideias está estruturado para o acolhimento com o objetivo de reduzir custos, otimizar processos e também melhorar a eficiência operacional, gerando resultados econômicos e financeiros da cooperativa. Pode participar deste programa de ideias associados com matrícula ativa, independente do segmento de atuação, desde que relacionados às áreas de negócios do Brasil. As inscrições podem ser realizadas pelo aplicativo Lar Digital. Nesse também é possível consultar o regulamento e as inscrições serão recebidas até o dia 31 de agosto. Buscamos assim então conhecer ideias que tenham como objetivo redução de custos ou despesas, melhorias nos controles de biosseguridade e questões ambientais, desenvolvimento de novas formas de manejo e logística ou ainda outras melhorias que provem ganhos ou a redução de custos nas propriedades dos associados. As ideias recebidas serão avaliadas pela equipe LAR e aquelas que tiverem maior pontuação, seguindo os critérios do regulamento, serão premiadas com primeiro lugar R$4.000, segundo lugar R$2.500, terceiro lugar R$1.500 em evento de encerramento a ser organizado pela cooperativa previsto para 2027. Destacamos também que todas as propostas receberão uma devolutiva via Lar Digital. 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Inscreva-se. O prazo é até o dia 31 de agosto. Quinta-feira, quinta-feira da pecuária e o nosso giro pelas unidades, falando com a família associada. Hoje mais longe, vamos para Santa Cecília do Sul, Rio Grande do Sul. Produtor destaque no frangular, André Calegari. Boa tarde, André. Inicialmente nos apresente ou nos localize onde fica Santa Cecília do Sul. Boa tarde.
2: Boa tarde, Valdir. Santa Cecília do Sul fica mais ou menos uns 50 quilômetros de Passo Fundo. Ela fica no norte gaúcho, cidadezinha pequena, em torno de 1.670 habitantes. Os colonizadores geralmente foram italianos que vieram da serra e subiram um pouquinho mais para o norte do Rio Grande do Sul, né?
0: E ainda dá para pegar alguma montanha, algum rio, algum vale, é por aí, mais ou menos assim?
2: Isso, tem ainda um pouco de morro aqui, né?
0: E a economia aí? Agricultura, pecuária, tem indústria também?
2: A nossa cidadezinha aqui de Santa Cecília geralmente é a produção agrícola, né? Tem ave, soja, milho, trigo, basicamente é isso o mais forte, né?
0: E você tá na avicultura faz tempo, não é na Lar Cooperativa que você iniciou esse trabalho aí não, né?
2: Quem iniciou o trabalho foi meu pai, na época era perdigão, Aí ele sofreu um AVC e os aviários iam parar, eu resolvi tentar tocar e estamos aí. Passamos para a LARC, uma empresa muito boa que chegou na nossa região, e estamos fazendo as modificações e tentando aprimorar.
0: Faz tempo isso aí que seu pai sofreu esse problema de saúde aí? Você deu essa revigorada na empresa familiar aí? Muito tempo ou recentemente?
2: Não, faz recentemente, faz um ano e um pouquinho aí.
0: Muito bem. E a estrutura hoje, como é que está a avicultura aí na sua propriedade? Quantos barracão ou aviário aí?
2: A gente está com 5 barracões de 12%, ainda é os convencionais, aqueles estrutura metálica, sabe? Não é nada de mais moderno.
0: Uhum, mas já está colhendo bem, né? Dá uma ajustada aí, acertar esse manejo, já está indo bem, está melhorando os resultados, né?
2: Isso, que vale a pessoa gostar do que faz, né? E cuidar, né? Não ter preguiça aí já ajuda bastante.
0: Uhum. O clima também é bom aí? Até porque esse é um tipo de aviário que se instalados num bom clima, né? Temperatura um pouco mais amena, aí ajuda nessa produção do frango, né?
2: Isso. Lá é uma região mais de campo aqui, né? E daí é uma região alta, lá tem bastante vento. No inverno é frio, bastante frio, né? Mas no verão é uma região bastante arejada, é alta.
0: André, e esse último lote de destaque aí, já deu uma melhorada aí nesse manejo que você acertou aí, também com orientação da equipe técnica da LARC.
2: Esse último lote foi feito umas adequações, melhorias nos galpões, foi trocado um funcionário, a gente teve mais em cima, o funcionário gosta do que faz, não teve preguiça, no caso, tentou dar a ambiência o melhor possível dentro dos nossos recursos e já conseguimos colher um bom resultado.
0: E esse trabalho de parceria, como é que você viu com a chegada da LAR, enfim, você já tinha experiência ou está começando esse trabalho agora com a LAR, né? É um bom caminho a seguir pela avicultura também, né?
2: No caso a gente trabalhava com somente soja, milho e tal, né? Daí pra gente ter uma segunda renda foi começado com os aviários, né?
0: Que... Diversificação na propriedade que a gente
2: isso,
0: fala aí, né?
2: Isso, feita a diversificação, tinha erva mate lá na granja também, essas coisas aí. Uhum. E é um bom investimento, desde que a gente consiga caprichar, cuidar, fazer o que precisa, é um bom investimento, né? Ele retorna.
0: É uma renda em 45, 50 dias, né?
2: Isso, não é semestral ou anual, tipo lavoura, né? Cada 40 e poucos dias tu tem a sua renda, né?
0: É, e dá para ajustando também, para melhorando também num período menor, né?
2: Isso aí.
0: Certo. E essa ração pintainha, você já tem conhecimento também, são de boa qualidade, né? Para dar um bom retorno pro produtor. Como é que tá aí no Rio Grande do Sul, padrão lá?
2: A ração é muito boa. Até então a gente não tivemos problemas nenhum com ração, tá tudo certinho. Tem um desenvolvimento bom, tudo certo, né?
0: E a agricultura também tá aí? Como é que tá essa atual fase? Até porque o Rio Grande do Sul tem muita chuva nesse período agora aí. Como é que tá essa lavoura de milho? Agora tá quase colhendo por aí, ou colhido?
2: Agora é plantio de trigo, canola, já tem a canola grande, o trigo já tá, não faz muito que foi plantado, né? Mas esse ano foi bem pouco, bem baixa a planta de trigo aqui. Devido às previsões climáticas, né? Muita chuva, né? Tá chovendo muito mesmo.
0: É, e quando a previsão já aponta muita chuva, dá uma recuada no investimento em trigo e canola também,
2: isso,
0: né?
2: Isso, daí a gente até nós nem plantamos para devido à previsão e tal, melhor ir cuidar os aviários ali, que é melhor, mais garantido.
0: Muito boa observação. A gente tá gravando nessa quarta-feira, semana de chuva intensa no Rio Grande do Sul também, né?
2: Aí isso, Santa, acho que essa
0: Cecília também atinge?
2: Esta noite aí eu acho que deve ter dado uns 150, 180 milímetros só de noite, né? Muita chuva, né? Isso daí faz muito estrago nas lavouras, né? Ainda mais numa região onde tiver um pouco mais de morro ou coisa assim, né?
0: É verdade. É, o fundo do vale sempre é onde é que acaba toda essa chuva, né?
2: Isso, ela vai descer sentido Porto Alegre, ali para baixo, Vale do Caí, que aconteceu há uns anos atrás, aquela enchente histórica ali, né?
0: É verdade, a gente acompanha essas notícias, fica até muito preocupado, entristecido de uma forma geral. Mas André, de uma forma geral, vai indo bem, né? Confiante daqui para frente também nessa avicultura. Esse lote que tá agora aí, como é que tá o desenvolvimento?
2: Esse lote está muito bem, desenvolvimento, pegou dias melhores, o lote passado a gente pegou um frio muito grande, sabe? Quase do começo ao fim não deu para abrir os aviários como eles são convencionais, né? Foi muito frio. E esse lote tá mais quentinho, a temperatura mais amena, né? Vem os pintinhos bons, tudo.
0: Vamos confiante para uma boa produção do frango lar aí, né?
2: Isso aí. A gente tem que cada vez tentar melhorar, né?
0: Muito bem. E nossa campanha publicitária, a gente sempre fala, né? Se é frango, é?
2: Lá.
0: Ah, muito bem. Valeu, André. Muito obrigado pela sua participação aí. Sucesso nessa atividade aí, em todas as atividades aí. Saúde, sucesso, que o sol volte a com força aí, né? No Rio Grande do Sul, né? Sair dessa situação complicada aí da chuva, né? Um grande abraço, até uma próxima oportunidade.
2: Abraço, até mais, tchau, tchau.
0: Muito bem, este André Calegari, produtor do frango lar do município de Santa Cecília do Sul, no Rio Grande do Sul.

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1: Preços praticados pela manhã: soja R$ 123 a saca, milho R$ 57, trigo R$ 75.

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2: Doze horas e 27 minutos.

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1: Tarde de campo das vitrines agroecológicas será em Santa Helena no dia 11 de agosto. Comerciante reage a assalto e fica na mira de assaltante. Corpo da fotógrafa Ana Paula Cardoso é encontrado após 5 dias de busca. Depetran de Santa Helena transforma motocicleta destruída em alerta para salvar vidas no trânsito. Homem é preso após furtar carrinho de mão de obra. Suspeito de estuprar mulher é morto a tiros e irmão fica ferido. Trabalhador chega à unidade de pronto atendimento com pedaço de madeira atravessado na bochecha. Mesmo se só errarmos, não perderemos essas eleições, diz Lula. IAs de trânsito se espalham pelo Brasil e pode aumentar penalizações a condutores. Ministério Público do Paraná deflagra 3 operações contra fraudes em licitações. TSE impõe regras a Big Techs para plano de conformidade eleitoral. MST quer taxar agro e defende Cuba e Venezuela da perseguição dos Estados Unidos. Escola em Itaipulândia recebe kits tecnológicos do programa Indica Paraná. Governador tem agenda de quase 10 horas em cidade da região. Estas e outras notícias a partir de agora em Rotativa no Ar, edição desta quinta-feira, 30 de julho de 2026.
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2: Comerciante reage à tentativa de assalto e fica na mira de assaltante. Imagens de câmeras de segurança flagraram uma tentativa de assalto contra um comerciante na madrugada de ontem, no bairro Três Lagoas, em Foz do Iguaçu. O caso aconteceu em frente a um estabelecimento comercial e ganhou repercussão após o vídeo começar a circular nas redes sociais. Nas gravações é possível ver o momento em que o homem se aproxima do empresário. Ao perceber a situação, a vítima reage imediatamente, impedindo que a ação criminosa fosse concluída. O suspeito foge logo em seguida. Procurada, a polícia militar disse não ter nenhum registro sobre o caso. Corpo de fotógrafa encontrado após 5 dias de busca. Foi encontrado na manhã de hoje o corpo da fotógrafa Ana Paula Silveira Cardoso, de 29 anos de idade, que estava desaparecida desde o último sábado em Sapopema, no norte do estado. A informação foi confirmada pelo secretário de Estado de Segurança Pública, Coronel Hudson Teixeira. Ana Paula participava de uma trilha na região do Salto das Orquídeas quando tentou atravessar um rio ao lado de uma amiga para chegar a um mirante. As duas utilizavam uma corda de apoio, mas foram arrastadas pela força da correnteza. A amiga foi localizada e socorrida. Ela passou a noite em uma área de difícil acesso, foi localizada horas depois pelas equipes de resgate e recebeu atendimento médico. Desde o desaparecimento, o Corpo de Bombeiros manteve uma ampla operação de buscas, mobilizando mergulhadores, equipes especializadas em resgate terrestre e aquático, drones e embarcações. Ao longo da semana, a Força-Tarefa também recebeu reforço da Defesa Civil e da Guarda Municipal de Londrina, que enviaram um cão de busca e uma equipe equipada com drone para ampliar a área de varredura. As buscas entraram no quinto dia consecutivo hoje e terminaram com a localização do corpo da fotógrafa. Até o momento não foram divulgados detalhes sobre o ponto exato onde ela foi encontrada. A Polícia Científica e a Polícia Civil devem realizar os procedimentos necessários para a liberação do corpo e a continuidade da apuração das circunstâncias do acidente. A morte de Ana Paula causou grande comoção entre familiares, amigos e moradores da região, que acompanhavam as buscas desde o fim de semana.
3: Departamento de Trânsito de Santa Helena transforma a motocicleta destruída em alerta para salvar vidas no trânsito. O Departamento de Trânsito de Santa Helena deu início ontem a uma campanha de conscientização voltada à redução dos acidentes envolvendo motocicletas no município. A iniciativa foi lançada após a divulgação de dados que apontam o registro de 67 sinistros com motocicletas entre janeiro e junho deste ano, número considerado preocupante pelas autoridades de trânsito. Como forma de impactar a população, o Departamento de Trânsito expôs em frente à sua sede uma motocicleta motocicleta completamente destruída em um acidente registrado no município. Ao lado do veículo foram instaladas mensagens de conscientização com o objetivo de alertar motoristas e motociclistas sobre a importância de adotar uma condução segura e responsável. O diretor do Departamento de Trânsito, Cristiano Ditzmann, destacou que os números divulgados revelam uma realidade alarmante para o município do porte de Santa Helena. Segundo ele, além de danos materiais, muitos acidentes resultam em mortes ou deixam vítimas com sequelas permanentes, alterando completamente a vida de famílias inteiras. O diretor ressaltou que a motocicleta exposta representa as consequências de escolhas feitas no trânsito e busca fazer com que a população reflita sobre atitudes que podem salvar vidas. Entre as mensagens da campanha estão orientações para que os condutores respeitem as leis de trânsito, sejam vistos pelos demais motoristas e priorizem a segurança, lembrando que ninguém sai de casa imaginando que poderá sofrer um acidente. Além da campanha visual, o Departamento de Trânsito reforça que mantém um trabalho permanente de educação no trânsito por meio da Escola Pública de Trânsito. A ação é desenvolvida principalmente com alunos das quartas séries da rede municipal de ensino, incentivando as crianças a levarem para casa a importância do respeito às regras de trânsito e contribuírem para a conscientização de toda a família. A expectativa do Departamento de Trânsito é que a campanha desperte a atenção da população e ajude a reduzir o número de acidentes no município, reforçando que a prevenção e o respeito às normas são fundamentais para preservar vidas.
2: Homem é preso após furtar carrinho de mão de obra. Um homem de 42 anos de idade foi preso após furtar um carrinho de mão em uma obra na noite de ontem. Segundo informações, uma empresa de monitoramento que acompanha a obra percebeu pelas câmeras de segurança o momento em que o homem entrou no local e pegou um carrinho de mão. Após identificar a ação, a equipe conseguiu abordar e conter o suspeito até a chegada da polícia militar. Os policiais realizaram a prisão e encaminharam o homem à delegacia para os procedimentos cabíveis. O carrinho de mão foi recuperado e devolvido. Suspeito de estuprar mulher é morto a tiros e irmão fica ferido. Um homem de 26 anos de idade procurado por suspeita de estuprar uma mulher foi agredido e morto a tiros no fim da tarde de ontem em Foz do Iguaçu. O irmão dele também foi baleado e permanece internado no hospital municipal. Equipes policiais foram acionadas para atender uma ocorrência de disparos de arma de fogo na rua Raul Pompeia, na comunidade conhecida como Favela do Bolo, na região do Jardim Jupira. No local, os policiais encontraram duas pessoas feridas. Uma delas foi identificada como Ademir Santos Baumhardt, conhecido como Chiru. Ele foi atendido pelas equipes de resgate, mas não resistiu aos ferimentos e morreu dentro da ambulância. O irmão de Ademir também foi atingido durante o ataque. Ele foi socorrido e encaminhado ao hospital municipal, onde permanece sob cuidados médicos. Segundo informações preliminares, moradores da comunidade teriam localizado Ademir e cometido o ataque. Ele teria sido agredido e em seguida baleado. A autoria dos disparos e a participação de cada envolvido ainda serão apuradas pela Polícia Civil. Desde o registro do estupro, investigadores da polícia mantinham buscas pelo suspeito. Na manhã de ontem, os agentes realizaram incursão na região do Jardim Jupira, mas Ademir não foi localizado. Horas depois, ele foi encontrado baleado na Favela do Bolo. A Polícia Civil investiga o caso e ainda não confirmou oficialmente a motivação do ataque. Ademir era investigado por suspeita de estuprar uma mulher na madrugada de domingo em Foz do Iguaçu. Segundo a investigação, a vítima havia acabado de sair do trabalho e caminhava pela Avenida República Argentina, nas proximidades da Avenida Paraná, quando foi abordada por um homem armado com uma chave de fenda. Sob ameaça, a mulher foi obrigada a seguir até uma área de mata no bairro Maracanã, onde relatou ter sofrido violência sexual. Depois do crime, o agressor teria levado a vítima novamente até as proximidades da Avenida República Argentina, onde abandonou e fugiu. Além de roubar o celular da mulher, o suspeito teria utilizado o aparelho para enviar fotos íntimas às filhas dela e outros contatos da agenda. Conforme a polícia, ele também enviou mensagens pelo WhatsApp ao filho da vítima, exigindo dinheiro e ameaçando matar a mulher caso não recebesse o valor solicitado. A vítima foi socorrida, recebeu atendimento e registrou o boletim de ocorrência. Ela já havia prestado depoimento e os investigadores continuavam reunindo provas para concluir o inquérito. Trabalhador chega à UPA com um pedaço de madeira atravessado na bochecha. Uma situação tanto inusitada chamou atenção na noite de ontem em Cascavel. Um trabalhador deu entrada na unidade de pronto atendimento com um pedaço de madeira atravessado na bochecha. O pedaço de madeira perfurou a face do trabalhador, exigindo atendimento médico imediato. Conforme informado pela Prefeitura de Cascavel, o homem foi encaminhado à UPA após sofrer um acidente de trabalho. Não foram divulgadas informações sobre as circunstâncias do acidente, nem sobre o estado de saúde do trabalhador após o atendimento.
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6: 11:39.
1: Estudo defende rastrear carne e soja para ganhar mercados.
7: Um estudo do WRI Brasil aponta que o país tem a chance de assumir a liderança no comércio internacional de carne e soja ao fortalecer a rastreabilidade e o monitoramento do desmatamento nas cadeias produtivas. Segundo Ana Clis Ferreira, porta-voz da Frente de Desmatamento Zero do Greenpeace Brasil, a pesquisa mostra que o país já possui ferramentas para controlar a origem dos produtos, mas elas funcionam de forma isolada.
8: Continuam fragmentadas, adotando os critérios, datas de corte, níveis de rastreabilidade distintos. Essa fragmentação não é meramente um problema técnico, também é um reflexo da incapacidade do próprio setor de construir um consenso em torno de salvaguardas robustas e de uma política comum para eliminar o desmatamento das suas cadeias. Então, enquanto alguns atores adotam critérios mais robustos para determinados biomas, em detrimento de outros biomas, outros pressionam pelo abandono de acordos já consolidados, como é o caso da moratória da soja, criam mecanismos paralelos ou assumem compromissos insuficientes para garantir a integridade de suas cadeias, e assim eles mantêm brechas para triangulação de produtos e lavagem de commodities.
7: Os pesquisadores apontaram desafios. Na pecuária, o principal problema é o monitoramento dos fornecedores indiretos de gado. Já na produção de soja, a recomendação é ampliar o controle para toda a propriedade rural e não apenas para a área plantada.
8: Sem monitoramento da propriedade como um todo, sem rastreamento de fornecedores indiretos e sem transparência sobre informações essenciais como o registro do CAR em todas as unidades federativas e das guias de trânsito animal, permanecem pontos cegos que impedem o controle efetivo do desmatamento. Então, espera-se que o agronegócio brasileiro e seus apoiadores enxerguem esse crescente interesse internacional por cadeias livres de desmatamento como oportunidade para que eles deixem de ser o setor que mais impulsiona o desmatamento e emitem gases de efeito estufa no país para se tornarem um setor efetivamente comprometido com o desmatamento zero.
7: Ainda de acordo com o WRI Brasil, a medida pode aumentar a confiança dos compradores internacionais, facilitar as exportações e dar mais competitividade ao agronegócio brasileiro. Produção e reportagem, Felipe Medeiros.
9: Indicadores agropecuários com Diego Brião. Soja.
10: Os contratos futuros de soja com vencimento em agosto registraram queda nos Estados Unidos na quarta-feira. Na Bolsa de Chicago, a cotação era de US$ 11,78 por bushel. Valores no mercado físico no Brasil por saca de 60 quilos. Estado do Mato Grosso, cidade de Rondonópolis, R$ 138. Bahia, Luiz Eduardo Magalhães, R$127,50. E Santa Catarina, Rio do Sul, R$128.
9: Boi Gordo.
10: Em São Paulo, na B3, os contratos com vencimento em julho eram negociados ao final da quarta a R$346,15 por arroba. Houve elevação de 0,03% no dia. Boi à vista no Mato Grosso, em Cuiabá, R$314,83 por arroba.
9: Café.
10: Os contratos futuros de café arábica com entrega prevista para setembro terminaram a quarta-feira em Nova York, nos Estados Unidos, em queda. A cotação era de R$2.210,87 por saca de 60 quilos. No Brasil, no mercado físico, valores do café arábica, tipo 6, por saca de 60 quilos. Minas Gerais, Varginha, R$1.860 e São Paulo, Franca, R$1.820.
9: Milho.
10: Valores no mercado físico por saca de 60 quilos. Paraná, Marechal Cândido Rondon, R$57. Valor em elevação na comparação com a cotação anterior. E Goiás, Rio Verde, R$51. Em estabilidade.
9: Laranja.
10: Os contratos futuros de suco de laranja com entrega prevista para setembro terminaram a quarta em Nova York e em elevação. A cotação era de US$137,95 por libra peso. Valor da laranja pira extra no mercado físico. Minas Gerais, Belo Horizonte, R$1,75 por quilo, em estabilidade.
9: Uva.
10: Valores no mercado físico. Rio Grande do Sul, região serrana, tipo Niágara, média semanal R$8 por quilo, em estabilidade. E Pernambuco, tipo Isabel, preço médio comercial R$120 por caixa de 18 a 20 quilos, em estabilidade.
9: Algodão.
10: Valores do algodão em pluma, por arroba. Mato Grosso, Sorriso, R$128 em elevação. E Bahia, região oeste, R$136 em estabilidade.
9: Cacau.
10: Os contratos futuros de cacau com entrega prevista para setembro terminaram a quarta em Nova York e em elevação. A cotação era de US$5.185 por tonelada. Valores do cacau no mercado convencional. Bahia, R$295,44 por arroba, em elevação. E Pará, R$14,70 por quilo, também em elevação.
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4: 12 horas e 46 minutos.
5: Mesmo se só errarmos, não perderemos essas eleições, diz Lula. O presidente Luiz Inácio Lula da Silva do PT afirmou ontem que ele e seu vice Geraldo Alckmin do PSB ganharão as eleições desse ano, mesmo que só errem daqui para frente. O petista discursou durante a convenção nacional do PSB que confirmou Alckmin na chapa que disputa a reeleição. Palavras do Lula: eu e o Alckmin vamos ganhar as eleições. Não há nenhuma razão, mesmo se só errarmos daqui para frente. O acerto foi tanto que a gente não perde essas eleições, sustentou Lula. Adversários políticos durante anos, os dois decidiram formar uma chapa presidencial para disputar o pleito de 2022. Com o Alckmin, a gente nunca pensa que vai dormir e terá um golpe no dia seguinte, porque ele, antes de tudo, é um homem de muita lealdade, de muita capacidade de trabalho e de muita honestidade. Sou muito grato de ter o Geraldo como meu vice, enfatizou o presidente Lula. Lula relatou que na primeira conversa evitou convidar Alckmin para ser seu vice. Não tive coragem. Era o primeiro encontro. Ninguém consegue namorar abruptamente no primeiro encontro, brincou o petista. Afirmou Lula ainda que teve dois vices na sua vida. O companheiro José Alencar, que foi uma obra-prima de ser humano e irretocável, e teve o prazer de, seguindo conselhos e amigos, procurar o Geraldo para conversar, disse Lula. Durante seu discurso, Alckmin citou o slogan Deus, Pátria, Família e Liberdade para criticar o ex-presidente Jair Bolsonaro do PL. Palavras de Alckmin. Não muito tempo atrás, a gente ouvia pelas ruas do Brasil o bordão dos extremistas. Deus, pátria, família e liberdade, criticou ele. IAs de trânsito se espalham pelo Brasil e pode aumentar penalizações a condutores. O uso de inteligência artificial para fiscalizar motoristas está se espalhando pelo Brasil. Câmeras capazes de examinar o interior dos veículos, selecionar imagens suspeitas e apontar infrações, como uso de celular ou falta de cinto, já operam em diferentes rodovias. O recurso amplia a capacidade do Estado de encontrar infrações sem depender da presença de um policial ao lado da pista. Os principais exemplos estão em São Paulo. Desde julho, equipamentos instalados nos trechos sul e leste da Rodoanel Mário Covas auxiliam a Polícia Militar Rodoviária na autuação de motoristas. Durante 28 dias de testes, entre 12 de maio e 9 de junho passado, as câmeras identificaram 4.879 possíveis infrações, média de 168 por dia. Segundo a concessionária SPMAR, foram 2.420 casos de condutores sem cinto, 1.440 de passageiros sem equipamento e 1.019 de motoristas usando o celular. As imagens classificadas pelo sistema são enviadas a uma plataforma compartilhada com a polícia. Na rodovia Raposo Tavares, na capital paulista, duas câmeras instaladas nos quilômetros 17 e 18 começarão a embasar autuações em 13 de agosto. Os equipamentos foram instalados em março, mas ainda dependiam de ajustes operacionais do policiamento rodoviário para começar a produzir multas. O potencial arrecadatório já ficou claro antes mesmo do início das autuações. De acordo com a concessionária Ecovias Raposo Castelo, os dois equipamentos registraram mais de 1.000 indícios de infração em apenas 72 horas. 40% por passageiros sem cinto, 30% por motorista sem cinto e 30% por uso de celular ao volante. As imagens são encaminhadas aos órgãos competentes que decidem sobre a aplicação da penalidade. A concessionária esclarece que não tem poder de autuação. Uma experiência já consolidada está na rodovia Governador Ademar Pereira de Barros, a SP-340, entre Campinas e Mogi Mirim. Segundo a Renovias, Duas câmeras registraram, entre outubro de 2024 e setembro do ano passado, 18.727 infrações, 14.265 por falta de cinto e 4.462 pelo uso de celular. As imagens são analisadas e compartilhadas com a Polícia Militar Rodoviária, que mantém um posto dentro do centro de controle da concessionária. A expansão não se restringe a São Paulo. Na BR-101, no Espírito Santo, câmeras com inteligência artificial já estão em funcionamento em alguns trechos para identificar condutores usando celular e ocupantes sem cinto. A concessionária responsável indicou que quer ampliar a cobertura. Na Bahia, a PRF adotou o vídeo monitoramento nas BR-116 e 324 para autuar, entre outras infrações, o uso de celular e falta de cinto.
6: Ministério Público deflagra 3 operações contra fraudes em licitações. Ministério Público do Paraná deflagrou na manhã de hoje 3 operações simultâneas para investigar um suposto esquema de fraudes em licitações, corrupção e outros crimes relacionados a contratos de obras públicas em Pato Branco, no sudoeste do estado. Ao todo, foram cumpridos 17 mandados de busca e apreensão nas cidades de Pato Branco, Francisco Beltrão, Vitorino, Curitiba e Coronel Vivida. A justiça também determinou o afastamento cautelar de um servidor comissionado da Prefeitura de Pato Branco e expediu um mandado de prisão preventiva contra um dos investigados. As investigações são conduzidas pelo grupo especializado na proteção ao patrimônio público e no combate à improbidade administrativa, o GEPATRIA, e pela primeira Promotoria de Justiça de Pato Branco, com apoio do Grupo de Atuação Especial de Combate ao Crime Organizado, o GAECO. A operação Agregados apura a atuação de empresas do setor de pavimentação suspeitas de combinar resultados de licitações e manter um cartel na região. Conforme o Ministério Público, um ex-vereador teria sido cooptado para dificultar a implantação de uma usina de asfalto municipal, preservando contratos privados. Durante o cumprimento dos mandados, foram apreendidos R$31 mil em dinheiro e R$51 mil em cheques. Já a Operação Homens de Bem investiga um grupo empresarial suspeito de fraudar licitações milionárias de pavimentação. Segundo o Ministério Público, empresas ligadas ao mesmo grupo elaboravam projetos doados ao município e, posteriormente, venciam as licitações para executar as obras. A justiça determinou a suspensão dos contratos em vigor, dos pagamentos pendentes e proibiu o grupo de firmar novos contratos com o poder público. A terceira fase, denominada Operação Situação Precária, apura irregularidades na execução de obras de pavimentação em bairros de vulnerabilidade social de Pato Branco. A investigação aponta indícios de pagamento de serviços não executados, falhas na qualidade do asfalto e possível emissão de laudos técnicos falsos. Como medida cautelar, a empresa investigada e seu representante também foram proibidos de contratar com a administração pública, além da suspensão de outros 3 contratos. Paralelamente às operações, foi cumprido um mandado de prisão preventiva contra um dos investigados. De acordo com o Ministério Público, ele é suspeito de fraudar o cumprimento de uma pena imposta pela Justiça em processo anterior relacionado a crimes licitatórios, simulando a prestação de serviços comunitários para obter a extinção da condenação.
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0: Para Rafael Scherri, diretor de regulação econômica da Fena Saúde, a Federação Nacional de Saúde Suplementar, os números confirmam a importância do setor e acesso da população aos serviços de saúde.
1: Esse número realmente mostra o tamanho da relevância que os planos de saúde têm na oferta de assistência médica e odontológica para a população brasileira. Então, ultrapassar a marca de 2 milhões de procedimentos em um ano revela não só a dimensão do setor, né, mas também sua capacidade de todo ano estar absorvendo uma demanda crescente por procedimentos como consultas, exames, terapias e internações, né? Então fica muito claro a importância dos planos de saúde para a população, né? Não só por fornecer acesso à saúde de alta qualidade, mas também por absorver parte da demanda que de outra forma iria para o SUS e acabaria pressionando o sistema público.
0: As internações também apresentaram aumento de 8,9% em comparação com 2024, em sequência às terapias, procedimentos odontológicos e consultas médicas. Rafael Scherri destaca que o desafio diante do aumento na procura por serviços em saúde acende um alerta para garantir a sustentabilidade das operadoras de saúde.
1: De fato, esse volume e o fato dele ser crescente, né, traz um alerta para a sustentabilidade do setor. Mas utilização significa uma pressão maior sobre recursos que naturalmente são escassos, né? Estamos falando das redes assistenciais, medicamentos, né, toda a infraestrutura da saúde. Então, essa percepção que as pessoas têm de que os planos de saúde estão ficando caros é um reflexo dessa crescente utilização e de uma inflação médica que é 3 vezes maior que a inflação oficial do país. Então, o desafio todo é garantir acesso e qualidade sem perder o equilíbrio econômico do sistema.
0: Atualmente, cerca de 53 milhões de brasileiros possuem planos de saúde. Com a marca de 2 bilhões de procedimentos ultrapassada, na prática, isso significa uma média de 5,5 milhões de procedimentos realizados por dia, ou cerca de 230 mil atendimentos por hora, entre consultas, exames, terapias e internações. Para mais conteúdos como este, acesse o site Notícias do Seguro. Produção e reportagem, Carolina Cassola e Karina Chagas.
2: TSE impõe regras a Big Techs para plano de conformidade eleitoral. O presidente do Tribunal Superior Eleitoral, TSE, ministro Nunes Marques, determinou que as redes sociais, os aplicativos de mensagens e as plataformas de inteligência artificial generativa detalhem a forma como irão atuar para combater conteúdos irregulares durante o período eleitoral. A portaria foi publicada no Diário Oficial da Corte hoje e as Big Techs têm até 16 de agosto próximo para apresentar o chamado plano de conformidade, que deve ser atualizado em caso de alterações substanciais, sendo a mudança comunicada em até 48 horas. Estão sujeitas às normas as aplicações com mais de 5 milhões de usuários, mas o TSE pode determinar a apresentação de um plano simplificado por plataformas menores, caso o tribunal identifique que há impacto significativo sobre a integridade do processo eleitoral. Ficam de fora das obrigações os serviços de e-mail, as plataformas de reuniões fechadas, como o Microsoft Teams, e as soluções educativas, como Wikipedia, e sites com controle editorial do conteúdo, como os portais de notícia. A portaria estabelece que o plano de conformidade deve estar à altura do desafio de combater os riscos associados ao pleito, além de possuir o detalhamento necessário a ser avaliado conforme o tamanho das redes. Apesar de prever a apresentação em nível de detalhamento funcional suficiente, há ressalva que protege o sigilo comercial dos algoritmos ou de outras informações estratégicas. MST quer taxar agro e defende Cuba e Venezuela da perseguição dos Estados Unidos. O Movimento dos Trabalhadores Rurais Sem Terra, o MST, divulgou ontem um manifesto com 15 compromissos para as eleições desse ano, no qual defende a taxação do agronegócio, mudança na política econômica e apoio a Cuba e Venezuela, Haiti e Palestina. O documento também confirma o apoio à campanha pela reeleição do presidente Luiz Inácio Lula da Silva do PT e na apresentação de candidatos próprios aos cargos de deputado federal e estadual. Ao apresentar o texto, o MST afirmou que os desafios do Brasil exigem compromisso com a soberania, a justiça social, a defesa da natureza e dos povos. Segundo o movimento, as propostas fazem parte da construção de um projeto popular para o Brasil para o próximo ciclo eleitoral. Entre as principais bandeiras está a reforma agrária, considerada a principal pauta histórica da organização. O manifesto defende a desapropriação de latifúndios improdutivos e que cometem crimes ambientais e trabalhistas, mesmo após críticas feitas pelo próprio movimento ao ritmo dos assentamentos e à falta de recursos durante o atual governo. Apesar dessas cobranças, o documento

0: afirma apoio político ao presidente, classificando como tarefa prioritária de eleger Lula, governos e parlamentares de esquerda comprometidos com a transformação do Brasil. O manifesto também reforça o posicionamento ideológico da organização ao defender a construção de um projeto popular para o Brasil e lutar pelo socialismo. O movimento ainda propõe enfrentar o capitalismo, o racismo, o patriarcado e o sexismo, combater o individualismo, o consumismo, o medo e a resignação.
1: Escola de Itaipulândia recebe kits tecnológicos do programa Indica Paraná. Na tarde da última terça-feira, a Secretaria Municipal de Educação realizou a entrega dos kits tecnológicos do programa Indica Paraná à Escola Municipal Rondônia, em Itaipulândia. Os novos equipamentos irão fortalecer a infraestrutura tecnológica da unidade e ampliar as possibilidades de ensino e aprendizagem por meio do uso de recursos digitais. O kit entregue à instituição de ensino é composto por 30 Chromebooks, 30 headsets e um kit de conectividade Wi-Fi, recursos que proporcionarão melhores condições para o desenvolvimento de atividades pedagógicas, incentivando metodologias inovadoras e o uso da tecnologia em sala de aula. Com a chegada dos equipamentos, professores e estudantes passam a contar com mais ferramentas para enriquecer o processo educacional, favorecendo a inclusão digital, o desenvolvimento de competências tecnológicas e a utilização de plataformas educacionais. A Secretaria Municipal de Educação de Itaipulândia destacou que a iniciativa reafirma o compromisso com a qualidade do ensino por meio de recursos que fortalecem as práticas pedagógicas e proporcionam um ambiente de aprendizagem cada vez mais moderno, conectado e preparado para os novos desafios da educação contemporânea.
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4: 15 horas e 5 minutos.
0: Caso do Esporte Clube Internacional acende alerta de advogados eleitorais.
5: Em um mundo repleto de vídeos falsos e produzidos por inteligência artificial, qualquer deslize no meio jurídico pode prejudicar o réu. Foi o que aconteceu no caso do julgamento do jogador do Internacional, Vitor Gabriel, no Superior Tribunal de Justiça Desportiva, STJD. A defesa do atleta inseriu um áudio que acreditava ser o do VAR do jogo entre Inter e Cruzeiro. A sonora era falsa e foi baixada de um perfil de anedotas. O caso acendeu alerta de advogados que trabalham na esfera eleitoral, já que o ambiente político está carregado de manipulações produzidas por IA. Advogado criminalista e mestre em direito constitucional, Joaquim Pedro de Medeiros, explica que a justiça eleitoral avalia situações por três ângulos. O primeiro é o criminal.
6: Quando você junta uma prova evidentemente falsa dentro de um processo para alterar o resultado da ação judicial, isso pode configurar crime no âmbito do Código Penal. Um outro ângulo também que a Justiça Eleitoral vai analisar é que isso caracteriza má-fé processual. E má-fé processual, ela importa na imposição de pena por litigância de má-fé. à parte que deu causa. Então, nesse caso, a responsabilização é da parte representada pelo advogado e ela pode ser multada.
5: O terceiro ângulo a ser avaliado pelo TSE, em caso de juntada de provas falseadas, é a sujeição do advogado ao Conselho de Ética da OAB.
6: Também no Código de Ética da Advocacia, ao advogado é vedada essa conduta de fazer juntar documentos ou evidências que sejam falsas, vídeos, documentos que não correspondam com a realidade. E isso pode dar ensejo à abertura de processo ético-disciplinar perante a Ordem dos Advogados do Brasil. Então, a Justiça Eleitoral pode determinar o encaminhamento desse processo à Ordem dos Advogados do Brasil para que ela analise a possível falta ética aí do advogado.
5: No caso do jogador Vitor Gabriel, a auditora Aline Jataí admitiu que mudou sua posição no julgamento quando se deparou com um áudio falso. O voto dela fez com que o atleta recebesse a pena de 6 meses afastado dos gramados, em vez da punição de 6 jogos para a qual o julgamento caminhava. 6 meses é o tempo estimado para a recuperação do jogador do Cruzeiro, Gabriel Peck. De Brasília, Alan Barbosa.
4: Tarde de campo das vitrines agroecológicas será realizada em Santa Helena. Produtores rurais, estudantes, técnicos e interessados em práticas sustentáveis têm um encontro marcado no dia 11 de agosto, durante a tarde de campo das vitrines agroecológicas, promovida pelo Curso de Energias Renováveis. A programação terá início às 8:30, com uma palestra técnica na Associação Comercial e Empresarial de Santa Helena, ACISA. No período da tarde, as atividades seguem na Universidade Tecnológica Federal do Paraná, UTFPR, Campus Santa Helena, onde os participantes poderão conhecer as vitrines agroecológicas e acompanhar uma demonstração prática da montagem de um minhocário campeiro, técnica que transforma resíduos orgânicos em adubo natural de alta qualidade. O evento busca incentivar a adoção de práticas agroecológicas, promovendo a troca de experiências e a disseminação de tecnologias sustentáveis voltadas ao fortalecimento da agricultura. Além das atividades técnicas, será servido café da manhã e almoço aos participantes. A tarde de campo representa uma excelente oportunidade para ampliar conhecimento sobre produção sustentável, manejo de resíduos orgânicos e alternativas que contribuem para uma agricultura mais produtiva e ambientalmente responsável.
7: O governador tem agenda de quase 10 horas em cidade da região hoje. O governador do Paraná, Carlos Massa Ratinho Júnior, do PSD, cumprirá uma agenda de quase 10 horas em Foz do Iguaçu hoje. A programação começou às 9:30 com uma visita a uma unidade social e termina às 19:00 durante o encontro regional do PSD. A passagem pela cidade reunirá compromissos oficiais nas áreas social, educacional e de comunicação, além de atividades políticas. Ratinho Júnior estará acompanhado de Sandro Alex, candidato do PSD ao governo do Paraná, e de Alexandre Cury, do Republicanos, candidato ao Senado. Deputados estaduais, federais e outras lideranças do Oeste também devem acompanhar parte da programação. Às 9:30, o governador esteve na Associação Fraternidade Aliança, a entidade desenvolve projetos de apoio social e psicológico para crianças, adolescentes e famílias em situação de vulnerabilidade. Às 11:00, o governador participou de uma entrevista no programa Contraponto da Rádio Cultura. Em seguida, às 12:30, concede entrevista ao programa Tribuna da Massa, da Rede Massa. Às 15:00, Ratinho Júnior participa de uma cerimônia do programa Ganhando o Mundo no Rafaim Palace Hotel. O evento reunirá 208 estudantes do Núcleo Regional de Educação de Foz do Iguaçu que participaram de intercâmbios entre 2022 e 2026. Os alunos estudaram na Austrália, Canadá, Estados Unidos, França, Irlanda, Nova Zelândia e Reino Unido. Também estarão presentes 35 estudantes convocados para a edição de 2027, além de pais, responsáveis, professores e diretores de escolas dos 9 municípios atendidos pelo núcleo regional. Na sequência, às 17:00, o governador participa de uma reunião fechada com diretores de escolas estaduais e chefes dos núcleos regionais de educação. O encontro deve abordar ações e projetos da rede estadual de ensino. A programação termina às 19 horas no CTG Charrua, com encontro regional do PSD. O evento deve reunir prefeitos, vice-prefeitos, vereadores, empresários e lideranças políticas de municípios do oeste do Paraná. Além de Ratinho Júnior, estão previstas as participações de Sandro Alex, Alexandre Cury e da jornalista Cristina Graham.
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1: 13 horas e 14 minutos.
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0: gente, nós estamos chegando! É 13 horas com 15 minutos, 13 com 15, estamos chegando, gente, tá pintando por aqui, tá começando na sua tarde, sendo nosso, o Tarde Alegre. É, Tarde Alegre, tarde boa, tarde legal, tarde de quinta-feira.
1: É um grude, um
0: quinta-feira, 30 de julho de 2026. E o nosso Tarde Alegre tá pintando por aqui a partir de agora. Sou eu, Jonas Paulo, que te faço companhia no melhor do rádio, no melhor da sua M500.

Como é que tá aí no seu distrito, na sua comunidade, no seu bairro? Manda aí pra nós também, né? Bom, hoje 30 de julho, marcando por aqui o Dia Internacional da Amizade. É a data em que marca por aqui, estaria de aniversário hoje, nascia em um dia como hoje, né? Ele que foi pioneiro da indústria automobilística mundial, Henry Ford, nascido em 30 de julho de 1863, criador do Fordismo, né? Bom, tá de aniversário hoje o lendário fisiculturista, ator e político austro-americano Arnold Schwarzenegger. Bom, marcando por aqui hoje, né, alguns fatos, algumas datas que marcam esse dia. Esse dia o cientista Gabriel Lippmann apresentava perante a Academia de Ciências de Paris suas pesquisas inovadoras sobre a fotografia colorida direta em 1906. Santos de hoje, hoje é dia de São Crisólogo, bispo e doutor da igreja, célebres por sua eloquência sagrada e, portanto, nos santos de hoje.

pular do padroeiro, tá bom? E você participando aqui, você concorre a uma cartela da Ação Entre Amigos. Então manda o seu recadinho, manda o seu alô, confirma a audiência, companhia e sintonia, porque nós estamos no ar por aqui. 3:20, boa tarde.

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0: 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As pessoas mais felizes não são as livres de problemas, mas aquelas que sabem lidar com os problemas. Léo Buscaglia. 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

0: São 13 horas 45 minutos, 13:45, estamos de volta por aqui. Você vai participando aí no 3268-1212. Hoje tem mais um sorteio aí de uma cartela da Ação Entre Amigos, festa aí do padroeiro, festa da paróquia São Roque, domingão, dia 16 de agosto. Grande festança por lá, né? A primeira festa aí do padroeiro da paróquia São Roque aí, que foi instalada no ano passado e vai realizar sua primeira festa aí do padroeiro nesse domingão, dia 16 de agosto. E aí você tá concorrendo a uma cartela. São 10 prêmios, tem moto zero quilômetro, tem vale compras. Deixa eu ver aqui mais, tem bezerro, ovelha, bicicleta, televisor, caixa de som. É, vale a pena você participar e concorrer aí aos prêmios da paróquia São Roque. Deixa eu ver quem tá mandando recadinho aqui.
1: Boa tarde, quero participar do sorteio da cautela de São Roque, Edith Borchardt.
0: Então tá bom, dona Edith, tá participando já por aqui. Deixa eu ver quem mais.
2: Jonas Paulo Grego.
0: Eita,
2: bons tempos do repórter Urutau. Um abraço grande.
0: Grande.
2: Tamo no sorteio, tamo junto. Capitão Maneca, Maria Foca na Bota, Juliane. Se possível, localize duas modas diferentes.
0: Ah.
2: E tá tocando muito, hein?
0: Ah.
2: O Chapeludo com o Rio Negro e Solimões.
0: Opa!
2: E Fruto do Baile com o André Renner e Banda. Um abraço grande. Tu tá só comunicando alegria. Isso é bom demais, é o que nós precisa. Chuva e alegria. Um abraço grande.
0: Eita, chove lá fora e pinga aqui dentro, né, capitão? É maravilha. Eu toquei o Chapeludo e o Fruto do Baile daqui a pouquinho, tá bom? Deixa eu ver quem mais tá por aqui. Boa tarde, Jonas. E aí, tudo certo? Que maravilha. E aí, o que você acha desse clima? Ô, Gilmar, lá na Lagoa Seca, tá sintonizado. Olha, vou te falar, hein, um clima desse. Olha, o que que eu acho? Ó, um mate, né? Uns crustos ali da nona. É a melhor coisa que tem, né? É, papiar, jogar a conversa fora, né? Reunir aí os colegas, cada um conta uma mentira, né? Cada um tem direito de contar uma, mas só uma, mais que uma daí também já, né? Aí é bom, aí um clima desse é bom, né? Se puder ficar aí na boa, né? Daí é bom um clima desse. É, eu falar, toca aí uma dos Monarca, tá bom? Quero participar do sorteio, é o Gilmar. Lá na Lagoa Seca, que devagarzinho tu tá enchendo com essa chuvinha aí, né? Valeu, Gilmar, obrigado pela audiência, pela companhia. Você vai mandando aí no 3268-1212 o seu recadinho e tá participando aí pra concorrer à cartela da Ação Entre Amigos da Paróquia São Roque, aí do Distrito de São Roque, tá bom? Um abraço aí pro Padre Vanildo, né? Que tá lá em São Roque. É, Padre Vanildo, aquele abraço, né? Deixa eu ver aqui. Ah, o capitão aí pediu o Chapeludo, né? O Chapeludo com Rio Negro e Solimões. É Nando Moreno e Rio Negro e Solimões aí nessa moda aí, né? Agora 3:40.

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0: Grande Lago, 14 horas, 3 minutos, 14 com 3. Daqui a pouco tem Monarcas aí, pedida do nosso amigo Gilmar, lá na Lagoa Seca, na Moreninha. Daqui a pouco vamos trazer gaitaça aí de Monarcas por aqui pra ele, tá bom? Deixa eu ver quem mais tá participando, concorrendo aí. A ação entre amigos da paróquia São Roque. Boa tarde, quero participar do sorteio. Leonida Dirksen Rosa, na audiência, na companhia. Deixa eu ver quem mais.
1: Boa tarde, Jonas Paulo.
0: Boa tarde.
1: Aqui é a Lair Desprete, quero participar do sorteio da cartela. Se for atendido, meu muito obrigado.
0: Valeu, um tá participando. Deixa eu ver quem mais tá por aqui. Boa tarde, quero participar do sorteio. Eu se ando, ele subsede. Olá, boa tarde, gostaria de ouvir a música Dois Corações e uma História com Zezé de Camargo e Luciano. Deixa eu ver aqui. Vai para aqueles que gostaram da música, assim como eu. É a Eva de Diamante, valeu.

0: sorteio da cartela. Sou a Lúcia Staub, da linha Vera Cruz. Tá na audiência também, tá participando, tá bom?
1: Olha o passo do bugio.
0: Bom, agora são 14 horas com 4 minutos, 14 com

0: da gente trazer por aqui os destaques do clima.
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0: Vamos lá então, de tempo e temperatura, trazendo por aqui os destaques do clima, as informações do tempo, de acordo com o CIMEPAR, o Sistema de Tecnologia e Monitoramento Ambiental do Paraná, atualizando aí as condições do clima, né, os destaques do tempo. Hoje, estabilidade segue atuando sobre o Paraná, porém com menor intensidade. Tivemos aí pancadas de chuva pela manhã no noroeste, também aqui no oeste. Ao longo do dia o sol aparece em todas as regiões, de forma mais tímida do leste, especialmente entre a Serra do Mar e as praias. O escoamento de calor e umidade retorna ainda hoje sobre o Paraná, elevando as temperaturas em todas as regiões, com maior destaque para a metade oeste do estado. Bom, céu com muitas nuvens, né? O sol está um pouco mais presente nesse momento, aqui na Avenida Brasil, no centro de Santa Helena, a temperatura é de 22 graus centígrados. O CIMEPAR não estava prevendo chuvas para hoje, né? Assim como também não há previsão de chuvas para amanhã, de acordo aí com o CIMEPAR. Mínimas que variam entre 20 e 28 graus. Tem previsão de chuva para sábado, 10 milímetros, mínimas de 28 e máximas de 20, aliás, mínimas de 20, máximas de 28 graus, céu com muitas nuvens no domingo, e nós tínhamos para a semana que vem chuva a semana toda, né? Bom, agora tem sol na segunda e terça, pancadas de chuva na quarta e quinta e sol na sexta, segundo previsão do CIMEPAR. Isso para a semana que vem, segundo a meteorologia. Destaques aí do CIMEPAR, o Sistema de Tecnologia e Monitoramento Ambiental do Paraná. 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Ah, para quem pediu, Monarcas está tocando.

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0: 11:21, 14:21.
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0: Bom, você vai mandando o seu recadinho aí no 3268-1212. Tá concorrendo hoje uma cartela, tá? Da Ação Entre Amigos da paróquia São Roque.

Bom, já vou atender pedido aí de Zezé de Camargo e Luciano, né? Pessoal que pediu aí dois corações e uma história, mas antes trazer informação aqui na nossa tarde. Uma onda de furtos, né? Que tem sido registrada aí na nossa cidade. E uma ação integrada entre as equipes da Polícia Militar e Polícia Civil do Paraná resultou na prisão de um homem e na recuperação de duas motocicletas e cinco peças de semijoias, todas relacionadas a furtos registrados nos municípios de Santa Helena e Itaipulândia, gente. A ocorrência teve início após a equipe da inteligência da 2ª Companhia da Polícia Militar do Paraná de Medianeira, juntamente com a equipe da Polícia Civil, receberam informações de que uma motocicleta furtada em Santa Helena estaria circulando pelo município de São Miguel do Iguaçu. Bom, diante das informações, foram realizadas buscas na região do Jardim Social, onde os policiais localizaram o veículo aos fundos de uma residência que se encontrava em estado de abandono. Bom, durante as diligências, os agentes localizaram na residência ao lado uma motocicleta Honda Bis que também havia sido furtada em Itaipulândia, gente. No interior do imóvel foram encontradas ainda cinco peças de semijoias, posteriormente identificadas como produtos de furto ocorrido no mesmo município. Bom, diante dos fatos, o responsável pela residência foi preso e encaminhado juntamente com os objetos recuperados à Delegacia de Polícia Civil de São Miguel do Iguaçu, onde foram adotados os procedimentos cabíveis. Portanto, foram apreendidos cinco semijoias, né, recuperadas e duas motocicletas, além da prisão de um homem. A ação reforça a importância da integração entre as forças de segurança. Bom, a polícia também trabalha aí para solucionar alguns casos, né? Alguns furtos registrados aí nos últimos dias em Santa Helena, que tem deixado aí até a comunidade temerosa por conta aí do aumento no número de furtos, né? Residências, comércios que têm sido alvos, né, de bandidos aqui na nossa região. Agora 14:24 na Grande Lagoa.

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0: Por aqui você vai participando no 3268-1212, tá concorrendo aí a cartela da ação entre amigos.
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0: Deixa eu ver, boa tarde, aqui é o Valdoir de Etrich, quero participar do sorteio da cartela. Roseli Cavalieri, boa tarde, Jonas, quero participar do sorteio da cartela. Valmir Freitas, quero participar, quero ouvir uma música, Lenha Molhada. Vamos achar, daqui a pouco vamos tocar, sim, pode deixar aí, meu amigo, o Valmir Freitas, lá em Sub.

Já vamos fazer o sorteio aqui da cartela e da ação entre amigos. Já vamos sortear daqui a pouquinho, mas dá tempo. Dá tempo de você participar ainda conosco aí no 3268-1212. Mandar o seu recadinho, o seu alô aqui na nossa tarde, o nosso Tarde Alegre.

0: da ação entre amigos.
1: Oi, Jonas, boa tarde, tudo bem contigo? Espero que esteja bem. É Ivone Cochin. Gostaria de participar da programação e pedir uma música do Som 7, São Marino ou Atuais. Qualquer um desses três aí, manda uma aí pra nós. Só temos na escuta aqui na linha Guarani e coloca meu nome aí no sorteio. Valeu. Beleza? Tudo de bom, um abraço, até mais.
0: Valeu. Ó, aí eu tenho que mandar aqui, tenho que mandar os parabéns, porque tem ouvinte nossa aí, assídua da programação Grandelá, que tá de aniversário hoje. É a nossa amiga Lorena, né? É, esposa aí do nosso grande amigo Liro Hoffman, né? Presidente da Colônia de Pesca, ele falou, manda um quebra-costela, manda um abraço e um parabéns pra Lorena. Parabéns. É, tá de aniversário hoje. Felicidades. Né?

0: Nossa amiga Lorena, lá em Subsé, tá de aniversário hoje, tá completando mais um ano de vida, tá colhendo aí mais uma rosa no jardim da vida, né?
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0: Parabéns aí da família Grande Lagos, parabéns aí do Lírio, né? Apaixonadamente. Daqui a pouco vamos beijar uma com uma dos atuais aqui, chonado, pedida aí. E aproveitar e oferecer também pra Lorena em nome do nosso amigo aí, o Lírio Rock, né?
1: Parabéns, parabéns,
0: parabéns, felicidades, tá bom? Deixa eu ver quem mais tá participando aqui, mandando um recadinho aí, a Elza Bezerra também participando e garantindo aí a participação no sorteio da Ação Entre Amigos aí da Paróquia São Roque. E já vamos largar aqui no sorteador, né, pra ver quem vai levar essa cartela hoje.

0: De número 4, vamos ver pela ordem aqui do pessoal.
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0: quem que tá levando.
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0: Tá levando a cartela hoje? Deixa eu ver aqui, mandou áudio. É Lair de Splete. Lair de Splete, mandou áudio aqui.
2: Boa tarde, Jonas Paulas. Aqui é Lair de Splete. Quero participar do sorteio da cartela. Se for atendido, muito obrigado.
0: Então, tá certo, foi a ganhadora da cartela hoje, Lair de Splete, tá bom? Parabéns, dona Lair de Splete. Tá levando hoje, então, uma cartela aí da ação Entre Amigos da Paróquia São Roque. 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Argemiro Cosé,

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2: 15:05.
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0: 280. Estamos chegando! Começando o Comando da Tarde por aqui. A partir de agora você vai comigo, Daniel Carvalho, eu mesmo por aqui, na Grande Lago, na M580, canal 330, a melhor companhia do seu rádio. É, e aí, tudo certinho, tudo tranquilo, favorável? Como vai você, hein? Ei, que beleza, tarde gostosa, tarde de quinta-feira, já véspera de sexta, né? Que maravilha. Depois da saideira. Hoje dia 30 de julho, eita, sim, do mês de julho, amanhã é o último dia, hoje então penúltimo dia do mês 7, Dia Internacional da Amizade. Como é bom ter vocês aí do outro lado do rádio como amigos, hein? Dia da amizade hoje. Hoje também é o dia que nasceu o pioneiro do automobilismo mundial, da indústria automobilística, né? Henry Ford, criador do sistema Fordismo, o lendário fisiculturista e ator e político, né? Austro-americano, ele é da Áustria, Arnold Schwarzenegger, nasceu em 1947, a talentosa e premiada atriz norte-americana Hilary Swank. Também hoje é o dia em que os pesquisadores Frederick Bateson e Charles Best conseguiu isolar com sucesso a insulina, salvando milhões de vidas, né? Hoje também, isso foi em 1921, hoje também é dia de São Pedro Crisólogo. Estamos em uma quinta-feira, lua cheia. Hoje é dia de chuva de meteoro, para quem gosta, né, de ver os astros, as estrelas. A partir da meia-noite deve ser o pico, até uma e alguma coisa da manhã, né? Chuva de meteoros hoje. Estamos em uma quinta-feira de inverno, apesar da temperatura estar em 26 graus, bem agradável aqui no Oeste Paranaense. Bom, e por aqui você sabe, né? Você participa, manda o seu recado, manda o seu alô e faz a programação junto comigo. Então, já pega o telefone, o WhatsApp, pode ligar aqui no 3268-1112, o telefone fixo da Grande Lago, dá uma boa tarde pra Elisa aí e conversa com a gente também por aqui pra participar da nossa programação. E também tem o WhatsApp, 3268-1212. Aí você mandando uma mensagem, tá concorrendo? A cartela, a cartela pra festa do padroeiro São Roque, da paróquia São Roque. Então, meu amigo, mande o seu alô aí, 3268-1212. Pra você participar por aqui, pra você fazer a programação junto comigo. 3268-1212 é o WhatsApp aqui da Rádio Grande Lago. Aí você mande o seu recado, manda o seu alô e ainda concorre a cartela pra festa do dia 16 lá em São Roque. Festa, aliás, que promete, né? Festa da paróquia e uma festa super, super bem organizada pela comunidade lá de São Roque. A primeira, né, da paróquia, agora como paróquia em São Roque. E ação entre amigos, a cartela concorre a 10 prêmios, hein? Uma moto zero quilômetro, o primeiro prêmio, entre outros, são 10 super prêmios pra você. Então já mande sua mensagem, mande o seu alô e concorra também a essa cartela aí pra essa grande festa que acontece no dia 16 de agosto.
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0: Vem participar. E aqui você participando tá concorrendo a cartela, hein? Mande o seu alô. Vamos junto. Comando da Tarde está no ar. Música boa, informação e alto astral pra você aqui na 580. Vem comigo. Paralamas do Sucesso pra abrir hoje. Alagados, tô esperando seu pedido musical aqui, hein? 13 e 12.

0: Vanessa da Mata aqui pra gente na tarde, Grande Lago.
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0: Uma história de amor com você, Grande Lago, 3 horas e 28 minutos. Tarde por aqui, tarde gostosa, e você participando daí, hein? Manda mensagem 3268-1212 para participar do sorteio da cartela. Olha só, minha amiga aqui, né, Lenir Correia. Oi, Lenir, tá trabalhando e ouvindo o programa, muito obrigado. Um bom trabalho para você, que seja uma quinta-feira produtiva e agradável também, eu te desejo, tá bom, minha querida? Um abração para ela, pro filho da Lenir também, né, gremista. Vai fazer o quê, né, Lenir? Essas coisas a gente não escolhe. Dizem que a gente é escolhido pelo time, mas tudo bem. Vai ser assim, fazer o quê? Um abraço pra você, tá? É o Arthur, se não me engano, né? O nome do filhote da Lenir Correia aí. Um abraço pra vocês, pra família toda aí. Que vocês tenham uma excelente quinta-feira. E desde já um bom final de semana, né? Afinal, já estamos na véspera, não é? Tá lá ouvindo o programa, Lenir trabalhando. E claro, concorrendo ao sorteio da cartela. Aqui na tarde. Ah, eu sou Andale de Subsede, sintonizada também, tudo bem, quero participar do seu programa e quero ouvir. Hoje ela quer ouvir, claro, a Tina Turner, né? Com a famosa The Best dela, que ela adora. Música pra animar, eu sou Andale lá de Subsede. Abração pra você. Minha outra amiga também, né? Hoje é dia da amizade, então vamos celebrar a amizade do rádio aí. A Maria Gimenez, lá de Diamante, nos preparativos pra festa de São Cristóvão, que ocorre no final de semana lá em Diamante do Oeste também, né? Um abraço aí, Maria Gimenez, obrigado pela audiência nos Alpes Diamantenses. E aí, Maria, dá pra ver a chuva aí no horizonte? Ela passou mesmo? Será que vem alguma coisa ainda? Daqui a pouco eu trago a previsão do tempo também pra Santa Helena e região. Abração, Maria! A Seloir também, quero participar do sorteio. Obrigado, Seloir. Valeu pela audiência, né? Celebrando também, como eu disse, a amizade aqui do rádio, né? Hoje, Dia Internacional da Amizade. Aos amigos e amigas da 580, aquele abraço.

Mandar um alô também pro pessoal lá da Santa Helena Velha, né? Vai acontecer o encerramento da canastra por lá e vai ter um super jantar amanhã, né? Ei, que maravilha. Na verdade é no sábado, né? Isso? Neste sábado, às 8 da noite, lá no Clube Palmeiras Santa Helena Velha, vai ser realizado o encerramento e entrega da premiação do campeonato de canastra, né? A competição reuniu 42 duplas de diversas comunidades, proporcionando momentos de integração, lazer e valorização da tradição na canastra. Logo depois da entrega da premiação, vai ser servido o jantar à base de torta de mandioca e galinhada. Gente, esse jantar aqui é famoso lá na Santa Helena Velha. Aliás, todos os jantares, almoço lá da Santa Helena Velha são especiais, hein? Uma delícia, o pessoal capricha, faz com tanta dedicação. Um abraço para as mulheres lá da Santa Helena Velha e para os homens lá da comunidade também, né? Isso, que fazem sempre esses eventos serem um sucesso. Aquele alô, sabadão então, hein, gente? Às 8 horas da noite, lá no Clube Palmeiras. Você pode comprar a sua ficha aí para comer mandioca e galinhada à vontade. Na verdade, é torta de mandioca, né? Isso. Aí tem recheado com frango, recheado com carne. Tem mandioca, torta de mandioca com isso, com aquilo. É uma variedade incrível para quem gosta aí. Vai valer muito a pena, tá? R$40 tá a ficha. E você come à vontade. Se quiser partir pra galinhada também, aquela boa com aquele franguinho semi-caipira, hein? Também vai ter lá. Ai, ai, ai, isso aqui é bom demais, gente. Vai ser neste sábado, lá no Clube Palmeiras de Santa Helena Velha. Um abraço pra vocês aí da Santa Helena Velha. Sucesso no evento, então, deste final de semana, né? Deste sábado. E outro recadinho aqui também, ó, Santa Helena vai disputar a final do Fermop, gente. Aí sim é amanhã, sexta-feira, lá em Assis Chateaubriand. Santa Helena estará representada na grande final do Fermop. Vai ser nessa sexta, 19h30, lá no Teatro Municipal, deputado federal Moacir Michelletto, em Assis. Os representantes do município na categoria gospel são Evandro Radaeli e a Maria Júlia, que cantam muito bem, hein? Eles são aí do Ministério Cefas, né? E olha, tem um talento. Vale a pena, hein? O Evandro Radaeli já fez dupla com o irmão, né? Emerson e Evandro. Hoje tá cantando gospel com a Maria Júlia. Parabéns pra eles, estão na grande final. São os representantes de Santa Helena na grande final, né? O Fermop é promovido pela MOP, Associação dos Municípios do Oeste do Paraná, e reúne intérpretes selecionados nos festivais municipais da região em categorias que celebram a música, a cultura e os talentos do Oeste do Paraná. Tá bom? Então, gente, vamos na torcida pelos dois aí, que vocês tenham sucesso e que vocês consigam trazer, de repente, essa premiação aqui para Santa Helena, né? Eles cantam muito, foram os campeões aqui do Feslena, passaram nas etapas do Fermop e agora disputam a grande final amanhã. Sucesso para vocês, hein? A Maria Gimenez está dizendo assim: feliz dia do amigo. São Pedro tá avisando, mas ainda não veio a chuva, né? Pois é. O tempo tá meio estranho, não tá não? Será que chove? Será que não chove? Tá meio indeciso. É, tomara que esse vinho que venha calmo também, né? A gente viu nos últimos dias aí muita chuva lá no Rio Grande, Santa Catarina, lá em São Paulo também. É, rapaz, o tempo tá meio nervoso. Tomara que, se vier, que venha calma e serena essa chuva. É só trazendo coisa boa. Boa tarde, gostaria de participar do sorteio. A Leonita Dixon, Rosa, participando do sorteio das cartelas. A Elci tá na hora do chimarrão, diz ela. E ouvir a Tina Turner, demais, hein? Muito bem, vou trazer então pra você a Tina Turner aí, tá bom? A famosa The Best que ela gosta de ouvir, não cansa de ouvir. Então vamos lá com a Tina Turner, aqui pra minha amiga Elci Andrade se animar ainda mais nessa quinta-feira. Já tá lá machando, chimarrãozinho bonito, feito e tal. Então, curte aí que tá chegando as internacionais pra você, minha amiga. E a sua preferida, idolatrada, Tina Turner. Vai aí então, 3h34.

Have You Ever Seen the Rain? Um clássico na voz de Rod Stewart. Por aqui, atendendo a Luciana, tivemos ainda a Tina Turner com outro clássico também, The Best, que aliás, a nossa ouvinte, né, de sempre aí, a Luciana, adora. E pra gente celebrar hoje, Dia da Amizade, tem que atender nossos amigos e também ouvintes da programação Grande Lago, não é verdade? Então vamos com mais uma aqui internacional para vocês, para curtir aqui na programação Grande Lago, para quem gosta de clássicos. Vou trazendo outra por aqui, dançante animada para vocês. Bee Gees, Stay Alive. 3h43, você está na Grande Lago. Boa tarde.

Bryan Adams, Summer 69. Um abraço pra Maria Gimenez e Diamante, pra celebrar a amizade de tantos anos aqui com as tardes Grande Lago, como a Grande Lago, né? Maria Gimenez, aquele abraço, ela que é fã de Bryan Adams também, hein? Agora são 3 horas e 52 minutinhos. Vou fechar esse bloco internacional com a bela canção de Trent Chapman, Baby Can I Hold You. Eu volto já.

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0: Grande Lago, tudo de bom, hein? São 3 horas e 57 minutos, 3h57. Vamos lá, hein? Na programação Grande Lago, sua tarde, tá valendo cartela aqui, hein? Você, por que não participa? Manda sua mensagem, pode pedir a sua música também. Celebrando o Dia do Amigo aqui na Grande Lago, hoje é Dia Internacional da Amizade, né? Ei, amizade é tudo de bom, aquelas sinceras são aquelas que nos enche o coração de alegria e esperança e, claro, de companheirismo também. A gente sabe que não tá sozinho, tem alguém para ajudar. É muito bom, né? Seja um bom amigo também, aliás, hein? Para receber boas amizades, você também tem que ser bom amigo. Amizade também é se doar. Alô, alô, boa tarde.
1: Boa tarde, Daniel. Laíra Esplete. Quero participar do sorteio da cartela da

só, uma informação que é inclusive lá para a comunidade São Roque, a Copel emitiu uma nota oficial sobre as quedas de energia que estão acontecendo lá no distrito. Você sabe que é uma preocupação, né, dos agricultores, enfim, da população em geral, né? Com relação à energia elétrica lá em São Roque, gente, está complicado, né? Assim como outros pontos do município, São Roque também tem sofrido muito. É um vento aqui, cai a luz lá. Pois é. Bom, a Companhia Paranaense de Energia Copel emitiu uma nota oficial para se posicionar a respeito dos recorrentes problemas e da demora no restabelecimento do fornecimento de energia elétrica no interior de Santa Helena. O posicionamento da Copel veio a público após forte repercussão de queixas sobre falhas prolongadas na prestação de serviço. Escute aí o que diz a nota. Abre aspas. A Copel informa que equipes técnicas foram mobilizadas para atender as ocorrências registradas em diversas regiões, priorizando os danos de maior complexidade na rede elétrica. A empresa reforça que eventos climáticos adversos e contingências pontuais podem impactar o tempo de atendimento, mas que todo efetivo segue empenhado em normalizar o abastecimento de energia aos consumidores o mais breve possível. Os canais de atendimento seguem à disposição para registro de falta de luz. Pois é. Disse, mas não disse nada, né? A nota oficial da Copel foi diretamente motivada pela repercussão, né, que tem acontecido aqui em Santa Helena sobre a situação dramática que tem enfrentado consumidores em São Roque. O caso e a visibilidade que está gerando tudo isso aí colocou a Copel agora já com olhos mais atentos. É preciso mobilização muitas vezes da população, né? Aqui a gente da imprensa faz nossa parte, denunciando, falando, ó, tá sem luz e tal, para que tenha pressão em cima da Copel, para que ela resolva esse problema. Mas não adianta só voltar a luz. O pessoal quer que, de fato, se resolva o problema dessa queda de energia. Cada pouco cai a luz. Aí fica tempo sem energia. Aí é alimento que estraga, produção que se perde. Pois é. Ou que se faça, então, pelo menos aí, eu acho que já é o caso, praticamente, até do governo do estado, através de políticas públicas ou políticas de financiamento, até o próprio município, de repente, fazer um auxílio para os produtores comprarem geradores. Porque ficar dependendo disso, gente, é complicado. Perder uma produção aí pode comprometer todo um ano do agricultor, né? A gente sabe como é que é o gasto que se é para produzir. E esse gasto é pago depois com a venda dessa produção. E se essa produção não se vende, não se paga esse gasto. Aí o produtor tem que se virar. Correr, pegar dinheiro ali, dinheiro aqui e tal, para conseguir cobrir o financiamento, porque precisa ser pago para ele conseguir fazer outra safra. E aí daqui um tempo conseguir sair do atoleiro, né? Então, gente, é importante que essas empresas, que agora a gente vai ter aí uma eleição novamente, que se priorize políticos até que falam sobre essa questão. É preciso pedir para eles também, inclusive os que estão aí, né? Que estão inclusive em cargos, que querem procurar reeleição, porque a situação aqui da nossa região está complicada. Uma região que produz tanto como a nossa, a gente tem uma usina hidrelétrica que alagou boa parte das nossas terras aqui, a maior, uma das maiores do mundo, e sofremos com falta de energia, né? A gente sabe que a energia de Itaipu, ela é destinada mais para os centros urbanos maiores do país. Mas é inadmissível, né? Um oeste do Paraná, com tanta produção que a gente tem, com tanto que a gente precisa dessa energia, a indústria sem chaminé, que é a agricultura, é preciso que as autoridades, os políticos, olhem mais aqui para a nossa região com responsabilidade. Porque na hora de vir o corte, né? Hoje eles nem vêm mais cortar, né? Corta automático, né? Porque agora as redes são todas integradas e tudo mais, né? Pois é. Mas aí, gente, e quando acontece, e quando precisa se prestar esse serviço? A energia não é barata que a gente paga, é caro. O agricultor também, né? E ele precisa, afinal, a produção dele é que vai fazer o seu sustento. E aí, quando se perde essa produção por uma falta de energia, 2-3 dias sem energia, tanto de frango que morre, por exemplo, em aviário, né? Quanto de leite que se perde. Então, gente, precisamos analisar tudo isso também, agora que está chegando aí a hora de, né? Vinde a nós o vosso reino, né? Pois é. Depois tem que ser, seja feita a vossa vontade também, né? É preciso cobrar. A gente está chegando perto de um pleito eleitoral aí.

0: precisamos reivindicar essas questões, são das mais graves aqui da nossa região, além das nossas estradas também, né? Que é outra questão também que precisamos rever, né? Rever não, melhorar, tá complicado aí. Alô, boa tarde.
1: Oi, boa tarde, Daniel. Aqui é a Elza Bela Vista, também quero participar do sorteio das cartelas do São Roque. Desde já agradeço, é uma boa tarde.
0: Uma boa tarde para você também. Toca para nós ouvir, Amigos para Sempre, para todas as minhas amigas. Minha mãe, Dona Terezinha, ela é a melhor amiga. E o meu pai, Valdir. Amo vocês dois, pai e mãe. Essa aqui é a Lenir, fazendo homenagem para a mamãe e para o papai. Vou trazer sim, claro. Ó, minha amiga Ivete, tudo bem, Ivetinha? Um abraço, minha querida. Como você tá?
2: Olá, boa tarde, Daniel e seus ouvintes. Eu quero agradecer que fui sorteada, né? Eu ganhei um queijo da indústria Falcão. Muito obrigada. Desejo tudo de bom a todos nós. Uma bela tarde. E se pudesse rodar a música é Deixa a Vida Me Levar. E uma boa tarde abençoada para todos nós. E muito obrigada. Um abraço.
0: Um abraço, valeu, essa aí é Ivete Simonetti, Deixa a Vida Me Levar, ela quer ouvir aqui na tarde. Dona Malu, Dona Maria Luísa Schaefer também nos ouvindo, ligadinha na Casa Nova agora, que maravilha, né, Dona Malu? O amanhecer mais bonito do oeste do Paraná, lá no Porto Seguro, aquele abraço pra você, Dona Maria, e todos que nos ouvem lá no bairro Porto Seguro, né? Aquele alô. A Roseli Cavalieri também, boa tarde, Daniel, quero participar do sorteio. Toca Sempre Sempre com Renan e Raí. Sintam-se abraçados todos os meus amigos. Valeu, Roseli. Obrigado, minha querida. Vou trazer aqui então, hein? Já na nossa sequência de músicas para celebrar a amizade, Amigos para Sempre. Vou trazer com a Jaine, essa aqui. E depois já trago também o Renan e Raí para ouvir aqui na programação. E daqui a pouco tem o Zeca Pagodinho com Deixa a Vida Me Levar. A vida com amizade é bem mais gostosa, hein? 4:06. Boa tarde.

4:23, 4:23 aqui na tarde, Grande Lago. Vamos que vamos. Hoje tem jogo do Grêmio, hein? Alô, torcida tricolor. O Grêmio entra em campo hoje, transmissão da Grande Lago. É jogo decisivo, é jogo importantíssimo. O Grêmio enfrenta o Bolívar da Bolívia, valendo vaga nas oitavas de final da Copa Sul-Americana. Alô, torcida tricolor.

A partir das 6h15 da tarde, o Esquenta no Porteira Aberta com Alex Moreno. E depois já chega a Jornada Esportiva, trazendo todas as informações direto de Porto Alegre. É jogo decisivo. O Grêmio perdeu o primeiro jogo de 3-2. Né? Um empate favorece ao Bolívar. Qualquer gol, ou qualquer diferença de um gol, desculpe, para o Grêmio, é decisão nos pênaltis. Dois gols a mais, aí o Grêmio passa direto. Se perder ou empatar, tchau pro Grêmio. O Grêmio tá fora e o Bolívar que avança na Sul-Americana. Quem avançar vai enfrentar o São Paulo na próxima fase. É hoje às 7h, rola a bola. A partir das 6h15, todas as informações aqui na Grande Lá. É, e hoje também tem O'Higgins contra Boca Juniors, 21h, Caracas e Santa Fé, 21h. Para quem quer assistir o jogo do Grêmio, passará no canal Paramount Plus. Tá bom? 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Então, faça como antigamente, experimente, além de você ter mais informações, as informações rápidas e precisas do rádio com a equipe da Gaúcha. Hoje tem Grêmio! Se tem Grêmio, tem Grande Lago, né? Lembrando que hoje também tem Campeonato Brasileiro, hein? Corinthians e Atlético Paranaense, 19h30, e Coritiba e Cruzeiro, 21h30. São os jogos de hoje também do Campeonato Brasileiro. 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E com a equipe da Gaúcha, estará acompanhando o Tricolor. E claro, os resultados dos outros jogos também que acontecem na noite. 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Vai mandando sua mensagem aí, tá valendo cartela lá da festa de São Roque. Alô, Lorena Giacomini, participando aqui do sorteio. Tudo bem, Lorena? Abração pra você. Também a Nair Nilan, quer participar do sorteio. Quero a música Amigos para Sempre. A gente tocou agora há pouco, tá, Nair? Mas obrigado. Obrigado pela audiência, dona Nair Nilan. Também participando comigo aqui, a Eva lá de Diamante. Boa tarde, Eva. Como você está? Gostaria de ouvir a música Mala Pronta. Eu acho que é com o Gupena e Gabriel. Vai para aqueles que gostam da música e para aqueles que estão sofrendo por alguém que não merece. Eva de Diamante, é, não faça isso, hein? Deixe esse sofrimento para lá. Esqueça que Deus fecha uma porta, mas abre uma janela, hein? Um abraço para você, minha amiga, pela audiência e pela companhia também de sempre. E eu vou trazer Mala Pronta. Às vezes a melhor coisa é fazer as malas mesmo, hein? Se a gente não interrompe uma fase da vida, ou a gente não fecha uma fase da vida, não começa a outra, né? Então vamos pra ser feliz, ué. Isso aí. 4h27.

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0: Grande Lago, a sua estação. 4:38. Vamos ver aqui quem tá mandando mensagem ainda, participando, pedindo a sua aqui na tarde também, né? Alô, alô! Esse aqui é o nosso ouvinte, nosso amigo, sempre de todas as tardes também. Hoje é dia da amizade. Então, boa tarde para você.
1: Boa tarde, Daniel, tudo bem? Parabéns pelo teu programa.
0: Obrigado, meu querido.
1: Aqui é o João, do bairro Bela Vista. Colapa aí no sorteio das cartelas da festa São Roque. Desde já, eu agradeço você me atender.
0: Tá bom então, claro que vai ser atendido, né? Boas tardes, ou boas tardes, né? Foi, ele falou no plural mesmo. Boas tardes, tudo jóia? Tem como você me pôr no sorteio aí também? É o Gilmar, lá da Lagoa Seca. Salva-vida de Lagoa Seca, né? Abraço, meu amigo. Tá participando. Alô, alô.
2: Boa tarde, sou a Valdice Maria Batista. Quero participar do sorteio das cartelas.
0: Muito bem, um abraço. Quero mandar alô também pro meu amigo, né? Que tá lá sentado, tomando um chimarrão, curtindo a tarde lá no pé dos Alpes de São Miguelzinho. Meu amigo Osmar, Osmar Sagista, tá junto com a gente na festa Santa Clara também, com a Grande Lago, né? Ô Osmar, aquele abraço pra ele, pra Prof. Ivanir também. Eu até falei aqui plural do Gilmar, porque a Prof. Ivanir tá ouvindo, né? Tem que falar certinho, né, Prof? Foi minha professora de português aí. Um abraço pra vocês dois, tá? Que Deus os abençoe muito aí, gente querida. Pessoas amigas lá de São Miguelzinho. Aliás, o Osmar já tá em concentração, hein? Porque amanhã tem amistoso no vôlei câmbio lá em São Miguelzinho e a apresentação do novo uniforme da equipe do São Miguelzinho. Esquina Céu Azul contra São Miguelzinho. Depois vai ter um almoço e à tarde, claro, né? Tem uma musiquinha, um diuréticozinho para hidratar, aquela coisa toda. E, claro, celebrar a vida, porque a vida é boa, né? Um abraço, meu amigo Osmar Sagista. Ele que é massagista, jogador de vôlei câmbio, goleiro, né? Roubou, quase que roubou a vaga do Dade, de goleiro do Palmeiras, Santa Helena Velha, né? Um abraço pro Osmar, gente boa. Pois é, ele era goleiro nas antigas, né? Mas agora cria frango e o pessoal tem medo de botar ele jogar, né? Virou frangueiro, ué? Vai fazer o quê? Brincadeiras à parte, um abraço pra vocês dois aí, tá bom, Prof. Marinho? E também o Osmar, estão lá mateando, né? E ouvindo a programação Grande Lago. Tem que trazer a música aqui da minha amiga. A minha amiga Ivete Simonetti pediu pra tocar Deixa a Vida Me Levar com Zeca Pagodinho. Vou trazer um bloquinho daquele sambinha maroto aqui pra gente. Bons sambas pra gente ouvir, né? Um de cada fase. Primeiro, vou trazer o Gonzaguinha com o que é, um clássico dele, bela canção, né? Gonzaguinha que infelizmente faleceu num acidente de trânsito aqui no Paraná, fez um show aqui no Paraná, mas deixou no seu legado grandes canções. Ele que é filho do Luiz Gonzaga, o rei do Baião, nordestino Luiz Gonzaga. Vou trazer o que é, Trem das 11 e depois Deixa a Vida Me Levar. Agora, é pra quem não é doente da cabeça nem ruim do pé, né? Que dizem que quem gosta de samba, bom sujeito é. Se não gosta, é porque é ruim da cabeça ou doente do pé.
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0: Para sua reflexão, pensamentos que edificam. O mundo não deve ter fronteiras, mas horizontes. André de Botton.
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1: Você ouviu aí, né? Festa da Santa Clara nesse final de semana. A Grande Lago vai estar fazendo cobertura de lá também. Tem festa na Bela Vista também, né? A gente vai estar trazendo alguns flash também lá da Bela Vista. Durante o programa Porteira Aberta com Alex Moreno. 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Osmar Sagista, nosso amigo Osmar, Mercado Diva, abraço pra Diva, o Lebre e a família toda, ele locutor no Paraguai, tá vindo em definitivo para o Brasil, né? Um abraço pra vocês aí, Mercado Diva.

0: Tudo de bom pra galera que tá nos ouvindo lá em São Roque. Aliás, a Lana Diva, ela tá nos ouvindo aqui, agora eu vi a participação dela. Boa tarde, Daniel. Feliz dia da amizade pra você e pra vocês também, hein? Pra Claudete, que está no dia a dia aqui comigo e todos os seus ouvintes. Manda uma música de amizade pra nós, pra Ana e pro Lebre também. Alô, Ana, alô, Lebre, um abraço pra vocês lá em São Roque, né? No Mercado da Diva, sempre simpatia em pessoa, gente boa. Mais que clientes, viram amigos por lá. Amizade também é sinônimo de Mercado Diva. Aquele alô pra vocês aí, tá? E locutor do Paraguai. Aliás, teve até campanha já pra contratar o locutor paraguai aqui, né? Tem gente fazendo lobby pra ele. Olha aqui, ó, que mandaram hoje de manhã aqui, ó. Escuta aí, ó.
1: Bom dia, senhor. Aqui é o Heleno de São Roque. Eu quero participar do programa também, do sorteio, das coisas aí que você tem aí. E quero te falar que o Emiliano Benítez vai vir morar com a Diva pra trabalhar ali no mercado.
0: Uhum.
1: E por enquanto, né? Ele Sim. ficou 16 anos lá em Laranjal,
0: pois é.
1: Trabalhando no,
0: na rádio. Né?
1: Na rádio é. E ele tá vindo trabalhar com a Diva, mas se ele achar um lugar melhor para trabalhar, como na rádio, né? Nem que é só para encher tererê. Ele vai estar aí contigo, tá bom? Dá uma forcinha para nós aí. Um abraço, bom dia.
0: Um abraço, meu querido. Bom dia para vocês aí, né? Valeu pra Diva. Valeu aí pro nosso locutor paraguaio também, esqueci o nome, rapaz, o nome dele me foge da memória aqui, é que eu chamei locutor paraguai, meu amigo locutor paraguai, né?
1: E quero te falar que o Emiliano Benítez vai vir morar com a Diva para trabalhar ali no mercado.
0: Buenas tardes, Emiliano Benítez, diretor do Paraguai, hein? Maravilha, pode vir, por mim, tá contratado. É, um abraço aí pro meu querido amigo Emiliano Benítez, então, pra Diva também, pro Lebre, todo mundo lá, pra Ana, pra Claudete, tá ganhando homenagem aqui, e pro João Heleno também, né? Fazendo lobby, empresário pelo jeito, né? É. Bom, vamos pro sorteio da cartela, vamos lá, bota girar aí, vamos ver quem vai ser o ganhador da cartela, porque daqui a pouco já tem Alex Moreno chegando com porteira aberta. E lembrando que 6h15 tem já a jornada esportiva, jogo decisivo, Grêmio Bolívar pela Sul-Americana. O Grêmio tem que ganhar, podem pensar em outro resultado hoje, hein? Vamos lá, olha só, ela participou por último e ganhou a cartela, foi essa aqui, ó.
2: Daniel, é a Neuza da Moreninha. Vê se põe eu no sorteio pra ganhar a cartela de lá de São Roque. Roda aquela música, é Copo Furado. Oferecer pro meu pai lá em Subsédio, Caiai, e vocês aí da rádio.
0: Valeu, Neuza. Você ganhou, hein? Você ganhou a cartela da festa de São Roque. Não precisa retirar, né, Neuza? A gente preenche todos os dados aqui, mas se estiver passando por aqui e quiser pegar, fique à vontade também, tá? A cartela já está aqui preenchida, né?

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3: Olá, boa tarde, tô chegando aqui na M580, Rádio Grande Lago 40.

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Hoje é quinta-feira, dia de TBT, hoje é 30 de julho, último dia do mês de julho, agosto tá chegando, é gente, o tempo passa, o tempo voa. Hoje é dia internacional da amizade. A você, meu amigo, minha amiga do Porteira Aberta da Rádio Grande Lago, aquele abraço forte pra você, aquele beijo gostoso e obrigado pela sua amizade. Você sabe que a Rádio Grande Lago é a sua melhor companhia. E a gente gosta de estar todos os dias com você. A gente se torna uma família, a gente se torna verdadeiramente amigos, não é verdade? E é bom saber que você tá aí do outro lado. De aniversário hoje, o pioneiro da indústria automobilística mundial, Henry Ford, criador do Fordismo. O lendário fisiculturista, ator e político austro-americano Arnold Schwarzenegger, nascido no dia como esse em 1947. Ele que foi governador, né, do estado da Califórnia de 2003 a 2011. Ele foi fisiculturista, né? E tá completando hoje em forma exuberante, né? Física aí, o Arnold Schwarzenegger, 78 anos de idade. Tá muito bem fisicamente aí o Schwarzenegger. De aniversário hoje também a talentosa e premiada atriz norte-americana Hilary Swank. Ela é vencedora de 2 Oscars. Num dia como esse, em 1921, a equipe de pesquisadores liderada por Friedrich Banting e Charles Best consegue isolar com sucesso a insulina, salvando milhões de vidas. Isso em 1921, hein? Que Deus abençoe essas mentes aí, né? Insulina, o tratamento aí para a questão do diabetes aí, principalmente, né? Entre outras situações, mas principalmente o diabetes aí, quem sofre desse mal aí sabe da importância da insulina. Em 1906, o cientista Gabriel Lippmann apresenta perante a Academia de Ciências de Paris suas pesquisas inovadoras sobre a fotografia colorida direta. Hoje é dia de São Pedro Crisólogo, bispo e doutor da igreja, célebre por sua eloquência sagrada. Hoje é dia de Porteira Aberta, eu tô chegando, te convido para fazer parte da festa da música sertaneja e também, é claro, a informação aqui na programação e o melhor de tudo, a sua participação, 3268-1212. Tô chegando, boa tarde! Oi, boa tarde! Eu começo com Marília Tavares, Palavras de Perdão.

0: Rafael Batista, Pupila, começando o Romântico Porteira Aberta de hoje, teve também Marília Tavares, Palavras de Perdão.
1: Valeu, gente, obrigado.
0: Aproveitando esse clima nessa quinta-feira, Diego e Arnaldo, Zé Neto e Cristiano, Vai Cair Água.

0: Que bandeirinha gostosa, viu?
1: Diego e Vitor Hugo no Porteira Aberta, errado triplo.
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1: Destaco agora todo o romantismo

0: Você curtiu Fred e Fabrício aqui no Porteira Aberta com Super Pupurri. É por você que canto, sou desejo, você é paixão. Muito romantismo nessa quinta-feira, mas agora é hora da informação. O governador do Paraná, Carlos Massa Ratinho Júnior, do PSD, cumprirá uma agenda de quase 10 horas em Foz do Iguaçu hoje. A programação começou às 9h30 com uma visita a uma unidade social e termina às 19 horas durante o encontro regional do PSD. A passagem pela cidade reunirá compromissos oficiais nas áreas social, educacional e de comunicação, além de atividades políticas. Ratinho Júnior estará acompanhado de Sandro Alex, candidato do PSD ao governo do Paraná, e de Alexandre Cury, do Republicanos, candidato ao Senado. Deputados estaduais, federais e outras lideranças do Oeste também devem acompanhar parte da programação. Às 9h30, o governador esteve na Associação Fraternidade Aliança. A entidade desenvolve projetos de apoio social e psicológico para crianças, adolescentes e famílias em situação de vulnerabilidade. Às 11 horas, o governador participou de uma entrevista no programa Contraponto, da Rádio Cultura. Em seguida, às 12h30, de entrevista ao programa Tribuna da Massa, da Rede Massa. Às 15 horas, cerimônia do programa Ganhando o Mundo, no Rafaim Palace Hotel. O evento, 208 estudantes do Núcleo Regional de Educação de Foz do Iguaçu, que participaram de intercâmbios entre 2022 e 2026. Os alunos estudaram na Austrália, Canadá, Estados Unidos, França, Irlanda, Nova Zelândia e Reino Unido. Também estarão presentes 35 estudantes convocados para a edição de 2027, além de pais, responsáveis, professores e diretores de escolas dos 9 municípios atendidos pelo núcleo regional. Na sequência, às 17 horas, uma reunião fechada com diretores de escolas estaduais e chefes dos núcleos regionais de educação. O encontro deve abordar ações e projetos da rede estadual de ensino. A programação termina às 19 horas no CTG Charrua, com o encontro regional do PSD. O evento deve reunir prefeitos, vice-prefeitos, vereadores, empresários e lideranças políticas de municípios do oeste do Paraná. Além de Ratinho Júnior, estão previstas as participações de Sandro Alex, Alexandre Cury e da jornalista Cristina Graham. Detalhes destas e de outras notícias a qualquer momento em nossa programação, então às 7h10 no Jornal da Manhã.
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2: 5h28 aqui na programação Grande Lago. Você vai participando, 3268-1212. Oi, Alex Moreno, tudo certo por aí? Toca a música Não Namora, com Cleiton e Romário. A Deja, peraí, Deja, já vamos colocar já aqui pra você. Não namora, não namora. Agora sim. Já vou deixá-la já no jeito aqui para tocar para você. Deixa eu ver aqui quem também tá aqui comigo. Deixa eu ver. Oi, tudo bem? Paraná, um abraço também para Alessandra, acompanhando aqui a programação. Eunice, também Eunice Chu. Um abraço para você, obrigado pela companhia. Deixa eu atender a Deja aqui. Ela participou, 3268-1212, Cleiton e Romário, Zé Neto e Cristiano. Não namora.

Henrique Juliano, no seu final de tarde aqui no Porteira Aberta com Seja Ex. Abraço pra Rafa curtindo a programação, Gustavo Mioto e Ana Castela, princesa.

Sul-Americana, ao vivo aqui pela Rádio Grande Lago. Daqui a pouquinho, a partir das 19 horas, tem Grêmio e Bolívar. Isso mesmo, Grêmio e Bolívar, a partir das 19 horas, e você acompanha aqui pela Rádio Grande Lago. Um pouco antes, a gente entra em campo, trazendo para você todas as emoções do pré-jogo, hein? Grêmio e Bolívar, ao vivo aqui pela Rádio Grande Lago. Daqui a pouquinho eu trago para você também os jogos do final de semana no Campeonato Brasileiro, que você vai acompanhar aqui na Rádio Grande Lago. Hugo e Guilherme, coração na cama.

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0: 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Todo Romantismo de Rick Renner. Linda demais essa música, hein? Assim é o nosso amor.

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Boa tarde, caríssimos irmãos e irmãs. Que alegria estar junto com você. Que alegria buscar sempre as bênçãos de Deus para a nossa vida. E a oração que nos favorece isso. A oração que nos fortalece a cada dia. E a oração que nos compromete. Hoje, com muita alegria, nós rezamos então pelos nossos dizimistas, aqueles que sim agradecem a Deus pelas bênçãos recebidas. O dízimo é um gesto de confiança. Entregamos a Deus o que nos pertence. A Ele, então, a nossa gratidão. Seja você também dizimista. Agradeça, peça a Deus que derrame infinitas bênçãos sobre você, sobre sua família, sobre seu trabalho. Na alegria de celebrarmos, nos preparando, faltam poucos dias, sábado, né? Começa a nossa quinzena de São Roque, a missa de envio, sábado à noite na Matriz. Venha você também participar. Iniciemos esse momento de oração, em nome do Pai, do Filho e do Espírito Santo. Amém. Menos é mais. Padre Marcelo Ross. Nesse momento, recorro ao Arcanjo Gabriel, o mensageiro. Ele que anunciou a Maria que ela seria a mãe do Filho de Deus. Foi ele que anunciou a José em sonho para que não temesse e batizasse a criança de Jesus. Que ele anuncie boas novas na sua vida, uma nova vida no Senhor e salvação em Cristo. O anjo do Senhor anunciou a Maria e ela concebeu do Espírito Santo. Ave Maria, cheia de graça, o Senhor é convosco, bendita sois vós entre as mulheres e bendito é o fruto do vosso ventre, Jesus. Santa Maria, Mãe de Deus, rogai por nós, pecadores, agora e na hora de nossa morte. Amém. Eis a serva do Senhor, faça-se em mim segundo a vossa palavra. Ave Maria, cheia de graça, o Senhor é convosco, bendita sois vós entre as mulheres, e bendito é o fruto do vosso ventre, Jesus. Santa Maria, Mãe de Deus, rogai por nós, pecadores, agora e na hora de nossa morte. Amém. E o Verbo se fez carne e habitou entre nós. Ave Maria, cheia de graça, o Senhor é convosco, bendita sois vós entre as mulheres, e bendito é o fruto do vosso ventre, Jesus. Santa Maria, Mãe de Deus, rogai por nós, pecadores, agora e na hora de nossa morte. Amém. Rogai por nós, Santa Mãe de Deus, para que sejamos dignos das promessas de Cristo. Oremos, infundi, Senhor, em

nossos corações a vossa graça, a fim de que, tendo conhecido pela anunciação do anjo a encarnação de Jesus Cristo, vosso Filho, pelos merecimentos de sua paixão e morte na cruz, sejamos conduzidos à glória da ressurreição. Isso vos pedimos, ó Pai, por Cristo Senhor nosso.

O Senhor esteja convosco, Ele está no meio de nós. Proclamação do Evangelho de Jesus Cristo segundo Mateus. Glória a vós, Senhor. E ainda, o reino dos céus é como uma rede lançada ao mar e que recolhe todo tipo de peixe. Quando está cheia, a puxam para a margem e sentados juntam em cestos o que é bom e jogam fora o que não presta. Assim será no fim do mundo. Os anjos virão, separarão os maus do meio dos justos e os jogarão na fornalha ardente. Aí haverá choro e ranger de dentes. Vocês entenderam todas essas coisas? Eles responderam, sim. E Jesus lhes disse, por isso todo doutor da lei que foi instruído no reino dos céus é como um dono de casa que tira do seu cofre coisas novas e velhas. Palavra da salvação. Glória a vós, Senhor. Caríssimos irmãos e irmãs, Jesus continua a ensinar por meio de parábolas. Esta narração, que encerra a presente sessão do Evangelho de Mateus, repete diversos elementos da parábola do trigo e do joio. Porém, é mais dinâmica e termina mencionando apenas o inferno, enquanto na anterior havia a distinção entre os que são queimados, joio no inferno, e os que são recolhidos, trigo, reino. Um detalhe importante do evangelho de hoje é a menção ao doutor da lei, que foi instruído no reino dos céus. Certamente em referência ao próprio Mateus, que ao se converter e seguir o mestre, foi capaz de unir os ensinamentos antigos aos novos. Essa nota de Jesus funciona como um convite aos apóstolos e a nós hoje a serem também eles criadores de novas parábolas, continuando a sua missão de ensinar e anunciar o reino. A missão de Jesus, a missão de cada um de nós, a missão de testemunhar a palavra dele, testemunhando através também do nosso dízimo, sendo grato e rendendo graças então a Deus pelas bênçãos recebidas. Convido a você a fazer parte da ação entre amigos da paróquia São Roque. As cartelas disponíveis na secretaria, nas comunidades, através do Pix. Participe, colabore, vamos ajudar a comunidade que está iniciando apenas 4 meses de paróquia e estamos necessitando também por conta das reformas no pavilhão, e a sua ajuda será de fundamental importância. O bloco com 11 paga 10 e a cartela R$10, concorrendo aí a moto, bicicleta, novilha, né? R$2.000, R$3.000, R$1.500, em vale compras. Participe você também, colabore com esta nova paróquia, 30ª paróquia da Diocese de Foz do Iguaçu. E assim peçamos a bênção de Deus sobre cada um de nós, de forma especial sobre todos os nossos dizimistas. O Senhor esteja convosco, Ele está no meio de nós. Que Deus Todo-Poderoso, por intercessão de Nossa Senhora dos Navegantes, Nossa Senhora Aparecida e São Pedro Crisógono, vos abençoe. Ele que é Pai, Filho, Espírito Santo. Amém. Uma boa noite a todos e até amanhã, se assim Deus nos permitir.

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Até pra segunda hora com o melhor do sertanejão, classe A, o modão, modão de viola, modão sertanejo e o tradicionalismo gaúcho na hora da pilcha. Você vai participando, 3268-1212. Daqui a pouquinho tem também o Grêmio entrando em campo pela Copa Sul-Americana e você vai acompanhar aqui pela Rádio Grande Lago e Rede Gaúcha Sat. E eu começo essa segunda hora com Andréia Andrade, Flor de P. Quero oferecer essa música de Andréia Andrade pra ela que gosta muito de Andréia Andrade, né? A avó Cleusa, a dona Cleusa ouvindo o Porteira Aberta em alto e bom som pra toda Vila Rica e adjacências. Vamos lá, Andréia Andrade, Flor de Pê.

0: Modão bom demais, hein?
1: Leque Moreno, é a Neuza da Moreninha.
0: Fala, minha amiga.
1: Manda um abraço pro meu pai lá em Subsédio, o Caiai.
0: Uhum.
1: E vocês aí da rádio.
0: Tá bom,
1: vê então. Se roda aquela música, é Fio de Cabelo.
0: Opa!
1: Aí roda aquela música, é Vestido Colorado.
0: Eita, nós!
1: Agradecer pra vocês tudo aí da rádio.
0: Obrigado.
1: E pra Creuza.
0: Tá bom, então. Ó, a Creuza tá ouvindo aí, hein? Ah, Vestido Colorado. Vocês ouviram lá no fundo, lá a Rádio Grande Lago fazendo eco lá no fundo no áudio da Neuza. Ô Neuza, beijo na tua bochecha aí, tá? Queridona, obrigado pela tua participação. Sempre ouvindo a gente, né? Sempre ouvindo a gente. Elo, alemão, abraço. Eu sempre me esqueço o nome do teu sobrinho, é neto, que tava contigo aquele dia que eu e a Márcia fomos visitar vocês, eu sempre esqueço o nome dele. Manda pra mim aí pra mandar um abraço pra ele também, tá? Deixa eu mandar um abraço aqui especial. Hoje a gente tá aqui fazendo a cobertura do júri que tá acontecendo ainda, segundo informações que me passaram ainda agora, nesse momento. O pessoal tá indo pra votação agora, né? Do júri que tá acontecendo aí no Fórum de Santa Helena, com relação a um homicídio ocorrido no ano de 2023, setembro de 2023, deixa eu só atualizar aqui, eu já falo isso aí também, que onde está sendo julgado Lucas Soares Lauchen. Ele matou, né, em setembro de 2023, o Vitor Roberto Rossettini. Está acontecendo o julgamento nesse momento, quem sabe até o final do Porteira Aberta eu trago para vocês o resultado aí do júri, tá bom? E a gente tava da rádio pro júri, do júri pra rádio aqui durante a tarde, e encontrei, fazia muito tempo que eu não encontrava, encontrei uma amigona minha, e fiquei muito feliz, inclusive, de conversar com ela. Sempre fala, é muito bom, às vezes a gente encontra algumas pessoas que deixam o dia da gente mais gostoso, mais feliz, né? Pessoas fortes. É a dona Elaine Pazucchi. Inclusive um abraço para o seu Clemente também, lá em Vila Celeste, que ouve a gente. E ela falou, eu escuto vocês todo dia, a única rádio que a gente escuta, a Rádio Grande Lago, todos os dias. Fazia tempo que eu não via ela. A gente fala, eu lembrei porque eu estava lembrando da Neuza agora, que está sempre na luta dela com relação à saúde, né? E a Neuza é outra batalhadora, vencedora também. E aí a Elaine, ela é o seguinte... Ela enfrentou, né? Acho que eu posso falar aqui, né? Enfrentou uma luta aí contra o câncer, e ela me contou boa parte da história vitoriosíssima dela aí, da força dela, né? Do apoio também, é claro, sempre precisa ter o apoio da família, né? E ela, inclusive, hoje estava voltando de Cascavel, ela faz o tratamento no CEONC, ela tinha acabado de chegar em Santa Helena, estava esperando o seu Clemente para vir buscar ela, né? Ô, seu Clemente, ó, dá licença, eu dei um abraço na dona Elaine, tá? Dei um abraço forte nela e pedi que enviasse um abraço forte meu para o senhor aí também. São pessoas que há muito tempo a gente se conhece, os pais do Diogão aí, né, do Diogo, que está morando em Missal hoje, trabalhando em Medianeira, e grande amigo da gente aí também, né? E ela me contando aí do enfrentamento, ela disse, olha, não tive efeito algum, enfrentei com alegria, com otimismo, e uma coisa eu tinha na minha cabeça, eu vou vencer, eu quero que me dê força, se for da vontade de Deus, né, mas eu vou lutar. E ela lutou, ela disse que continuou comendo o que ela sempre comeu, disse que não, muita gente sofre muito no tratamento, né, é um tratamento, principalmente as quimioterapias, elas costumam ser bastante agressivas, né? E a dona Elaine disse pra mim que não. Eu falei, olha, ô mulher forte, né? E aí ela falou pra mim a idade dela, eu fui meio indiscreto e perguntei, mas eu tive que perguntar, né? Ela falando tudo aquilo, um sorrisão no rosto e conversando comigo, esbanjando vida e alegria, né? Aí eu falei, ó, me desculpe, deixa eu te perguntar, qual a tua idade? Aí ela me falou, eu não vou falar aqui, né? Ela não me, eu nem perguntei pra ela se eu podia. A mulherada geralmente não gosta muito que fala a idade, né? Mas ela poderia falar. Ela me falou a idade dela, eu falei, olha, meus parabéns, né? Meus parabéns. Com toda essa luta e com toda a história de vida e de lutas e batalhas que eu sei que ela, seu Clemente também, né, tiveram e tem aí, tá numa jovialidade, numa vitalidade muito boa. Um abraço para vocês aí, tá bom? Para toda a família, que Deus abençoe a família de vocês aí, tá bom? Inclusive eu falei para ela, né, da música que eu fiz aí, né, para o pessoal aí, que principalmente o pessoal que enfrenta essa guerra contra esse mal, essa doença aí tão dura, né? Daqui a pouco eu trago ela aqui, tá bom? Vou trazer para vocês O Vencedor, uma música que eu fiz em homenagem ao pessoal que luta e às famílias que se unem para lutar contra o câncer, tá bom? Beijo para vocês aí, felicidade, uma hora vem visitar a gente aqui na rádio, tá, seu Clemente? A hora que estiver na cidade, dá um grito aí, aparece visitar a gente aí. A hora que eu for para esses lados, eu apareço aí tomar um mate com vocês, tá bom? Gente, a Neuza me pediu aqui, é fio de cabelo, né? Foi fio de cabelo? Fio de cabelo, cadê o fio de cabelo? Tá aqui, deixa eu atender essa minha amigona que tá aí ouvindo e aguardando o fio de cabelo aí pra gente tocar pra ela.

0: 6h33, Titãozinho Chororó e o Fio de Cabelo, um dos maiores clássicos da música sertaneja.
1: E você, perfeita sintonia.
0: Vamos lá, a Neuza mandou aqui pra mim, é Pablo, né? Pablo, o que, Neuza? Me fala aí de novo, deixa eu ver.
2: É Pablo Henrique Pimenta.
0: Ah, tá bom. Tá certo, um abraço pra ele então, tá bom? Abraço pra vocês aí, tá certo? Deixa eu atender aqui, deixa eu ver, de repente eu trago a outra música aí também, tá, Neuza? Deixa eu ver. Aqui, ó.
3: Olá, boa noite, Alex Moreno.
0: Boa noite.
3: Zé Lucas.
0: Fala, Zé Lucas.
3: Você consegue tocar pra nós ainda aqui uma música com João Carreiro e Dorival Neves, O Desespero do Mar?
0: Opa.
3: Se eu for atendido, fico obrigado, tá?
0: Obrigado. Beleza, a você.
3: Beleza, um abraço, até mais.
0: Um abraço, Zé Lucas, da dupla Zé Lucas e Camargo, os maiores violeiros de todo o Paranazão, hein? Esses meninos são bons demais, rapaz. Podiam me dar o prazer de vir tocar umas modas aqui uma hora dessa, hein? Tô com as modas lá, ô Zé Lucas. Vamos escrever umas músicas juntas aí. Vai aqui, né? Você entende do negócio. Você tem o CD da moda de viola aí, né? É o homem que sabe fazer as modas de viola. Deixa eu mandar um abraço aqui. Meu filho Michel Ribeiro tá ouvindo a gente lá em Santo Antônio do Sudoeste. Tá lá na barbearia Nova Face do Neguinho. Ele tá mudando um pouco a face do Michael aqui também. Olha aí, ó, dando um trato no visual do rapaz aí. Ele mandou, o que ele falou aqui?
4: Sentei aqui pra tomar mais uma cerveja.
0: Ah, ele falou. É certo que ele tava tomando uma cerveja, né? Então, falou, fui cortar o cabelo. Tá que nem aquele negócio, o cara que vai cortar o cabelo e de ganha um chope por cada corte. Ele fica entrando e saindo da barbearia só pra ver se rola um, né? Só pra dizer, ele vai cortar o cabelo pra poder tomar uma cerveja. Pra quem puxou esse rapaz, hein? Ele pediu a gaveta com o João Mineiro e Marciano. Eu vou tocar aqui pra eles e na sequência eu vou atender o meu amigo Zé Lucas, que pediu moda de viola aqui pra nós, né? Aô, modão! Já sinto o cheiro de sexta-feira, hein?

0: Dorival Neves, João Carreiro, Desespero do Mar, pro meu amigo Zé Lucas, curtindo aqui a programação. Grande Lago, deixa eu rapidão aqui, cadê a Celoni, mandou mensagem pra mim. Fala, Celoni.
1: Boa noite, Alex, é a Celoni.
0: Fala, minha querida.
1: Você de pedir a música Mourão da Porteira com o Du Glacial, Miguel e Aninha, se for atendido, desde já agradeço. E tenha um excelente fim de tarde e uma ótima noite.
0: Mourão da Porteira, deixa eu ver se eu acho aqui. Aqui não tá. Deixa eu colocar daqui, então. Mourão da Porteira. Deixa eu ver se eu acho com o Du Glacial aqui. Du Glacial. Agora, vamos lá.

0: Tá aí do Glacial, aqui na programação Grande Lago, fechando o Porteira Aberta de hoje. Um abraço pra minha amiga Celoni. Ela falou que os nossos times fizeram um jogaço ontem, né? Foi um jogão de bola, foi um jogo bom de bola. Um abraço, Celoni, boa noite pra você, boa noite a todos. Eu falei que ia trazer aqui pra minha amiga Elaine Pazuki a música O Vencedor. E vai para todos que estão ouvindo Porteira Aberta, como a nossa música do dia. E o meu abraço a você. Amanhã tem Porteira Aberta especial de sexta-feira com modão na sua cesta.
1: Alex.
0: Opa, isso aqui não, né? Tá louco? Coloquei o errado aqui. Gente, um abraço. Fique com Deus. Amanhã. Tchau, tchau.

0: o TT e o Amuso entrarem, fazendo em diagonal o chamado facão, e talvez também abrindo espaço aí para os dois laterais, para o Pavon ser um ponteiro direito, para o Pedro Gabriel atacar bastante, talvez aí tenha uma ideia até de atacar com cinco na frente, né? Os dois laterais ao mesmo tempo, os ponteiros vindo para dentro e o Braithwaite recuando, fazendo uma ideia de falso meia. O fato é que sem um jogador que na faixa central trabalhe um pouco melhor a criação, vai ficar muito difícil do Grêmio ter mobilidade, troca rápida de passes para penetrar na defesa pétrea que vai fazer a equipe do Bolívar, né? Então me parece que esse movimento aí é o único que pode acontecer para o Grêmio ter mais espaço e ter uma postura um pouquinho mais criativa. Braithwaite recua, os dois atacantes vêm para dentro, abre os lados para os laterais.
1: Pois é, o Bolívar, o Simon Bianchini, tá sacrificando o centroavante para ter um time mais defensivo, é isso?
2: Isso, Calterucci, que fez gol lá no Hernando Siles Paz, é bona, na altitude, titular da equipe. Vai pro banco pra entrada de mais um meio-campista, né? Reforça o setor de meio-campo, justamente pensando o técnico Alejandro Restrepo, porque isso é informação dos colegas que acompanham o dia a dia do Bolívar. Bolívar ficou preocupado que fez apenas uma vantagem mínima de um gol de diferença, ou seja, qualquer vitória aqui dá ou pênalti sua classificação para o Grêmio. Por isso, uma ideia mais cautelosa, apostando em contra-ataques contra o Grêmio para tentar ou empate ou levar a decisão para os pênaltis ou até mesmo ganhar o jogo, né? Para justamente quebrar uma escrita. O Bolívar não venceu longe da altitude na temporada de 2026. Mas também chega num bom momento. Nos três jogos pós-Copa do Mundo, tem duas vitórias, uma delas na semana passada contra o Grêmio, e um empate. Então, vai tratar o jogo de hoje como importantíssimo para encarar o São Paulo na Copa Sul-Americana, fase de oitavas de final. 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
1: Bom, Rodrigo, para quem tá se ligando agora, cabe a gente destacar aqui que o goleiro do Grêmio hoje é o Grando de novo, né? O Everton tava com essa indisposição, ele sentiu bastante a altitude e não jogou contra o Fluminense, mas se imaginava ele titular hoje, hein, Rodrigo?
3: Se imaginava, porque era uma indisposição estomacal leve. Busquei informações há pouco sobre o motivo pelo qual o Everton segue no banco. Ele ainda não está 100%. Por que ele está no banco então se não está 100%? Porque ele está numa condição mínima para jogar. Então, numa eventualidade, vamos lá, o Grando é expulso, sente alguma lesão, tem algum problema, ele está em condições, não as melhores, mas está em condições. Mas já que o Gabriel Grando é um goleiro considerado confiável e o Everton não está 100%, por via das dúvidas, o Grêmio achou melhor preservar o Everton no banco. Se precisar, ele entra. Mas o melhor cenário é que o Everton descanse no banco e o Gabriel Grando jogue, para que o Everton esteja 100% nos jogos da Copa do Brasil contra o Mirassol.
1: Neste Dia dos Pais, presenteie com pegada, marca da conquista. 8 minutos agora nos separam das 7. O início da partida está previsto para 7 aqui na Arena. 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Tem bastante gente que está no trânsito, que tá no caminho, que tá tentando chegar, hein, que é aqui.
4: Tem bastante gente também subindo a rampa, Debona, faltando poucos minutos, ó, a galera que apresse o passo aí pra chegar e não pegar o jogo com bola rolando. Teu nome?
5: Mariano Benincasa.
4: Vai ser um jogo fácil do Grêmio hoje ou vai ser com emoção?
5: Fácil faz uns 8 anos já que não tem, né? Mas hoje nós vamos ganhar, 3-0, que a gente falou.
4: Boa, gols de quem?
5: É, não vi a escalação, mas aqui, ó.
6: Com emoção, hoje é com emoção. É,
4: ó, tá um amigo aqui do lado falando. Teu nome?
7: É, Fernando. É com emoção, muita emoção hoje.
4: Três volantes vai ser com emoção.
7: Vai ser muita emoção, porque tem que fazer no mínimo 2-0.
4: Joga Nardone, Noriega e Dodi no meio campo.
5: Namorado?
4: Não, Amuso e TT.
5: Ah, o TT tá bem, eu tô confiando no TT. TT vai fazer um, Amuso vai fazer um e nós vamos ganhar.
4: 3-0, fechou.
5: 3-0, fechado.
4: Tá aí o torcedor Debona, que tá chegando na arena, vai chegar com bola rolando pra pão de Alho Santa Massa.
1: É, vai chegar com bola rolando. Bastante gente, inclusive. Jogo é cedo, cedinho. Mais destaques da Central de Esportes da Gaúcha, Bertoncelo.
2: Bom, destaque também para a Sul-Americana, que hoje à noite o Boca Juniors com Leandro Paredes, né? Jogador que esteve na final da Copa pela Argentina, enfrenta o O'Higgins do Sarrafiori, ex-jogador do Inter. Jogo marcado para as 9:30 em Rancagua. Na ida, o Boca venceu por 1-0 e tem vantagem. O outro jogo da Sul-Americana que fecha os playoffs ocorre também às 9:30 no Estádio Olímpico de la UCV, na Venezuela. Caracas contra Santa Fé. Na ida, o Santa Fé venceu por 2-0 e tem a vantagem, Debona.
1: Como é que estavam as férias, Bertoncelo?
2: Muito boas.
1: Boas, né?
2: Gramado e Imbé.
1: Gramado?
2: Fui nas duas. É, mas muito bom. Peguei chuva e frio. Fui lá pra isso.
1: Chuva, frio. Muito bom. Times em campo aqui na arena. Kahneman puxa o Grêmio, ele é o capitão. O Grêmio vem com a camisa tricolor nesta noite de Copa. Para quem tá se ligando agora, Rodrigo, time do Grêmio:
3: Gabriel Grando, Pavon, Gustavo Martins, Kahneman e Pedro Gabriel, Nardoni, Dodi, Noriega, TT, Bright White e Amuso.
1: Para a Flu, a marca número 1 do Brasil. Três volantes, a formação do Dodi, Nardoni e Noriega, diga.
3: O Filip Krovinovic está aqui na arena, em um dos camarotes, novo reforço do Grêmio. O Grêmio divulgou há pouco material com o recado do Krovinovic. A gente não está muito habituado à voz dele, eu vou reproduzir pelo meu celular mesmo uma rápida mensagem do Krovinovic, croata, reforço do Grêmio.
8: Olá para os torcedores do Grêmio, estou aqui, cheguei, estamos a torcer para passar hoje e estou muito feliz por estar aqui.
3: É bom no português, hein?
1: Bem bom.
3: Jogou no Rio Ave, no Benfica.
1: Achei que tu precisaria traduzir uma eventual até risada do croata.
3: Não, não, a risada croata não é como a islandesa.
1: Não.
3: Que eu já traduzi uma vez. Mas o idioma não vai ser um problema. Isso era até uma dúvida que eu tinha, sabe, Debona? Se não seria necessário intérprete, tradutor, como foi o caso do Amuso. Mas o Krovinovic, ele jogou bastante tempo no futebol português. O que não necessariamente quer dizer algo. Tem jogador que fica bastante tempo. Bom, o Marcelo Bielsa treinou quase 2 anos o Leeds United e saiu sem falar good morning ou hello, né? Mas o Krovinovic, pelo visto, entende bem e fala bem o português.
2: E é parceiro, não jogaram juntos, mas tem convivência e amizade do futebol inglês, do Carlos Vinícius, que hoje cumpre o último jogo de suspensão pela expulsão contra o Torque na fase classificatória da Copa Sul-Americana. Destaque para Tumeleiro.
1: 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Eu quero dizer, destacar, né? Que é o jogo da Gaúcha, né? Que é o jogo do rádio, que é o jogo da Gaúcha, para você saber as informações, o relato, os depoimentos, a narração, o comentário, a análise, tudo em cima do lance, de acordo com no ato, né? Na hora que ele acontecer. E se você for para Gaúcha Esportes, você vai poder agora, por favor, acesse Gaúcha Esportes e dê uma nota ou adjetivo e a foto de Diogo Oliveira, por favor. 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
2: Não é um apenas um rostinho bonito?
1: É, muito mais.
2: A tua também tá lá, Simon. Com o fundo desfocado pelo Cogiro, né? A foto é dele,
3: Cogiro,
2: né?
3: Só pode ser. Imagens, né? Mas Cogiro
2: é impressionante, cara. A baita
9: pode,
2: foto.
9: A galera pode responder o seguinte: se eu venci na profissão pelo talento ou por ser mais um rostinho bonito. Isso aí é uma enquete que a gente pode fazer aí.
2: É o Cogiro Vídeos, né? Conhecido como Cogiro Vídeos.
9: K-Vídeos.
2: Não dá pra errar a letra.
9: Não dá pra errar a letra.
2: Deixa, mas o K fica lá do outro lado, lá do teclado.
9: É, deixa eu tentar voltar pro jogo aqui, porque a gente já tá escorregando aqui, né? Vai que. É, lembrando que o português do Krovinovic, do Filip Krovinovic, ele se dá pelo Rio Ave, que foi onde ele conheceu o Luiz Castro. Foi ali que ele surgiu pro futebol e despertou o interesse do Benfica, que o contratou. Ele acabou não se acertando tanto assim no Benfica, acabou sendo sempre emprestado para times da Premier League menores. Teve uma lesão, né, no joelho, que atrapalhou um pouco a carreira, mas o português dele é daí. Mas o Rodrigo tem razão. O cara que vai para um outro país e se preocupa tanto assim com o idioma, eu acho que é um ponto a favor. Não, enfim, você não tem tem nada a ver com o futebol que ele vai desempenhar aqui, a gente vai ver depois. Mas eu acho importante ele mostrar essa clareza no idioma, isso quer dizer que ele tenta se adequar a uma nova cultura e talvez vá fazer isso no Grêmio também.
2: Bastidores desta contratação. O Grêmio e o croata negociavam há semanas. O negócio emperrou há cerca de 10 dias. A gente buscava informações, o Grêmio nos bastidores falava, estamos fechados com o meia. A gente consultava sobre algumas especulações de brasileiros ou sul-americanos e todos eram negados. E era o croata o nome que estava encaminhado. Daí veio na última semana a informação para o Grêmio que ele seria liberado sem custos na segunda-feira pela manhã. E foi exatamente o que aconteceu. E aí lá em GZH veio publicado com uma hora de antecedência e depois o Grêmio confirmou no site oficial o contrato até o final de 2028. Custo mensal para o Grêmio, cerca de 400 mil reais, uma sacada, e ele joga tanto aberto pelo lado, mais recuado, e pode eventualmente jogar também centralizado, jogador que faz mais de uma função, e da confiança da comissão técnica do Vitor Severino e também do técnico Luiz Castro, claro.
1: Deixa eu aproveitar agora e falar com você que está sentando agora no sofá, né? Finalmente conseguiu terminar todas as suas atribuições do dia. Tá tomando mate, tá abrindo a primeira cerveja, vai abrir um vinho. Enfim, tá preparando o jantar. Agora eu vou ver o Grêmio. Agora eu vou ouvir o Grêmio na Gaúcha. 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Apita o árbitro, bola rolando, é noite de Copa, Copa Sul-Americana. Te liga, divirta-se no futebol da Gaúcha. Vai, Grêmio! Primeira tentativa de bola do Bolívar aqui pelo lado esquerdo, a bola tá saindo em lá.

0: 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Falta pro Grêmio, falta em Kahneman, já cobrada. Kahneman deu a bola para Noriega. São três volantes: Noriega, Nardoni e Dodi.
1: Dodi pela esquerda, o Nardoni pela direita e o Noriega centralizado.
0: Errou o Grêmio, lá vem o Bolívar, chute pro gol, bate na marcação. O cara tentou arriscar do meio, né? É uma característica do Bolívar, muito na altitude, se viu na semana passada, né? Eles batem pro gol de qualquer lugar, não importa a distância. É lateral para o time boliviano, que vai cozinhar demais o jogo, né? Lateral para o José Sagredo, que é irmão gêmeo de Jesus Sagredo. Os dois são os laterais, né? O 2 e o 4.
2: Gêmeos.
0: Gêmeos.
2: Nascidos, ainda vou buscar informação. Tem 31 anos. Já vou trazer essa informação até o final da jornada. Qual é o mais velho?
0: Ah, beleza. 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Lateral cobrado. Lá vai Patito Rodrigues. Tentou a jogada de linha de fundo aqui na ponta esquerda. Chega primeiro para fazer o desarme ali, Pavon. Pavon chutando a bola para frente pro Bright White. Que tapa bonito na bola. Para Nardoni. Protegeu. Segurou. Deixou lá para TT. Tentou passar. Chega cortando e vibrando com o corte. Melgar, o meio-campista do time boliviano.
1: Olha onde o Bright White deu esse tapa na bola, como você falou. Recuando atrás dos volantes, ele deu um tapa, o jogador que estava projetado, agora era o Pavon. Vai ser esse o trabalho do Braithwaite, ele não vai ficar parado lá na frente, ele vai recuar muito para jogar como meio.
2: Informação.
0: Diga.
2: Jesus Sagredo é o mais velho.
0: Tá.
2: Nasceu 5 minutos antes.
0: 5,
2: que, né? Você é Sagredo.
0: Lá vai TT, lá vai o Grêmio. TT dominou pela meia direita, Pavon tá passando, passou aqui, passou legal, bola pra Pavon, chegou, perdeu o time pro cruzamento, voltou a jogada de canhota, cruza baixo, rasteiro, tá tirando José Sagredo, o mais jovem dos irmãos gêmeos. Sobra a bola para TT, TT tá recuando a jogada pela meia direita, volta lá atrás pra Gabriel Grando, que tá fora da área. Sai jogando o time do Grêmio, aqui na arena, jogados 3 minutos mais 10 segundos. 0-0. Pedro Gabriel empurrando lá do lado esquerdo para Musso. Lá vai ele contra Jesus Sagredo. Meteu na frente, chegou Pedro Gabriel. Bate na marcação e ganha escanteio.
3: O cruzamento do Pedro Gabriel foi ruim, mas a bola explodiu na canela do zagueiro do Bolívar e o Grêmio ganha um escanteio 0-0, informando o Sicredi.
0: Pedro Gabriel na cobrança. 4 minutos, atenção. Escanteio pro Grêmio, primeiro do jogo. Pedro Gabriel levantou, mergulha, tira de cabeça. Arreaga. Volta a jogada ao Grêmio. Pavon tocando lá do lado esquerdo pra Musa. Musa pra Pedro Gabriel. Dominou na ponta canhota. Pé esquerdo, levantou pro Bright White. Echevarria tá tirando de cabeça. A sobra de bola é do Jesus Sagredo. Chutão pra frente. Vai correr atrás dela lá o jogador boliviano. A proteção é feita pelo Amuso, que tá recuando até Gabriel Grando. 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Domina a bola Noriega. Noriega deixa aqui do lado direito pra Pavon. Pavon domina, ergue a cabeça. Todo mundo marcado no meio, por isso ele volta pra lá pra zaga. Pra Gustavo. De Gustavo pra Kahneman. De Kahneman pra Pedro Gabriel. Uma bola curta, meio enforcada ali pra Kahneman, se livrou dela, deu de graça pra Patito Rodrigues, dominou, volta a jogada ali atrás para Melgar. Melgar abrindo aqui do lado esquerdo para José Sagredo. 0-0 no agregado, 3-2 pro Bolívar nesta repescagem da Sul-Americana. Echevarria domina no campo de defesa, lançamento é longo, hein? Nas costas do Pedro Gabriel, chegou com perigo o time do Bolívar, o corte é pra dentro, tentativa de jogada, bola pra trás, Patito bateu, explode no Noriega. Que perigo, hein, Simon?
2: É, bola enfiada na direita para o Romero, as costas do Pedro Gabriel, chegou forte o Bolívar.
0: E vem de novo Patito no lado esquerdo pro Sagredo, cruzou, rasteiro, que perigo, passou por todo mundo, a sobra do outro lado, afasta a Kahneman, deu rebote, o chute desviado, Grando pega no meio do gol. Ou seja, duas vezes na linha de fundo, com perigo o Bolívar, Simon.
2: Pelo lado esquerdo defensivo e agora pelo lado direito, lançamento no ponto futuro, Patito Rodrigues fez o cruzamento, muita liberdade pro time boliviano, que tentou remate duas vezes, a bola foi interrompida a sua trajetória por um defensor gremista, caiu mansa nos braços do Grando, mas assustou o Bolívar.
0: E vai de novo o Bolívar, hein? Patito Rodrigues dominou, tentou o passe forçado no meio, voltou pra recuperar e pra ganhar Dodi. Dodi tá voltando pra Kahneman, Kahneman espetando a

0: lá do lado esquerdo pra Musso, ele recua. O Grêmio, bom, já dá pra ver no campo ali, né, Diogo? Não tem o cara pra pegar a bola ali no meio do campo. Não tem ninguém. Olha o vazio que tá aí, hein, Diogo? Só tem volante, hein?
1: Tem só aquele jogador que domina e dá canibada pro lado, mas vamos no lance.
0: TT, na ponta direita. Dois em cima dele, dobra a marcação. Sagredo e Melgar estão em cima. TT volta para Nardoni, domina na meia direita. Não tem com quem tocar. Todo mundo fica marcado. Não tem opção de passe, hein? Volta pra TT. TT no recuo para Pavon. O Grêmio tenta se manter na frente agora. 0-0 é o placar aqui na arena. 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Recuperação de bola do time boliviano. Melgar domina, volta ali no meio da área para Echevarria. Sai jogando como um líbero zagueiro ali do Bolívar de La Paz, na Bolívia. Sul-Americana, na ida, lá no Hernando Siles. 3-2 na semana passada. Noriega tá trabalhando para o Grêmio. Ele toca na meia esquerda para Dodi. O pequenino Dodi joga aqui atrás para Gustavo Martins. Abre na direita para Pavon. Já fez o facão o Dodi. Pavon segurou, prendeu. Volta a jogada então para Noriega. 7 minutos jogados do primeiro tempo aqui na arena. 0-0 Grêmio Bolívar. Já já a gente vai com a Kek para ouvir os primeiros relatos do torcedor, já com bola rolando. Volta Noriega, torcedor já abre os braços, quer o time pra frente. E aumenta o volume também aqui na arena. Kahneman toca a bola pra Noriega, driblou num lugar complicado e perigoso, perdeu. Tá aberto o Grêmio, sorte que o Patito Rodrigues errou o passe. Recupera o Grêmio, vem pela direita com o Pavon, demorou. Patito Rodrigues mete o pé, linha de lado, arremesso pro Grêmio. 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Vai precisar muito do torcedor, o time em campo. Precisa ganhar do Bolívar. Gustavo Martins domina no campo de defesa, lado direito. Noriega tá ali na frente pedindo calma. Gustavo volta pra Kahneman, outra vez Gustavo Martins. Abre aqui na direita pra Pavon. Bright White vem fazer uma de meia, pede a bola ali na intermediária. Joga no meio ali o Pavon. Bola pra Kahneman, se solta o Grêmio, forçou, errou. Não tá legal, hein, Diogo? Não tá legal o Grêmio.
1: Não tá legal, o Grêmio tá afobado. E a equipe do Bolívar nem é um time assim mega retrancado. Ele não tem o centroavante de ofício, porque a ideia do Bolívar é se defender. Não tem o Cauterucci, fica lá na frente Asprilla e o Robson Matias, que são jogadores de movimentação. O Patito Rodrigues, especialmente pela esquerda, que fecha a linha de quadro, não é assim um marcador nato, né? Então assim, não é um time de fortíssima marcação. O Bolívar é que o Grêmio não tem criação no meio.
0: Amuso, lá vai ele. Tem a bola pelo lado esquerdo, volta pra Noriega. Noriega no passe curto pra Gustavo Martins. Avança agora também, avançam os dois zagueiros do Grêmio. Bola pra TT, escapou do primeiro, escapou do Patito, escapou do segundo do Sagredo. Deu pra Amuso, cabe o chute, engatilhou, bateu em cima do Echeverria. E na sequência, não deu uma falta do Kahneman não. Pedro Gabriel levantou, segundo pau pra TT, ajeitou pro meio, pintou o gol, dominou com a mão. Era o Nardoni aí, né, Rodrigo?
2: O Nardoni sem querer, mas abriu o braço, dominou com a mão. Tecnicamente ele dominou com a mão, o árbitro viu, estava bem posicionado e deu falta de ataque 0-0.
0: Ale Vicente ligado em Boston, ouvindo a Gaúcha, não só ouvindo como assistindo também o YouTube de Gaúcha Esportes. E o Guilherme, né, a turma que estava presa no trânsito aqui em Eldorado, tá chegando, vencemos o trânsito. Então é mais gente, é mais torcida aqui na arena para empurrar e para incentivar o Grêmio. Chute para frente agora do Lamp. O Lamp tem uns 50 anos, não? Não tem 40 ainda, né? Mas é goleiro, olha, da seleção boliviana e do Bolívar há muito tempo, né?
1: 39. Segundo os registros aqui que a gente tem à disposição, 39.
0: Imagina que é a idade do Marcos Souza, né? É jovem, né? Bright White tentou, sobrou pra TT, que bola na frente pra Bright White, vai sair o gol do Grêmio, bateu Lamp! White no tabelamento com o TT. Escanteio, quase o gol aí, Rodrigo.
2: Merece um destaque todo especial esse passe primoroso do TT. Recebeu do Bright White e com a marcação de olho, o TT devolveu na medida. Bright White teve que chutar de esquerda e brilhou o Lamp, que fez uma bela defesa, escanteio 0-0, trilegal.
0: Pedro Gabriel tá na cobrança de novo, 10 minutos passados no primeiro tempo, lá vem ele, pé canhoto, levantamento, subiu a bola ajeitada de cabeça em cima da linha, tá lá pra tirar de qualquer maneira, Asprilha. Volta o Grêmio, insiste, Nardoni caiu, pediu a falta, não levou, agora é contra-ataque do time boliviano, uma tentativa de bola aqui na esquerda, Kahneman corta de cabeça, voltou do outro, tentou passar, caiu de novo o juizão chileno mandou seguir, recupera então Melgar, Melgar tentando nas costas do Kahneman, que de novo tá tirando pro Grêmio, aplausos pra Kahneman. 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É elétrico o jogo, vem o Grêmio, vem TT. Na ponta direita, TT. Tá passando agora Nardoni, TT bateu! E ela passa a esquerda do gol e vai embora, Rodrigo.
2: O TT poderia cruzar pro Bright White. Preferiu o chute de canhota e pegou mal na bola. O Lamp só olhou 0-0, Grupo IES.
1: É preciso a gente dizer que a equipe do Bolívar vem com uma ideia defensiva de contra-ataque. Tanto que tirou o centroavante posicionado e colocou um outro de movimentação. Mas ele não tem três volantes, não tem três zagueiros. Melgar e Justiniano são volantes e o Robson Matias fica na frente com o Asprilla, é um meio, um atacante, e o Patito Rodrigues pela esquerda e o Romero, que fica lá na direita, são meio atacantes. O Romero é um atacante, tá cumprindo ali a função na linha de quatro, mas é um time que não tem três volantes de marcação. Aliás, curioso, né? O Grêmio tem mais volantes de marcação do que o Bolívar.
0: O que o torcedor tá achando desses primeiros 12 minutos, hein, Kek?
3: Vou falar com o João Pedro aqui. Ô, João Pedro, hoje não tem altitude, hoje o Grêmio tem que ganhar, né?
4: Tem que ganhar. Perdeu a chance de abrir a vantagem lá.
0: Abuso, colocou na frente pra Bright White, pintou, bateu, travado! A Reaga meteu pra fora, Rodrigo.
2: O Bright White até recebeu a bola sozinho, mas o Keningá tirou o pé direito pra chutar, deu tempo do Arriaga chegar no carrinho e mandar para escanteio, mais um, agora do outro lado, 0-0, Sicredi.
0: Escanteio, já quer que ouve o torcedor, escanteio para Pavon cobrar aqui do lado direito, são 13 minutos do primeiro tempo, atenção, Pavon na bola, levantou, afasta de cabeça, Etivaria, deu rebote, pegou mal o TT, completa aí, quer que...
3: Vou concluir aqui com o João Pedro. João Pedro, mais uma chance, o Grêmio tá chegando, né?
4: Tá chegando, mas falta a criação, né? Esses três volantes, eu não escalaria, segundo tempo tem que colocar o Mac para mudar esse jogo.
3: Tá aí, o torcedor na gaúcha para Pão de Alho Santa Massa.
0: Lamp vai cobrar o tiro de meta para o time boliviano. Ele bate aqui do lado esquerdo para Patito Rodrigues, faz o domínio, tenta passar, passou pelo Pavon, não passa pelo Nardoni, cai, queria falta, o Patito segue o jogo, lá vai Amuso, deu a bola para Pedro Gabriel, colocou na frente, escapou um pouco do controle dele, chegou no fundo, cruzou para Bright White, afasta de qualquer maneira Echevarria, que cai, que rola, que se contorce, não é ele não, é o... Quem é que tá caído aí?
4: Patito.
0: Patito. É ele. E o jogo tá parado. Atenção, te liga aí. Tempo e placar no futebol da Gaúcha. Bom, são dois caídos, né? Um é o Patito, queria uma falta, faz uma meia hora que esse lance aconteceu. E o outro lá agora, nenhum mais. Os dois se levantaram. 14 do primeiro tempo na Arena Sul-Americana. 0 Grêmio, 0 Bolívar, Bertoncello.
5: O empate que dá classificação para o Bolívar enfrentar o São Paulo nas oitavas da Sul-Americana. Por enquanto, pelo segundo ano seguido, o Grêmio vai caindo nos playoffs. Ainda hoje, pela Sul-Americana, 9:30, tem o Higgins do Chile contra o Boca Juniors. E no mesmo horário, às 9:30, tem Caracas e Santa Fé.
0: Lançamento do Bolívar, tentativa de Romero. Pedro Gabriel cortou de cabeça. Vem Bright White. Cortou mal a defesa do Bolívar. TT chegou a drible. Invadiu, afasta mais uma vez, agora Jesus Sagredo, insiste o Bolívar, vem brigar por ela aqui no meio, Justiniano, corre atrás dela também o Melgar, primeiro tem Nardoni, Nardoni Gustavo, Gustavo Noriega, Noriega Nardoni, Nardoni Noriega, Noriega Nardoni. Achou que era pro Lorenão, pro TT. Erra o Grêmio, não tem armação, não tem articulação. Lá vai o Bolívar, que perigo, chegou. Lado esquerdo, Asprilha, cortou o zagueiro, limpou pra perna direita, bateu, gol! Gol do Bolívar, Asprilha! 15 minutos, não tem armação, eu dizia, né, o Grêmio? Foi até a intermediária, a bola volta, né? Porque não tem ninguém pra segurar ali. Asprilha levou, segurou, cortou, bateu, fez tudo sozinho e tá abrindo o placar aqui na arena, Simon.
2: Uma troca de passes entre os volantes do Grêmio que não surtiu efeito. A bola foi tentada alçada para o TT, que não alcançou, e foi dada de bandeja para o Bolívar. Um lançamento para o Asprilla, mano a mano com Kahneman, chamou para a perna direita. Kahneman na cintura levou a pior, chute no canto inferior de Gabriel Grando no contrapé, surpreende o Bolívar na arena, abrindo o marcador. Ainda mais em vantagem, 1-0, Diogo Olivier. É,
1: começou com um erro de passe, um passe muito forçado do Nardone, aí acho que foi o TT que não dominou, veio contra-ataque, a ligação direta. É a estratégia do Bolívar. Abriu mão do centroavante, o Calterucci, para jogar com jogadores de velocidade. Um deles, o Asprilla, 34 anos. E olha, aí o Kahneman não conseguiu, foi envolvido por um jogador de 34 anos. Não era um jovem de 21, 22. O Kahneman acabou não conseguindo no mano a mano da sustentação. O Grêmio sai perdendo de 1-0, prejuízo enorme agora.
5: O colombiano de 34 anos, Dairon Asprilla, marca seu segundo gol nessa Sul-Americana. Ele havia marcado também em La Paz contra o Grêmio. 4-2 no agregado. Bolívar classificado para a próxima fase. Grêmio eliminado. Pela segunda vez na história, o Bolívar vence um brasileiro no Brasil em competições da Conmebol.
0: É, e tenta chegar de novo. Asprilla dominou. O passe é por dentro. Kahneman, mas na origem do lance, tem falta. E ela aconteceu. Falta pro Bolívar.
2: Três jogadores do Bolívar caídos nesse exato momento. Se já vinham para fazer cera, a partir de agora, ainda mais com dois gols em vantagem, afinal venceram na Bolívia por 3-2 e aqui vão vencendo por 1-0. Três jogadores caídos, um é o Patito Rodrigues, outro parece ser o autor do gol, Asprilla, e o terceiro já foi erguido pelos companheiros. Falta é um pouco distante, mas vai ser colocada na área do Gabriel Grando. 1-0 Bolívar, acredite se quiser, claro.
0: Pois é, acredite se quiser. O Bolívar tá apenas pela segunda vez na história ganhando de um brasileiro no Brasil. Falta, tá ali na bola Melgar para fazer a cobrança. Vem também o Justiniano. É uma bola que vai ser erguida lá na área do Grêmio. 18-1-0. Deixou ali Melgar. A bola foi pro Robson. Robson abriu aqui na esquerda para Patito. Volta a bola para Melgar. O tabelamento aqui pelo lado esquerdo. Vai daí! De longe! Ela vai embora pela linha de fundo, Simon.
2: O número 80, Melgar, tentou a finalização da meia esquerda, longe do gol, sem perigo para Grando. 1-0 Bolívar, Tumeleiro.
0: Saiu o gol do time boliviano, hein? Quer aqui?
3: Pois é, Debona, vou ouvir o Luca aqui. Ô, Luca, o Grêmio gosta de se complicar, né? Gol do Bolívar aqui na arena.
4: O jogo que era difícil ficou agora muito mais difícil. Acho que a solução, além de tirar os três volantes, é os pontas serem mais cara de pau, irem pra cima mais a marcação e não ser tão burocrático.
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0: Diogo Olivier, já é hora de chamar o Mac, hein?
1: Claro que sim, claro que sim. É 20 minutos, olha só, o Grêmio tem que fazer dois gols de vantagem. Não é um jogo para receitas homeopáticas, não é um jogo para soluções convencionais. Agora virou um jogo diferente, né? Eu acho que tem de pensar sim, colocar esse jogador antes de terminar o primeiro tempo, por que não?
0: Tá tentando chegar o Grêmio aqui pelo lado direito. Olha, eu quero dizer o seguinte, hein? Tá 4-2 no agregado pro Bolívar, mas quem viu o jogo na semana passada, quem tá vendo hoje, quem tá ouvindo, o time boliviano é muito frágil. Inclusive agora, num passe de 1 metro, acabou errando aqui pro Patito. Mesmo assim, o Grêmio tá perdendo. Como é que é essa história, hein, Bertoncello? O Bolívar tá só pela segunda vez ganhando no Brasil, é isso?
5: Isso, no total são 22 partidas no Brasil, 20 derrotas, um empate e apenas uma vitória. Vitória diante do Atlético Paranaense em 2002. E agora, pela Sul-Americana, o Bolívar, pela segunda vez na história, vence um brasileiro no Brasil.
0: 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Tem time boliviano que tá ajudando a aposentar o Kahneman, hein? Quase que o Romero deixou o Kahneman pra trás de novo. 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Domina TT. Lá vai ele contra a marcação dupla do Bolívar. TT no Patito. A força, Patito jogou o TT pro lado, tirou ele da jogada. Vem mais uma vez. Escapa da marcação do Nardone. É, o Bolívar vem, hein? Posição legal. Parte de trás, Asprilla. Tá valendo. Passe pra trás. Sorte do Grêmio aqui, o Bolívar. Olha que perigo, hein, Simon?
2: É, mas Kahneman de novo ficou pedindo impedimento, há pouco tomou duas pila, uma meia lua, teve que ter cobertura pra não passar vergonha por aqui. É uma semana ruim pro Kahneman, depois daquele pênalti que ele cometeu contra o Fluminense, assumiu a responsabilidade, mas hoje não vive um grande momento, camisa 4, 10 anos de Grêmio, Tumeleiro.
0: Pavon, 20 minutos jogados, 1-0 para o Bolívar, 4-2 no agregado, o Grêmio precisa de 2 gols para pênaltis, hein? Para pênaltis, tem tempo. Domina Gustavo Martins, abre aqui na direita pro domínio de Pavon. Nardoni tá passando, Pavon fez o passe para Bright White lá na frente. Ele tentou acelerar. Lampi pegou, Rodrigo.
2: Teve afobação o Bright White, quis passar rápido e passou mal. Tentou o Nardoni, mas entregou no pé do Lampi. O placar é 1-0 Bolívar, informação, Grupo IES.
1: Se o Bright White não faz esse movimento pendular aí para tentar ser o meia que o Grêmio não tem, o que acontece é que o Grêmio fica rodando a bola e nada acontece. Talvez por isso até ele tenha se afobado, né? O Grêmio, a bola cai no pé de um dos três volantes, que não tem características criativas, não é culpa deles, nem o Noriega, nem o menos ainda o Dodi, o Nardoni um pouquinho mais, mas eles não têm a característica de dominar, achar um passe entre linhas e dar um drible, fazer um giro criativo para arrumar espaço para os adversários, contra os adversários. Aí teve que o centroavante, o Braithwaite, fazer esse movimento, ele se afobou. O fato é que o Grêmio não cria. E quem não cria vai depender de uma jogada individual ou do TT, que ainda não conseguiu, e nem o Amoso do outro lado.
0: 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Gustavo Martins tocando a bola para TT. TT arranca pelo meio, lá vai ele, fez o passe para Bright White, no pivôzão para Dodi, dominou de frente, derrubado, falta pro Grêmio, falta frontal, Rodrigo.
2: O Dodi dominou, quando ele ia passar pro Amuso, ele foi derrubado pelo Justiniano. A falta é frontal ao gol do Lampi, é distante, mas como é frontal, dá para considerar assim como perigosa em favor do Grêmio. 1-0 Bolívar, Sicredi.
0: 22,5, metade do primeiro tempo, 1-0 pro Bolívar. Bright White vai cobrar a falta. Olha, uma posição boa, né? Boa, frontal. Alguns passos da meia-lua da grande área, bem de frente pro gol do Lampi. Chance pro Grêmio empatar aqui na arena. Se liga aí, o árbitro chileno Piero Massa tá indo lá formar a arbitragem na posição correta, ela fica praticamente sobre a risca da grande área. 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É, ele tá dizendo pra barreira, pra não se mexer e mostra o apito, né? É no apito. Bright White na cobrança. Falta pro Grêmio. Atenção, Bright White bateu alto pela linha de fundo, Rodrigo.
2: Eu disse que a falta era perigosa, mas pra ela ser perigosa, tem que, no mínimo, ela ir na direção da meta. O Bright White, ele pegou muito embaixo, ela foi longe do gol do Lampi. Pausa pra hidratação e a torcida vaia o time do Grêmio durante a pausa. 1-0 Bolívar, informando o Sicredi.
0: Na Copa, Rodrigo, a vaia era pra pausa, né? Era pra hidratação. Agora é pra hidratação, é pro Grêmio, hein?
2: Não, é pro Grêmio.
0: Pro Grêmio.
2: Tem nada a ver com a pausa.
0: Pois é. O que é que vamos ouvir mais o torcedor então, 1-0 pro Bolívar?
3: Vamos sim, eu vou falar com o Matheus aqui. Matheus, 24 minutos do primeiro tempo, o Grêmio tá tomando 1-0, já tem que trocar?
6: Ah, eu acho que não dá pra demorar, né? Porque no começo do jogo, como a gente viu, que parecia difícil, acaba que ficou mais difícil ainda, né? Eu acho que o time não tô menosprezando o time do Bolívar, né? Mas o time com a qualidade deles, a gente não pode jogar retrancado com três volantes, né? Acho que o Grêmio tem que querer mais, o Grêmio tem camisa, tem história pra buscar a virada aí e não passar esse vexame aí de ser eliminado em casa pro time, né? Desse quão aí, quão Bolívar, né?
3: Ah, vamos acreditar nessa virada aí, nessa classificação, né?
6: É, a gente vem aí pra torcer e vamos acreditar até o fim, né? Até porque é o Grêmio, né? Não vamos desistir, vamos lá, bora!
3: Tá aí o torcedor de Bona pra Pão de Alho Santa Massa.
0: É isso, pausa para hidratação. 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
5: Ô, Debona.
0: Oi.
5: Tu falaste, né, que fazia muito tempo que o Grêmio não vencia o jogo. E é verdade, sem contar os amistosos, a última vitória do Grêmio foi no dia 23 de maio, claro, antes da Copa. Vitória pelo Brasileirão, 3-2 para cima do Santos. Depois, empate contra o City Torque, derrota para o Corinthians, aí não contam os amistosos, derrota... para o Mirassol, derrota para o Bolívar, empate com o Fluminense e agora, por enquanto, derrota novamente para o Bolívar.
0: Pois é, faz tempo, né? Faz tempo que não tem vitória. Simon.
2: Pavon e o árbitro conversam. Não sei qual seria o argumento, qual a reclamação do Pavon, mas deu uma encostada na arbitragem, gesticulando pro campo de ataque do Grêmio.
0: 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Vamos para a retomada da partida, 1-0 para o Bolívar. Lampe, goleiro do Bolívar, vai fazer a reposição. Gol marcado pelo Asprilha, 1-0 para o Bolívar, no agregado 4-2. Abriu contagem aí o árbitro da partida. Lampe bate a bola para frente, tenta lá na ponta direita, o jogador que é o Romero, de cabeça chegou tirando o Kahneman. Deu jogo perigoso ali, né, Rodrigo? Acho que levantou demais o pé o Romero.
2: É isso. Isso, e o árbitro estava muito perto do lance, deu a falta, 1-0, Bolívar trilegal.
1: Uma outra alternativa, Debona, e que ela talvez tenha até a ver com o que o Luiz Castro já fez quando tem Carlos Vinícius, é tirar um dos volantes e colocar Matheus Nascimento. E aí o Braithwaite venceu o que ele está tentando ser, que é um dublê de armador, e ele fica mais lá na frente.
0: Errou ali o Bolívar, quase que o Bright White recupera. Vem Grêmio, bola ajeitada de peito ali pelo Gustavo Martins. Recuo de bola feito pelo Noriega. Noriega lá atrás para Kahneman, ele corre atrás dela. Pega o campo de frente agora e devolve a bola para Gustavo Martins. 26 minutos e meio na arena, 1-0 para o Bolívar. Noriega domina, balança para lá, balança para cá. Traz ela para Gustavo Martins. Não tem para quem tocar, hein? Meteu bola em profundidade, corredor direito para Pavon. Chegou, abriu o compasso para cruzar. Fecharam uma porta para ele, aí faltou categoria. Adiantou, perdeu. Recupera então Patito Rodrigues. Vem no pé de ferro, briga por ela. TT ganhou. Foi derrubado. Falta forte do Patito, hein? O Everton, goleiro que tá no banco hoje, vai para cima da arbitragem, Rodrigo.
2: A bola já tava longe. O Patito tava totalmente fora da jogada. E ele deu um pontapé na panturrilha do TT de forma desnecessária. Jory pode me desmentir, mas me pareceu que ficou barato ele não ter dado cartão amarelo nesse lance. Falta para o Grêmio, lado direito de ataque, 1-0 Bolívar trilegal.
7: Então diz pra mim assim, Rodrigo, vim do futuro e o lance ficou barato.
0: Qual é o tempo aí, Jory?
7: 40 segundos.
0: Tá bom.
7: Agora chegou. Agora chegou. É uma pegada por trás
0: e atenção, poder... falta pra área, a bola tá viva, afasta de qualquer maneira, Jesus Sagredo, eu vim do futuro pra dizer que quase foi gol do Grêmio, hein, Johnny?
7: Boa, não, foi uma pegada por trás ali, o que aconteceu foi que o árbitro não deu cartão porque o jogador tava de costas pro campo, cercado por três jogadores, e ele não entendeu que a intensidade era pra justificar o cartão amarelo, uma pegadinha por trás ali pra carimbar o adversário.
0: 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Com pressa, já cobrada pelo Pavon. Pavon para Noriega. Noriega jogando aqui na meia direita para TT. Lá vai ele, parte com ela dominada. Faz abertura para Pavon, devolução é para TT. Até aqui o mais participativo dos jogadores de ataque do Grêmio. TT volta para Gustavo Martins. Outra vez TT, ele tem no meio ali Noriega. É muito volante, hein, Diogo? Gira a bola o Grêmio neste mesmo setor. Dodi tá abrindo lá na esquerda para Pedro Gabriel. Escapa da marcação do Romero. Volta a bola, outra vez para Noriega. Pega o campo de frente. Abre os ombros, abre os braços, toca pra Nardone, perde de novo Nardone, não é a dele ali de costas tentando armar.
1: É precisamente isso. O que quando você enfrenta um time retrancado tem de fazer? Troca passe com rapidez e alguém tem que entrar na entrelinha. Agora o Nardone entrou na entrelinha, mas ele recebe a bola de costas, ele parece que tá recebendo um tijolo, porque ele não domina de primeira, ele não gira, e aí a bola bateu no pé dele, desarmou, quase deu contra-ataque. É questão de característica pra fazer aquela função ali, receber a bola de costas, dominar, girar, o passe de primeira, tem que ter uma característica que o Nardone não tem, nenhum dos dois volantes do Grêmio tem.
0: 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É, gente, 29 minutos e meio, 1-0 pro Bolívar. Na soma, 4-2 no agregado. Errou Pavon! Contra-ataque do Bolívar. Patito Rodrigues puxou, segurou, prendeu. Passou aqui na esquerda o Sagredo. Patito leva lá a bola lá pro meio. Joga ali para Asprilha, o autor do gol. O Bolívar valoriza. O Bolívar se dá o direito de valorizar a posse de bola, já nem mais joga no contra-ataque, porque ganha por 1-0, recua de bola do Etivarria para o goleiro, outra vez Lamp, jogando aqui do outro lado para Arriaga, volta para Lamp, correndo sérios riscos ali o time boliviano. Lamp bate a bola para frente, Romero sobe, ganha do Pedro Gabriel, tenta jogar no meio, Asprilha tá ganhando de novo do Kahneman, quase que chega nela agora o Melgar. Essa vaia do torcedor é porque o Grêmio de novo joga a bola para trás, tá começando ali com o Noriega. Luiz Castro, tem que mexer, Luiz Castro, deu da teimosia dos três volantes, assim não vai dar. TT tentou a virada, para no meio do caminho, no Sagredo meteu nas costas o Pedro Gabriel, é contra-ataque do time boliviano para fazer o segundo, para fora, o Grêmio deu sorte, e o torcedor mete vaia com razão. Esse time do Luiz Castro vai perder pro Bolívar, hein, Simon?
2: Na arena, escapou de novo, bola às costas do Pedro Gabriel, Kahneman não chegou na cobertura, Romero chutou fraco e torto para a sorte do Grêmio.
0: É, e agora o Grêmio tenta dar a resposta com Pavon, escapa bem da marcação ali do Melgar, balança legal, leva pro fundo, Pavon, grande cruzamento nas mãos do Lamp, Rodrigo.
2: Cruzamento não foi ruim, tinha endereço, a cabeça do Bright White, o problema é que desviou no Sagredo e aí facilitou a defesa do Lamp, 1-0 Bolívar, informando o Sicredi.
0: Limpa bem a jogada agora Justiniano, se aventurou, se emocionou, perdeu na sequência, chuta a bola pra fora.
2: Começou.
0: De qualquer maneira, José Sagredo, onde começou?
5: Tem bola rolando para a 21ª rodada do Campeonato Brasileiro, Unimed Porto Alegre na informação, bola rolando para Corinthians e Atlético Paranaense em Itaquera, Debona.
1: O Bolívar tem tantas deficiências, o Arriaga agora, o zagueiro, tentou sair jogando, ele perdeu a bola uma vez, aí o Grêmio errou, ele tentou de novo, ele repetiu o erro, e aí depois a bola foi isolada. O Grêmio não fazer gol num time como o Bolívar, olha, é um estudo, porque é um time com muitas deficiências, que erra passe demais, isso. E que não tá todo retrancado.
0: Agora o Grêmio saiu providencialmente, deu de canela na bola pra fora. Olha, é um show de horrores, hein? Bom, se não tá legal ver o Grêmio, olha pra lua. A lua, gente, uma lua cheia, linda. É cheia, né? Tá cheia, né? Tá bonita, né? Que é lua, hein? Nardoni ganha para o time do Grêmio, meteu aqui na ponta para TT, chega na frente, José Sagredo recuando até o goleiro Lamp, que chuta para frente, ali para Melgar, divide com ele Nardoni, chega cometendo a falta, chegou atropelando, que é que...
3: Vou falar com o Gabriel aqui. O que o Luiz Castro tá esperando para mexer no time?
8: Olha, o time do Grêmio hoje é um amontoado de jogador sem função tática. Pavon tomou... Ele fez o Grêmio tomar 3 gols na Bolívia. É óbvio que eles vão jogar nas costas do Pavon aqui e onde saiu o gol deles. O Pavon tá sendo vaiado pela torcida agora, mas não era nem para estar jogando. Nós estamos com 3 volantes precisando ganhar. Já estamos aos quase 40 do primeiro tempo e o técnico não mexe, não dá pra acreditar, não dá pra acreditar.
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0: Sai jogando o Bolívar, a bola aqui na ponta esquerda pro domínio do Asprilha, deixou ela escapar, tá na linha de lado. Atenção, te liga aí, tempo e placar no futebol da Gaúcha. 33 minutos e meio na arena, 1-0 pro Bolívar, Bertoncello.
5: 4 minutos, etapa inicial em São Paulo, Corinthians e Atlético Paranaense empatam em 0-0 pelo Brasileirão. Ainda pelo Campeonato Brasileiro, hoje às 9:30 no Couto Pereira, o Coritiba recebe o Cruzeiro.
0: 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Bate a bola pra frente, Lamp, Kahneman soberano, tira ali na intermediária, tenta TT, cabeceia pra dentro do campo, pro meio, onde está o Dodge. Bright White ganhou legal, abriu aqui na ponta direita pra TT, tá na hora do gol, cruzamento de direita, corta a defesa, volta no TT, com a esquerda agora, levantou, Bright! Pra fora, meio que um voleio aí, meio desajeitado, hein, Rodrigo?
2: A ideia foi boa, esse voleio não foi capricho. Ele era muito bem marcado pelo Jesus Sagredo, então ele se antecipou ao Jesus Sagredo, e aí a única maneira de pegar a bola no ar era dando esse voleio. Acabou errando, mas fez a jogada possível, o Bright White, bola pra fora, 1-0, Bolívar, trilegal.
0: Qual é o grito aí?
3: Em Luiz Castro, vai tomate cru.
0: O torcedor perdeu a paciência, Diogo.
1: É que o time não colabora, né? E o time é uma obra do técnico. O Grêmio tá muito desorganizado, não tem elaboração para atacar. Um ataque do Grêmio é a bola chegar no Pavon, no TT, ele tentar driblar três e levantar uma bola na área. Não tem um jogo de meio campo, o Grêmio não consegue infiltrar ninguém entre as linhas do Bolívar, que é um time que não tá retrancado. Ele tá jogando com dois volantes. O jogador que entrou no lugar do Calterucci é um atacante que tá fechando linha lá do lado direito. O Patito Rodrigues já é veterano, não é tão jovem assim, não é um super marcador. Então, é um time que oferece espaço para jogar. O Grêmio é que não consegue. Não é nem aquela retrancona que não dá espaço. É que o Grêmio está escalado com jogadores que não têm essa característica, né? A gente disse antes, não está dizendo agora. O Grêmio com os três volantes e três volantes de característica muito parecidas, para não dizer iguais, ele é um time desequilibrado. Então ele está sem meio campo para criar e está sofrendo.
0: E vem Grêmio, vem Pavon pela direita, passou pelo Patito, ainda Pavon, inverte a jogada de lateral para lateral, Pedro Gabriel dá um tapa na bola de perna esquerda, abre ela para Amuso volta a jogada, vai encarar a marcação do Jesus Sagredo, Amuso no passe por dentro, passe apertado ali para Noriega, girou, ganhou, meteu na entrada da área, afasta Patito, volta no Pavon, briga contra dois marcadores, Pavon tenta levar a bola para o fundo do campo, de calcanhar deixou ela para TT, engatilhou, levantou, Lampe pega de novo, Rodrigo.
2: A ideia era um cruzamento pro Bright White na direção do gol. Foi na direção do gol, mas não passou pelo Bright White. Telegrafado para a defesa do Lampe. 1-0 Bolívar, Grupo IESA.
0: 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Tomou uma chegada mais forte agora, né? O Piero Maza gosta do jogo fluir, né? O Jory já pode falar mais.
7: É.
0: Ele deixa seguir. Né?
7: O jogo anda, né? E ele é o árbitro experiente, um árbitro sul-americano que tem essa característica e não é o árbitro que se esconde em um jogo picotado, em cartões. É um árbitro que valoriza os cartões. É um árbitro de alto nível para esse jogo, Debona.
0: É, Piero Maza. Amuso na bola mal tirada ali pelo Romero. Amuso volta para Kahneman. Kahneman aqui por dentro para Gustavo Martins. 37 minutos do primeiro tempo, 1-0 Bolívar. Bola na ponta direita para Pavon. Tentou cortar o zagueiro. Patito Rodrigues fechou o espaço. Lateral para o Grêmio. Pavon tá por ali. 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Pavon na cobrança. Arremessou legal para Noriega. Tentou pro fundo para cruzar. Cruzou. A bola ainda não saiu. Noriega protegeu. Saiu. É escanteio, Rodrigo Oliveira.
2: A bola ficou. A bola ganhou vida. Ficou quicando em cima da linha de fundo. Bateu por último no José Sagredo. Escanteio para o Grêmio. 1-0 Bolívar, informando o Grupo IESA.
0: Pavon vai cobrar o escanteio para o time do Grêmio. Lado direito, 38. Na bola, Pavon. Levantamento é feito. Subiu, Gustavo não achou nada. Fiquei com a impressão do corte, foi o Gustavo que deu pra trás. Sobrou no Amuso. Amuso ajeitando pra TT, engatilhou, preparou pra canhota. Meteu o lançamento pra Pavon.
2: Aquecimento.
0: Saiu essa bola, né? Aquecimento.
2: Matheus Nascimento e Enamorado foram chamados pelo Luiz Castro para o trabalho de aquecimento. E o Matheus Nascimento tá indo pro vestiário. Não entendi muito bem. Em um primeiro momento começaram a aquecer os dois.
7: O Enamorado também agora.
2: Agora, hein? O Enamorado também tá indo pro vestiário. Eles iam aquecer, Debona, como jogadores que estavam se preparando para entrar no jogo. E agora os dois foram pro vestiário. Não sei se vão tirar uma água do joelho antes de entrar em campo, mas o Luiz Castro chamou os dois, eles começaram a aquecer e foram pro vestiário.
7: Luiz Castro já mexeu 4 vezes recentemente contra o Mirassol lá no interior de São Paulo, na volta pro segundo semestre, Debona. Claro.
0: Pro segundo tempo, tu disse?
7: Isso, no intervalo, ele já fez isso na temporada 2 vezes, uma em Mirassol.
0: Amuso! Chegou cortando o Jesus Sagredo pra fora, o Grêmio tem mais um escanteio. Já vou perguntar pro Diogo se o Luiz Castro deve tirar um ou dois volantes, hein?
1: Pode ser, tira os dois, falamos
0: depois. Pode ser dois, né? Não teria problema nenhum tirar dois volantes, não tem por que jogar com, imagina, com três. Pedro Gabriel, escanteio cobrado, a bola no toque de cabeça, Lampe cai pra pegar, Rodrigo!
2: Cabeceio do Kahneman, forte e na direção do chão, como manda o figurino. Brilhou o Lamp, que fez uma bela defesa, novo escanteio, 1-0 Bolívar Sicredi.
0: Pedro Gabriel levantou de novo para Gustavo Martins, passa dele, passa do Kahneman, sobrou no TT, bateu nas mãos do Lamp. Agora a defesa é tranquila, Kek 39, quase 40, 1-0 Bolívar.
3: Vou falar com o Dagoberto. Pelo que o Grêmio tá jogando, é possível empatar ainda no primeiro tempo?
9: Pelo que o Grêmio tá jogando, vai ser bem difícil. Se a gente não colocar um meia e não trocar o Pavon e botar o Marcos Rocha aqui, nós não vamos conseguir armar nada nesse jogo.
3: Tá aí o torcedor de Bona pra Pão de Alho Santa Massa.
0: No Jardim ou no Campo, ferramenta motorizada é Steel. 40 jogados aqui na arena, 1-0 para o Bolívar, gol do Asprilha. Kahneman domina. Bona, diga.
2: Voltaram do vestiário, tá? O Matheus Nascimento e a namorada e agora estão no aquecimento de forma efetiva.
0: É a bola do Amuso, Amuso domina, Pedro Gabriel passou na esquerda, grande bola do Amuso, se pegar uma boa, Pedro Gabriel chegou, evitou, tentou Bright White, com ele Jesus Sagredo, proteção ali do time boliviano, mas é escanteio pro Grêmio, é isso que tá marcando a arbitragem chilena de Piero Massa. E vai todo mundo pra área, há pouco quase que o Grêmio empatou, Pedro Gabriel vai cobrar o escanteio, tem Gustavo Martins que é muito bom no jogo aéreo, tem Nardoni também, atenção, já, ou no intervalo, as trocas do Grêmio, deve ser no intervalo mesmo, né? Atenção, Pedro Gabriel na cobrança, levantou, buscou Kahneman, Gustavo ajeitou pra dentro, tira de qualquer maneira ali atrás, José Sagredo, errou agora na bola tirada, o Amuso, lá vai o time do Bolívar, com 3 jogadores, a bola foi invertida aqui do lado esquerdo, pro domínio do Patito Rodrigues, ele segura, ganha tempo, ganha segundos importantes o Bolívar, 41,5, recua de bola ali para o zagueiro Arreaga, Arreaga tocando aqui do lado esquerdo para Justiniano, ele abre ainda mais o campo, joga para Patito Rodrigues, leva a bola pro meio, pressiona TT, protege ali o Patito, falta do TT, falta marcada. Atenção, tempo e placar no futebol da Gaúcha. 42 na arena, 1-0 pro Bolívar, Bertoncello.
5: E por enquanto o Grêmio vai sendo o único brasileiro eliminado nos playoffs da Sul-Americana. O Vasco passou, o Bragantino passou e o Santos também passou. Por enquanto vai dando Bolívar e São Paulo nas oitavas de final.
0: 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Vem Bolívar!
2: Que bom, né?
0: Diga.
2: Agora se juntaram o Vila Sante e o Marlon ao enamorado e ao Matheus Nascimento entre os atletas que aquecem.
0: 4 titulares, né? Ou quase isso, né? Se contarmos o... Bom, Matheus Nascimento não é titular, mas Vila Sante sim, muito titular. Marlon muito titular. Pavon levantou! Lá do outro lado a bola vai saindo. Jesus Sagredo tá correndo atrás dela. Chegou! Evitou? Não evitou não. É lateral para o Grêmio fazer a cobrança. É, o Grêmio tenta empatar o jogo ainda no primeiro tempo. Tem lateral com Pedro Gabriel para cobrança. Deu aqui atrás para Kahneman, Rodrigo.
2: Tudo indica que o Luiz Castro vai esperar o intervalo para não queimar uma pausa do jogo nas substituições. Mas já vai deixar o pessoal aquecido para eles entrarem.
1: É, e acho que um
0: precisa,
1: dos,
0: né?
1: A saída de um dos volantes para entrar o Matheus Nascimento e recuar definitivamente o Braithwaite, um movimento parecido com o que ele faz com o Carlos Vinícius, é uma alternativa. A outra pode ser, vamos ver como é que vai ser o desenho, é tirar Pavon e arriscar com o enamorado, né? Porque o Pavon tá muito mal, ele, quando a bola chega na frente, ele erra o cruzamento, ele erra o passe, não tem praticamente ataque, agora tá cada vez mais se defendendo, e aí arriscar com o enamorado e com o TT, imaginando que o enamorado possa dar uma consistência que o Pavon, incrivelmente, nem defensivamente tá dando.
0: Pois é, domínio de bola do Dodi ali no meio. Sim, gente, o Grêmio que precisa ganhar de pelo menos um gol e tá perdendo de mais um. Ele tá jogando com 3 volantes na arena contra o Bolívar da Bolívia, hein? É quase inacreditável. Eu quero te dizer isso. Eu sei que tu não acredita em mim, mas é isso que tá acontecendo. Patito fez a jogada, caiu, pediu a falta, não levou. A recuperação Maria do Grêmio. TT passou no meio de 2. São 5 gremistas contra 4 bolivianos. Não tem domínio do Pavon. Agora já era, hein? Já era, Rodrigo. Nenhuma chance do Pavon voltar, hein, Rodrigo?
2: Pior que o passe do TT era muito bom. O Pavon cometeu uma atrapalhada no domínio, deixou ela passar pra lateral, a torcida vaia. Que filme de horror, Debona. 1-0 Bolívar, informação trilegal.
0: 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Abriu contagem ali. 5, vai reverter o lateral ali do Bolívar. Lateral já cobrado, Pavon tira de cabeça, sobra a bola do TT, TT para Nardoni. Nardoni no meio para Amuso. Amuso chega, marcação do Jesus Sagredo em cima dele. Amuso leva lá pro lado esquerdo, faz abertura de bola para Pedro Gabriel. Romero chega em cima dele também. Pedro Gabriel para Amuso, volta a jogada, pega o campo de frente agora Noriega. Noriega carrega, entrega a bola para TT. Passou no meio de dois de novo, tentou passe forçado. 3. Desarmado, vamos até 48 aqui na arena. Diogo Oliveira, o resumo dessa primeira etapa, hein, Diogo?
1: Olha, pro Grêmio esquecer, né? Aquela previsão de que o Grêmio com esses três volantes desta característica não ia conseguir criar absolutamente nada, se confirmou porque não tinha outra alternativa mesmo. O Grêmio dependeu do Braithwaite, que tá jogando como centroavante, recuar e tentar fazer os atacantes passarem. Mas o que surpreendeu é que o Grêmio defensivamente foi muito mal também. E olha, preciso dizer que o Bolívar não tá retrancado, não. Não tem três volantes, três zagueiros, tá jogando com dois volantes, dois meias e tem dois atacantes de movimentação. Tá dando espaço. O Grêmio é que não tem capacidade para criar. Eu tô imaginando que o Namorado entra no lugar do Pavon e aí o Noriega fica mais um pouquinho para ajudar ali os dois zagueiros e dar suporte para as subidas do Namorado pelo lado direito, que o Grêmio tem de arriscar, né? E o Matheus Nascimento entra no lugar de um outro volante e o Grêmio joga só com um cabeça de área. É o único jeito do Grêmio tentar se arriscar um pouquinho mais e depois o Grêmio pensa em entrar com o Max, se não tomar o segundo gol no fim do primeiro tempo.
0: É, não quis meter a bola lá na frente pro Romero, agora deu uma seguradinha Justiniano, vai ao ataque de novo Bolívar.
7: Bona, diga. Asprilo e Gustavo Martins, tá saindo faísca, dois encontrões dos dois jogadores estão se prometendo.
0: 40, torcedor do Grêmio, alguns aqui na nossa frente, estão gritando olé aqui pra troca de passes do Bolívar, hein? Bom, 46,5. Lampe bate a bola pra frente, bate torto, recupera o Grêmio, Bright White dominou, abriu aqui na direita pro domínio do Pavon, saiu do primeiro marcador, deu pra TT, lá vai ele, tem espaço pra jogar, TT volta pra Noriega, Noriega abrindo pra Pavon, de canhota levantou, Bright White mete direto pra fora. 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É um primeiro tempo assim.

protesto a Luiz Castro. Não é legal não, hein? 1-0 Bolívar, bola parada, Lucianinho.

0: antes do apito final do primeiro tempo,
1: Luciano,
0: fala, Rodrigo.
1: O Everton acabou de fazer a seguinte atitude. Em meio às vaias, em meio aos gritos de protesto contra o Luiz Castro, o Everton, ele foi na direção dos jogadores do Grêmio e gritou palavras de ânimo, depois foi reclamar com o árbitro. O Everton, mesmo no banco, teve um papel bastante ativo nessa saída de campo sob vaias e gritos de protesto contra Luiz Castro.
0: É, no Bola Parada, vamos tratar deste primeiro tempo terrível do Grêmio, que perde o jogo. E claro, vou trabalhar com o comentarista Diogo Oliveira todos os detalhes deste primeiro tempo. 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Daqui a pouco os números de Luiz Castro comandando o Grêmio com Marcos Bertoncello.
1: Ô, Luciano.
0: Mas quero mais repercussões da saída dos times neste primeiro tempo, Rodrigo Oliveira.
1: Três jogadores ficaram aquecendo e provavelmente são os três que vão entrar no time do Grêmio no intervalo. O Matheus Nascimento, o Vila Sante e o Enamorado. O Marlon, que também aquecia, foi para o vestiário junto com os demais atletas. Portanto, é bem provável que Matheus Nascimento, Vila Sante e Enamorado sejam atrações no time do Grêmio na segunda etapa.
2: Rodrigo, me chamou a atenção que o Marlon estava aquecendo de tênis. Eu não sei se isso pode ser algum indicativo de que ele não vai entrar, mas ele estava aquecendo de tênis. Passou na minha frente aqui, estava de tênis o Marlon.
1: Se ele tá de tênis é porque ele não vai jogar, né?
3: O planejamento era só em caso de extrema necessidade que ele entrasse em campo hoje.
0: É, clima terrível na arena. Vaias para o técnico Luiz Castro e mais xingamentos dos torcedores do Grêmio para cima do técnico português. O Grêmio vai perdendo, vai sendo eliminado da repescagem. 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Quero bater bola com o Diogo Oliveira. Diogo Oliveira, quantas chances de gol o Grêmio teve neste primeiro tempo, Diogo?
4: Ah, teve aleatórias, né? Teve o cabeceio no escanteio, agora no finalzinho do primeiro tempo do Kahneman. Mas jogada trabalhada, elaborada por dentro, não tinha como ter, assim, fica parecendo que a gente tá assim, tá aqui um cronista que não persegue ninguém, né? Eu só tento olhar o que tem no campo. Tomara que o Grêmio mude esse cenário, que o técnico acerte, que a gente possa fazer muitos elogios, mas era muito óbvio que o Grêmio não ia ter nenhuma capacidade criativa com três jogadores destas características. Olha que eu tô sendo bem pragmático, hein? Eu tô entendendo que você pode fazer time com três volantes, mas eles têm que ter características que se completem. Dodi é igual a Noriega e não é muito diferente de Nardone. O Grêmio joga num 4-4-1 que o Noriega tá no lugar dele, mas o Dodi e o Nardone, eles estão peixe fora d'água. Eles têm que entrar ali na entrelinha, recebe a bola de costas, vai dominar, a bola escapa. Então o Grêmio não consegue habitar o meio campo. Ele acaba naturalmente, como ficou perdendo demais a bola no meio e aí tem contra-ataque, inclusive tomou gol, tenta jogar pelos lados, levanta uma bola na área, o TT tenta driblar 1, 2, 3, não consegue, do outro lado o Amuso a mesma coisa. A elaboração ofensiva do Grêmio é pobre. Para piorar, a ideia dos três volantes não entregou nem segurança defensiva, porque o Grêmio perde a bola na frente e não consegue retomar em seguida. E aí, ligação direta na ideia do Bolívar, que é com dois jogadores de velocidade, para ter duas peças de contra-ataque. E aí, numa delas, foi lá e fez o gol, e em alguns momentos até rondou a área do Grêmio. Se o Bolívar tivesse um pouquinho mais de qualidade, ele já teria encaixado não um contra-ataque que resultou em gol, mas teria encaixado outros. Especialmente em cima do Kahneman, que tá com problemas. Agora, o lance que ele perdeu no gol do Aspira é para um jogador de 34 anos, não é um jovem. É um jogador assim da mesma faixa etária dele. Então agora o Grêmio vai ter que entrar para o modo arriscado, modo suicida, né? Imagino que vai sair um dos volantes, acho que Dodi e Nardone são candidatos a sair, para entrar Matheus Nascimento e jogar com dois na frente, o Braithwaite um pouco atrás. Enamorar no lugar do Pavão não seria nenhum absurdo, pelo que o Pavão não está jogando, a tendência é o Bolívar se retrancar mais ainda. E o Vila Sante entra no lugar de um outro volante, ou do Nardone, para tentar jogar um pouco

0: Mas ô Lucianinho, quem é que podia imaginar que o Grêmio ia criar com esse tripé de meio?
1: Responde. Diogo, tu falou antes do jogo, a gente falou no pré-jornada. O Luiz Castro tá de brincadeira. Porque é o seguinte, essa ideia de time não deu certo nunca na temporada. Aliás, eu quero saber dos números do Luiz Castro, Marcos Bertoncello, o retrospecto do técnico do Grêmio em 2026, o técnico português do Grêmio. Qual é o retrospecto, número de vitórias, empates e derrotas, Bertoncello?
2: Eu aproveito então, Lucianinho, para fazer dois recortes de números do Luiz Castro. Um total, contando tudo na temporada, inclusive gauchão e amistosos, e outra sem gauchão e sem amistosos. Contudo, ele chega hoje a 44 partidas. São 17 vitórias e, por enquanto, 14 derrotas. Ou seja, o número de derrotas muito próximo do número de vitórias. O aproveitamento de cerca de 50%. Não chega a isso, um pouco menos. 49,5% de aproveitamento. E se tirarmos jogos de gauchão e também os amistosos, hoje o Grêmio de Luiz Castro chega a 30 partidas. São 10 vitórias e, por enquanto, 11 derrotas. O número de derrotas supera o número de vitórias e a campanha cai para quase 43%, Lucianinho.
1: 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Quero que dê uma geral com a galera, ouvi vários torcedores aí, enfim, torcida vaiou muito o técnico Luiz Castro na saída do intervalo, também os jogadores, obviamente, mas o foco da torcida foi o treinador, que mais uma vez coloca uma escalação que não dá resultado.
3: O torcedor tomou um banho de água fria, Lucianinho. Eu tava aqui conversando com a galera na arquibancada, eu não me lembro de algum momento a geral do Grêmio parar de cantar pra xingar o treinador. E no apito do final do primeiro tempo, uma vaia absurda, combinada também com o xingamento da torcida em relação ao treinador. Há muito tempo eu não via uma vaia tão contundente e confesso que eu não lembro de um episódio em que a geral parou de cantar pra xingar o treinador. Eu vou falar com o pessoal que tá aqui, o Valdir. Valdir, que primeiro tempo do Grêmio foi esse, precisando ganhar, precisando ter uma vantagem pra conseguir passar pra próxima fase da Sul-Americana?
4: Boa noite, Keck. Triste, né? Triste. Começamos perdendo o jogo escalando três volantes em casa contra o Bolívar, né? Infelizmente nós começamos ali e agora falta muita qualidade técnica. Falta muita qualidade técnica. O TT, toda a bola pra trás, meio campo sem criação. É triste. Vamos tentar lutar pelos 45, né?
3: Parece que o Luiz Castro vai mudar agora pra segunda etapa, mas já perdeu 45 minutos, né?
4: Devia até começar diferente, né? Eu tô quase acreditando naquela tese do Pedro Ernesto, é melhor cair aqui pra gente se livrar do rebaixamento.
3: Verdade, obrigado. Teu nome?
5: Guilherme.
3: Guilherme, o Grêmio parece que tá jogando na altitude, Guilherme.
5: Incrível, a gente sair de casa pra vir aqui assistir esse Grêmio é lamentável. E eu não sei se agora o melhor não é a gente cair fora, triste dizer isso, mas focar no nosso campeonato brasileiro e na nossa batalha.
3: Não é possível virar, tu acredita que não, essa virada não vem no segundo tempo?
5: Eu acho que é possível, mas dado esse primeiro tempo que a gente apresentou, aí já fica a dúvida do que é melhor pro Grêmio agora.
3: Torcedor ficou na bronca com o treinador, tu tá nesse time?
5: Com certeza, sair jogando com três volantes, precisando de uma classificação com o Bolívar, é uma escolha no mínimo duvidosa.
3: Valeu, muito obrigada. Deixa eu falar com mais gente aqui. Tudo bem, meu amigo, teu nome?
6: Tudo bem, Keck, Muriel.
3: Muriel, o que dizer desse primeiro tempo?
6: Keck, eu acho, eu não sei se o clube tá pensando da mesma forma que a torcida, mas a torcida veio no jogo, pediram pra gente vir no jogo, mas parece que o time não quer jogar. A gente já não acredita mais no treinador, mais nos jogadores. A gente não sabe mais em quem acreditar, porque o Grêmio não apresenta nada. A gente não compete contra o Bolívar, contra o Fluminense, contra o São Paulo, contra qualquer clube. É sempre o mesmo futebol.
3: Independente do que acontecer nesse segundo tempo, o Luiz Castro deve permanecer?
6: Eu acho que o Grêmio tá perdendo tempo, porque a gente, com esse futebol que a gente tá jogando hoje, daqui 3-4 rodadas no Brasileiro, o Luiz Castro vai ser demitido. Vai ficar insustentável pro Luiz Castro no clube. A gente tá perdendo tempo. Se demitir hoje, talvez a gente tenha algum tempo de competir na Copa do Brasil na próxima rodada do Brasileiro.
3: Tá aí, torcedor Lucianinho, na bronca com o treinador, na bronca com o time. E como o torcedor mesmo falou, A gente tá fazendo a nossa parte. Tem muita gente na arquibancada numa noite de quinta-feira, 7 da noite. O pessoal saiu do trabalho e cumpriu o objetivo de vir aqui e torcer. O torcedor tá decepcionado na arquibancada, Lucianinho.
1: 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Talvez a defesa do Grêmio facilite tanto quanto o Tumeleiro, né? 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Bom, Diogo Olivier, o que, que pode mudar neste cenário do Grêmio no segundo tempo? Vai ter que mexer no time, né? Não vai dar para mexer no comando técnico no intervalo. Então, o técnico que ainda está trabalhando vai ter que tentar fazer alguma coisa para salvar, quem sabe, seu emprego e salvar a classificação, Diogo.
0: Bom, depois desse erro medonho, terrível de escalação no primeiro tempo, porque poderia escalar Mac, poderia escalar Riquelme. Ele tinha opções para não escalar um meio-campo com jogadores tão parecidos no meio que não criaram nem defenderam. O Grêmio foi meio uma. Enfim, o Grêmio não conseguiu jogar nem para atacar nem para defender, por isso tá perdendo por 1-0. Agora ele vai ter que tentar desmontar esse monstrengo aí do primeiro tempo, né? De um meio campo com características tão parecidas e defensivas no jogo que tinha que fazer score, inclusive. Se entrará o Matheus Nascimento, Vilhaçante e Enamorado, o que que eu faria? Enamorar no lugar do Pavon, recua Noriega entre os zagueiros para dar suporte aos avanços desse lado direito aí, que vai ter TT, que vai ter o Enamorado. O Matheus Nascimento no lugar do Dodge, e aí recua Braithwaite para jogar com dois jogadores mais avançados na frente. Tem que arriscar, né, Lucianinho? Depois de tudo que o Grêmio fez de errado no primeiro tempo, agora não dá para pensar muito. Tem que ter uma atitude mais agressiva. Aí o Vilhaçante entra no lugar do outro volante, do Dodge, né, na sua função de volante, mas com mais inteligência, com mais característica de entrar dentro da área. Né, são alternativas, e depois eventualmente o Mac também, né, para tentar colocar o time à frente. Mas é que não dá tempo agora do Grêmio ficar pensando muito e ter uma estratégia de longo prazo. Agora o Grêmio tem que arriscar. Do jeito que tá, depois dos erros do primeiro tempo, tem que tentar consertar.
1: Sinal da Gaúcha tá marcando 8 da noite. 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Antes do jornalismo, a informação de Rodrigo Oliveira.
2: Entram Marlon. Vai entrar o Marlon, hein? Juntamente com Matheus Nascimento e Vilhaçante. Saem

0: possibilidade de já ter encaixado outros cruzamentos ou outros contra-ataques. Talvez vá melhor, seguramente vai melhorar um pouco, né, com o Vilhaçante jogando.
1: Mas não tem um articulador nessas não, trocas aqui, né?
0: Eu não entendo o que o MEC pode ter feito. É algo muito grave para o Grêmio.
1: Tem MEC, tem Riquelme.
0: O MEC poderia entrar perfeitamente sem nenhum problema, né? Eu imagino que talvez mais para diante, no segundo tempo, o MEC vai entrar. Mas por mais que o Grêmio tenha problemas de contrato aí, com, né, de renovação com o MEC, olha, se é um problema tão grave, então nem fica no banco. Claro, porque quem está sendo punido é o Grêmio. Quando o menino entra jogando por dentro, ele dá mais qualidade do que o que a gente viu no primeiro tempo.
1: 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Bom, eu fico por vocês aí também para me dar um toque quando os times estiverem voltando, porque eu tenho um delay monstro.
2: Pode
1: aqui.
2: Pode ser agora, Lucianinho.
1: Estão voltando já os times?
3: Bolívar começar, igual, viu, Lucianinho? Ó.
2: Vai começar já.
1: É que o pessoal me passa recado no ponto e o Debona fala comigo, eu não ouço o Debona. Vai começar o segundo tempo?
2: Vai começar.
1: Então tá. Vou contigo então, Marcelo Debona, com o segundo tempo aí, que será provavelmente tenso, meu caro Debona, pra Bolívar. 1-0.
2: Vamos lá. Três trocas no Grêmio, com Vilhaçante, com Matheus Nascimento e com Marlon. Igual o Bolívar, apita o árbitro, começa o segundo tempo. O Grêmio precisa fazer 2 para levar para os pênaltis, hein? 2 para levar para os pênaltis, está 1-0 para o Bolívar, 4-2 no agregado. Domínio de bola do Gustavo Martins, abre lá na direita. Segue firme, forte, Pavon. Erra o passe, já o primeiro dele no segundo tempo. Recupera o Bolívar, a bola para o Asprilha, o autor do gol. Chegou atropelando o Gustavo Martins. Falta para o Bolívar cobrar 30 segundos do segundo tempo.
3: Ô, Debona.
2: 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Rodrigo.
3: A Keck flagrou muito bem que o Marlon aquecia de tênis no primeiro tempo. Isso ocorre porque não estava previsto que ele fosse jogar. Era só em caso de extrema necessidade. Pelo visto, a extrema necessidade chegou, porque no intervalo ele trocou o tênis pela chuteira e está em campo, e Marlon, dos que aqueciam, olha o Grêmio.
2: Talvez dos três, só Matheus Nascimento, nem o Vilhaçante era cotado, né? Vem Grêmio, a bola foi tocada na direita para Pavon, cruzou, bate na marcação, sobra no Pavon, de canhota, levantou, Bright White não acerta a cabeça nela, ela vai embora, ó, Simon.
4: Mas o Grêmio tenta com uma atitude diferente nesse segundo tempo, Pavon tentou com a perna direita, não conseguiu, voltou para canhota, cruzamento, mas o Bright White pegou mal na bola, desviou à direita, 1-0 Bolívar, KTO.bet.br, proibido para menores de 18 anos, portaria SPA/MF 2093/2024, Ministério da Fazenda adverte, aposta não é investimento, jogue com responsabilidade.
2: Vilhaçante recuando, a jogada aqui para o Noriega lá atrás com o goleiro Gabriel Grando. Grando Pavon ali no meio, outra vez para Noriega. Sai do campo de defesa o time do Grêmio, precisa de 2 gols para levar a decisão para os pênaltis. Vale vaga nas oitavas de final da Copa Sul-Americana. É repescagem da Sul e o Grêmio está sendo eliminado de novo nessa fase. Grando domina. Volta a jogada aqui, trabalha mais ao lado, deixa a bola para Marlon. Tem a Muso aberto aqui na esquerda, Marlon tenta na bola longa para Matheus Nascimento, tá valendo, pintou o gol do Grêmio, Lamp! Preocupação agora com o jogador lá do Bolívar, no choque com o Vilhaçante, hein? Quase o gol do Matheus Nascimento, hein, Simon?
4: Mas foi uma jogada do Vilhaçante como se fosse um centroavante, escorou de cabeça, houve um choque com o jogador boliviano, o Matheus Nascimento, centroavante, cara a cara com o goleiro adversário, Grêmio em desvantagem, não pode perder um gol deste, Lamp brilhou, escanteio, preocupação, atendimento médico, pode ser ativado o protocolo de concussão e o Grêmio ganha mais uma substituição caso o Bolívar entenda dessa forma.
0: Com as trocas, o Grêmio ficou mais, assim, é uma espécie de um 4-2-4, né? Com o Noriega e o Vilhaçante, aí o TT e o Amoso dos lados, e o Great Weight e o Matheus Nascimento lá na frente. Só que o Vilhaçante, ele entra não para ser um volante, ele entra para ser um meia, para entrar dentro da área mesmo, né? Com uma função mais aguda. Então me parece que a ideia do Grêmio é manter só o Noriega como volante, o Vilhaçante como meia, e aí daí para frente ataque. E é isso, ele tende a arriscar. É óbvio que o Grêmio vai ser mais agressivo na hora de atacar, porque ele tem um meio campo, do ponto de vista ofensivo, muito mais equilibrado agora. O Vilhaçante sai, tem mais passe, Noriega fica. Quer dizer, era só não ter feito. Se o Grêmio não perdesse os 45 minutos iniciais, o Grêmio poderia estar vencendo o jogo.
2: A preocupação é com a Arriaga aí, né?
3: Isso aí, tá sentindo saindo bastante. O Kahneman tá ali dizendo que não tem a mínima condição. Vai ser reavaliado pelo DM do Bolívar à beira do

0: Bom, o Grêmio tem um escanteio, o Bolívar tem um a menos, né? Exatamente, o Grêmio tem um a mais, é um zagueiro a menos numa bola que vai ser alçada pra área, hein?
1: Escanteio. Um minuto fora agora.
0: Hein?
1: Um minuto fora, né?
0: Ah, é. Nova regra, né? Escanteio cobrado, a bola tá viajando, afasta de cabeça, defesa lá atrás. Tirou Justiniano, a voltou. Sobra do Grêmio, Marlon.
2: Voltou a Reaga, já foi liberada a entrada dele, jogadores do Grêmio reclamam, finalização do Marlon longe do gol, 1-0 Bolívar, Tumeleiro,
0: Simon, ninguém facilita tanto, vai bater lampe na bola, 1-0 para o Bolívar, 4 minutos passados do segundo tempo aqui na Arena Noite de Copa Sul-Americana, Kahneman travando um duelo ali com Asprilha, tira de trás Noriega, cai a bola para Matheus Nascimento, lá vai ele, colocou na frente para Bright White, apostou corrida com Jesus Sagredo, volta Bright White, curta a bola, na bocha, Diogo Oliveira, a gente diz assim, ó, curta, essa não chega, curta a bola do Bright White, joga bocha, Diogo, não, né? Bola do Praia, joga.
3: De vez em quando é uma jogadinha de bocha. O Matheus Nascimento entrou, né? Se movimentando bem, hein? Entrou se movimentando bem.
0: Pavon! Tentou o passe por dentro. Corta a defesa do Bolívar mais uma vez. De calcanhar a bola para Asprilha. Asprilha tocando ali para Patito Rodrigues. No meio, no Melgar. Se solta agora o time boliviano. Melgar toca. Avança o time do Bolívar. Vem jogar agora também Robson. Robson invertendo a jogada. Lá vai o Bolívar. Patito! Entrou na área, lado esquerdo, preparou, rolou, vem bomba! Nem tão bomba assim, ela vai fraca pra fora, Rodrigo!
4: Agora o Melgar apareceu sozinho pro arremate e mesmo sem a marcação ele chutou mal. Pra sorte do Grêmio, o placar é 1-0 Bolívar. Grupo Yes.
0: 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Gustavo Martins toca a bola na direita. É, o Grêmio tem 40 minutos de tempo regulamentar, mais o acréscimo para fazer 2 gols obrigatoriamente para levar para os pênaltis, hein? Tá perdendo 1-0, 4-2 no agregado. Noriega, passe à frente, domina ali no círculo central, Bright White, pau no jogo, Bright White, recupera então o Bolívar, a bola aqui atrás com o Jesus Sagredo que toca no meio para Melgar, de Melgar para o zagueiro, Arriaga volta no Lampe, Lampe chuta a bola para frente de qualquer maneira, briga por ela Patito Rodrigues, corta mal Pavon. Eu acho que o Pavon errou todos os passes
3: até agora. Ele tá muito mal, assim, ele já jogou melhor, mesmo improvisado, mas ele tá errando tudo, assim, até a questão emocional, ele erra o passe, ele erra o drible, ele se perde na jogada, ele não olha pra trás e o jogador lá da esquerda, o Romero, né, ele entra nas costas dele, tá muito mal o Pavon.
0: 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Pavon! A bola no Gustavo Martins, agora sim Pavon dominou na ponta direita, olhou para a área, deu uma espiadinha, cruzou para Bright White, ajeitou Matheus, vai sair o gol do Grêmio, rolou pro meio, afasta Justiniano, Simon.
2: É, a bola sobrou pro centroavante, um pouco mais à esquerda, tentou cruzamento rasteiro, espanou a zaga, ponta esquerda, Marlon na cobrança, claro.
0: Mais um escanteio pro Grêmio. 7 minutos jogados, atenção, Marlon na cobrança, lá vai ele, peca em outro, levantou Lampe, soltou de cabeça Matheus Nascimento. Cara, se organizar minimamente, não é que ganha do Bolívar.
3: Eu acho que nem
0: pode
3: o Bolívar.
0: Botar uma sacola no Bolívar.
3: Nem o Bolívar tá acreditando, assim, porque tem alguns lances, assim, bizonhos, bizarros. Essa saída de bola do goleiro, que é da seleção boliviana, né? O Lampe, na hora de pé direito e pé esquerdo, ele bate mal na bola, bate de rosca. Dificuldade, assim, de dominar na frente, enquadrar o corpo para finalizar, como no lance aqui do Melgar, né? Que recebeu a bola na frente do gol. O Grêmio precisa conseguir fazer pelo menos um gol nesse time do Bolívar.
0: Ilha Sante entrou para dar mais peso, né? Mais qualidade ao meio-campo do Grêmio. Ele volta para Kahneman. Kahneman de perto na esquerda joga lá do outro lado, lado direito para Gustavo Martins. Gustavo abre a bola para Pavon. Já dá para sentir que tá todo mundo no Grêmio muito nervoso, né? Pouca gente tá querendo arriscar agora, porque o time não tá legal. A bola do Melgar para Justiniano. Passa legal ali pelo Noriega. desce pelo meio, time boliviano, bola pra Robson, Robson abriu aqui na direita para o domínio do Romero, soltou atrás, chegou Justiniano, ameaçou chutar, prendeu, segurou e vai voltar a jogada, vai ganhar tempo, claro, vai circular, vai girar a bola o time do Bolívar. 8 minutos e meio jogados, 1-0. Vem de novo agora o José Sagredo tocando para Justiniano. Abre a bola para Patito Rodrigues. No meio para Jesus Sagredo. Não dominou, uma bola no pé dele ali. Recupera parcialmente o Grêmio. Volta a bola no Robson. Robson no Patito. Patito no Robson. É a tabela do time do Bolívar. Kahneman no pé de ferro. Chega para cortar. Tenta o passe forçado na frente o Grêmio. Erra também. É um jogo com muitos erros aqui na arena. Domina Justiniano, gira pra lá, gira pra cá, toca lá do lado, errou mais uma vez, agora o time do Bolívar, lá vai TT, erra também no passe carrinho do Arreaga, lateral pro Grêmio cobrado pela direita, 9 minutos, já foi com a Kek, pra avaliar com o torcedor esse começo de segundo tempo, a bola do TT pra Vilha Sante atrás pra Noriega no passe curto no Marlon, devolução de bola no meio pra Noriega, outro passe errado, é um horror, hein? É muito erro de passe. E lá vem Bolívar, grande, sai do gol. Dá de canela pra fora. 10 minutos, Kek.
5: Vou falar com o Júlio aqui. Júlio, é possível, pelo que o Grêmio já tá jogando, virar esse jogo?
6: Olha, tá difícil, Kek. Eu acho que nosso time foi muito mal escalado no primeiro tempo. E as alterações agora não estão fazendo resultado. Vai ter que melhorar muito pra conseguir um empate, eu acho.
5: É o torcedor na gaúcha pra Pão de Alho Santa Massa.
0: Sagredo lançou pra Romero, Kahneman vai atrás dele, Kahneman torou o cara, falta o Rodrigo.
4: O Kahneman até visou a bola, tá? Mas quando ele deu a torada que seria na bola, a bola já tava longe e aí acabou atingindo a perna do Melgar. Falta lado esquerdo da defesa do Grêmio, 1-0 Bolívar Sicredi.
0: 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Falta pro Bolívar. 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Falta, tá na bola aqui o Robson pra cobrança, uma falta na ponta direita.
4: Mac e Enamorado.
0: O Mac tá sendo a quarta troca do Luiz Castro, né? Num jogo que precisa ganhar com 2 gols de diferença.
4: E aos 10, 11 minutos, ele vai queimar 5 trocas.
0: Pois é. Robson na bola, meteu direto, grande, que bola perigosa, hein, Rodrigo?
4: Era pra ser um cruzamento, que nada, foi uma cobrança na direção do gol, mas o Grando ligado, agarrou.
0: Lançamento do Grando, forte essa bola, não chega no TT, Lamp tá lá de goleiro pra goleiro. Então, Mac e Enamorado vem aí, hein, Diogo? Mais 2 trocas, as últimas, né, do Luiz Castro.
3: Aí eu pergunto, por que que o Mac não entrou no intervalo? Vai entrar agora, depois de 11 minutos? Se você tem um meia com capacidade de criação, por que não colocá-lo no jogo? Algumas escolhas do técnico que é difícil da gente entender, mas enfim, ele tá tentando melhorar o Grêmio, tomara que o Grêmio melhore com as trocas. Não tá organizado, tá dando, oferecendo contra-ataque, é claro, né, porque ele tá todo projetado à frente, agora é um 4-2-4. Para sorte do Grêmio, o Bolívar tem muitas dificuldades para, e os jogadores também individualmente, para tomar uma decisão, de acelerar uma jogada, de ter vantagem numérica e dar seguimento ao contra-ataque, não recuar. Por sorte, o Bolívar é um time muito fraco e ainda não encaixou um outro contra-ataque.
4: Vocês não acham muito cedo para queimar 5 trocas se alguém, ó, tá saindo o TT com a 21 e o Amuso com a número 9. Para as entradas de Enamorado 99 e Gabriel Mac 37. Não é muito cedo para queimar 5 trocas? Se alguém se machucar, para todos os efeitos, é como se tivesse sido expulso. Não pode trocar mais.
0: Pois é, 5 trocas, né? E agora ele troca o 6 pelo meia dúzia, no sentido de... Não de qualidade, claro, a gente tá
3: pedindo... o Mac vai entrar nisso. Pelo lado, né? O Mac não vai lado. Entrar por dentro.
0: Não é nem uma troca... Para além da função do jogador.
3: Não vai mudar o desenho tático.
0: E troca pelo Enamorado.
3: Não vai mudar o desenho tático. Ele está trocando os 2 pontos e o Gabriel Mac vai fazer uma função pelo lado e não por dentro, por meia central.
0: Pressiona lá na marcação agora para recuperar o Grêmio, mas não consegue. O lateral está sendo marcado para o time do Bolívar. 13 minutos, onde tem você, tem Claro Multi com giga velocidade 5G, que já vem com armazenamento na nuvem. Tenta ali Pavon, recuo de bola feito até o goleiro Gabriel Grando. Grando sai jogando, vai para fora da área, abre na direita para Gustavo Martins. Gustavo Martins para Pavon. Pavon domina, vai até a frente, volta a jogada. Recua outra vez o Grêmio, recomeça aqui com Kahneman. Um pouquinho de dificuldade para fazer o domínio da bola. Agora sim, esticou aqui do lado esquerdo para Mac. Primeiro toque dele na bola. Lá vai Mac, limpou o primeiro, vai levando pro meio, volta para Noriega. 14 minutos do segundo tempo, 1-0 pro Bolívar, 4-2 no agregado. A bola do Vija Sante, desce pelo meio, abre a bola para Pavon. Pavon domina, chega na marcação ali o Romero. O recuo é feito até Noriega, até o Gustavo Martins. Toca mais atrás ainda para Kahneman. Kahneman abrindo no Marlon. Marlon é pressionado pelo Romero. Outra vez, domínio do Gustavo Martins. Não sai dali da intermediária o Grêmio. Gira de um lado pro outro. Vija Sante tenta colocar a bola na frente. A marcação é do Melgar. Isso é pro teu churrasco. O russo é feito pela nossa gente. Errou o Grêmio. Vem Bolívar, a bola para Romero, domina aqui na direita, passa o Sagredo, ele prefere voltar, volta no Robson, livre, livre do outro lado, Patito invadiu a área, vai bater, bateu, Grando pegou, largou, Grando de novo, e Kahneman afasta, Rodrigo.
4: O Patito dominou sozinho dentro da área, em dois tempos defendeu o Grando, olha o Grêmio.
0: E Namorado disparou na ponta, tentou cavar uma falta. E abdicou da jogada aí, Simon.
2: Isso, abdicou e caiu quando viu que não ia buscar a bola. Tiro de meta, desperdício, uma grande escapada. O Grêmio pela direita com Enamorado. 1-0 Bolívar do Meleiro.
0: 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É o time do Bolívar. Ele troca passes na arena assim como se estivesse passeando no parque. Gira a bola aqui na direita. Domínio de bola do Jesus Sagredo. Vem, Mac, ganha no corpo. Na hora de passar pelo terceiro marcador, foi desarmado, mas ela cai para Vija Sante. Vija Sante não passe para frente. Esticou no Matheus Nascimento. São dois na volta dele. Matheus Nascimento volta. Abertura de bola para Marlon. Chegou no fundo. Não cruzou, tentou cortar a bola para dentro. Foi desarmado e o tiro de meta é para o Bolívar. Vou contigo de novo aí, Kek.
5: Vou falar com o João Pedro aqui. Talvez seja até difícil de responder, João Pedro, mas o que falta pro Grêmio fazer um gol?
7: Bah, Kek, eu acho que falta organização tática. Agora o Luiz Castro, que começou com a estratégia errada, aí mexeu mal, tirou dos dois volantes, o meio campo ficou uma bagunça. Agora não tem organização nenhuma, é depender de uma jogada individual do Gabriel Mac, que é o nosso jogador mais diferenciado, e torcer aí pelo Matheus Nascimento fazer um gol, fazer um bom jogo aí de estreia.
5: Tá aí o torcedor para Pão de Alho Santa Massa.
4: Cartão,
0: diga,
4: para Gabriel Mac pela falta sem bola na frente do árbitro. O placar é 1-0 Bolívar.
3: Lembrando, né, que, lembrando, né, Rodrigo, o Mac tomou cartão. Se eventualmente ele tomar um outro cartão, aí não tem como fazer a substituição, né? Já queimou as substituições
4: nem
3: todas.
4: Nem se tomar cartão, nem se alguém se machucar. Isso, aos isso. 12 minutos, o Luiz Castro queimou as 5 trocas.
2: É, só em caso de concussão, né?
3: É, aí tem mais uma alteração. O Grêmio agora, ele tá com 4 atacantes. O Mac entrou na esquerda. O Enamorado lá do lado direito, os dois centroavantes, só que o Grêmio não tem ninguém que leve a bola a eles. Então quando o Grêmio sai jogando, os quatro se projetam à frente, ficam de costas, e o Grêmio não tem um meia, porque o meia que entrou pelo lado. Então o Grêmio continua desequilibrado, né? Eu não sei se parece de longe, assim, quase que uma teimosia. Bom, já que pediram o Mac por dentro, eu vou colocar pelo lado. Claro que não foi isso, né? O Luiz Castro está tentando o melhor pro Grêmio. Ele errou na escalação e tentou melhorar agora, por enquanto não está dando resultado. Mas o torcedor do Grêmio, que a Kek acaba de ouvir, eu acho que ele acerta num ponto. O Grêmio vai depender, e pode acontecer sim, de fazer o gol e até virar o jogo, na qualidade individual, que é muito superior à equipe do Bolívar, né? De Gabriel Mac driblar um ou dois, ou de Matheus Nascimento, que entrou com mobilidade, acabar fazendo gol, porque na organização vai ser difícil.
4: Enrosco.
0: Tem algo que a gente tá vendo aqui desde o primeiro tempo, Rodrigo, que é assim meio constrangedor, né? O Everton, ele é uma espécie assim...
4: Auxiliar técnico.
0: Pois é, cara. Ele tá tentando fazer tudo que o Luiz Castro, que tá ali com as mãos no bolso, não faz, né? Tudo. Enrosco aí, Rodrigo.
4: O enrosco é porque é um jogador do... O jogador do Bolívar foi pro chão e não queria se levantar. Os jogadores do Grêmio reclamaram que era um cera e queriam levantar ele à força. E os do Bolívar intercederam para que o jogador seguisse no chão. E no enrosco, o Pavon tomou cartão amarelo, 1-0 Bolívar. Agora, nesse instante, é o Luiz Castro parado com a mão no bolso.

0: e o Everton de pé. Antes o Everton estava esbravejando muito contra a arbitragem.
1: Tumeleiro, ninguém facilita tanto. A bola lá atrás pro goleiro Lampre, chuta a bola pra frente de cabeça, rebate ali agora o Gustavo Martins, cai a bola pra Vija Sante, de Vija Sante pra Matheus Nascimento, colocou na frente, dividiu com ele ali, Robson, falta! Chutou, vai tomar amarelo. Tomou, Melgar aí, né, Simon?
2: Isso, Melgar. Pegou a bola depois do Matheus Nascimento ter sido derrubado, deu uma bicuda nela, primeiro amarelo pra equipe visitante, Melgar 80 o número dele.
1: É, e o Grêmio não quer nem saber, hein, do meio do campo, vai levantar a bola na área, hein, vai ter que dar um jeito de fazer essa bola entrar no gol do Lamp, né? Não tá conseguindo, olha, é uma atuação, olha, tudo bem que o Grêmio tem jogado mal no ano todo, mas essa de hoje... Na bola, Pavon. Levantamento na entrada da área. Tentou ajeitar pro meio ali, Gustavo Martins. Corta lá atrás. O jogador que era o Robson. Tenta pegar a sobra, Jesus Sagredo. Falta do Marlon. Já cobrada pelo time do Bolívar. O domínio de bola é do Asprilha. Kahneman chegou tirando. Deu pra Vija Sante. Vija Sante na tabelinha ali com o Pavon. Matheus Nascimento. Deixou pra Pavon. Te consagra, Pavon. Chegou. Abriu. Pra enamorado. Vai sair lá. Deu rebote e perdeu Matheus Nascimento, Simon.
2: Ele alega ter sido deslocado na hora da conclusão, mas enamorado, recebeu a bola do Pavon, chute cruzado, Lamp defendeu, voltou pro Matheus Nascimento, chutou longe do gol, desperdiça quase da pequena área, Matheus Nascimento desesperado, pede pênalti, por enquanto nada de sinalização por parte do árbitro de vídeo.
1: É, teve a chance agora o Matheus Nascimento no rebote, ele tava de frente pro gol, né?
3: Eu tô pensando aqui, Debona, que encerradas as substituições, nem aquela ideia assim, ó, o jogo vai pros pênaltis, troca Gabriel Grando por Everton, que é um pegador de pênaltis, é mérito, nem isso tá pra fazer, agora não tem mais chance.
1: É, nem isso. Patito! Chegou o time do Bolívar, chegou estourando tudo, agora Kahneman afasta o perigo, joga a bola pra frente, ela cai aqui na mais esquerda para Mac, Mac coloca a velocidade, tentou passar no meio de dois, três marcadores, em quarto agora, Mac consegue ganhar, ganhou de todo mundo, hein? Mac, que giro, que jogada! Deu a bola para Vija Sante, foi tocado, falta! E aí, como é que eu explico, hein? Que o Mac foi a quarta opção do Luiz Castro. Falta pro Grêmio, Simon.
2: Levou a melhor contra quatro marcadores e um drible a lá futsal. Rolinho entregou pro Noriega. Sofreu a falta, meia direita, muito distante. Pavon pega a bola. Quem sabe agora nos embalos de Gabriel Mac, o Grêmio consiga pelo menos empatar a partida. Tumeleiro.
1: Falta pro Grêmio, Pavon na bola. Jogada do Mac no meio de quatro marcadores, foi algo, hein?
3: Aí, com força, aquela história de que não tem corpo. Não. Gostou, tomou trombada.
1: Pavon levantou, toque de cabeça, fraco pro gol ali do Noriega, tá nas mãos do Lamp. 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O Grêmio tá sendo eliminado de novo na repescagem da Sul-Americana. Mas tem jogo, vai pra luta o Grêmio, vai peleando, desce o Pavon. Pavon deixou a bola ali para enamorado, queria falta o Pavon, enamorado segue a jogada, volta para Gustavo Martins, carrega pela meia direita, Gustavo Martins devolve a bola na ponta direita para enamorado, encara a marcação do Sagredo, cruzou para Matheus Nascimento, sobrou no Bright White, tentou ajeitar para Matheus Nascimento, corta lá atrás Justiniano, vai tentar pegar a sobra agora o time do Bolívar, Gustavo Martins mais alto, ganha na disputa pelo alto, ali na disputa aérea, volta a jogada para Gabriel Grando. É, 1-0 Bolívar, 4-2 no agregado. São 23 minutos e meio jogados na arena. Domínio de bola do Gustavo Martins, torcedor que é pressa, né? É pressa. Gustavo voltou para Noriega. Ele não sai do lugar, tá ali no meio do campo. Agora sim, no passe vertical para Bright White, de primeira. Abriu a bola para Matheus Nascimento. Mais aberto ainda, é namorado. Cruzou na punta ali do Sagredo. Volta a bola no Pavon. Cruzamento agora é alto de cabeça, Lamp! Quase o gol do Bright, finalmente um cruzamento na altura da cabeça, Simon!
2: É, mas um pouco distante do gol, o centroavante Bright White meteu força na bola, mas foi no centro do gol, Lamp defendeu tranquilamente, mas o Pavon acertou um cruzamento, claro!
1: Marlon tentou o passe forçado, acabou errando, perdeu a bola para Jesus Sagredo, ele recua, deu aqui atrás para Justiniano, abre na frente para Robson, carrega a bola aqui na meia direita, outra vez, passe por dentro, tenta trabalhar ali Justiniano, balança na frente do Noriega, Noriega chega forte nele, na bola, manda seguir a arbitragem, domina de bola e agora na sequência falta. Parou tudo!
4: Público.
1: Diga que é aqui.
4: Público total, Debona, 25.010 torcedores. A renda é de R$ 946.887 para Pão de Alho Santa Massa.
1: E nós temos a pausa da hidratação, 1-0 pro Bolívar, Diogo Olivier.
3: O Grêmio tá tentando na vontade, no volume, na qualidade individual dos jogadores. Ele tá no 4-2-4 agora, né? O Noriega é o volante, o Villasanti joga à frente dele. E aí o Grêmio posiciona os dois ponteiros, os dois centroavantes, né? O Matheus Nascimento e o Braithwaite. Várias vezes ficam em linha, um deles eventualmente dá um passo, recua um pouquinho para tentar de costas encontrar um passo para quem se projeta. Mas o Grêmio tá num 4-2-4 e tá arriscando, e tá fazendo algo que é a cara de um time que não tem elaboração. Quando tem uma falta da intermediária, cruzamento para área, da intermediária, e da intermediária de frente pro gol, não é nem de lado assim que facilita o cabeceio, atacar a bola no cabeceio, não. O Grêmio tá tentando colocar a bola na área já naquela ideia de vamos na força, na segunda bola, na bola aérea, o que é pouco para a elaboração de um time que apostou tanto no técnico Luiz Castro, que até agora, até esse momento, não está conseguindo entregar uma peça coletiva. É uma pena que o Grêmio tenha deixado, não importa o problema, tá, que esteja acontecendo, para não jogar Gabriel Mack, né? Porque nem individualmente, uma jogada só, ele driblou quatro. É uma pena que o Grêmio tenha problemas ali para encaixar o Gabriel Mack no time, ou o seu técnico tenha problemas para encaixá-lo no time definitivamente, como titular, como jogador, para organizar o Grêmio.
1: E o torcedor tá dizendo o quê? Quem quer aqui?
4: Deixa eu falar com o Vini aqui, 28 minutos, 26 minutos, 1-0 Bolívar, o que dizer?
5: Quer que sabe o que que eu tô com saudade de reclamar do Renato, mas sabe aonde? Da escalação do Jemerson e do Rodrigo Eli, mas sabe aonde? Na Libertadores da América. Não, da gente tá vendo três volantes dentro de casa contra o poderoso Bolívar numa repescagem de Sul-Americana, que é aqui.
4: Que fase a nossa, né? Tá aí o torcedor Debona pra Pão de Alho Santa Massa.
1: É um resumo, né? Muito bom esse resumo, né?
3: É, isso é um emblema, né? Bom, o Grêmio pode até virar o jogo, claro que pode, né? Porque pode, é muito melhor. Sem dúvida nenhuma, até acho que vai, possivelmente vai fazer isso até no volume. Mas esse carimbo aí de Sul-Americana, repescagem, casa contra o Bolívar, que só joga na altitude, entrar de Dodi, Noriega, mais um volante parecido, que era o Nardoni, isso vai ficar.
1: Retomado o jogo aqui na arena. A bola do Bolívar. Robson tentou o passe. Vem ali o Romero. Não consegue. Chega dividindo e ganhando. Agora Justiniano. Patito para Romero. A bola ajeitada. Patito bateu. Explode na marcação e sai em escanteio pro Bolívar, Rodrigo.
0: Pareceu um jogo de Fla-Flu agora. Um chute totalmente despretensioso. A Bangu, do jogador do Bolívar, que explodiu na zaga do Grêmio, e do nada o Bolívar achou um escanteio. 1-0 Bolívar, informando o Sicredi.
2: Debona, se o Grêmio avançar, Mack não joga, suspenso pelo terceiro cartão amarelo. Os cartões não foram zerados para essa fase de repescagem da Copa Sul-Americana. 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
1: 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Tá na bola para fazer o levantamento aqui o Patito Rodrigues. É escanteio pro Bolívar. Lado direito, 28 minutos. Patito, escanteio cobrado. A bola tá viva na área. Que perigo. Bate, rebate, deu rebote. Explode no cara do Bolívar. Lá do outro lado, Sagredo cruzou na boca do gol. Toque para fora do Romero. Quase o Grêmio toma 2-0, Rodrigo.
0: Mas que jogada perigosa, porque o Romero na pequena área levou a melhor na disputa pelo alto sobre o Kahneman. Pra sorte do Grêmio, ele cabeceou pra fora por cima do gol. Mas olha, deixar o cara cabecear na pequena área, que perigo de o Grêmio tomar o segundo. 1-0 Bolívar, informando o Grupo IESA.
1: 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Agora, não dá, né? O Pavão errou um passe de novo ali de um metro. Lateral para o Bolívar cobrar. A bola ali no meio, numa tentativa de jogada do Melgar. Vem forte a marcação do time do Grêmio ali com o Noriega. Segurou o Melgar. Melgar ganhou ainda assim. Nem as divididas o Grêmio tem conseguido mais. Parece ter evoluído, né? Piorado ainda mais o meio-campo do Grêmio.
3: Tá todo desorganizado agora, né? O Grêmio não treina assim, obviamente, né? 4-2-4, dois centroavantes, Matheus Nascimento recém chegou, o Gabriel Mac jogando pela esquerda, fora o lugar onde habitualmente vinha indo bem. O Grêmio tem um volante apenas, né? Na verdade é isso, é o Noriega, o Villasanti é o meia, jogando mais adiantado. Então, quando o Grêmio perde a bola, é uma desorganização, não tem um método para retomar a bola em seguida, né? O Grêmio tá desorganizado, tá no modo suicida, depois do que aconteceu no primeiro tempo, tomou o gol, tinha de fazer isso mesmo, tinha de abrir o jogo, né? Abrir o seu time, entendo que Gabriel Mac tinha que jogar por dentro e não pela esquerda, né? Porque é tirado do lugar onde ele tá rendendo mais. E agora é um jogo de volume, né? O Grêmio vai tentar, do jeito que dá, conseguir pelo menos o 2-1 para levar para os pênaltis.
1: É, e aqui pela direita o time do Bolívar tenta a jogada, lançamento para Romero, corta Marlon, volta o Bolívar, vem na tentativa de jogada, que hora Jesus Sagredo, outra vez Marlon faz o desarme, adianta demais, perde na dividida, mas ganha falta. 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Atenção, tempo e placar no futebol da Gaúcha. 30 minutos e meio, segundo tempo na arena, de 1-0 pro Bolívar, Bertoncelo.
6: As eliminações do Grêmio em casa no último ano foram duas, para o CSA e para o Aliança Lima. O CSA na Copa do Brasil e o Aliança Lima na mesma fase que está hoje, a repescagem, os playoffs da Sul-Americana. E agora, eliminação para o Bolívar.
1: Vem Grêmio, Pavão na ponta, tentou cortar a marcação, ganha lateral Grêmio. 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A bola do Villasanti, Villasanti no recuo, aqui atrás pro domínio do Noriega. Noriega devolvendo a bola lá pro lado direito, onde está Villasanti, para, pensa, abre outra vez pro domínio de bola do Pavão, devolve a bola pra Villasanti na meia direita, cabe até o cruzamento, meteu pra Mac, ajeitou de peito, voltou no Mac, limpou, vai fazer um golaço, deu rebote, acho que é pênalti, hein? Acho que ele vai dar ou não vai dar aí, Simon, na mão?
6: Não. Foi? Não, não deu.
1: Não deu. Segue o jogo, vem Bolívar, vem Kahneman na cobertura, preciso, corta na bola, mal na condução agora, erra Marlon, erra também o Romero. Parece estar sentindo cãibras aqui, o Asprilha, né? O autor do gol do Bolívar. Onde tem Saavedra. 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Saavedra vai entrar?
6: Isso, 26, ex-jogador do Goiás. Vai entrar na próxima pausa. Goiás, de lateral agora.
1: Goiás fica no centro-oeste brasileiro, né?
6: Isso. Goiânia, uma cidade que você tanto gosta. Sim. Vai sair o 14, Robson Matheus, mas de novo segurou a troca.
1: Villasanti tá levando o Grêmio lá pro lado direito. Ele faz a abertura pra Pavon, Pavon na ponta, enamorado domina, com suas perninhas curtas, toca pra Villasanti, tenta de cabeça devolução, outra vez pra enamorado, enamorado pra Pavon. Vai Pavon, colocou na frente, passou do primeiro, não passa pelo segundo, volta enamorado, tenta na briga, perde na força, ainda os dois caem no chão, enamorado deitado. Nossa senhora! Ninguém é de ninguém! Tá valendo tudo isso, cai mais um jogador do Bolívar, Kahneman chegou, meteu o quadril na frente, ganhou. Caraca, cara, que coisa feia o jogo, tira de qualquer maneira, José Sagredo. Kahneman vem pelo alto, de cabeça, ajeita ali, na coxa do Pavão, perdeu na dividida para Patito Rodrigues, e o Bolívar ganha a lateral.
3: Perdão bola, porque a bola apanhou agora, é uma dificuldade para ficar com a bola, olha, é o futebol dos dois times, hein? O Bolívar não tá fazendo uma super partida não, tá errando demais também, é que o Grêmio tá mal, é um jogo muito ruim, é um jogo de repescagem de Sul-Americana, sim.
1: Troca!
6: Saavedra 26, sai 14, Robson Matheus, informação de Tumeleiro.
1: 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Troca no Bolívar, que tem lateral para cobrar lá pelo lado esquerdo, já cobrado, subiu o Kahneman, montou, não é o Kahneman não, é o Gustavo Martins, né? Montou no cara ali, acho que ele deu a falta. Ou deu lateral, Rodrigo? Não, acho que deu lateral.
0: Lateral.
1: 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Ou seja, o Grêmio tem 11, mais uns 5 aí de acréscimo. Tem 16, 17 minutos para fazer dois gols e levar para os pênaltis, hein? Situação difícil do Grêmio na Sul-Americana. Tá perdendo 1-0 pro Bolívar em casa. É só a segunda vitória do Bolívar contra um brasileiro no Brasil, hein? Ou seja, eles jogam bem lá na altitude, eles não jogam bem fora de lá, mas ainda assim tá ganhando do Grêmio. Vija Sante erra o passe e o Grêmio tá saindo de trás, tem que se ligar nessa jogada. Volta Robson lá atrás com o zagueiro Etivarria. Ele tá recuando até o goleiro Lamp. Bright White vai lá em cima dele. Lamp chuta a bola de qualquer maneira pra frente, meio que se livrando dela. Tá impedido o Robson, nem foi. Mata a bola no peito, coloca na grama agora o Marlon. Tenta o passe forçado na frente. Deu certo, enamorado pra Matheus Nascimento. Estica a perna, arreaga, tira, volta a bola. Gustavo Martins consegue ganhar na imposição física ali com suas passadas largas. Tocou a bola pra Pavon. O torcedor. O Pavon deu pra trás de novo, né? Aí o torcedor, claro. Claro que reclama aqui na arena. Vem Grêmio, vem Kahneman. Ele abre a bola para Pavon. Vai é para ele. Não se esconde do jogo. Faz parte, né? Mas erra bastante hoje o Pavon. A bola do Noriega tentou na frente para Matheus Nascimento. No Bright White, no Mac. Quem sabe agora bateu o Mac. Desvia e vai para escanteio, Simon.
2: Parece que o Grêmio tem um pouco de medo também de finalizar. Matheus Nascimento entregou pro Bright White. Abriu pro Mac. Não era a melhor posição. Jutou em cima do marcador. Escanteio, ponta esquerda. Marlon na cobrança, claro.
1: 35,5. Marlon na cobrança do escanteio. Pra quem sabe fazer o gol de empate, atenção. O goleiro não saiu, afasta de cabeça a defesa ali atrás com Etivarria. Vai brigar por ela o Vija Sante. Ele tá ganhando na dividida do Patito Rodrigues. E a bola sai em lateral para o Grêmio cobrar lado direito. 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
2: Reverteu.
1: Não é possível.
2: O enamorado cobrou um lateral bizonho e de imediato a arbitragem reverteu.
1: Faltava mais nada, né, Diogo?
3: É, virou meio um circo de horrores, né? O Grêmio tá desorganizado no 4-2-4, o Mac tentando jogar sozinho pelo lado, e eu acho que ele tem de fazer isso mesmo, né? Porque tá tendo pelo menos atitude de dar 1-2-3 e finalizar.
1: Reverteu de novo.
3: Bom, o jogo é péssimo, né? Os dois times não estão nem cobrando lateral. E os jogadores, assim, fora do prumo, né? Pavon tá mal de cabeça, namorada a mesma coisa. É meio um circo de horrores o final do jogo.
0: Em 2 minutos, 3 laterais revertidos no jogo. A impressão minha ou foi isso que aconteceu?
1: É isso aí.
0: É Guinness.
1: É. Pavon! Domina na meia direita, tenta a inversão. Cara, o Pavon erra bastante, mas ele meteu um lançamento agora que é o mais improvável de conseguir, né? Saiu a bola do Mac, mas ele meteu um lançamento de 40 metros tomando vaia aqui na
3: Esse
1: arena.
3: Mérito ele tem, né? É. Ele não se abate. Ele tava tomando uma vaia medonha e tá tomando, que ele não tá fazendo um bom jogo, né? Ofensivamente, ele...
1: Normalmente o vaiado, ele tenta se livrar da bola, faz o...
3: Se esconde, né? Famoso, né? Ele não, ele continua errando do mesmo jeito, mas com atitude.
1: Ele elabora o prato e erra, não faz... Nesse caso, né? Tumeleiro, ninguém facilita tanto. Gustavo Martins sobe e ganha no alto. Mac ajeitou para Matheus Nascimento. Chegou estourando tudo ali. Etivarria. Volta no Mac. Lá do canhoto. Joga por dentro. A bola para Noriega. Noriega tentando no Bright White. Dominou. Deu ali na madeira. Voltou. Insiste o Grêmio. Uma rosca agora do Etivarria. Afasta de cabeça. Não é possível. Não é possível, cara. Eu quero prestar minha solidariedade à bola do jogo. É uma coisa horrorosa o jogo aqui na arena. E olha, não tem explicação o Grêmio não fazer o gol nesse time do Bolívar, hein? Que vem pro ataque pra tentar matar o jogo. Chegou, cruzou, afasta Marlon. Saiu pro lado errado. Rodrigo Oliveira, que perigo, quase que o Marlon entrega o segundo.
0: O Marlon teve a sua perna esquerda marcada, ele fez algo perigoso de puxar para a perna direita no miolo da grande área e quase foi desarmado. 1-0 Bolívar. 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
1: Pois é. Não, é 38,5. É que o Grêmio não inspira, né? Não deposita, não dá confiança ao seu. Bright White, assim, é uma partida. Se tiver. Alô, cotação ZH, hein? Quero ver a nota do Bright White, hein? Pavon de fora, Lamp! Pega em 2 tempos, Simon.
2: Pavon, com o que ele sabe, tem atitude, arriscou uma das poucas e raras defesas do goleiro Carlos Lamp. 1-0 Bolívar, claro.
1: 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Patito puxado pelo Noriega. Falta pro Bolívar.
3: Ô Debona, eu queria chamar a atenção para um número aqui curioso. O Grêmio no primeiro tempo teve 71% de posse de bola. No segundo tempo, com mais atacantes, 4-2-4, tendo que ir pra frente, o Grêmio tem menos posse de bola, 64% ainda é mais, é 60-40. Mas para um time que tinha de pressionar volume, empurrar o Bolívar para trás no segundo tempo, o Grêmio fica menos tempo com a bola.
1: Falta cobrada pelo Bolívar. Robson, é o Romero, aliás. Romero domina aqui na ponta direita. Volta para Jesus Sagredo. De novo no Romero. Erra o passe. Erra na tentativa também o Bright White de recuperação. É um jogo de erros aqui na arena que está custando a eliminação do Grêmio da repescagem. Como disse o torcedor, ouvido pela Keck, né? O Grêmio está sendo eliminado jogando no primeiro tempo com três volantes na repescagem da Sul-Americana na arena contra o poderoso Bolívar. É muito forte, é muito dura essa eliminação do Grêmio. O domínio de bola ali na tentativa de jogada agora do Justiniano. Desce pela meia direita o time do Bolívar. Trabalha aqui Saavedra. Saavedra tenta no meio, troca passes o Bolívar. Eu repito, ele tá passeando num parque de diversões. A bola aberta aqui na direita. Cruzamento do Saavedra pra trás. Não tinha ninguém ali pra concluir. Pavon tenta sair jogando e ganha arremesso lateral. 40 minutos. 40 do segundo tempo. Vai o Grêmio, vai recomeçar a jogada mais uma vez. O domínio de bola ali do Grêmio, erra mais uma vez a tentativa de saída. E aí o torcedor Gritos. Volta a protestar, né?
0: Mandando Luiz Castro para aquele lugar. Ei, Luiz Castro, vai no céu.
1: Olha o Bolívar de fora da área, o chute pela linha de fundo. 41. 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Vijaçante domina, volta ali para Noriega. Noriega carrega, devolve a bola para Vijaçante. O Grêmio vai tentar nos últimos minutos algo assim, meio assim, quem sabe a lua, né? Meio espírita. Talvez a lua ilumine o Grêmio. Que bola! Não vai conseguir fazer dois gols. Domina Vijaçante na meia direita. Ele é marcado ali pelo Justiniano. Vijaçante não consegue progredir. Vira agora centroavante Gustavo Martins. Dispara da zaga, vai para o ataque. Neck tenta a jogada. De peito ele tira do marcador. Ele foi reserva por 60 minutos. A bola é recuperada pelo time do Bolívar. Ih! Tá aberto o campo, hein? Patito Rodrigues vai ficar na cara do Grando. Patito vai fazer o segundo. Ameaçou, perdeu o gol. Quis fazer graça Grando, pegou o Rodrigo.
0: Patito fez graça, o Grando fez uma defesa espetacular e o Grêmio vai pro tudo ou nada, 1-0 Bolívar Sicredi.
1: É, deu vida pro Grêmio, agora poderia ter matado o jogo ali o Patito. O Grêmio vai para o ataque, Matheus Nascimento. Eu quero ver a nota do Bright White, hein? Eu nunca vi uma atuação tão nula na vida de um atacante como eu vi hoje do Bright White, hein?
6: Ele acertou o nome na súmula.
1: É, por aí.
3: Olha, essa atuação do Grêmio, o torcedor do Grêmio tá focando no Luiz Castro, porque ele é o centro da crítica, porque ao desarrumar o time do primeiro tempo, aquela escalação que obviamente ia dar errado e deu, o foco do time, do jogo ruim do Grêmio é ele, né? O Grêmio tá desordenado pra defender, pra atacar, não tem nenhum ordenamento, não tem elaboração alguma, que era o que se esperava do trabalho dele, como eu insisto, pode acontecer lá adiante, mas até agora nada. É, então, a crítica do Grêmio é a ele por isso, né? Não tem outra, e o pior, o Grêmio tá na roda no segundo tempo, para o Bolívar.
1: Para o Bolívar. Ponto. Para o Bolívar. Que vem de novo. Patito encarou a marcação. Trouxe para meia direita. Pede na frente aqui o Romero. Bateu travado em cima ali do Marlon. Vai sobrar a bola pro Saavedra. Tentou fazer uma graça. Perdeu pro Marlon. E aí cometeu a falta na sequência.
3: Esse jogo, ele concorre para o pior jogo do Grêmio na temporada. Pelo emblema, por ser em casa, a história. Ah, na altitude. Puxa vida. Não é altitude. O Grêmio tá jogando no nível do mar, né? E a desorganização do Grêmio, olha, talvez seja o pior jogo do Grêmio na temporada pelo tudo que ele significa. E sendo o pior jogo já em julho, é muito mais grave do que se fosse o pior jogo em março, começo de trabalho.
1: Enamorado tenta trazer o Grêmio pra frente. 43,5. Cruzamento do Pavon, afasta Echeverria. Time do Bolívar não quer jogo, Grant tá fora do gol. Chute de longe aqui da intermediária de defesa, a bola vai embora. Atenção, tempo e placar no futebol da Gaúcha. 44 minutos do segundo tempo na Arena, 1-0 pro Bolívar, Bertoncelo.
6: Já temos 10 minutos do segundo tempo em Itaquera, Campeonato Brasileiro, Corinthians e Atlético Paranaense empatam em 0-0, ainda hoje pela Sul-Americana, 9:30, destaque para o Boca Juniors que encara o O'Higgins no Chile, na ida venceu por 1-0.
1: É, bom mesmo é a Borrússia, né? Bom mesmo é o salsichão da Borrússia, agora nova embalagem do salsichão Bolinha, tentativa de Matheus Nascimento, entrou mal no jogo também, recupera agora o time do Bolívar, Patito Rodrigues, lá do lado canhoto, vai prender a jogada, vai segurando, coloca a bola na frente, tenta passar, desarme parcial feito ali pelo Matheus Nascimento, briga pela posse de bola, falta, não deu, do Bright White, mandou seguir, Vija Sante carrega, abre aqui na meia esquerda pro Mac pra Vija Sante, tá na hora do gol do Grêmio, cruzamento pra Namorado, bateu meio de canela, bate no Matheus Nascimento, bateu no companheiro, sobrou no Mac, bateu, Lampi! Finalização perigosa do Grêmio, finalmente a 44, Simon!
2: E a bola tá queimando. Centroavante que já passou por algumas equipes, como Matheus Nascimento, não quis finalizar. A bola foi sobrar no jovem Gabriel Mac, que já tá pressionado por questões extra-campo. Chutou mal no centro do gol, Lampi defendeu, faz um pouco de cera. É escanteio ponta-direita.
1: Vai subir a placa em seguida. Batemos 45.
2: 6.
1: Mais 6. Escanteio pro Grêmio. Vai mexer daqui a pouquinho o Bolívar também.
2: Luiz Paz e Zabala, um lateral direito e um zagueiro.
0: O Gabriel Grando tá querendo retirar na marra um dos jogadores do Bolívar que vai sair.
2: Patito.
0: E o Patito não quer sair.
2: Deu bronca. Deu bronca lá na área do Bolívar, fechou a confusão e o Grando agora se soma lá. Tem jogador caído, não sei se teve algum tipo de agressão, de confusão ou se é cera. Mas agora troca de empurrões, o Grando ali empurra uns três juntos.
0: Aparentemente o outro jogador...
2: Noriega brigando com o número 2, Jesus Sagredo. Fechou
1: a confusão. É briga.
2: Agora
1: briga.
2: UFC.
1: Dificilmente a gente vê, porque o jogador não sabe dar soco, né? Agora é soco mesmo. O jogador só dá peitinho assim no outro, né? Agora é soco mesmo.
2: Noriega e o Jesus Sagredo.
0: O outro jogador do Bolívar queria sair, se atirou no chão pra sair na maca. Teve expulsão, Simon.
1: Tem gente expulsa, acho que é o Noriega, né?
2: É o Noriega que é o mais exaltado.
1: Aí.
2: E o outro não conseguimos fazer identificação.
0: O jogador do Bolívar, um dos dois que ia ser substituído, se atirou no chão pra virar maca, pra matar tempo. E aí os jogadores do Grêmio ficaram brabos e quiseram levantar ele na marra. Os do Bolívar vieram interceder para que o jogador a ser substituído seguisse no chão. Essa foi a origem da confusão. E só o Noriega foi expulso?
1: Eu fiquei com a impressão de dois.
2: Tem um outro saindo aqui de chuteira alaranjada. Não sei se é pra troca ou se houve expulsão.
1: Aqui é troca, eu acho.
0: Porque normalmente, quando tem esse tipo de confusão, o árbitro expulsa um de cada lado, né?
2: E tem o VAR pra verificar todo esse episódio lamentável por aqui.
1: Talvez o Sagredo, lateral.
2: Tem um amarelo agora. Tem um amarelo pro número 3. Pro Arriaga.
0: Porque, por mais que os jogadores do Bolívar tenham catimbado, não podia o Noriega cair na provocação a ponto de ser expulso e prejudicar o Grêmio.
3: Exatamente, Rodrigo. Isso é ruim pro Grêmio. É ruim pro Grêmio. Agora o tempo passa, né? Daqui a pouco só o tempo acrescido dá mais só um minuto, para. Olha, assim, é patético, assim, o Grêmio.
2: Justiniano expulso também, o 23.
3: Um pra cada lado, tá tudo certo. Foi a opção do árbitro, tira um de lá, tira um de cá e tá tudo certo. Agora é patético o Grêmio tentar, na bronca, eu sou mais homem que você, tentar fazer o que tinha que ter feito na bola, vencer o Bolívar.
0: Pouco importa se falou da mãe, se mandou isso, mandou aquilo, tem que ter sangue frio, porque esse tipo de confusão só favorece o Bolívar, né, pessoal?
6: São duas coisas, né, aí. A primeira delas é que o árbitro tem que fazer o cara sair pela linha mais próxima. E o árbitro pediu pro cara sair pela linha de fundo e o cara forçou a barra para sair pelo meio. E aí o árbitro tentou dizer pros jogadores que ele ia recuperar o tempo. Mas ele não tem que fazer isso, ele tem que mandar o cara sair pela linha de fundo, senão ele vai dar cartão pro cara. E se o cara não quiser sair, ele expulsa. Acabou, ele tem as armas no bolso. Agora, tem esse outro ponto também. 92 de jogo. Os caras do Grêmio estão sabendo que os caras querem provocar. Aí tem uma coisa, né? Os jogadores do Grêmio já sabem que não vai dar e eles vão pra briga. Eles vão pra bagunça. Porque não deu no campo, não deu na bola. Então vamos tentar num outro esporte.
2: É. Erwin Vaca, sai Romero com a 77. É volante com a número 6. Vaca.
1: Tá.
2: E agora nova confusão. O Romero quer sair pela linha lateral. O juiz diz que ele tem que sair pela linha de fundo. E ele tá ouvindo o VAR. Ele tá ouvindo o VAR e tá dizendo que só no meu apito vai liberar essa substituição. E tem ali membro da comissão técnica do Grêmio perto do delegado da partida também protestando.
6: Agora não dá pra trocar ninguém, né? Porque se o cara vai substituído e o VAR manda expulsar, tem que voltar tudo, né? Então tem que esperar o VAR olhar tudo bonitinho pra depois ver se os caras que estão sendo substituídos podem sair mesmo.
2: Ele foi ver alguma coisa numa papeleta da comissão técnica do time do Bolívar. Mandou sair o Romero pela linha de fundo. E aí sim vai ter a substituição. Saída dele pra entrada do Vaca com a 6.
1: Tá pronto pra entrar aí o 8 também?
2: O 8 é o Luiz Paz. Tá. E o 16 é o Zabala. Mas não subiu a placa com as outras duas substituições.
1: Tá bem. Escanteio pro Grêmio. Ele mandou segurar ainda, né? Não autorizou a cobrança.
2: Os jogadores já entraram.
1: É.
2: E o Romero abana pra torcida do Grêmio.
1: Escanteio pro Grêmio. Atenção, pé direito na bola. Afasta de cabeça. Deu rebote, namorado pra fora. Tiro de meta, Simon.
2: Sobrou pra ele. Meia direita. Só tem um gol bem importante marcado na final do Gauchão no Grenal. Mas não foi tão perigoso assim. Desperdiça a oportunidade. O Grêmio, 1-0. Bolívar. Grêmio vai dando adeus à Sul-Americana mais uma vez, Tumeleiro.
3: Bom, Diori, esses 6 minutos aí dá pra virar 10 depois dessa parada.
6: Com certeza
3: aí
6: vai virar, né? Mas pode virar mais 90 pelo jeito, né? Não vai mudar nada pra ninguém, né, Diogo?
3: É verdade.
6: Chega uma hora que eu ouvi muito isso no curso de arbitragem, né? Nenhum árbitro vai se consagrar nos acréscimos. O acréscimo foi feito só pra dar problema. Então a tendência é que dê mais problema.
1: É namorado, jogou a bola pra Pavon, Pavon do lado direito, tenta o Grêmio, na meia direita ele faz o passe pra trás, pra Marlon, Marlon tenta, uma bola longa pra Bright White, corta, Sagredo, e a sobra de bola do Paz, Luiz Paz, joga a bola no meio, ali está Saavedra. Dispara ali o jogador boliviano, Saavedra faz o giro, inverte a jogada, traz aqui pra direita, de novo pra Jesus Sagredo, ele toca no Luiz Paz, volta a bola pra Sagredo, uma bola em profundidade nas costas aqui da marcação, Saavedra meteu na frente pra Luiz Paz, chegou, cruzou, grande, pega mais uma, ele tem pressa na reposição, bota a bola aqui pra Vijaçante, corre pelo meio do campo com liberdade, não tem ninguém na frente dele, lá vai Vijaçante. Pelas minhas contas aqui, 51 já, né? Mas deve ir a, sei lá, uns 80 minutos esse jogo. Já, a gente já se perdeu aqui também, né? O jogo é muito louco, é muito maluco, é um jogo de erros e é uma atuação vexatória do Grêmio aqui na arena. Luiz Paz domina, volta a jogada, toca ali atrás pra Vaca. Vaca abre lá do lado esquerdo. Outra vez Luiz Paz domina, troca passes, é um jogo de aproximação.
3: É o jogo do caos, virou o jogo do caos, todo mundo errando, espaço medonho no meio campo. Jogador, o Vilhaçante agora percorreu o campo inteiro sozinho, não tinha ninguém do lado. Bolívar erra demais, a torcida do Grêmio aplaude, grita olém, porque tá braba com o seu time. É o caos. Nossa, que eu tô vendo.
1: Senhora,
3: aqui.
1: O Marlon vai ser expulso. Mas que coisa, mas que várzea, hein, gente? O Marlon deu no meio do cara, tá expulso. Mas que patético, que papelão do Grêmio, hein, Simon?
2: É, o Marlon deu uma tesoura de prontidão, o juiz deu vermelho pra ele e sai aplaudido o jogador do Grêmio, que pelo menos mostrou vontade. Mais um expulso, Marlon.
3: Mas é ruim,
1: não,
3: né?
1: Isso porque não é vontade.
3: É ruim porque é burrice, o Marlon, né? Ele sofreu com uma entrada violenta, ficou um tempão fora, a gente festejou tanto ele voltar depois de tanto tempo. Ele perdeu a cabeça, né? Acabou ele que sofreu tanto com violência, acabou num gesto violento sendo expulso. Errou, todo mundo erra, tá tudo certo.
1: Tem que demitir o Luiz Castro hoje, Diogo?
3: Olha, eu acho que o Grêmio vai ter de discutir isso pelo menos. Na verdade, o ponto de demissão do Castro era antes da parada da Copa. Por quê? Porque haveria um tempo para encontrar um outro treinador e dar a ele tempo, trabalho, porque não existe mágica, né? Qualquer treinador, ele tem de ter um tempo para trabalhar. Se o Grêmio demiti-lo agora, pode ser um acerto imediato, mas isso tinha de ter sido feito antes.
5: Mas vai demitir por causa de uma derrota na Sul-Americana, quando a prioridade é brasileira?
3: Mas é exatamente o que eu estou dizendo. Se o Grêmio tivesse demitido antes, ele teria um tempo de Copa do Mundo para encontrar um outro treinador e dar-lhe tempo. Agora ele perdeu o argumento para fazer isso, né? O Grêmio está numa sinuca, eu já disse isso antes, ele está embretado numa sinuca, porque ele não tem o argumento para demitir o treinador e encerrar um trabalho, que era antes da Copa, né? Durma-se com um barulho desse. Agora, o fato é que, se o Grêmio continuar no Campeonato Brasileiro perdendo, nem técnico nenhum se sustenta, né? O Grêmio não vai poder arriscar um risco iminente de rebaixamento se acontecer só em função de uma ideia que pode acontecer daqui a um ano, né? Em lugar nenhum acontece isso, não vai ser no Grêmio que vai acontecer.
1: Pois é, então o Grêmio tem dois expulsos, né? O Noriega e o Marlon. Matheus Nascimento invadiu a área pra fazer Lamp pega. E o Grêmio vai ser eliminado na arena para o Bolívar, que na sua história tá ganhando apenas pela segunda vez no Brasil.
6: Torcida canta Renato agora.
1: E o Grêmio perde na Bolívia, perde na altitude, ou como diria o poeta, na baixitude também. Perde pro Bolívar lá e aqui. E tá sendo eliminado de novo na arena. Foram duas eliminações, o Bertoncello destacou no ano passado para CSA e Alianza Lima na repescagem. Outra vez o Grêmio para na repescagem da Sul-Americana. Mac tenta a jogada, inverte do outro lado para o enamorado de cabeça e Tiveria tá cortando. Vai terminar de meia lua, passe de viagem agora pelo Vija Sanji, o jogador do boliviano. Meteu pro gol, Grando tá lá para pegar.
0: Ô Debona, diga. Me parece que é a primeira vez que a torcida grita, pelo menos de forma tão enfática assim, o nome de Renato Portaluppi.
1: É, acho que sim, mas abertamente assim é a primeira vez, né?
0: Vaias para o Luiz Castro, ok, já havia ocorrido isso, mas gritos de Renato
4: nessa temporada sim.
1: Tem uma falta ali na entrada da área, o Grêmio, hein, Simon?
2: Mac foi calçado pelo adversário, meia esquerda, quem sabe pra evitar um vexame e perder pra um time boliviano em casa. Pavon vai pra bola.
1: É, o Pavon, hein? Pavon pediu a bolada em mim aqui que eu vou cobrar.
2: Vaiado.
1: Ou vai. Não, deixou pro Mac, né? Deixou pro
2: Mac. Aí a torcida celebrou.
1: É, 45 mais 10, 55. Temos 55 minutos. 56 já, né? 56 jogados na arena. Mac. Na cobrança da falta, lado esquerdo, barreira do Bolívar está sendo formada com quatro jogadores. Lamp vai lá junto à trave. Quarto chileno autoriza, a cobrança é curta. Enamorado bateu, Lamp pegou, largou. Não é possível. Não é possível o gol que o Bright White perdeu. Bateu na trave. Depois eu conto. O Grêmio vem de novo, como é que pedalou na ponta esquerda? Para tudo, eu vou largar o microfone aqui, o gol que o Bright White errou, conta, Simon.
2: Uma cobrança ensaiada do Grêmio, rolou o Mac pro centro da área, bomba do enamorado, o goleiro soltou, cara a cara com o gol. O Bright White fez o mais difícil, acertou em cheio a trave.
1: Tá pedindo a bola, vai terminar, o Grêmio está... da repescagem. Um time boliviano ganha no Brasil e a outra eliminação na arena, Bertoncello.
6: Mais uma eliminação em casa deste Grêmio que no ano passado deu adeus para o CSA e para o Alianza Lima. Agora o Bolívar. Pela primeira vez na história o Grêmio perde para um boliviano em casa e pela segunda vez na história o Bolívar vence um brasileiro no Brasil em competições da Conmebol.
1: Rodrigo Oliveira, Simon Bianchini, o barulho é muito forte, o protesto com o técnico Luiz Castro.
0: Ei, Luiz Castro, vai tomar naquele lugar, é o que canta a torcida do Grêmio, que no finalzinho do jogo cantava Renato, Renato, Renato. E agora canta de novo. Renato, Renato, Renato. O técnico Luiz Castro entra no gramado para cumprimentar os seus jogadores e o ambiente é de protesto. Protesto. Não é a primeira vez que a torcida protesta contra o Luiz Castro, mas é a primeira vez que a torcida pede de forma enfática a volta de Renato Portaluppi. Eu e Simon Bianchini estamos descendo para as entrevistas. O ambiente era tenso durante o jogo, mas pelo menos agora os jogadores dos dois times se cumprimentam.
6: Quer que... Asprila.
0: É. Acompanho, tá. Asprila.
1: Tá bem, quer que o torcedor, imagina só, né? Protestando, pedindo o Renato, o Grêmio tá eliminado.
4: Pois é, Debono, o torcedor que mais uma vez fez a sua parte, eu vou falar com o Romero aqui. O que dizer sobre essa eliminação do Grêmio?
7: Quer que não tenho o que dizer, tá? E eu, assim, eu queria fazer um pedido hoje pra diretoria do Grêmio. O Luiz Castro hoje, ele não pode nem dar entrevista. Porque é uma vergonha isso. O cara que se diz estudioso, que fez não sei o que, curso não sei do que da UEFA, não sei da... Pra fazer isso que ele tá fazendo. Mas então vamos fazer que nem o Renato, que fica na beira da praia, então. Se é pra isso aqui, o Renato que fica na beira da praia, então. Se é pra isso aqui... Renato.